0: Rafael Brito, do MDB de Alagoas, defende a ampliação do programa Pé de Meia para todos os estudantes do ensino médio da rede pública, sem restrições de renda. O deputado argumenta que a permanência na escola é um desafio que vai além da condição socioeconômica das famílias.
1: Rafael Brito afirma que a experiência do programa Cartão Escola 10 em Alagoas inspirou o Pé de Meia e contribuiu para reduzir a reprovação e a evasão escolar. Ele acredita que a universalização do benefício fortalece a educação e incentiva mais jovens a concluírem o ensino médio.
2: E quando a gente criou aqui em Alagoas, a gente criou o programa de forma universal. Todo aluno que está matriculado no ensino médio das escolas públicas de Alagoas recebem o cartão Escola 10, o que fez com que a nossa taxa de reprovação caísse, o que fez com que o percentual de estudantes em atraso caísse e o que fez principalmente com que Alagoas pudesse praticamente dobrar o número de concluintes no ensino médio por ano. Antes de existir o programa, em Alagoas se formavam aproximadamente 26 mil estudantes e no ano passado se formaram 47 mil estudantes.
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4: Saúde.
0: A Comissão de Saúde aprovou a exigência de desfibriladores em locais de grande circulação. A repórter Sofia Peçanha traz mais informações sobre a proposta.
3: A Comissão de Saúde aprovou o projeto que torna obrigatória a presença de desfibriladores externos automáticos em locais de grande concentração de pessoas, ambulâncias e veículos de resgate em todo o país. O desfibrilador serve para aplicar choques elétricos controlados que ajudam a restabelecer o ritmo normal do coração em caso de parada cardiorrespiratória. O texto aprovado reúne 11 propostas que tratavam da instalação de desfibriladores em diferentes locais. Por isso, o relator, o deputado doutor Luiz Ovando, do PP do Mato Grosso do Sul, optou por estabelecer critérios mais objetivos para definir os locais obrigados a disponibilizar os equipamentos. A medida valerá para eventos artísticos, esportivos e comerciais com circulação superior a 1.000 pessoas por dia, além de aeroportos, portos, rodoviárias e estações ferroviárias. O texto também inclui trens, aeronaves e embarcações com capacidade para 500 ou mais passageiros, academias com pelo menos 1.000 alunos matriculados e ainda ambulâncias e veículos de resgate. Durante a votação da comissão, o deputado Luiz Ovando, que é cardiologista, destacou que a presença dos equipamentos pode ser decisiva em casos de parada cardíaca.
5: Sua disponibilização será fundamental para permitir a rápida intervenção em casos da parada cardíaca, o que aumenta as chances de sobrevivência da vítima. A presença do aparelho, combinado com o treinamento do pessoal para seu uso, pode salvar vidas.
3: Pelo projeto, os responsáveis pelos estabelecimentos deverão adquirir os aparelhos, garantir sua manutenção e disponibilizar profissionais capacitados para realizar manobras de reanimação cardiopulmonar e operar o equipamento. Além disso, os desfibriladores deverão permanecer acessíveis durante todo o período de funcionamento dos locais que recebem público. Em caso de descumprimento, o texto prevê advertência na primeira autuação, multa de R$5.000 e possibilidade de interdição do estabelecimento. A multa poderá ser dobrada em caso de reincidência. O projeto que torna obrigatória a disponibilização de desfibriladores cardíacos em locais de grande concentração de pessoas será analisado pela Comissão de Constituição e Justiça. Da Rádio Câmara de Brasília, Sofia Peçanha.
4: Desenvolvimento Regional.
1: Maria do Rosário, do PT, defende a aprovação de projeto de sua autoria que cria regiões de insegurança hídrica no Rio Grande do Sul. Ela argumenta que a metade sul do estado enfrenta secas recorrentes com falta de água potável para a população e para a agricultura familiar.
6: Para resolver essa situação de cada ano novos decretos de emergência, nós queremos que a metade sul do Rio Grande do Sul, onde a seca tem se instalado a cada ano, ela seja declarada como uma área de insegurança hídrica. Essa proposta, ela vem de acordo com os objetivos do Milênio das Nações Unidas, que diz que a segurança hídrica é um dos princípios para garantia da qualidade de vida. E a prevenção exige a gente atuar sobre as mudanças climáticas de forma a termos infraestrutura adequada na capital, Porto Alegre, nas grandes cidades e nas pequenas também.
0: Maria do Rosário elogia o esforço do governo federal no socorro ao Rio Grande do Sul, especialmente após as enchentes que atingiram o estado em janeiro de 2024. Ela também defende investimentos em infraestrutura, defesa civil e recuperação ambiental contra os impactos das mudanças climáticas.
1: Projeto de Zé Silva do União de Minas Gerais proíbe a reconstituição de leite em pó importado para a produção de alimentos para o consumo humano. Segundo o deputado, a ideia é proteger mais de 1 milhão de produtores rurais que enfrentam uma queda no preço do leite.
4: O produtor não precisa de favor do Congresso Nacional, não precisa de favor do governo, ele precisa de respeito. E esse respeito é a aprovação do meu projeto, que já temos já um efeito prático no Paraná. Já foi proibido por uma lei estadual e já no primeiro mês reduziu a importação da metade de leite que o Paraná importava. Então está claro que é preciso aprovar esse projeto.
0: Zé Silva argumenta que a proposta pretende reduzir os impactos da importação de leite em pó sobre a cadeia produtiva nacional. O projeto já foi aprovado na Comissão de Agricultura e aguarda análise na Comissão de Constituição e Justiça.
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8: Justiça.
1: Comissão aprova aumento de pena para responsáveis legais nos casos de homicídio contra menores com deficiência. A repórter Silvia Munhato tem mais detalhes da medida.
9: A Comissão de Defesa dos Direitos das Pessoas com Deficiência aprovou o projeto que aumenta a pena para pais, mães ou responsáveis legais que praticarem homicídio contra crianças e adolescentes com deficiência. O relator na comissão, deputado Márcio Onaiser, do Solidariedade do Maranhão, defendeu a mudança.
10: Justifica-se a opção pela instituição de uma circunstância qualificadora por serem os pais e responsáveis aqueles com maior obrigação de zelar pela proteção e pelo desenvolvimento de crianças e adolescentes com deficiência.
9: O deputado especificou que a pena será de 12 a 30 anos de reclusão, acrescida de duas causas de aumento, 1/3 até a metade pela deficiência e 2/3 pela autoridade do agente. O projeto que aumenta a pena de responsáveis legais que praticam homicídio contra crianças e adolescentes deverá ser analisado agora pela Comissão de Previdência, Assistência Social, Infância, Adolescência e Família. Da Rádio Câmara de Brasília, Silvio Minhato.
8: Transportes.
0: Kim Kataguiri, do Missão de São Paulo, é um dos autores da proposta que limita a alíquota máxima do IPVA a 1% do valor do veículo. O objetivo, segundo o deputado, é tentar tornar a carga tributária mais justa.
11: Então, o governador, a Assembleia Legislativa, vai poder decidir entre 0% a 1% do valor venal do veículo, e a principal base de cálculo passa a ser o peso do veículo e o seu impacto ambiental. A gente se espelhou na legislação do Japão, de alguns países europeus e de alguns estados dos Estados Unidos, que consideram que o peso, ele é uma forma justa de se calcular o tributo sobre o veículo, porque quanto mais pesado o veículo, maior o impacto dele sobre o asfalto e maior a necessidade de manutenção das vias.
1: A proposta de Kim Kataguiri prevê compensar a redução da arrecadação com cortes de despesas do poder público, como a limitação de gastos dos legislativos e de publicidade institucional. Para o deputado, a medida aumenta a receita pública sem criar mais impostos.
8: Segurança Pública.
0: Avança na Câmara a proposta que torna imprescritíveis crimes sexuais contra menores de 12 anos.
1: Conheça detalhes da matéria na reportagem de Paula Bittar.
12: A Comissão de Constituição e Justiça da Câmara aprovou a proposta de emenda à Constituição que torna crimes sexuais cometidos contra menores de 12 anos de idade imprescritíveis. Hoje, por exemplo, o crime de estupro de vulnerável prescreve em 20 anos e a contagem para a prescrição começa a partir dos 18 anos da vítima, a não ser que a ação penal já tenha sido iniciada em data anterior. A relatora na comissão, deputada Júlia Zanatta, do PL de Santa Catarina, avaliou que a proposta fortalece a dignidade e a integridade sexual das crianças. Ela também citou um caso recente para defender a importância da medida.
13: Uma notícia muito triste vinda do Ceará: uma bebê de 10 meses morreu porque foi estuprada por dois homens, um de 22 anos. E me surpreende estupro contra vulneráveis não ser ainda imprescritível.
12: A proposta que torna crimes sexuais cometidos contra menores de 12 anos de idade imprescritíveis ainda precisa ser analisada por uma comissão especial e depois segue para apreciação do plenário, onde precisará ser votada em dois turnos. Outra proposta aprovada pela CCJ foi projeto que determina a monitoração eletrônica dos condenados em primeira instância pelo crime de estupro de vulnerável. De acordo com o Código Penal, o crime de estupro de vulnerável consiste em ter conjunção carnal ou praticar outro ato libidinoso com menor de 14 anos e tem pena de reclusão de 10 a 18 anos. Esse projeto já pode seguir para análise do Senado, a menos que haja recurso para votação antes pelo plenário da Câmara. Da Rádio Câmara, de Brasília, Paula Bittar.
8: Meio Ambiente.
0: Projeto de Felipe Beccari, do Podemos de São Paulo, aumenta a pena para crimes de maus-tratos contra animais cometidos com o objetivo de divulgação em plataformas digitais. A proposta busca combater desafios e competições que incentivam esse tipo de violência na internet.
14: A gente vem com esse projeto para poder dar uma contra-resposta, dar uma resposta imediata, né, dizendo que essa crueldade, que é com o fim de diversão, com o fim de competição nas plataformas digitais, ela tem que ser freada urgentemente. Então, isso foge daquele habitual dos maus-tratos na rua, nas denúncias que a gente atende. Então, esse projeto vem ampliar, dobrar a pena praticamente para quem comete o maus-tratos com esse fim. Não porque queria cometer o maus-tratos ou porque não gosto do animal, mas simplesmente por uma gincana.
1: A pena atual para maus-tratos a animais pode chegar a 5 anos de prisão. Com a aprovação do projeto, quem cometer o crime com o objetivo de divulgar em plataformas digitais pode ter a pena praticamente dobrada. Felipe Beccari alerta que a prática tem crescido de forma silenciosa, especialmente durante a madrugada.
0: Termina agora o Jornal Câmara dos Deputados, produzido pela Rádio Câmara, com trabalhos técnicos de Wellington Teles e apresentação de Val Monteiro e Márcia Aquilissardi. Uma boa noite para você.
1: Você fica agora com as notícias do Tribunal de Contas da União. Boa noite.
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15: O Tribunal de Contas da União avaliou como universidades e institutos federais organizam a área de tecnologia da informação. A auditoria analisou se o modelo adotado garante o funcionamento dos sistemas que apoiam atividades como ensino, pesquisa e gestão. O trabalho identificou problemas como falta de integração entre as instituições, compras feitas de forma isolada e carência de profissionais especializados. A fiscalização também identificou dificuldades para acompanhar os gastos com tecnologia. Para o TCU, as falhas podem aumentar os custos e reduzir a eficiência dos serviços. O tribunal recomendou medidas para ampliar e melhorar o planejamento da área de tecnologia da informação nas instituições. 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
3: 9:18. Temperatura 18 graus.
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0: Agora 9h27, fechando mais um bloco. Antes do intervalo, a participação aqui dos colegas da Rede Tua Rádio, da nossa central de conteúdos. Vou começar aqui pela região de Soledade. Com satisfação recebo aqui, acho que é a primeira vez, né, que recebo aqui no programa o colega Cláudio Flein, né? E tive o prazer de conhecê-lo aí no nosso encontro, né, na semana passada, nosso encontro de formação dos profissionais da Rede Tua Rádio. Cláudio Flein, que está então há pouco tempo, né, aqui na Tua Rádio Cristal. Olá, Cláudio, boa noite.
1: Boa noite, Gilmar e Tua Essência, da Rede Tua Rádio. A comunidade de Santa Terezinha, no interior de Soledade, recebeu um grande público neste domingo durante a 32ª edição da Festa do Colono e do Motorista. O tradicional evento reuniu moradores, visitantes, famílias, não só de Santa Terezinha, mas de toda a região, em um momento de integração, celebração e reconhecimento ao trabalho dos agricultores e motoristas. O evento foi promovido pelo Sindicato dos Trabalhadores Rurais de Soledade de Mormaço, em parceria com a

0: comunidade local. O evento buscou homenagear agricultores e motoristas, além de fortalecer a integração entre as comunidades de toda a região. O presidente do sindicato, Alessandro Gasparin, falou à tua Rádio Cristal.
1: Então, o evento ele foi fantástico, o tempo também nos colaborou. Eu disse pela Vale Amanhã que aquela chuva que estava dando, aqueles pingos, eram bênçãos de Deus. E hoje aqui podemos, então, ser agraciados com esse dia bom, com as pessoas vindo para cá, pessoas de Marau, Nicolau Vergueiro, Ibirapuitã, né, Arvorezinha aqui do lado, aqui presentes, participando de Hugo. É. Então, assim, um momento muito feliz, muito gratificante, atendendo todas as expectativas. A festa é em família, porque o momento vivido, seja ele a dificuldade ou na alegria, é em família. Ninguém sofre sozinho, sempre é compartilhado. E o momento de festejar, de celebrar, também deve ser em família. Então, aqui nós temos famílias participando, amigos se encontrando, essa integração que faz a festa dar sucesso. E alegria, motivação para nós continuarmos o nosso dia. Sabemos das dificuldades, mas com a força dos outros companheiros, amigos, lutadores pela causa da... Seja ele através do movimento sindical no qual você pertence, seja ele qual for. É isso que nos une, que nos move, que fortalece toda a categoria, qualquer seja aquela que você pertence.
0: Da tua Rádio Cristal, de Soledade, Cláudio Flein.
2: Ok, obrigado, satisfação, viu, Cláudio? Obrigado aí pelas informações. Agora 9:30, intervalo, daqui a pouquinho eu tô de volta.
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7: 9:31. Temperatura 18 graus.
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1: Agora 26, faltando para as 10, seguimos juntos aqui na Rede Tua Rádio. Bem-vindo, bem-vinda para você que chegou há pouco, sintonizou uma das nossas emissoras espalhadas pelo Rio Grande, ou então via web, né, no site tuaradio.com.br e também no aplicativo da Rede Tua Rádio. Noite com muita chuva, né, na maioria das regiões. Olha só, no norte gaúcho, o granizo, né? Já havia falado sobre isso. O granizo atingiu aí a região. Em Ernestina, cerca de 350 residências foram danificadas, conforme a Defesa Civil. Lonas estão sendo distribuídas para moradores afetados. Até o momento não há registro de pessoas feridas. Agora, as imagens são impressionantes, né? Do tamanho aí das pedras, né? Do granizo. Inclusive na fanpage da Tua Rádio Cacique, né? No Face aqui da Tua Rádio Cacique, tem um vídeo aí que mostra um motorista, né? Da cidade de Ernestina, onde o granizo, ele cai no para-brisa e chega a trincar o para-brisa do carro, né? Então, é impressionante, né? A gravidade do granizo causando aí prejuízos incalculáveis. Além da Ernestina, Não Me Toque, né? Como eu falei mais cedo também, teve aí o registro de granizo, inclusive em Não Me Toque, a possibilidade de uma microexplosão, né? Ali entre os dois municípios. Então, municípios da região norte e nordeste registraram queda de granizo, vento forte, destelhamento e queda de árvores e postes. Informações que estão também disponíveis aqui na fanpage da Tua Rádio Cacique, com esse vídeo, inclusive, né, onde mostra aí o motorista que teve o carro atingido, né, no para-brisa, danificando o para-brisa com o impacto do granizo. Situação impressionante. Falando em Tua Rádio Cacique, abraço pro nosso querido colega, o Jones Pimentel. Alô, Jones, ligado com a gente. E vamos fazer contato com o Jones agora, né, para falar sobre saúde na noite de hoje. O Jones que tá aqui no lugar do Rude, né? O Rude Mar Galvan saiu para suas merecidas férias e por isso o Jones colabora com a gente, trazendo um assunto bem importante. A saúde dos pés, né? No inverno, às vezes a gente não se preocupa muito aí com a situação dos pés, não é isso, meu caro Jones? Olá, boa noite.
2: Olá, Gilmar e ouvintes. Muito boa noite para você que acompanha a Rede Tua Rádio. Olha só, cuidado com os pés no inverno, exigem atenção para evitar rachaduras, micoses e outros problemas, alerta podóloga. O inverno exige cuidados redobrados com a saúde dos pés, já que o frio, a baixa umidade do ar e uso frequente de calçados fechados favorecem o ressecamento da pele, o surgimento de rachaduras e o aparecimento de micoses. Em entrevista ao programa Temática do Dia da Tua Rádio Cacique, a podóloga Jordana Santos explicou que muitos pacientes acabam negligenciando os pés durante a estação por permanecerem mais tempos cobertos. Segundo ela, sinais como pele ressecada, descamação, unhas sem manutenção e fissuras devem servir de alerta para buscar cuidados antes que os problemas se agravem. Durante a conversa, Jordana destacou que a hidratação com produtos específicos para os pés é fundamental, mas orientou que o creme não deve ser aplicado entre os dedos, região que precisa permanecer seca para evitar a proliferação de fungos. A especialista também alertou para os riscos do uso contínuo do mesmo calçado e da mesma meia, recomendando alternar os sapatos, trocar as meias sempre que estiverem úmidas e secar bem os pés após o banho. Ela ainda ressaltou que banhos muito quentes contribuem para o ressecamento da pele e que idosos, diabéticos e pessoas com problemas circulatórios precisam de atenção especial devido ao maior risco de lesões e infecções. Além de responder dúvidas dos ouvintes também sobre unhas encravadas, suor excessivo, verrugas plantares e cuidas, também tem os cuidados com os idosos. Jordana reforçou que procedimentos caseiros, como retirar calos ou rachaduras com lâminas, podem provocar ferimentos e abrir portas para infecções. A podóloga orientou que qualquer alteração persistente, como mudanças na coloração das unhas, coceiras, descamações, dor ou feridas, devem ser avaliadas por um profissional. Está aí, portanto, ouvintes, a nossa participação aqui no programa Tua Essência. Desejo a todos vocês uma ótima noite. Um grande abraço, Gilmar, da tua Rádio Cacique de Lagoa Vermelha, Diones Pimentel, para a Rede Tua Rádio.
1: Outro abraço, meu caro Diones. Muito obrigado, viu? E importantes dicas, né? Com certeza aí o Diones trouxe essas dicas e, aliás, você pode conferir aí no site da tua rádio, né? Tem aí a entrevista, enfim, essas dicas, então, da podóloga, né? Para ter esse cuidado com os pés, né? Especialmente, então, nessa época do ano. Valeu, Jones. Obrigado aí pela participação. 20 minutos agora para as 10. Seguimos aqui na Rede Tua Rádio. Tá na hora de servar mais um mate, né? A boa música do Rio Grande aqui na programação do Tua Essência.
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0: Essa aqui é pra agitar a noite, né? Vem pra bem dentro de Sandra de Sá. Vem que eu vou longe, vou fundo. Fechando mais uma hora de sucessos nessa noite de segunda-feira, 3:03. Abraço aí pra você, obrigado pela companhia.
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0: Bom, uma frente quente mantém a forte instabilidade para amanhã, terça-feira, aqui no estado. Chove no decorrer do dia em quase todo o Rio Grande do Sul, embora diferentes pontos possam registrar momentos sem precipitação e até com aberturas de sol. E a meteorologia está alertando, né, então, para mais um dia com alto risco de chuva, localmente forte a torrencial, com altos volumes em curto período. Frentes quentes costumam trazer muitos raios e granizo, o que deve se repetir. Há risco de vento intenso, isolado, e mesmo o perigo de tornados na metade norte não é afastado. Bom, essa frente quente, né, foi o que de fato provocou aí uma sequência de temporais, né, com chuva intensa, ventania e granizo nesta segunda-feira. Santo Antônio das Missões foi o município mais atingido pelo granizo, com mais de 400 moradias com danos, mas outras cidades também tiveram o fenômeno. Então está aí, né, essa análise já aqui também da meteorologia. Portanto, um cenário parecido poderá se repetir amanhã com essa frente quente, né, causando aí esses temporais, né, com possibilidade de granizo, vento forte, enfim, toda essa situação, né, que já tivemos aí em algumas regiões nesta segunda-feira. Portanto, segue o alerta, né, para você amanhã, dia 28. Deixa eu dar uma olhada aqui se temos mais atualizações sobre a situação do tempo na noite desta segunda-feira. Porto Alegre está bem complicado, né, na cidade, né, na capital gaúcha. Um caos no trânsito aí devido a toda essa situação da chuva que começou ainda no final da tarde, né? Então, muitas ruas com bloqueios, ruas alagadas, né, queda de árvores, semáforos fora de operação, enfim, postes, fiação, né, na avenida, né, na rua. É um pouco do cenário na capital gaúcha nessa noite de segunda-feira. E mais de 2.200 pessoas estão sem luz, pelo menos no último levantamento, há cerca de 3 horas, né? Estavam sem luz aí, mais de 2.000 pessoas, portanto, em Porto Alegre. Agora, 10:00, intervalo, daqui a pouquinho eu volto destacando o texto, a mensagem dessa noite.
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1: Agora 10:03, de volta com você. Obrigado aí pela companhia. Bem-vindo, bem-vinda aqui na Rede Tua Rádio, presente na tua história. 999-530616, o nosso WhatsApp, né, para você participar, interagir aqui no programa. Abraço para Cleusa Lolato em Vacaria, ela diz boa noite, amigo Gilmar, que Deus nos abençoe. Aqui choveu pouco por enquanto, diz aqui a Cleusa. Obrigado, amém, que Deus te abençoe também, viu, Cleusa, abraço aí para você. Obrigado pela companhia em Vacaria. Deixa eu ver quem mais, a Carla em Caxias do Sul, diz ela, boa noite, gostaria de pedir a música Na Rua, Na Chuva, Na Fazenda, aqui de Abelha, abraço. Abraço, Carla, uma boa noite para você, viu? Obrigado aí pela companhia em Caxias do Sul. Seguimos, né, juntos aqui na Rede Tua Rádio. De olho ainda também nas informações aqui, né, que vão se atualizando sobre toda essa situação em diferentes regiões do estado, né, algumas regiões com situações mais graves, né, mais complexas aí em função dos temporais, das fortes chuvas desta segunda-feira, né, outras regiões sofrem desde ontem já, né, no domingo, e a gente segue monitorando aí, né, como falei mais cedo. Venho falando aqui, né, situações de granizo, destelhamentos, enfim, é situação bem complicada, né? É, em diferentes pontos do estado, o trânsito também, né, sofre, né, o impacto aí de toda essa situação. Agora a gente dá aquela parada, né, para o nosso tradicional texto, momento de reflexão aqui nas noites da Rede Tua Rádio. E a mensagem dessa noite... Vá em frente.
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1: A sociedade atual nos vende a ideia de que as coisas são fáceis e a vida é maravilhosa. Os filmes e novelas mostram pessoas riquíssimas, normalmente más. Mas não nos explicam como essas personagens chegaram lá. Afinal, nestes seriados, eles não fazem nada. Tenta vender tudo, comprar tudo, ter de tudo o que o dinheiro pode comprar. Se um espectador não tiver discernimento, pode realmente acreditar que tudo é fácil para os outros, só para si que não é. E então, aí vem a frustração, o mau humor, a depressão. Não se engane, na vida é preciso sacrifício. Sacrifício, do latim, significa uma ação sagrada própria que só você pode fazer. Não somos personagens de novela, somos de verdade. E se realmente quisermos crescer e ter uma vida boa, é preciso arriscar. Nada cai no colo da gente. Quem se mantém longe da colmeia, com medo do ferrão das abelhas, não poderá desfrutar da doçura de seu mel. Quem não coloca as mãos no roseiral, temendo ser ferido pelos espinhos, não poderá agradar alguém presenteando uma bela rosa. Quem senta na grama, acovardado ante o desafio da montanha, não conhecerá a plenitude que se goza no cume. Quem não acende o fogo, temendo queimar-se com as chamas, sentirá frio e não poderá usufruir dos benefícios da luz. O que vem fácil, vai fácil. E quem não é capaz de dar e se doar, jamais gozará a felicidade de amar e ser amado. Porque tudo que vale a pena exige sacrifícios. Na Rede Tua Rádio, a mensagem que inspira o bem, vá em frente.

Linda, linda também, né? Essa versão de Tocando em Frente, a Paula Fernandes com Leonardo, fechando com o nosso texto, né? Vá em frente, nesta segunda-feira, 27 de julho. Abraço para o Charles, para Denise, para a família ligados com a gente em Viamão, na região metropolitana. Obrigado, que bom que retornou aí, né? Tudo certo então, né, Charles? Pois é, a região metropolitana também, né? É uma região bastante atingida aí, né? Por essa situação do temporal desta segunda-feira, né? Olha aqui, estava olhando em Osório também, também outro município atingido aí com forte temporal, chuva e ventos fortes, causou aí o destelhamento de casas e quedas de postes de energia elétrica. Conforme a prefeitura da cidade, o Corpo de Bombeiros e também a Coordenação da Defesa Civil e ainda equipes da CE Equatorial que realizam aí o atendimento das ocorrências, né? Então, e vários pontos aí sem energia em Osório. Pontos também da cidade estão bloqueados, né? Ruas bloqueadas, portanto, onde teve aí a queda de postes. É um cenário em vários pontos do estado, né? São muitas informações que vão chegando. O balanço aí, portanto, né, da situação nesta segunda-feira. Agora 10h14, por aqui, vamos em frente então, né? Deixa eu atender agora aqui na sequência de sucessos o pedido da Carla de Caxias. Que de abelha! 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

0: Ed Mota, que bom voltar aqui na Seleção Musical na noite desta segunda-feira, agora 10h27. Destaques que você confere no site tuaradio.com.br. Defesa Civil emite alerta para risco de granizo e ventos fortes. Situação do tempo também, né? Você tem aí as informações no site da tua rádio. Governo do Estado alerta para riscos associados às chuvas intensas nos próximos dias. Em Caxias do Sul, agroindústrias já podem se habilitar ao selo Sabor Caxias. A ação foi lançada durante a abertura da terceira feira colonial. Alguns dos destaques que você confere acessando, né, a página tuaradio.com.br. 10h28, intervalo, já eu tô de volta. 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
1: 10 horas e 29 minutos. Temperatura 18 graus.
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1: Agora 10h31, sigo com você aqui na Rede Tua Rádio. Para você que está aí no trabalho, bom plantão nessa noite. Para quem trabalha ao volante, né? Obrigado aí pela carona, vá com calma, com segurança, né? Com essa situação das chuvas, o cuidado deve ser redobrado, né? Para você que está aí na estrada. Para quem está em casa, para quem já está indo para a cama também, né? Já foi para a cama. Obrigado aí, viu, pela companhia. Bom descanso, bom repouso. Tá na hora de cevar mais um mate. Daqui a pouquinho tem a participação do Mário Vivan, né? Que traz pra gente o que é destaque na história nesta data de hoje, né? Neste 27 de julho.
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1: Mano Lima, Bandeiras Negras.

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1: 27 de julho, Dia Nacional da Prevenção de Acidentes do Trabalho, Dia do Motociclista, Dia Nacional do Despachante e Dia do Pediatra. Os aniversariantes do dia.
2: A cantora de MPB, Adriana Maciel.

os fatos do dia. Cientistas da Universidade de Toronto, no Canadá, liderados por Frederick Banting e Charles Best, isolaram pela primeira vez a insulina. A descoberta revolucionou o tratamento do diabetes e salvou milhões de vidas em todo o mundo. 1939.

0: nasceu o cantor italiano Peppino Di Capri. Com mais de 500 músicas gravadas ao longo de mais de 60 anos de carreira, consagrou-se como um embaixador do romantismo italiano. Peppino Di Capri morreu em 11 de julho de 2026, aos 86 anos. Em 1939, nasceu o comediante, músico, compositor e apresentador brasileiro Paulo Silvino. Ele morreu em 2017, aos 78 anos. Em 1979, nasceu a socióloga, ativista e política brasileira Marielle Franco. Em 14 de março de 2018, aos 38 anos, foi assassinada junto com seu motorista Anderson Pedro Matias Gomes, no centro do Rio de Janeiro. E em 2021, morreu aos 101 anos o ator, dublador, humorista e radialista Orlando Drummond. Ele ficou eternizado pelo personagem Seu Peru, da Escolinha do Professor Raimundo, e por dar voz a personagens marcantes dos desenhos animados brasileiros. Mário Vivan, para a tua rádio.
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Tá aí, Pepino de Capri, né? Lembrado então neste 27 de julho, como muito bem disse aí o nosso colega Mário, e curiosamente ele que faleceu esse ano, né? Nesse mês, inclusive, no mesmo mês que nasceu, né? Nasceu lá em 27 de julho de 39 e faleceu no último dia 11, né? Aos 86 anos, Pepino de Capri, o nome artístico de Giuseppe Faiella. Lembrando então aqui no Hoje na História, né? Agora que fica para a história também, né? O agora saudoso Pepino de Capri. Faltando 20 minutos para as 11, seguimos aqui na Rede Tua Rádio. Paz e bem aí para você. Obrigado pela companhia. Agora há pouco eu falei da situação também do tempo em Osório, né? Pois o litoral norte, de modo geral, aí teve também, foi uma região também atingida, né? Pelo forte temporal no começo da noite, ventos de aproximadamente 100 km por hora no litoral norte, deixando um rastro de destruição em diversos municípios da região. A tempestade foi acompanhada por intensa atividade elétrica, chuva forte e rajadas de vento que chegaram perto de 100 km por hora, provocando destelhamentos, queda de árvores, postes e interrupção no fornecimento de energia. Apesar da violência do fenômeno, até o momento pelo menos não há registro de feridos. Informações aqui da Metsul Meteorologia. De fato, os maiores danos foram em Osório. Uma estação meteorológica mediu a rajada de 95,4 km por hora durante a passagem da tempestade, uma das maiores velocidades de vento observadas no dia de hoje em todo o Rio Grande do Sul. As últimas informações aqui então da situação do temporal nesta segunda-feira nas diferentes regiões do estado. Faltando 18 para as 11, na sequência de sucessos, RPM com Renato Russo, A Cruz e a Espada.

0: Viva o Renato!
1: Faltando 15 minutos para as 11, olha a nossa ouvinte, a Franciele, de Caxias do Sul. Ela diz aqui que o cachorro, né, inclusive que é da filha, né, o cachorro da raça Maltês, atende pelo nome de Ted, ele desapareceu, né, ele fugiu, enfim, sumiu hoje à tarde, isso em Caxias do Sul, no bairro Bom Pastor. Era por volta de 14 horas, diz ela aqui, né? Então, se alguém souber, tiver alguma informação de um cachorro de pequeno porte, da raça Maltês, atende pelo nome de Ted, então pode fazer contato aqui com a gente, né? Ou com a nossa recepção, né? Com a tua rádio em Caxias do Sul, e a gente vai passar o contato, né? Amanhã também de dia, então fica disponível. Tem o contato aqui da Franciele, então se alguém tiver alguma informação, né, deste cão, né, da raça Maltês, o Ted, que fugiu, então, no bairro Bom Pastor, em Caxias do Sul. Bom, nosso desejo de boa sorte, viu, Franciele, né? Obrigado também pela companhia. 13 minutos agora faltando para as 11.

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3: 10:58. Temperatura 18 graus.
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1: Ok, de volta então, né? Já na última hora desta segunda-feira, paz e bem, abraço pra você com a gente, no trânsito, no plantão, em casa, quem sabe aí já na cama, né? Muito obrigado mais uma vez pela companhia. Vamos começando essa última hora de sucessos com a Vanessa da Mata, Não Me Deixe Só.

0: Bon Jovi aqui na seleção musical da tua rádio, já no nosso último bloco de sucessos. Curso gratuito capacita produtores para manejo do solo e aumento da produtividade em Lagoa Vermelha. A capacitação promovida pela Secretaria de Agricultura, Sertrep e Emater será realizada em agosto e irá abordar técnicas de conservação, fertilidade e manejo do solo para fortalecer a produção no campo. A notícia completa está no site tuaradio.com.br.
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6: 11 horas e 28 minutos. Temperatura 18 graus.
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1: Ok, vamos então para a última parte do Tua Essência desta segunda. Já tem a nossa prece, a bênção hoje com o Frei Jadir Segala. Frei Jadir, que é pároco da paróquia Nossa Senhora de Lourdes, em Flores da Cunha. E vamos então ao nosso último Te Aproxiga com Luiz Carlos Borges.
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Encerramos o Tua Essência de hoje e eu agradeço a sua companhia em mais uma noite que estivemos juntos. E agora agradeçamos ao Criador, né, por mais um dia, a prece, que é sempre importante, né? Afinal, daqui a pouquinho a gente vai começar aí um novo dia. E a condução do momento da nossa prece, quem vai nos dar a bênção hoje, é o Frei Capuchinho Jadir Segala. Frei Jadir é o pároco da paróquia Nossa Senhora de Lourdes, em Flores da Cunha.

Muito obrigado, Senhor, por tudo que consegui fazer hoje. Pelo meu trabalho, pela minha família, pelos meus amigos. É muito bom, Senhor, trabalhar com a tua presença, sentir vossa companhia e muito mais sentir vossa proteção. Senhor, peço-te perdão dos meus erros, peço perdão do mal que possa ter cometido aos meus irmãos. Perdão pelo bem que eu devia ter feito e não realizei. Vossa presença continue comigo nessa noite e te peço, ó Pai, que abençoe as pessoas que sofrem por não conhecer-te, pelos doentes em seus leitos, no hospital ou em suas casas, pelas pessoas que não têm uma cama para repousar e pelas pessoas que sofrem pela indiferença social. Abençoe-vos, ó Pai, em nome do Pai, do Filho e do Espírito Santo. Amém. A todos os nossos ouvintes, paz e bem.

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3: Onze horas 58 minutos. Temperatura 17 graus.
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Muito bom dia nessa madrugada de terça-feira. Depois do Tua Essência, chegando por aqui, eu, Daniel Rodrigues, te fazendo companhia até as 3 horas da manhã. Das 3 às 5, retorna ele, Gilmar Ferreira, no comando da nossa madrugada aqui nas emissoras que integram a nossa rede. Você tem uma excelente terça-feira pela frente, eu desejo de todos os profissionais aqui da Rede Tua Rádio. Chegando agora muita música, o espaço da informação e também as mensagens para a gente começar com o pé direito essa terça-feira. Bom dia!

0: Obrigado.
1: Nesse DVD e CD está saindo uma canção também, uma homenagem que nós estamos fazendo ao nosso querido José Mendes, José Mendes. Um gaúcho, aquele do Para-Pedro e muitos outros sucessos. Isso. E nós vamos oferecer esta canção, sem dúvida, para vocês, para ele.

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1: Olá, meus amigos e caros ouvintes. Segue o risco de chuvas fortes associadas a temporais nesta terça-feira aqui na nossa região. Chuvas com volumes que podem ser bastante expressivos. Eventualmente, as chuvas ocorrem pancadas bem intensas em toda a nossa região da Serra e também aqui na região dos Campos de Cima da Serra. Além disso, nós vamos continuar com as condições para tempestades severas associadas a rajadas de vento e a queda de granizo, além de descargas elétricas. Então, pessoal, muita atenção, né? Porque há condições para essas tempestades aqui na nossa região também ao longo desta terça-feira. As temperaturas seguem ainda elevadas para esta época do ano, com máximas variando entre 21 e 23 graus em média por aqui. Na quarta-feira, seguimos com as chuvas ainda bastante expressivas por aqui. A condição para tempestades diminui, mas seguimos na quarta-feira ainda com chuvas e chuvas que podem ser expressivas na nossa região. Com a previsão do tempo, Kátia Valente.
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2: Meia-noite e 13 minutos.

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Tá aí a boa música aqui da Rede Tua Rádio. Você que está nessa madrugada, muito obrigado pela companhia, muito obrigado pela audiência. Nós vamos juntos até às 5 horas da manhã com os nossos quadros, com as nossas mensagens, os momentos de reflexão, né? Que a gente dá aquela respirada mais funda, faz aquele momento de espiritualidade sempre presente aqui na Rede Tua Rádio. Bom dia!

É sempre muito bom estarmos juntos, mesmo que seja breve, mas a intensidade é infinita. E o pensamento assim nos diz: seja como o sol que não espera lucros, nem elogios, nem fama, simplesmente brilha. Seja como o sol que não espera lucros, nem elogios, nem fama, simplesmente brilha. O sol, nosso astro maior, sempre brilhando. Quando as nuvens aparecem, ele dá um jeito de ao menos clarear. Não espera nada em troca, simplesmente brilha. Não precisa de aplausos, nem ostenta fama, ele brilha. Procure levar luz por onde você andar, mas não espere nada em troca. Viva a gratuidade. Alguém perguntará: o que você ganha para fazer isso? Há ganhos que não são calculáveis. Alguém já disse que o dinheiro só compra coisas baratas. Se alguém lhe questionar, continue levando luz por onde você passar. Essa é a sua, é a minha, é a nossa missão. Essa luz tem nome: paz, amor, perdão, bondade, justiça. E não aguarde nada em troca. Simplesmente ame, simplesmente brilhe. Então vamos guardar conosco. Seja como o sol, que não espera lucros, nem elogios, nem fama. Simplesmente brilha. Que o Senhor, o sol maior, nos abençoe. Em nome do Pai, do Filho e do Espírito Santo. Amém.

boa música desta madrugada de terça-feira. Muito obrigado pela tua audiência, você que está desde o radinho mais antigo até o mais moderno dos smartphones, sintonizado aqui em uma das emissoras que integram a rede Tua Rádio. Seguimos com mais música, mais mensagens e também o espaço da informação. Daqui a pouco, tem os destaques nacionais e internacionais das últimas horas.

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1: O Papa Leão XIV rezou a oração mariana do Ângelus deste domingo da Praça da Liberdade em Castel Gandolfo, onde permanece até segunda-feira, 27 de julho, para um período de descanso de verão. Na locução que precedeu a oração, o pontífice ressaltou que no centro do ensinamento de Jesus está o mistério do reino de Deus, que o evangelho deste domingo compara a uma pérola e a um tesouro. De acordo com Leão XIV, as parábolas dão a entender a surpresa de quem encontra algo que nem sequer podia esperar, a tal ponto que vender ou deixar tudo já não aparece como uma renúncia, mas sim como um ganho. Segundo o Papa, os evangelistas, desde as primeiras páginas, descrevem como irresistível o chamado de Jesus a segui-lo. Livre, certamente, mas urgente e capaz de suscitar uma resposta imediata e movida pelo desejo.
2: E questo un primo aspetto importante del modo in cui Dio è vicino.
1: Este é um primeiro e importante aspecto do modo como Deus está próximo e se deixa encontrar. O encontro com o seu reino é uma reviravolta que não restringe, mas alarga a vida. Se algo tem agora de mudar, é para trazer mais possibilidades, não menos. O Papa citou um segundo aspecto ao qual Jesus parece dar muita importância. Quem encontra o tesouro escondido no campo é provavelmente um agricultor. A pérola, por sua vez, é reconhecida como sendo de grande valor por um negociante, talvez um viajante. Seguem-se outras duas parábolas, nas quais os protagonistas são pescadores e um escriba, entendido em coisas antigas e novas. Existem outras, ainda em que o reino se deixa vislumbrar numa mulher que amassa farinha, noutra que arruma a casa, num rei que prepara a guerra, num homem que projeta construir uma torre, em administradores que gerem pagamentos ou investimentos, em pastores e agricultores. O reino de Deus, em suma, revela sua beleza inestimável de diversas formas, mas chama todos, homens e mulheres, jovens e crianças, pobres e ricos, a uma profunda renovação. Todos podem compreendê-lo e são atraídos por ele, disse o Papa Leão, acrescentando.
2: Anche oggi. La Chiesa è comunione di persone diverse per origine.
1: Também hoje, a Igreja é uma comunhão de pessoas diferentes quanto à sua origem, à cultura, às competências e ao nível de responsabilidade, mas todas chamadas a reconhecerem-se como um em Jesus Cristo. É ele o tesouro escondido, a pérola preciosa, a rede que recolhe os dispersos. Com efeito, desde o princípio, Jesus chamou e reuniu em torno de si pessoas que, de outro modo, nunca se teriam relacionado. Precisamente assim demonstrou que Deus não faz distinção de pessoas e que a sua eleição é predileção, especialmente por quem é pequeno e rejeitado.
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3: Uma hora e 16 minutos.

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aí a boa música da Rede Tua Rádio nessa madrugada, madrugada de um novo dia, né? De um novo dia, que você tenha um excelente dia pela frente. É o desejo de toda a nossa equipe, de todos os profissionais que fazem parte da Rede Tua Rádio. Para você que está nos acompanhando em casa, para você que está trabalhando, fazendo um plantão nessa madrugada, muito obrigado pela companhia, muito obrigado pela audiência. Lembrando que você está sintonizado em uma das emissoras da Rede Tua Rádio. Bom dia!

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1: Perto de Tóquio vivia um grande samurai, já idoso, que se dedicava a ensinar Zen aos jovens. Apesar da sua idade, corria a lenda de que ainda era capaz de derrotar qualquer adversário. Certa tarde, um guerreiro, conhecido por sua total falta de escrúpulos, apareceu por ali. Queria derrotar o samurai e aumentar a sua fama. O velho aceitou o desafio e o jovem começou a insultá-lo. Chutou algumas pedras em sua direção, cuspiu em seu rosto, gritou insultos, ofendeu os seus ancestrais. Durante horas, fez tudo para provocá-lo, mas o velho permaneceu impassível. No final da tarde, sentindo-se já exausto e humilhado, o impetuoso guerreiro retirou-se. Desapontados, os alunos perguntaram ao mestre como ele pudera suportar tanta indignidade. Se alguém chega até você com um presente e você não o aceita, a quem pertence o presente? A quem tentou entregá-lo, respondeu um dos discípulos. O mesmo vale para a inveja, a raiva e os insultos. Quando não são aceitos, continuam pertencendo a quem os carregava consigo. A sua paz interior depende exclusivamente de você. As pessoas não podem lhe tirar a calma, só se você permitir.
2: Uma hora e 38 minutos.

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1: 28 de julho, dia do agricultor e dia mundial de combate à hepatite. Os aniversariantes do dia? A cantora e compositora Daniela Mercury.

0: mas todos vão.
1: Os fatos do dia. Em 1741, morreu o compositor e músico italiano Antonio Lucio Vivaldi. Morreu o compositor alemão Sebastian Bach. Em 1938, morreu aos 40 anos, Virgulino Ferreira da Silva, vulgo Lampião, o rei do cangaço. No mesmo dia, morreu também sua companheira, Maria Gomes de Oliveira, a Maria Bonita. 1960, nasceu o cantor João Paulo, que integrou com o amigo Daniel a dupla sertaneja João Paulo e Daniel. Ele morreu em um acidente de carro em 1997, aos 37 anos.

0: 1983.
1: Renato levanta para a área. Chegou lá o Chega.
0: O Grêmio venceu o Peñarol por 2-1 e conquistou o inédito título da Libertadores da América 2020.

0: morreu aos 76 anos o cantor, compositor e guitarrista brasileiro Renato Barros, fundador do grupo musical Renato e seus Blue Caps. Mário Vivan para a tua rádio.
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1: Olá, meus amigos e caros ouvintes. Segue o risco de chuvas fortes associadas a temporais nesta terça-feira aqui na nossa região. Chuvas com volumes que podem ser bastante expressivos. Eventualmente, as chuvas ocorrem pancadas bem intensas em toda a nossa região da Serra e também aqui na região dos Campos de Cima da Serra. Além disso, nós vamos continuar com as condições para tempestades severas associadas a rajadas de vento e a queda de granizo, além de descargas elétricas. Então, pessoal, muita atenção, né? Porque há condições para essas tempestades aqui na nossa região também ao longo desta terça-feira. As temperaturas seguem ainda elevadas para esta época do ano, com máximas variando entre 21 e 23 graus em média por aqui. Na quarta-feira, seguimos com as chuvas ainda bastante expressivas por aqui. A condição para tempestades diminui, mas seguimos na quarta-feira ainda com chuvas e chuvas que podem ser expressivas na nossa região. Com a previsão do tempo, Kátia Valente.
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2: 2 horas e 18 minutos.

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Nessa madrugada de terça, eu, Daniel Rodrigues, vou ficando por aqui, agradecendo mais uma vez a tua companhia. Muito obrigado e muito obrigado. Na sequência chega o Gilmar Ferreira para te fazer companhia e para comandar a madrugada aqui da Rede Tua Rádio nessa terça. Um excelente dia pela frente a você, um excelente dia pela frente aos seus amigos, aos seus familiares. Paz e bem e santa alegria. Música.

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1: Dia 28 de julho, São Celestino V, Papa. Em toda a história da Igreja, nenhuma figura foi tão singular como a do Papa Celestino V. Nascido na Itália com o nome de Pedro de Morone, aos 20 anos construiu uma cabana nas montanhas para viver na solidão e na oração. Mais tarde recebeu o hábito beneditino e ordenou-se sacerdote. Com a morte de Nicolau IV, a cátedra de São Pedro ficou vacante por 2 anos. Em um conclave histórico, foi escolhido Pedro de Morone como novo papa, que assumiu o nome de Celestino V. Na verdade, era um monge que pouco sabia de latim e de administração, o que causou transtornos para a Igreja. Infeliz e atormentado, retirou-se em oração e em 1294, depois de 5 meses de pontificado, reuniu os cardeais em consistório na cidade de Nápoles e leu a declaração solene de renúncia, na qual alegava sua idade, sua ignorância, sua incapacidade, suas maneiras e seu linguajar rude. Despojou-se das vestes pontificais, retomou o hábito religioso e atirou-se aos pés da Assembleia pedindo perdão. Ele nasceu em Molise, Itália, em 1210 e morreu em 1296, com 86 anos de idade. 28 de julho, São Celestino V, Papa.
2: Duas horas e 41 minutos.

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1: Enquanto Deus me der vida e força para cantar, vou falar de Mato Grosso, porque adoro esse lugar, mas carrego um sofrimento.

Vou deixar o som de Skank aqui na madrugada desta terça, dia 28 de julho. Abraço para você, paz e bem, uma boa terça-feira, uma boa sequência da semana. Por aqui, Gilmar Ferreira, e é sempre um prazer estar com você na Rede Tua Rádio. Curso gratuito capacita produtores para manejo do solo e aumento da produtividade, isso em Lagoa Vermelha. A capacitação promovida pela Secretaria da Agricultura, Sertrep, é o Centro Regional de Treinamento de Produtores Rurais de Lagoa Vermelha. E também a Emater. Será realizado em agosto e irá abordar técnicas de conservação, fertilidade e manejo do solo para fortalecer a produção no campo. A matéria, a notícia completa, está no site tuaradio.com.br. Na sequência de sucessos, Gal Costa, Mar e Sol.

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1: Assino com X.

0: Obrigado. Vamos trazer um convidado maravilhoso. É o Hermes. O Hermes, vamos lá, cadê o Hermes? Bastante palma pra ele, que ele merece. Uma das vozes mais bonitas do Brasil. Fala boa noite pro povo ver, sentir o peso da voz.
1: Senhoras e senhores, boa noite.
0: Obrigado. Vamos lá então, vamos cantar, né?
2: Vamos lá.
0: Vamos cantar com o Hermes. Essa música chama assim, ó, Demo.

0: Esta tarefa não é comigo. No final dos 6 simbólicos dias da criação, Deus olhou a sua obra e viu que tudo era bom. Está lá em Gênesis capítulo 1, versículo 31. A bondade inicial daquela primeira manhã não durou muito tempo. Adão e Eva pisaram na bola. Naturalmente, ninguém quis assumir a responsabilidade. E isto continua no dia de hoje. Todos estão cheios de boa vontade e todos querem reformar o mundo, mas começam no lugar errado, os outros. A tese é ilustrada por 4 irmãos de nomes e vida complicados. Assim se chamavam alguém, ninguém, qualquer um e todo mundo. Diante de um trabalho a ser feito, todo mundo tinha certeza que alguém o faria. Qualquer um podia ter feito, mas ninguém fez. Diante do impasse, alguém ficou zangado porque era um trabalho que qualquer um podia fazer. Mas ninguém imaginou que todo mundo deixaria de fazê-lo. E no final, todo mundo culpou alguém porque ninguém fez o que qualquer um podia fazer. Somadas as atitudes dos 4 irmãos, o mundo ficou como está. Por vezes se imagina que pecar é fazer algo de errado. Eu não fiz nada, justificam-se muitos. Porque muitos não fazem nada, a confusão é geral. Trata-se do grande pecado de omissão. Pilatos não fez nada e até mostrou isso lavando as mãos. E mesmo assim, foi cúmplice da maior injustiça praticada na Terra. Martin Luther King lamentava-se: "O que me assusta não é o grito dos maus, mas é o silêncio dos bons." São minúsculos grãos de areia que desenham praias imensas. O mar é formado por pequenas gotas de água. Letras e mais letras originam poemas. Com pobres centavos formamos 1 milhão e reduzidos minutos somam horas, dias, séculos e milênios. Uma eleição pode ser ganha por 1 voto e alguns segundos significam a vitória ou a derrota numa competição olímpica. E não devemos desejar o reconhecimento do vizinho, a citação no jornal, o diploma da prefeitura. Depois que tivermos feito a nossa parte, com tranquilidade admitamos: somos servos inúteis, fizemos apenas o que devíamos fazer. Está lá em Lucas capítulo 17, versículo 10. Não conseguiremos mudar o mundo, mas mudamos alguma coisa a partir de nós mesmos. E nem teremos ganho em acusar os outros. Quem são os outros? São eles os políticos, os filhos, os pais, os vizinhos, os funcionários públicos, os padres, os outros. Deixe todo mundo em paz. Não acuse a ninguém, nem vire o rosto para alguém, porque qualquer um poderia fazer isso. Você fez a diferença. Até amanhã.
1: Três horas e 17 minutos.

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Meu amigo, minha amiga, que nos acompanha aqui na Rede Tua Rádio, lembre que acender a luz do próximo não apaga a sua.

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0: Olá, meu amigo. Olá, minha amiga ouvinte. Eu sou o Padre Ezequiel. Esse é o momento de despertar para o amor. Gostaria de falar hoje sobre sentimentos negativos e positivos. Existem muitos sentimentos que podem estar presentes na vida das pessoas. Por exemplo, ira, raiva, ressentimento, quando a pessoa vai ruminando coisas do passado e nunca esquece e não supera, inveja, sentimentos de culpa, medo e assim por diante. Na verdade, essas emoções, elas pesam muito quando elas dominam a nossa consciência e elas afetam o nosso pensamento e o nosso comportamento, porque uma pessoa que tem ressentimento, ela vai agir a partir do ressentimento. Uma pessoa que tem inveja vai agir a partir da inveja. Pessoa que tem ciúmes vai agir a partir dos ciúmes. Por quê? A emoção é mais forte que a razão. Então, embora ela não queira agir a partir da inveja, a partir do sentimento, mas ela vai agir. E isso vai complicar a vida dela. Esses sentimentos inclinam o nosso pensamento na direção dos acontecimentos, que desencadeiam tais sentimentos e para fantasias sobre possíveis reações. Então, esses sentimentos, na verdade, estão guardados dentro da nossa mente e fazem parte da nossa história de vida. Uma pessoa ciumenta é ciumenta porque ela guardou emoções semelhantes durante a história de vida dela. Uma pessoa que tem ressentimento, não consegue perdoar, ela é assim porque aconteceram coisas na vida dela que a tornaram assim. Mas só que ela pode mudar, dá para mudar. Por isso nós precisamos aprender a lidar com os nossos sentimentos negativos, porque eles nos levam numa direção, e numa direção que não é boa. Eles envenenam a pessoa que sente isso, que vive isso. Um estudo recente numa universidade dos Estados Unidos comprova que os otimistas vivem mais. Uma pessoa leve vive mais. Quem acha a vida divertida permanece mais longamente em forma do que aqueles que profetizam o pessimismo, profetizam a catástrofe e assim por diante. Então, quanto mais otimista a pessoa era nessa pesquisa, mais ela era flexível física e espiritualmente. Hoje em dia tem muitos pensamentos fechados e são atitudes emocionais também. De fato, é assim, todos nós temos ao alcance da própria mão a chave para uma vida longa e feliz. Pense você, é positivo ou é negativo? Deus Pai de amor, fonte da bênção, abençoai os vossos filhos e filhas, abençoai as suas famílias, abençoai o seu trabalho, abençoai as suas buscas, para que sejam felizes e encontrem o melhor da vida. Em nome do Pai, do Filho e do Espírito Santo. Amém.
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2: Três horas e 47 minutos.

Chora Me Liga, João Bosco e Vinícius aqui na madrugada desta terça-feira, 28 de julho. Quase que eu digo 28 de agosto, não sei porquê, né? Já tô querendo adiantar em um mês aqui. Ainda não é agosto, né? Ainda estamos na reta final de julho, né? Hoje, dia 28. Vendas do Rio Grande do Sul ao Oriente Médio caem ao menor nível desde 2020 com guerra. Países da região afetados pelo conflito reduziram em 18,6% as compras de produtos de origem gaúcha. Vamos em frente com mais músicas. Agora tem Simple Minds.

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1: Uma menina debruçada na janela de sua casa chorava pela morte de seu animal de estimação. Com muita tristeza, observava o jardineiro enterrar o amigo de tantas brincadeiras. O avô, que a observava, aproximou-se, deu-lhe um abraço e chamou-lhe a atenção para outra realidade. Pegou-lhe pela mão e a conduziu para outra janela. Abriu as cortinas, mostrou-lhe um jardim florido e disse: "Está vendo aquele pé de rosas amarelas bem ali na frente? Lembra que você ajudou a plantá-la? Era apenas um pequeno galho cheio de espinhos e hoje veja como está lindo." A menina enxugou as lágrimas que ainda corriam e abriu um largo sorriso, mostrando as abelhas que pousavam sobre as flores e as borboletas que faziam festa entre as rosas que enfeitavam o jardim. O avô, satisfeito por tê-la ajudado a superar aquele momento difícil, disse: "A vida nos oferece sempre várias janelas. Quando a paisagem de uma delas nos causa tristeza, sem que possamos alterar o quadro, voltamos-nos para outra e certamente nos deparamos com uma paisagem diferente." Pensemos neste novo dia. O Senhor te abençoe e te guarde. O Senhor faça brilhar sobre ti sua face e se compadeça de ti. O Senhor volte para ti o seu rosto e te dê a paz. O Senhor te abençoe, Pai, Filho e Espírito Santo. Amém.

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1: 4 horas e 24 minutos.

madrugada desta terça-feira. Relatório do UNAIDS alerta para risco de ressurgimento da epidemia de HIV no mundo. Redução histórica de mortes e novas infecções convive com crise de financiamento, retrocessos em direitos humanos e dificuldade de acesso a medicamentos preventivos. A agência da ONU afirma que meta de acabar com a AIDS como ameaça à saúde pública até 2030 está em risco. Deixa eu trazer aqui tuaradio.com.br. Polícia Rodoviária Federal promove ação educativa voltada a motociclistas na Serra Gaúcha. A iniciativa busca conscientizar os motociclistas sobre a importância da condução segura e da adoção de práticas que contribuam para a redução de acidentes. A matéria completa está no site tuaradio.com.br. E ainda outro destaque importante, olha só, sobre saúde, cuidados com os pés agora no inverno exigem atenção para evitar rachaduras, micoses e outros problemas, é o que alerta a podóloga. A podóloga Jordana Santos explicou, né, em entrevista aqui à Rede Tua Rádio, explicou que muitos pacientes acabam negligenciando os pés durante a estação por permanecerem mais tempo cobertos. Então está aí, né, dicas, orientações bem importantes, e você pode conferir aí a entrevista, o trecho dela, né, no site tuaradio.com.br. Meus amigos, está na hora do terço, já tradicional deste horário, né? Aqui da madrugada, rezamos juntos, com fé, com esperança. E a paz é sempre importante, né? A qualquer tempo, a qualquer momento, nos ambientes, né? Para que a gente possa, de algum modo, transmitir essa energia positiva da paz, né, para todo mundo. Tantas regiões em conflitos, né? Tanta gente precisando de paz, paz interior também. Padre Zeca, quero te dar a paz.

0: Iniciamos este novo dia com as bênçãos de Deus e proteção de Nossa Senhora, Virgem Maria. Em nome do Pai, do Filho e do Espírito Santo. Amém. Creio
1: em Deus Pai Todo-Poderoso, Criador do céu e da terra, em Jesus Cristo, seu único Filho, nosso Senhor, que foi concebido pelo poder do Espírito Santo, nasceu da Virgem Maria, padeceu sobre Pôncio Pilatos, foi crucificado, morto e sepultado, desceu à mansão dos mortos, ressuscitou o terceiro dia, subiu ao céu, está sentada à direita de Deus Pai Todo-Poderoso, onde há de vir julgar os vivos e os mortos. Creio no Espírito Santo, na Santa Igreja Católica, na comunhão dos santos, na remissão dos pecados, na ressurreição da carne, na vida eterna. Amém.
0: Pai nosso que estais no céu, santificado seja vosso nome. Venha a nós o vosso reino. Seja feita a vossa vontade, assim na terra como no céu.
1: O pão nosso de cada dia nos dai hoje, perdoai as nossas ofensas, assim como nós perdoamos a quem nos tem ofendido. E não nos deixeis cair em tentação, mas livrai-nos do mal. Amém.
0: O anjo do Senhor anunciou a Maria.
1: E ela concebeu do Espírito Santo.
0: Ave Maria, cheia de graça, o Senhor é convosco. Bendita sois vós entre as mulheres, e bendito o fruto do vosso ventre, Jesus.
1: Santa Maria, Mãe de Deus, rogai por nós, pecadores, agora e na hora de nossa morte. Amém.
0: Eis aqui a serva do Senhor.
1: Faça-se em mim segundo a vossa palavra.
0: Ave Maria, cheia de graça, o Senhor é convosco. Bendita sois vós entre as mulheres, e bendito o fruto do vosso ventre, Jesus.
1: Santa Maria, Mãe de Deus, rogai por nós, pecadores, agora e na hora de nossa morte. Amém.
0: O Verbo Divino se fez carne
1: e habitou entre nós.
0: Ave Maria, cheia de graça, o Senhor é convosco. Bendita sois vós entre as mulheres, e bendito o fruto do vosso ventre, Jesus.
1: Santa Maria, Mãe de Deus, rogai por nós, pecadores, agora e na hora de nossa morte. Amém.
0: Glória ao Pai, ao Filho e ao Espírito Santo.
1: Como era no princípio, agora e sempre. Amém.
0: Ó meu bom Jesus,
1: perdoai-nos, livrai-nos do fogo do inferno, levai as almas todas para o céu, e socorrei principalmente as que mais precisarem.
0: Nossa Senhora de Fátima e São Francisco,
1: rogai por nós.
0: E nesta terça-feira, contemplamos os mistérios dolorosos. E neste primeiro mistério doloroso, contemplamos
1: a oração e agonia de Jesus no Getsêmani. Pai nosso que estais no céu, santificado seja o vosso nome. Venha a nós o vosso reino, seja feita a vossa vontade, assim na terra como no céu.
0: O pão nosso de cada dia nos dai hoje, perdoai as nossas ofensas, assim como nós perdoamos a quem nos tem ofendido, e não nos deixeis cair em tentação, mas livrai-nos do mal. Amém.
1: Ave Maria, cheia de graça, o Senhor é convosco, bendita sois vós entre as mulheres, e bendito é o fruto do vosso ventre, Jesus.
0: Santa Maria, Mãe de Deus, rogai por nós, pecadores, agora e na hora da nossa morte. Amém.
1: Ave Maria, cheia de graça, o Senhor é convosco. Bendita sois vós entre as mulheres, e bendito é o fruto do vosso ventre, Jesus.
0: Santa Maria, Mãe de Deus, rogai por nós, pecadores, agora e na hora da nossa morte. Amém.
1: Ave Maria, cheia de graça, o Senhor é convosco. Bendita sois vós entre as mulheres, e bendito é o fruto do vosso ventre, Jesus.
0: Santa Maria, Mãe de Deus, rogai por nós, pecadores, agora e na hora da nossa morte. Amém.
1: Ave Maria, cheia de graça, o Senhor é convosco. Bendita sois vós entre as mulheres, e bendito é o fruto do vosso ventre, Jesus.
0: Santa Maria, Mãe de Deus, rogai por nós, pecadores, agora e na hora da nossa morte. Amém.
1: Ave Maria, cheia de graça, o Senhor é convosco. Bendita sois vós entre as mulheres, e bendito é o fruto do vosso ventre, Jesus.
0: Santa Maria, Mãe de Deus, rogai por nós, pecadores, agora e na hora da nossa morte. Amém.
1: Ave Maria, cheia de graça, o Senhor é convosco. Bendita sois vós entre as mulheres, e bendito é o fruto do vosso ventre, Jesus.
0: Santa Maria, Mãe de Deus, rogai por nós, pecadores, agora e na hora de nossa morte. Amém.
2: Ave Maria, cheia de graça, o Senhor é convosco. Bendita sois vós entre as mulheres e bendito é o fruto do vosso ventre, Jesus.
0: Santa Maria, Mãe de Deus, rogai por nós, pecadores, agora e na hora da nossa morte. Amém.
2: Ave Maria, cheia de graça, o Senhor é convosco. Bendita sois vós entre as mulheres e bendito é o fruto do vosso ventre, Jesus.
0: Santa Maria, Mãe de Deus, rogai por nós, pecadores, agora e na hora da nossa morte. Amém.
2: Ave Maria, cheia de graça, o Senhor é convosco. Bendita sois vós entre as mulheres e bendito é o fruto do vosso ventre, Jesus.
0: Santa Maria, Mãe de Deus, rogai por nós, pecadores, agora e na hora da nossa morte. Amém.
2: Ave Maria, cheia de graça, o Senhor é convosco. Bendita sois vós entre as mulheres e bendito é o fruto do vosso ventre, Jesus.
0: Santa Maria, Mãe de Deus, rogai por nós, pecadores, agora e na hora da nossa morte. Amém.
2: Glória ao Pai, ao Filho e ao Espírito Santo.
0: Como era no princípio, agora e sempre. Amém.
2: Ó meu bom Jesus, perdoai-nos, livrai-nos do fogo do inferno, e levai as almas todas para o céu, e socorrei principalmente as que mais precisarem. Nossa Senhora de Fátima e São Francisco,
0: rogai por nós. Segundo mistério doloroso, contemplamos
2: a flagelação de Jesus.
0: Pai nosso que estais no céu, santificado seja vosso nome. Venha a nós o vosso reino. Seja feita a vossa vontade, assim na terra como no céu.
2: O pão nosso de cada dia nos dai hoje. Perdoai as nossas ofensas, assim como nós perdoamos a quem nos tem ofendido. E não nos deixeis cair em tentação, mas livrai-nos do mal. Amém.
0: Ave Maria, cheia de graça, o Senhor é convosco. Bendita sois vós entre as mulheres e bendito o fruto do vosso ventre, Jesus.
2: Santa Maria, Mãe de Deus, rogai por nós, pecadores, agora e na hora de nossa morte. Amém.
0: Ave Maria, cheia de graça, o Senhor é convosco. Bendita sois vós entre as mulheres e bendito o fruto do vosso ventre, Jesus.
2: Santa Maria, Mãe de Deus, rogai por nós, pecadores, agora e na hora de nossa morte. Amém.
0: Ave Maria, cheia de graça, o Senhor é convosco. Bendita sois vós entre as mulheres, e bendito o fruto do vosso ventre, Jesus.
2: Santa Maria, Mãe de Deus, rogai por nós, pecadores, agora e na hora de nossa morte. Amém.
0: Ave Maria, cheia de graça, o Senhor é convosco. Bendita sois vós entre as mulheres, e bendito o fruto do vosso ventre, Jesus.
2: Santa Maria, Mãe de Deus, rogai por nós, pecadores, agora e na hora de nossa morte. Amém.
0: Ave Maria, cheia de graça, o Senhor é convosco. Bendita sois vós entre as mulheres e bendito o fruto do vosso ventre, Jesus.
2: Santa Maria, Mãe de Deus, rogai por nós, pecadores, agora e na hora de nossa morte. Amém.
0: Ave Maria, cheia de graça, o Senhor é convosco. Bendita sois vós entre as mulheres e bendito o fruto do vosso ventre, Jesus.
2: Santa Maria, Mãe de Deus, rogai por nós, pecadores, agora e na hora de nossa morte. Amém.
0: Ave Maria, cheia de graça, o Senhor é convosco. Bendita sois vós entre as mulheres e bendito o fruto do vosso ventre, Jesus.
2: Santa Maria, Mãe de Deus, rogai por nós, pecadores, agora e na hora de nossa morte. Amém.
0: Ave Maria, cheia de graça, o Senhor é convosco. Bendita sois vós entre as mulheres e bendito o fruto do vosso ventre, Jesus.
2: Santa Maria, Mãe de Deus, rogai por nós, pecadores, agora e na hora de nossa morte. Amém.
0: Ave Maria, cheia de graça, o Senhor é convosco. Bendita sois vós entre as mulheres e bendito o fruto do vosso ventre, Jesus.
2: Santa Maria, Mãe de Deus, rogai por nós, pecadores, agora e na hora de nossa morte. Amém.
0: Ave Maria, cheia de graça, o Senhor é convosco. Bendita sois vós entre as mulheres e bendito o fruto do vosso ventre, Jesus.
2: Santa Maria, Mãe de Deus, rogai por nós, pecadores, agora e na hora de nossa morte. Amém.
0: Glória ao Pai, ao Filho e ao Espírito Santo.
2: Como era no princípio, agora e sempre. Amém.
0: Ó meu bom Jesus,
2: perdoai-nos, livrai-nos do fogo do inferno, e levai as almas todas para o céu, e socorrei principalmente as que mais precisarem.
0: Nossa Senhora de Fátima e São Francisco,
2: rogai por nós.
0: E no terceiro mistério doloroso, contemplamos
2: Jesus, coroado de espinhos. Pai nosso, que estais no céu, santificado seja o vosso nome. Venha a nós o vosso reino, seja feita a vossa vontade, assim na terra como no céu.
0: O pão nosso de cada dia nos dai hoje. Perdoai as nossas ofensas, assim como nós perdoamos a quem nos tem ofendido. E não nos deixeis cair em tentação, mas livrai-nos do mal. Amém.
2: Ave Maria, cheia de graça, o Senhor é convosco. Bendita sois vós entre as mulheres, e bendito é o fruto do vosso ventre, Jesus.
0: Santa Maria, Mãe de Deus, rogai por nós, pecadores, agora e na hora da nossa morte. Amém.
2: Ave Maria, cheia de graça, o Senhor é convosco. Bendita sois vós entre as mulheres, e bendito é o fruto do vosso ventre, Jesus.
0: Santa Maria, Mãe de Deus, rogai por nós, pecadores, agora e na hora da nossa morte. Amém.
2: Ave Maria, cheia de graça, o Senhor é convosco. Bendita sois vós entre as mulheres, e bendito é o fruto do vosso ventre, Jesus.
0: Santa Maria, Mãe de Deus, rogai por nós, pecadores, agora e na hora da nossa morte. Amém.
2: Ave Maria, cheia de graça, o Senhor é convosco. Bendita sois vós entre as mulheres, e bendito é o fruto do vosso ventre, Jesus.
0: Santa Maria, Mãe de Deus, rogai por nós, pecadores, agora e na hora da nossa morte. Amém.
2: Ave Maria, cheia de graça, o Senhor é convosco. Bendita sois vós entre as mulheres, e bendito é o fruto do vosso ventre, Jesus.
0: Santa Maria, Mãe de Deus, rogai por nós, pecadores, agora e na hora da nossa morte. Amém.
2: Ave Maria, cheia de graça, o Senhor é convosco. Bendita sois vós entre as mulheres, e bendito é o fruto do vosso ventre, Jesus.
0: Santa Maria, Mãe de Deus, rogai por nós, pecadores, agora e na hora de nossa morte. Amém.
2: Ave Maria, cheia de graça, o Senhor é convosco. Bendita sois vós entre as mulheres, e bendito é o fruto do vosso ventre, Jesus.
0: Santa Maria, Mãe de Deus, rogai por nós, pecadores, agora e na hora da nossa morte. Amém.
2: Ave Maria, cheia de graça, o Senhor é convosco. Bendita sois vós entre as mulheres, e bendito é o fruto do vosso ventre, Jesus.
0: Santa Maria, Mãe de Deus, rogai por nós, pecadores, agora e na hora da nossa morte. Amém.
2: Ave Maria, cheia de graça, o Senhor é convosco. Bendita sois vós entre as mulheres, e bendito é o fruto do vosso ventre, Jesus.
0: Santa Maria, Mãe de Deus, rogai por nós, pecadores, agora e na hora da nossa morte. Amém.
2: Ave Maria, cheia de graça, o Senhor é convosco. Bendita sois vós entre as mulheres, e bendito é o fruto do vosso ventre, Jesus.
0: Santa Maria, Mãe de Deus, rogai por nós, pecadores, agora e na hora da nossa morte. Amém.
2: Glória ao Pai, ao Filho e ao Espírito Santo.
0: Como era no princípio, agora e sempre. Amém.
2: Ó meu bom Jesus, perdoai-nos, livrai-nos do fogo do inferno, e levai as almas todas para o céu, e socorrei principalmente as que mais precisarem. Nossa Senhora de Fátima e São Francisco,
0: rogai por nós. E no quarto mistério doloroso, contemplamos
2: a subida de Jesus ao Calvário.
0: Pai nosso que estais no céu, santificado seja vosso nome. Venha a nós o vosso reino. Seja feita a vossa vontade, assim na terra como no céu.
2: O pão nosso de cada dia nos dai hoje. Perdoai as nossas ofensas, assim como nós perdoamos a quem nos tem ofendido. E não nos deixeis cair em tentação, mas livrai-nos do mal. Amém.
0: Ave Maria, cheia de graça, o Senhor é convosco. Bendita sois vós entre as mulheres, e bendito o fruto do vosso ventre, Jesus.
2: Santa Maria, Mãe de Deus, rogai por nós, pecadores, agora e na hora de nossa morte. Amém.
0: Ave Maria, cheia de graça, o Senhor é convosco. Bendita sois vós entre as mulheres, e bendito o fruto do vosso ventre, Jesus.
2: Santa Maria, Mãe de Deus, rogai por nós, pecadores, agora e na hora de nossa morte. Amém.
0: Ave Maria, cheia de graça, o Senhor é convosco. Bendita sois vós entre as mulheres, e bendito o fruto do vosso ventre, Jesus.
2: Santa Maria, Mãe de Deus, rogai por nós, pecadores, agora e na hora de nossa morte. Amém.
0: Ave Maria, cheia de graça, o Senhor é convosco. Bendita sois vós entre as mulheres, e bendito o fruto do vosso ventre, Jesus.
2: Santa Maria, Mãe de Deus, rogai por nós, pecadores, agora e na hora de nossa morte. Amém.
0: Ave Maria, cheia de graça, o Senhor é convosco. Bendita sois vós entre as mulheres, e bendito o fruto do vosso ventre, Jesus.
2: Santa Maria, Mãe de Deus, rogai por nós, pecadores, agora e na hora de nossa morte. Amém.
0: Ave Maria, cheia de graça, o Senhor é convosco. Bendita sois vós entre as mulheres, e bendito o fruto do vosso ventre, Jesus.
2: Santa Maria, Mãe de Deus, rogai por nós, pecadores, agora e na hora de nossa morte. Amém.
0: Ave Maria, cheia de graça, o Senhor é convosco. Bendita sois vós entre as mulheres, e bendito o fruto do vosso ventre, Jesus.
2: Santa Maria, Mãe de Deus, rogai por nós, pecadores, agora e na hora de nossa morte. Amém.
0: Ave Maria, cheia de graça, o Senhor é convosco. Bendita sois vós entre as mulheres, e bendito o fruto do vosso ventre, Jesus.
2: Santa Maria, Mãe de Deus, rogai por nós, pecadores, agora e na hora de nossa morte. Amém.
0: Ave Maria, cheia de graça, o Senhor é convosco. Bendita sois vós entre as mulheres, e bendito o fruto do vosso ventre, Jesus.
2: Santa Maria, Mãe de Deus, rogai por nós, pecadores, agora e na hora de nossa morte. Amém.
0: Ave Maria, cheia de graça, o Senhor é convosco. Bendita sois vós entre as mulheres, e bendito o fruto do vosso ventre, Jesus.
2: Santa Maria, Mãe de Deus, rogai por nós, pecadores, agora e na hora de nossa morte. Amém.
0: Glória ao Pai, o Filho e ao Espírito Santo.
2: Como era no princípio, agora e sempre. Amém.
0: Ó meu bom Jesus,
2: perdoai-nos, livrai-nos do fogo do inferno. Levai as almas todas para o céu, e socorrei principalmente as que mais precisarem.
0: Nossa Senhora de Fátima e São Francisco,
2: rogai por nós.
0: Neste quinto mistério doloroso, contemplamos:
2: Jesus morre na cruz. Pai nosso que estais no céu, santificado seja o vosso nome. Venha a nós o vosso reino, seja feita a vossa vontade, assim na terra como no céu.
0: O pão nosso de cada dia nos dai hoje, perdoai as nossas ofensas, assim como nós perdoamos a quem nos tem ofendido. E não nos deixeis cair em tentação, mas livrai-nos do mal. Amém.
2: Ave Maria, cheia de graça, o Senhor é convosco. Bendita sois vós entre as mulheres, e bendito é o fruto do vosso ventre, Jesus.
0: Santa Maria, Mãe de Deus, rogai por nós, pecadores, agora e na hora da nossa morte. Amém.
2: Ave Maria, cheia de graça, o Senhor é convosco. Bendita sois vós entre as mulheres, e bendito é o fruto do vosso ventre, Jesus.
0: Santa Maria, Mãe de Deus, rogai por nós, pecadores, agora e na hora da nossa morte. Amém.
2: Ave Maria, cheia de graça, o Senhor é convosco. Bendita sois vós entre as mulheres, e bendito é o fruto do vosso ventre, Jesus.
0: Santa Maria, Mãe de Deus, rogai por nós, pecadores, agora e na hora da nossa morte. Amém.
2: Ave Maria, cheia de graça, o Senhor é convosco. Bendita sois vós entre as mulheres, e bendito é o fruto do vosso ventre, Jesus.
0: Santa Maria, Mãe de Deus, rogai por nós, pecadores, agora e na hora da nossa morte. Amém.
2: Ave Maria, cheia de graça, o Senhor é convosco. Bendita sois vós entre as mulheres, e bendito é o fruto do vosso ventre, Jesus.
0: Santa Maria, Mãe de Deus, rogai por nós, pecadores, agora e na hora da nossa morte. Amém.
2: Ave Maria, cheia de graça, o Senhor é convosco. Bendita sois vós entre as mulheres, e bendito é o fruto do vosso ventre, Jesus.
0: Santa Maria, Mãe de Deus, rogai por nós, pecadores, agora e na hora de nossa morte. Amém.
2: Ave Maria, cheia de graça, o Senhor é convosco. Bendita sois vós entre as mulheres, e bendito é o fruto do vosso ventre.
0: Na hora da nossa morte. Amém.
2: Ave Maria, cheia de graça, o Senhor é convosco. Bendita sois vós entre as mulheres, e bendito é o fruto do vosso ventre, Jesus.
0: Santa Maria, Mãe de Deus, rogai por nós, pecadores, agora e na hora da nossa morte. Amém.
2: Ave Maria, cheia de graça, o Senhor é convosco. Bendita sois vós entre as mulheres, e bendito é o fruto do vosso ventre, Jesus.
0: Santa Maria, Mãe de Deus, rogai por nós, pecadores, agora e na hora da nossa morte. Amém.
2: Ave Maria, cheia de graça, o Senhor é convosco. Bendita sois vós entre as mulheres e bendito é o fruto do vosso ventre, Jesus.
0: Santa Maria, Mãe de Deus, rogai por nós, pecadores, agora e na hora da nossa morte. Amém.
2: Glória ao Pai, ao Filho e ao Espírito Santo.
0: Como era no princípio, agora e sempre. Amém.
2: Ó meu bom Jesus, perdoai-nos, livrai-nos do fogo do inferno. Elevai as almas todas para o céu. E socorrei principalmente as que mais precisarem. Nossa Senhora de Fátima e São Francisco,
0: rogai por nós. Infinitas graças vos damos, soberana rainha, pelos benefícios que todos os dias recebemos de vossas mãos liberais. Dignai-vos agora e para sempre tomar-nos debaixo de vosso poderoso amparo, e para mais nos obrigar-nos, vos saudamos com uma salve rainha.
2: Salve rainha, mãe de misericórdia, vida, doçura, esperança nossa, salve. A vós bradamos, degredados filhos de Eva, a vós suspirando, gemendo e chorando nesse vale de lágrimas. Eia, pois, advogada nossa, esses vossos olhos misericordiosos a nós volveis. E depois deste desterro, mostrai-nos Jesus, bendito o fruto do vosso ventre. Ó clemente, ó piedosa, ó doce sempre Virgem Maria,
0: rogai por nós, Santa Mãe de Deus,
2: para que sejamos dignos das promessas de Cristo.
0: Juntos rezamos o Santo Terço, que possamos ficar com as bênçãos de Deus e proteção de Nossa Senhora. Em nome do Pai, do Filho e do Espírito Santo. Amém. Paz e bem.
2: Santa alegria.
0: Louvado seja o nosso Senhor Jesus Cristo.
2: Para sempre seja louvado.

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0: 5:15. Temperatura 19 graus.
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0: 5:17. Temperatura 19 graus.

0: 5:37. Temperatura 18 graus.
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0: 5:39. Temperatura 18 graus.

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1: 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Temperatura 18 graus. 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

todos o meu bom dia, amanhã de terça-feira, amanhã de 28 de julho. Já na primeira manhã da humanidade, houve um choque entre culpas e desculpas. Adão culpou Eva, Eva culpou a serpente. Ninguém quis assumir sua culpa. A verdade vos libertará, diz o Evangelho. Assumir a responsabilidade é um sinal de maturidade. O que não é assumido não é redimido, diziam os escolásticos. No sacramento da penitência, assumir o pecado é condição para o perdão. Manhã de 28 de julho, manhã de terça-feira, tempo instável, borrascoso, choveu, caiu um pouco de granizo a noite passada. Temperatura 18 graus. 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O evangelho de hoje é de Mateus 13:36. Jesus deixou as multidões e foi para casa. Seus discípulos aproximaram-se dele e disseram: explica-nos a parábola do joio. Jesus respondeu: aquele que semeia a boa semente é o filho do homem. O campo é o mundo. A boa semente são os que pertencem ao reino. O joio são os que pertencem ao maligno. O inimigo que semeou o joio é o diabo. A colheita é o fim dos tempos. Os ceifadores são os anjos. Como o joio é recolhido e queimado ao fogo, assim também acontecerá no fim dos tempos. O Filho do Homem enviará seus anjos, eles retirarão no seu reino todos que fazem outros pecar e os que praticam o mal, e depois os lançarão na fornalha de fogo. Ali haverá choro e ranger de dentes. Então os justos brilharão como o sol no reino do seu Pai. Quem tem ouvidos para ouvir, ouça. Essa é a palavra da salvação, o evangelho dessa terça-feira, 28 de julho.

6:06, manhã de 28 de julho, terça-feira. Já passamos, já vivemos nesse ano 208 dias. Pela frente, até o fim do ano, 152 dias. 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Tempo instável, continua tempo instável, tempo ameaçador. Temperatura 18 graus. Hoje nós lembramos o Papa Celestino V. Nasceu na Itália em 1210. Com a morte do Papa Nicolau IV, a cátedra de Pedro ficou vacante por 2 anos. Em um conclave histórico foi escolhido Pedro Moroni como o novo Papa, que assumiu o nome de Celestino V. Mas esse governo há pouco tempo e disse: é melhor para a igreja, para mim, e retornou ao seu silêncio, na solidão, e renunciou. É o primeiro caso que aconteceu na história dos papas. Agora, recentemente, o Papa Bento XVI fez a mesma coisa. É um gesto de sabedoria. O Papa, como qualquer pessoa, tem um ofício. Quando é incapaz de realizar o ofício, por qualquer motivo, passa para outro. São Celestino V, Dante o colocou no inferno como um grande desertor, mas a igreja o colocou nos altares. A frase de hoje: o sucesso no casamento não é apenas encontrar a pessoa certa, mas ser a pessoa certa. O sucesso no casamento não é apenas encontrar a pessoa certa, mas ser a pessoa certa. Se costuma dizer que o casamento também é uma loteria. Às vezes é. Mas é importante que ele ou ela sempre procurem se aproximar, não se afastar. Porque em todo casamento há sempre a pessoa certa e a menos certa. Agora, é pena que essa instituição, tão importante para a vida, para a família, às vezes encontre surpresas desagradáveis. Então, no caso do casamento, não vale apenas encontrar a pessoa certa, mas ser a pessoa certa. O dia de hoje na história, que aconteceu ao longo do tempo, nessa data, 28 de julho, 1794, numa reviravolta na Revolução Francesa, Robespierre, Saint-Just e os jacobinos foram para a guilhotina. 1914, o Império Austro-Húngaro deu um ultimato à Sérvia, inicia a Guerra Mundial, a Primeira Guerra Mundial. 1929, em Genebra, 48 países assinam acordo sobre os prisioneiros de guerra. 1938, fim dos cangaceiros. Virgulino e Maria Bonita são presos, são mortos em Angicos, no Sergipe. 1976, terremoto mata 240 mil em Tangshan, na China. E um acontecimento esportivo, que para o Brasil foi um grande sonho. 1958, final da Copa do Mundo, Brasil 5, Suécia 2.

6 horas 12 minutos, manhã de 28 de julho, manhã de terça-feira. Tempo instável, continua instável, 18 graus é a temperatura. A consciência de cada pessoa é sagrada. Profaná-la é como macular um recinto sagrado. Há consciências esclarecidas e outras fracas. O esclarecido não pode tripudiar do fraco e este não precisa gloriar-se de sua fraqueza nem se acomodar. O confronto com os outros vai burilando as consciências de cada pessoa. Diante da própria consciência, não deve pretender esconder o sol com a peneira. O apóstolo Paulo ensinava a ter profundo respeito pela consciência do próximo e não abrir mão das próprias convicções, apesar de, às vezes, temos de guardá-las no mais íntimo de nós mesmos. Guarde para você, diante de Deus, a convicção que você tem. Feliz aquele que não condena a si mesmo. Feliz aquele que escuta a voz de Deus falando baixinho dentro deles. Quanto mais as pessoas estiverem abertas e disponíveis a escutar, tanto mais esclarecida e renovada será a consciência delas. Há uma definição muito bonita de consciência. Consciência é a voz de Deus falando baixinho dentro da gente.

Estamos iniciando um novo dia. Haverá muitos encontros pela frente, decisões. Como vamos decidir? Vamos escutar a voz de Deus que fala baixinho dentro da gente. Porém, atenção, às vezes há ruídos que disfarçam, que enganam. É no silêncio que Deus se revela, no silêncio e na oração. Que Maria, nossa mãe, nossa Senhora de Fátima, nos acompanhe, nos ajude a viver bem. Em nome do Pai, do Filho e do Espírito Santo. Amém. A todos um bom dia.

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0: 6:31. Bom dia, gente. Estamos iniciando o Conectado desta manhã de terça-feira. Hoje, o dia é dia 28 de julho. E trazendo informações sobre o temporal, né? Que assustou aqui em Garibaldi durante esta madrugada. No primeiro episódio, 3:38, que veio a primeira chuva, o primeiro vento. Depois, em seguida, logo cessou. Mas às 4:30, gente, me assustou. Vento forte, acompanhado de granizo, pequena quantidade sim, mas nós tivemos esse fenômeno aqui em Garibaldi, assim como teve em Carlos Barbosa. Nós, à medida que o tempo vai amanhecendo, a gente vai saber o que pode ter ocasionado de estragos, porque os ventos foram muito fortes aqui em Garibaldi. Observando agora, quando eu vim para cá, parte aí do bairro Três Lagoas está sem luz. O João fala de outras localidades que também estão sem energia elétrica. Mas a gente vai pedindo aos nossos ouvintes que nos enviem mensagens sobre o possível estrago ocasionado pela forte chuva, pelo temporal que se abateu em Garibaldi durante esta madrugada. Bom dia, João Paulo.
1: Bom dia, Denise. Bom dia aos amigos ouvintes. Uma excelente terça-feira a todos. Pois é, uma terça-feira que realmente tem previsões que não são nada animadoras, né? Para o Rio Grande do Sul como um todo. Previsão de muita chuva, muita água deve vir nesta terça-feira, incluindo aqui a nossa região. Embora a maior previsão de volumes não seja aqui para a Serra Gaúcha, mas a gente vai ficar atento porque deve chover o dia inteiro. Você falava de outros bairros, o bairro Peterlongo também está sem energia elétrica. Passei por lá agora há pouco, então, essa região aí do Peterlongo, da região aí do Clube Rio Branco, por aí, onde tem a garagem da Real Tour, toda essa região está sem energia elétrica, muito em função desse temporal, né? Ou desses temporais, no plural, né? Aliás, também, em termos de estragos, tem uma árvore caída ali na rua Luiz Rogério Casacurta, logo depois do Ginásio Municipal de Esportes. Para quem vem do bairro Peterlongo e acessa o ginásio, né? Um pouco antes aí do acesso ao Ginásio Municipal de Esportes, tem um eucalipto caído no meio da rua. Os bombeiros já foram comunicados, já foram acionados, então os bombeiros estão em deslocamento para lá para fazer esse corte. Mas se você está nos ouvindo agora e vai passar logo na sequência por essa rua, fique ligado que provavelmente ela ainda deve ser interrompida devido a essa queda de árvore. Mas os bombeiros.

0: já estão cientes, já estão em deslocamento. Inclusive os bombeiros, quando eu comuniquei a eles, estavam em outra ocorrência, cortando uma outra árvore também que estava caída sobre uma rua. Então tivemos algumas quedas de árvores nesta madrugada em função desse temporal, né? Especialmente o segundo, me parece que foi mais intenso, aquele das 4:30, né? Com um vento muito forte e também com granizo, né? Embora o granizo ficou bem tímido, felizmente, né? Não veio com tanta força, mas também tivemos um pouco de ocorrência. A gente vai fazer depois um levantamento também junto aos bombeiros voluntários para acompanhar a situação. Mas situação muito pior, Denise, nós tivemos, por exemplo, em Osório, né? Entre a tarde e no final da tarde, início da noite de ontem, um intenso temporal que deixou cerca de 200 casas destelhadas. Mais de 200 casas destelhadas em Osório devido à força do vento. Além dessas casas, tivemos uma concessionária de veículos também, que foi um vídeo que circulou bastante nas redes sociais. Uma concessionária da marca BID, né? Que teve todo o seu teto levado e parte do teto caiu sobre os automóveis, né? Então, teve um prejuízo grande.
1: Carros elétricos.
0: Né? Os carros elétricos, né? Então, um dos municípios mais atingidos, sem dúvida, é o município de Osório.
1: Mas nós tivemos também Santo Antônio das Missões com 400 Exato. Casas destelhadas, casas que tiveram prejuízos em seus telhados em função da forte chuva. Gente, o granizo se acumulou.
0: Lá em Santo Antônio das Missões, então foi isso, foi o granizo, né?
1: Meu Deus.
0: Osório foi vento e Santo Antônio das Missões foi granizo, uma intensa chuva de granizo. Santo Antônio das Missões e Não Me Toque também teve bastante granizo, né?
1: Exatamente, Não Me Toque também.
0: Que se acumulou.
1: Que acumulou assim, formando camadas de gelo pela rua. Impressionante os vídeos que a gente teve acesso aí de Não Me Toque e também de Santo Antônio das Missões. É. Santo Antônio das Missões foi ainda durante o dia de ontem, né? Uhum. E Não Me Toque também. E outros municípios daí, mais para a noite, durante a madrugada, para nós. Havia, a Defesa Civil do Estado indicava que aqui para a Serra Gaúcha seria o horário de risco até as 9 horas da noite, o que não aconteceu. Uhum. Veio uma chuvinha.
0: Fez,
1: né?
0: Barulho, mas não...
1: Mas o que foi de tenso foi durante esta madrugada, né, João?
0: Exatamente. Aqui no... Estou olhando as redes sociais da Metsu Meteorologia e ela diz que somente nessa segunda-feira o Rio Grande do Sul recebeu a descarga de mais de 150 mil raios. Mais de 150 mil raios são os números que a Metsu Meteorologia apresenta, né? Resultados de todos esses temporais. Além do município de Osório, tivemos estragos em outras cidades do litoral norte, né? Tramandaí, Imbé também tiveram problemas, talvez não tanto com a intensidade de Osório, mas foi um temporal intenso que também se abateu sobre esses municípios. Tem muito estrago aí, né? A princípio, por enquanto, em termos de informações que a gente tem, não houve nenhuma vítima, né? Lá em Osório teve uma pessoa que ficou ferida, mas sem maior gravidade. Então, a boa notícia nesse sentido é essa, né? E também se monitora os volumes de chuvas, né? Que por enquanto não são tão severos, mas como os rios já estão cheios, né? Estão todos os rios no seu leito, sim, mas ainda cheios, se monitora a quantidade de chuva que deve cair nesta terça-feira, porque a previsão indica chuva para o dia inteiro hoje, né?
1: Exatamente.
0: Quase sem parar, né?
1: Havia uma preocupação, e a gente já falava semana passada sobre a barragem, porque na semana passada, com aquela chuva que veio, a barragem, ela voltou ao seu leito. Mas ontem à tarde, eu observando a barragem, havia sido diminuído pelo menos uns 2 metros de água do açude aí, né? Da barragem da Corsã, assim como foi diminuído também aquele lago da Fenachamp, para permitir que possa absorver uma boa quantidade de água que há uma previsão de cair durante o dia de hoje, começando aí pela madrugada. Mas a gente vai ter também, o João já agendou um contato com o presidente da Defesa Civil, o coordenador da Defesa Civil, o Luiz Carlos Rodrigues, para nos falar sobre essas prevenções, sobre o que foi feito e esse plano para evitar que em Garibaldi se tenha prejuízos com esse acumulado de chuva. Pelo estado a gente já observa, são mais de 100 milímetros nas últimas horas, é muita chuva que vem por aí e o solo que já está encharcado. Mas vamos aguardar então qualquer informação que tiver os nossos ouvintes, que nos comuniquem, né? Pode mandar nosso WhatsApp. O João aqui um pouco fala o número do nosso WhatsApp, se alguém ainda não tem salvo em seu celular, que pode enviar para a gente as informações. À medida que vai amanhecendo, né? Porque agora a gente até não consegue enxergar muita coisa, se teve queda de árvores, algumas que a gente observou vindo para cá, como nós acabamos de mencionar. Vamos falar de outros destaques por aqui, falar de acidentes de trânsito. Nós tivemos um acidente aqui em Garibaldi, né, que foi atendido por volta das 4 horas da tarde ontem pelos bombeiros voluntários na rua Alencar Araripe, em que o motorista perdeu o controle do automóvel, colidiu contra um poste e depois acabou caindo com o seu veículo numa estrada secundária abaixo da estrada principal. Os bombeiros então que foram atender esta ocorrência e o condutor, ele acabou restando ferido e encaminhado ao hospital para avaliação médica. Vamos dizer assim, aí só foi perda mesmo do controle. Aí cabe ressaltar, cuidado quando você dirige, no uso do celular ou outras circunstâncias, porque nesse momento do acidente não estava chovendo, a rua Alencar Araripe é de baixa movimentação, então pode ter um fator a mais aí para acontecer esse tipo de ocorrência.
0: Na verdade já foi na estrada de Araripe, né? Então já entre Araripe e Linha Araújo, então já no interior, né? Na estrada Alencar Araripe, mas já entre Araripe e Araújo que houve essa queda e chamou atenção realmente de como pode ter acontecido, né? Como disse a Denise, não é um local com tanto movimento, então provavelmente, claro, não estávamos lá, não conversamos com ninguém, mas cara de distração, assim, né? Ou algo que possa ter cruzado a pista, que possa ter atrapalhado esse
1: passado mal também, né?
0: Também, pode ser também essa questão de um mal súbito, algo assim, mas foi um acidente que chamou atenção pelas circunstâncias dele, né? Ter saído da pista e caído logo abaixo, perto de um parreiral.
1: Nós tivemos outro episódio em Carlos Barbosa, que movimentou os bombeiros em Carlos Barbosa, em função de que um jovem adolescente de 17 anos acabou caindo de um prédio de uma altura de 25 a 30 metros. Algumas pessoas questionaram, terceiro andar, mas como é que pode ser tão alto, uma altura tão grande, né? Mas é que o prédio está localizado num terreno íngreme e aí ele tem, num lado, menos altura, no outro lado, uma altura mais significativa do terreno até chegar ao nivelamento. Esse jovem, a polícia vai apurar, né, a circunstância de sua queda. A princípio não teria sido homicídio, ele pode ter atentado contra a vida, mas isso a polícia é que vai informar as circunstâncias. Um jovem, né, que veio de Uruguaiana, natural de Uruguaiana, que estava morando atualmente em Carlos Barbosa, uma situação que deixa a gente muito comovido e muito triste, né? Uma idade tão precoce e acontecer esse tipo de situação.
0: O jovem que morreu na hora, né? Caindo do prédio, né? Houve essa queda e ele acabou falecendo na hora, os bombeiros foram acionados, o SAMU também, mas se constatou o óbito dele no local. Olha, uma ocorrência totalmente fora dos padrões, daquilo que que se imagina, né? Uma queda de um prédio, né? Mas foi o que tivemos ontem em Carlos Barbosa, aí na rua Monte Castelo, né? Esse incidente que aconteceu com o jovem de 17 anos, como disse a Denise, né? Então, o SAMU teve apenas o trabalho de constatar, infelizmente, o óbito, e o corpo que foi encaminhado ao Instituto Médico Legal de Bento Gonçalves para os procedimentos legais.
1: Ontem a gente trazia informação da morte da Olga Facchinelli Aliatti, né? Uma pessoa que contribuiu significativamente com o voluntariado, com a comunidade. Nós tivemos 767 comentários de uma pessoa com uma participação muito relevante. E esses comentários que foram escritos, alguns eu gostaria de até comentar, como o da Maria Luísa Catelã Fante, que escreveu: nossos profundos sentimentos de pesar aos familiares, que o exemplo de luta pela inclusão e pela vida e seu voluntariado em vários setores da comunidade seja uma alavanca para muitos que estão desmotivados ou acomodados. Vá em paz, Olga. A Maria Inês Gonçalves, que escreveu: que o bom Deus a receba em seu reino de amor, paz e muita luz, e console os corações dos familiares. Dona Olga vai deixar saudades, mas seu legado de amor e inclusão nunca será esquecido. A dona Olga, que teve as suas últimas homenagens prestadas na funerária do Carmo, até às 16h. Após ela teve seu corpo trasladado para a Igreja Matriz São Marcos de Marcorama, onde logo mais às 10h será celebrada a cerimônia de despedida e posterior sepultamento no cemitério da mesma comunidade. A Olga, que era mãe da Bianca, né? Que ela, a Bianca, é uma menina com síndrome de Down, que na sua superação foi autodefensora estadual, foi vice-autodefensora nacional das APAES, e a Olga foi um exemplo de voluntariado, de inclusão e dedicação na família. Ela deixa, além da Bianca, também a filha Bruna, e partiu aos 72 anos, ela que lutava contra um câncer e que acabou, né, morrendo no dia de ontem, ficando os nossos sentimentos a toda a família, e a Olga deixando esse legado, especialmente este da inclusão, né? Uhum. Nos tempos difíceis, que uma vez, quando uma família tinha uma criança com síndrome, acabava escondendo esta criança, e ela sempre tratou a Bianca com igualdade à sua outra filha, a Bruna. E a Bianca sempre teve convivência na comunidade, participando de eventos. Um exemplo a Bianca deixando para todos nós, com a sua participação nas danças. E a própria Olga gostava muito de dançar, muito. Participava do Viver e Bene, era ministra da Eucaristia, foi catequista, enfim, ela doou muito do seu tempo para a comunidade. Fica bem, fica com Deus e deixando um legado para todos nós.
0: É um envolvimento muito grande, né? O trabalho voluntário da Olga, inspirando outras pessoas a fazerem o mesmo, né? A participarem também de associações, de clube de mães, de outras entidades voluntárias, né? Estava sempre disposta a Olga a ajudar, e eu tenho certeza que o legado dela inspirou também muitas outras pessoas nesse sentido, né? E acho que esse legado da inclusão seja uma das grandes marcas também que a Olga deixa, né? Com o trabalho com a Bianca, com a Bi, como o pessoal costuma chamar, né? A Bi Aliatti, que pode ter certeza que vai ficar com a memória aí de uma grande mãe, de uma pessoa muito querida e muito bem conceituada na comunidade por todo esse trabalho que ela fez, né?
1: E como vocês disseram ontem no debate, uma querida e sempre participativa aqui do debate, das notícias, ela sempre fazia questão de deixar o seu comentário nas notícias que a gente publicava nas redes sociais.
0: Exatamente. Os sentimentos aí a toda a família Facchinelli, a família Aliati aí pela passagem da querida Olga.
1: E a família Facchinelli é de Marcorama, é por isso que ela vai estar sendo velada lá e será sepultada no cemitério de Marcorama.
0: Isso lá junto com o pai e a mãe dela, né? Que estão lá também, lá no cemitério em Marcorama, né?
1: E mais uma irmã que mas faleceu.
0: A Marlene, né? A querida da Marlene também, que você por lá, ela teve alguns irmãos já que faleceram, tem o Nelson, o Marcos também, né? O Benito Facchinelli também, já falecido há um tempo. Então agora ela vai estar junto aí com esses irmãos dela e a gente manda um abraço aí a toda a família.
1: Nossos sinceros sentimentos. E está acontecendo na SIC de Garibaldi, iniciou ontem, o João foi fazer uma matéria especial com a Thalita Nicolini Verzeletti a respeito da seleção dos melhores vinhos, espumantes e sucos de uva. Iniciou ontem esta avaliação com muitos sommeliers, com muitos enólogos presentes e eles vão se... Vai mudando, se revezando, isso, João. Desde ontem, porque são mais de 40 amostras por dia, né? Porque foi recorde o número de amostras coletadas.
0: É um total de 218 amostras, né? 218 amostras que foram coletadas, então são 5 dias de degustação, a gente faz a conta aí da mais de 40, né? Quase 45 amostras aí que foram... Que terão que ser degustadas por dia, né? Terão que ser, parece que é uma coisa forçada, né? A degustação das amostras, que é um trabalho muito, muito bacana feito pelos enólogos, que para quem não conhece, vale ficar lá observando, né, como é feito toda essa catalogação. Então, o que acontece? Essa degustação é feita às cegas, eles não sabem de que vinícola que é, né? Eles só têm um código para cada amostra. E através dessa degustação eles dão a pontuação e as mais pontuadas serão premiadas na seleção dos melhores vinhos, espumantes e sucos de Garibaldi. Lembrando que algo que acontece quase todos os anos, né? As amostras, elas só 30% delas podem ser premiadas, mesmo que nós tenhamos mais amostras com notas possíveis de pontuação, em virtude de uma regra internacional, da Organização Internacional do Vinho, somente 30% das amostras são premiadas. Outras recebem menções honrosas. Mas é um trabalho que mostra a qualidade sempre do nosso produto, né? Num ano que se mostra desafiador também para a questão da comercialização dos espumantes, dos sucos, nós temos aí um estoque grande, especialmente de sucos e de vinhos, devido à última safra, a última safra que foi uma safra recorde. Então, agora o mercado encontra esse desafio da onde vender, da onde comercializar esse vinho, para ao mesmo tempo se preparar para uma nova safra que pode ser, que se desenha aí como uma safra de excelentes condições. Claro que é muito cedo, mas por enquanto o clima tem colaborado para que a gente tenha no futuro uma grande safra, né?
1: É, verdade. Vamos falar ainda da campanha Porta a Porta, que aconteceu no sábado e que recolheu cerca de quase 3 toneladas de resíduos no bairro São Francisco. Esta ação que está acontecendo em diversos bairros para fazer esse recolhimento de descarte de volumosos, entulhos. É bem importante estas ações que são feitas pela prefeitura, evitando que isso vá para o lixo, comum, quero dizer, né? E recolhendo de forma correta. 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Lembrando, João, que ontem na travessia aí da Ponte dos Arcos, nós tivemos um problema com um caminhão que se enroscou com uma fiação de energia elétrica. Ele acabou colidindo contra um poste e se enroscando contra a energia. Teve por uma hora e pouco, trancado o deslocamento, mas pelo que a gente tem depois de informações durante a madrugada, tudo normal, inclusive agora, né?
0: Isso, a princípio sim. Primeira informação que nós temos por parte da Polícia Rodoviária Federal, que o trânsito está liberado, o trânsito flui normalmente na Serra das Antas, entre Bento Gonçalves e Veranópolis. Lembrando que a ponte de Cotiporã está com o trânsito interrompido, então acaba sendo esse que é o principal acesso, acaba sendo também o único, né? Entre os dois lados do Rio das Antas, aqui mais próximo a gente, ao menos, né? Tem o outro lado, tem aquele acesso entre Antônio Prado e Vila Flores, mas aí para nós aqui da nossa região já fica mais distante. Então, entre Bento e Veranópolis, pela Serra das Antas, trânsito liberado. Houve algumas quedas de árvores também em função do temporal, além desse fato do poste de energia elétrica, mas os bombeiros lá militares de Bento Gonçalves e de Veranópolis já fizeram o corte dessas árvores, então o trânsito tem andado normalmente. Qualquer outra atualização a gente vai avisando por aqui, né?
1: Está no nosso Facebook o resultado da rifa da MG, que foi sorteada neste domingo. Se alguém não acompanhou quem foram os ganhadores, através dos noticiários aqui da Rádio Garibaldi, pode verificar lá no Facebook o resultado desta rifa. Vamos para os destaques de jornais que estão circulando por aqui. Jornal Pioneiro. Bem-estar, tratamento na origem da dor, especialidade baseada em técnicas manuais, osteopatia ganha espaço em consultórios, como o da fisioterapeuta Fernanda Pissaia. Polícia adota protocolo para agilizar as buscas. Bom Jesus, acusados pela morte de caminhoneiro, vão a júri. Previsão é de que a audiência, que começa hoje, se estenda até quinta-feira. Segurança no trânsito, quase 10 motoristas por dia são flagrados ao celular em Caxias do Sul. Fiscalização registrou mais de 1.700 infrações no primeiro semestre. Apesar da redução em relação ao mesmo período de 2025, PRF alerta que hábito compromete a atenção e está associado a acidentes. Fé, perdão e intolerância. Peça baseada em obra psicografada de Chico Xavier é atração no Pedro Parente, em Caxias do Sul. Alta procura por lavanderias em função dessa instabilidade do tempo é um destaque também do Jornal Pioneiro. Correio do Povo, Estado vê avanço na capacidade de prevenção contra eventos climáticos. Governador Eduardo Leite admite que falar em zero impacto é impossível, mas assegura que monitoramento tem evoluído, assim como o tempo de resposta. Nova onda de chuvas intensas começou ontem e gera alerta no Rio Grande do Sul. Temos ainda como destaque, governo avalia como graves críticas de Milei, mas pede cautela. Economia Brasil quer ampliar as parcerias com países asiáticos. Dia do Agricultor, a importância das pequenas propriedades rurais. Eleições, Novo lança oficialmente Zema à presidência. Entre outros destaques, com aproximadamente 17 anos, o cachorro Boca foi adotado depois de passar boa parte da vida em um abrigo municipal. Carinho incondicional, plataforma tem recorde de adoção de animais. Jornal do Comércio, recurso para dívidas do agro depende de aval da Fazenda. Bancos ainda aguardam portaria do governo para liberar financiamento a agricultores. Rio Grande do Sul tem 2 milhões e meio de eleitores com 60 anos ou mais, quase 30% dos aptos a votar neste pleito. Chegada de novas marcas de carros elétricos movimenta o Rio Grande do Sul. Codesul é contra renovar concessão de ferrovias no Sul. Fetransul avalia prejuízos com situação das estradas no país. Fluxo de capital estrangeiro dá sinal de retomada na Bolsa Brasileira. Tem também no Jornal do Comércio o caderno especial que mostra a resiliência do agricultor em meio a desafios. Fluxo de capital estrangeiro dá sinal de retomada na Bolsa Brasileira. Acho que até repeti essa manchete. Zero hora, chuva deixa 7 rios sob alertas no estado. 3 já atingiram a cota de inundação, Sinos, Uruguai e Jacuí, e outros 4 podem passar do limite de segurança durante a semana. Instituto Nacional de Meteorologia emitiu aviso de grande perigo para a maior parte do estado. Planalto e Itamaraty pregam moderação após crise com o presidente argentino. Reciclagem impulsiona negócios, cria produtos e fortalece cadeia produtiva sustentável. Temos ainda os destaques do esporte, mas isso é assunto para o João falar a seguir. E na contracapa, Trump ameaça Irã se negociação não der certo. Entre outros destaques do Zero Hora, que já está circulando o jornal por aqui. E quais os destaques do esporte, João?
0: Antes do esporte, Denise, deixa eu só passar alguns recados dos nossos ouvintes que estão enviando sobre a questão da falta de energia elétrica, né? O Eduardo diz que falta luz também no bairro São Francisco, Rua Domingos Paganelli e arredores. Então, pessoal sem energia elétrica. Recebi também do Geraldo o recado que o bairro Petrolongo, a Rua Francisco Zorzato, também sem energia elétrica. Eu acho que aí no Petrolongo, Geraldo, todo o bairro, né? Pelo que eu pude constatar até quando passei por aí hoje pela manhã mais cedo. Então, o bairro Petrolongo deve estar todo sem energia elétrica. O Miguel Costa nos traz um recado que em linha Araújo e Souza, muito vento na madrugada, pouca precipitação de granizo e também sem energia elétrica. Então vejo que são vários pontos da cidade que enfrentam o problema do desabastecimento de energia. Os bombeiros agora também, eles nos trazem a informação de que houve várias quedas de árvores, que eles estão com várias frentes de trabalho para desobstruir as ruas, né? Devido a essas quedas de árvores, e logo mais eles vão trazer um balanço também dos locais onde tivemos essas ocorrências. Mas falando, Denise, então, sobre esporte, nós vamos falar um pouco sobre dupla Grenal nesse início de semana também, projetar a CBF, que tem 2 compromissos nesta semana, ambos fora de casa, um pela Copa RS na quarta-feira, diante da ABF, e outro diante da Cercesa de Carazinho, em Carazinho, na próxima quinta-feira, esse pela Série Ouro. Também no próximo final de semana nós teremos a final, primeira partida da final do Municipal de Futebol Amador categoria Veteranos, a final da Copinha também pro próximo final de semana. Tem bastante assunto local para a gente projetar hoje por aqui no espaço de esportes do nosso Conectado, Denise.
1: Desculpa. Muito bem, então agora a gente vai ao intervalo, depois a gente volta trazendo muito mais informações.
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0: Olá, bom dia. 7:10, conectado para sua segunda hora aqui na Garibaldi, para Unimed Serra Gaúcha. 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Agora 7:11, 17 graus a temperatura, tempo fechado, muita chuva. Estava conversando antes com o João Paulo De Luca, às 3:30 da manhã, uma pancada forte de chuva com granizo, depois às 4:30 se repetiu. Os bombeiros estão se deslocando desde essa hora, desde as 3:30, depois das 4:30, para diversos locais aqui em Garibaldi. Tem diversos pontos com queda de árvores, obstrução de pista, e os bombeiros estão trabalhando incessantemente nesses pontos, De Luca. Bom dia mais uma vez.
1: Isso, bom dia, Delano, bom dia, Luiz, que está com a gente também. O acompanhamento que a gente está fazendo desse trabalho, né, da Corporação de Bombeiros Voluntários de Garibaldi. A gente tem informações aí na proximidades do bairro Tamandaré, região aí do Castelinho Benvenuti, que teve queda de árvores. Bairro Borghetto, um pinheiro também teria caído, tá? Então a gente está monitorando. Aí Ginásio Municipal de Esportes, rua Luiz Rogério Casacurta, logo depois do ginásio, para quem vem daqui do centro e vai em direção ao bairro Petrolongo, logo depois do ginásio, onde que tem o chamado Morro da Macumba, houve a queda de um eucalipto também, que está obstruindo a rua. Os bombeiros também já foram comunicados, estão em deslocamento. E além de todas essas ocorrências, né, os bombeiros também atendem nesse momento uma ocorrência de um incêndio num caminhão no trevo da Tela Sul, né? Provavelmente algum caminhão companhia mecânica que está incendiando por lá. Os bombeiros também estão trabalhando, então são
0: muito trabalho, hein?
1: Várias equipes ao mesmo tempo, né? Provavelmente os bombeiros devem ter colocado já uma equipe a mais de plantão, sabendo que existia essa previsão de temporais, né? Então eles estão fazendo esse giro e a gente daqui a pouco também vai, com a nossa unidade móvel, acompanhar um pouco desse trabalho.
0: Isso. Você que está na sua localidade, na sua comunidade, no seu bairro, e tem alguma notícia de ou queda de árvore ou alguma interrupção no trânsito aí na rua devido a algum incidente, por favor, nos mande 9118-5111 e a gente vai comunicando aqui para o pessoal até se organizar na hora de sair de casa, de fazer algum trajeto. Por favor, nos mande aqui 9118-5111, em bairros, comunidades, né? Vai nos mandando que a gente vai comunicando para o pessoal poder fazer essa, tanto a manutenção dos bombeiros quanto fazer esse trajeto evitando esses locais. Agora 7:13, vamos de Kátia Valente, a previsão do tempo.
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3: Olá, meus amigos e caros ouvintes. Segue o risco de chuvas fortes associadas a temporais nesta terça-feira aqui na nossa região. Chuvas com volumes que podem ser bastante expressivos. Eventualmente, as chuvas ocorrem pancadas bem intensas em toda a nossa região da Serra e também aqui na região dos Campos de Cima da Serra. Além disso, nós vamos continuar com as condições para tempestades severas associadas a rajadas de vento e a queda de granizo, além de descargas elétricas. Então, pessoal, muita atenção, né? Porque há condições para essas tempestades aqui na nossa região também ao longo desta terça-feira. As temperaturas seguem ainda elevadas para esta época do ano, com máximas variando entre 21 e 23 graus em média por aqui. Na quarta-feira, seguimos com as chuvas ainda bastante expressivas por aqui. A condição para tempestades diminui, mas seguimos na quarta-feira ainda com chuvas que podem ser expressivas na nossa região. Com a previsão do tempo, Kátia Valente.
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0: E a gente vai falar um pouquinho sobre a previsão de inflação. O mercado reduz previsão da inflação pela quarta semana. Repórter Felipe Medeiros.
4: O mercado financeiro reduziu pela quarta semana consecutiva a estimativa para a inflação de 2026. De acordo com o boletim Focus, divulgado pelo Banco Central, a previsão para o IPCA passou de 5,15% para 5,12%. Para o economista Rodolfo Sartori, o movimento indica uma revisão das expectativas após o impacto inicial das tensões internacionais sobre os preços.
5: A guerra fez com que as expectativas de inflação saíssem de algo próximo de 3,8% e fossem para 5,30%, 5,38%, né? E foi um processo muito rápido de ajustes de expectativas. Então, claro, foi grau a grau, foi de 3,8% a 4,2%, 4,4%, mas chegou muito rápido, um patamar bastante elevado, de 5,3%. E, claro, a guerra não está resolvida, a gente ainda tem um problema, né, em relação à guerra do Oriente Médio e com os Estados Unidos, mas a gente consegue perceber que a inflação teve um pico bastante concentrado ali, né, em abril, março, mas agora a gente já percebe alguma acomodação. Quer dizer que a questão está resolvida? Não, mas mostra um pouco que talvez o mercado tenha precificado forte demais o choque inflacionário que haveria.
4: Mesmo com a nova redução, a projeção para a inflação ainda permanece acima do teto da meta do Banco Central, que é de 4,5%. O Boletim Focus também manteve a expectativa de que a taxa básica de juros termine o ano em 14%. Atualmente, a Selic está em 14,25% e o mercado espera um novo corte na próxima reunião do Comitê de Política Monetária, marcada para o início de agosto. Agência Rádio Web, produção e reportagem, Felipe Medeiros.
0: Obrigado, Felipe, pelas informações. Agora vamos aqui para as notícias do estado.
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0: E aqui alerta ligado. Rio Grande do Sul vai ter chuvas intensas nesta semana. Repórter Christian Costa.
6: A previsão indica muita chuva no Rio Grande do Sul nesta semana. Há dois eventos de precipitação previstos para os próximos dias, um que dura até quarta e outro que vai da próxima sexta até segunda, dia 3. As análises dos modelos meteorológicos utilizados pelo Centro de Monitoramento da Defesa Civil projetam volumes que podem superar 100 milímetros em 12 horas e até 200 milímetros em 48 horas. De acordo com o órgão, o território gaúcho vai ser atingido por ventos de até 100 km por hora e inundações, além de chuvas de granizo. O clima instável deve persistir até o dia 10 de agosto. Quanto ao nível dos rios, 7 estão em sinal de alerta. Porém, foram apresentados alguns cenários relacionados a enchentes. O pior deles mostra que no dia 10, o Rio Grande do Sul teria inundações em diversas regiões, como Fronteira Oeste, Região Central e Serra. As demais ficariam em estado de alerta. As informações foram divulgadas durante coletiva de imprensa realizada nesta segunda. O governador Eduardo Leite afirma que não é possível blindar o Rio Grande do Sul dos efeitos climáticos.
7: Mas é muito importante nós termos a consciência de que preparação não é simplesmente estarmos blindados para que nada aconteça. Os impactos existem e nós nos preparamos não para evitar os eventos climáticos, mas para evitar desastres, para evitar, principalmente, que é o grande foco da atuação do poder público, a perda de vidas.
6: O governador do Rio Grande do Sul cita diversas obras de contenção de cheias que estão em fase de construção ou planejamento. Eduardo Leite coloca ainda que os prognósticos mudam toda hora, o que torna o cenário complexo. O coordenador estadual de Proteção e Defesa Civil do Rio Grande do Sul, o coronel Luciano Chaves Boeira, afirma que desde a enchente de 2024, o órgão ampliou o sistema de prevenção com a instalação de radares e aumento de equipe.
8: Que dentro dos projetos que foram apresentados neste momento de reorganização da Defesa Civil do Estado, nós fizemos contratações para que, além da equipe da nossa meteorologia 24 horas por dia, 7 dias por semana, nós tivéssemos também uma equipe de hidrólogos 24 horas por dia, 7 dias por semana fazendo este monitoramento.
6: Porto Alegre teve temporais já na noite desta segunda. A chuva deve persistir na terça. Entretanto, a hidróloga da Defesa Civil do Rio Grande do Sul, Vanderléia Schmitz, ressalta que os cenários não indicam que o Guaíba deva atingir a cota de inundação. Mas dê atenção. O prefeito da capital, Sebastião Melo, participou da coletiva. Ele destaca o investimento nas casas de bomba do município.
9: Nós contratamos uma obra de 18 milhões com a CE Equatorial, que parte foi entregue à robustez energética, porque até então as casas de bombas 23, elas eram alimentadas e ainda são parte delas para a mesma energia que serve as empresas, serve o bairro. E esse sistema agora vai ter uma linha direta, né, de abastecimento de energia, porque não há bombeamento de água sem energia. Então, esse é um outro avanço muito importante também para a cidade. Isso traz mais segurança. E também um novo sistema que está sendo projetado, né, isso envolve aí mais 9 casas de bomba. Ou seja, nós vamos sair de 23 casas de bombas, vamos para 32.
6: As chuvas já causam bloqueios parciais ou totais em rodovias estaduais e federais. 425 pessoas espalhadas em 6 cidades estão em abrigos no estado. Agência Rádio Web, produção e reportagem, Christian Costa.
0: Obrigado, Christian, pelas informações. 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A gente vai para o intervalo e volta em seguida com mais Conectado.
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0: 7h28, conectado, voltando aqui na Garibaldi, para Unimed Serra Gaúcha. 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
0: E a Cooperativa dos Produtores Ecologistas de Garibaldi completou 25 anos de fundação no último dia 20.

0: e comercialização dos produtos orgânicos. Hoje a Copeg reúne cerca de 50 famílias associadas, abastece mercados em diversas regiões do Rio Grande do Sul e fornece alimentos orgânicos para escolas municipais e estaduais de Garibaldi. A cooperativa também contribuiu para iniciativas como a Via Orgânica, a Estrada do Sabor e a Escola Família Agrícola da Serra, a EFA-Serra, fortalecendo o cooperativismo, a sucessão rural e o turismo. Para os dirigentes, o futuro da produção orgânica passa pela ampliação de mercados, pela valorização da agricultura sustentável e pelo ingresso de novas gerações no campo, mantendo o compromisso com a saúde, a preservação ambiental e a produção de alimentos de qualidade. Vamos ouvir.
1: Sim, é uma história. A gente até se olha no espelho e diz, meu Deus, passou 25 anos já disso, uhum, né? E passa um filme na cabeça de nós, né? Das pessoas que passaram pela Copeg, das que continuam, da abrangência que ela está, do nome da construído, marca Copeg, do respeito que ela se consolidou tanto aqui no município como fora daqui, até uhum, no país. A gente é uma referência, né, em produção orgânica. E sim, que bom estar aqui, contar um pouquinho, brevemente, da nossa trajetória.
2: Porque hoje, né, em 2026, Jorge, falar de produção orgânica, falar de produção agrotóxicos é fácil, né? É tranquilo, porque cada vez mais as pessoas têm se conscientizado disso. Mas há 25 anos atrás, uma turma de agricultores lá dizia, nós vamos cultivar uva, alface, outros tomates sem agrotóxicos, provavelmente o pessoal chamou vocês de louco, né?
1: Ah, com certeza, nós ouvimos muito, né? Ouvimos muito disso, que isso era loucura, isso não tinha futuro, isso não tinha uma luz no caminho, porque era difícil com um pacote tecnológico, dito como insumos químicos. Uhum. Imagina, esses malucos vão me dizer agora que vão produzir as coisas sem nada. Isso é história, isso não vai funcionar, isso vai deixar vocês em situação difícil, inclusive financeira, né? Mas o tempo e a troca de experiências, o conhecimento que foi construído no dia a dia pelos produtores, por outros grupos, outros produtores que veio formando a receita, como chama, né, do processo, da capacidade de chegar num resultado satisfatório. Hoje nós temos um saber muito grande dentro dos familiares, dentro das pessoas, e graças a Deus conseguimos envolver também entidades que acreditaram e enxergaram uma possibilidade melhor até de oferta para o planeta.
2: Sim.
1: De cuidar da saúde, principalmente, né? E do planeta, da sobrevivência do nosso maior bem, que é o planeta e a nossa saúde, né? Então, em cima desse processo todo, tem universidades envolvidas, Embrapa, Imater, muitos grupos se criaram, ONGs, associações, cooperativas. Então, tem um conjunto amplo hoje. E aí, a opinião pública começou a entender que não era uma aberração, não era uma loucura, mas sim uma proposta diferente, um caminho diferente, né? Mas possível de fazer. Existem muitos desafios ainda, muita coisa. Mas com tanta coisa que a gente vê no planeta, de guerras, de confusão e desequilíbrio ambiental que está ali, até essa semana vocês viram o que aconteceu, e em 2024 a promessa esse ano não vai ser das melhores. Né? Então, em cima de tudo isso, a gente é uma alternativa hoje de tentar salvar alguma coisa. Né, de melhorar e sobreviver um pouco dentro dessas intempéries que estão vindo ali.
2: Uhum.
1: Mas o desafio é grande, a gente vê ainda, tem uma deficiência muito grande nas políticas públicas, né, tem alguma coisa sim, mas ainda está longe do ideal. Uhum. Né, a pressão ainda do agro grande, das grandes empresas de insumos, ela é muito forte, em cima de poucos, começando em prol de um Brasil de milhões, de um planeta de bilhões, né? Mas estamos no caminho, tentando chegar num futuro para os nossos netos, nossos filhos, um pouquinho mais tranquilo de trabalhar nesse setor, nesse sistema de produção agroecológica.
2: E deixando um legado para as gerações futuras, né? Eu acho que esse é um dos principais fatores que levam vocês da Copeg a construir essa trajetória, né? Bom dia, meu amigo.
3: Isso, bom dia, De Luca, bom dia aos ouvintes, Jorge, né? Então, acho que sim, é o principal desafio que nós temos, é o associativismo, né? Hoje a gente vê que tudo aquilo que é

0: efetivo, né? Está mais difícil porque, né, precisa mais participação das pessoas e as pessoas cada vez estão mais individualizadas, né? Então acho que esse legado que a gente traz como cooperativa, né, é essa parte coletiva, né, de podermos chegar aonde a gente não chegaria, né, individualmente. Então hoje a Copeg chega no país inteiro, né, a nossa horticultura aqui, né, chega no estado inteiro, né, devido ao associativismo, né, a gente estar unidos, né, como cooperativa, né, buscando novos mercados, né, e então, né, a Copeg hoje ela, né, tem os seus desafios, né, porque somos em muitos, aí somos praticamente 50 sócios, então tu imagina 50 com cada um a sua ideia, né, então a gente vive esse desafio, né, de nos unirmos para chegarmos ao cliente final, né. Então isso também vai trazendo os jovens, né, temos jovens aí que desde a participação da EFA Serra, né, aí continuaram na propriedade, né, foram tocando o negócio com a família, hoje são líderes da cooperativa, né, então isso vai trazendo também liderança para a comunidade, né, vai fortalecendo aí a agricultura, né, os jovens no campo também.
1: Agora, como é que surge a Copeg, hein, gente? Lá no comecinho desse século aí, como é que surge esse movimento?
2: Foi uma provocação, né, vinda na época da gestão pública que tinha, do governo que estava ali, mas principalmente do sindicato rural, né, com a força e a vontade e sempre visionário o falecido Denis De Biase. Tá? Então este foi um grande provocador de encontrarmos alternativas, de encontrarmos caminhos diferentes, formas diferentes de fazer as coisas, né? Que tinha também dentro do sindicato, dentro do quadro social, produtores, por exemplo, que eles queriam permanecer no meio rural, mas o sistema que tinha não viabilizava mais para eles, por saúde, intoxicação de agrotóxico, por renda, enfim. E ele, nas andanças por aí, viu e soube que tinha uma alternativa diferente, interessante, curiosa, ali em Ipê. Né? Uhum. Tinha uma ONG lá, o Centro Ecológico de Ipê, tinha até um tipo um instituto de pesquisa lá da Guazelli, né, que ela tinha formado numa fazenda lá, um centro de pesquisa e estudo, certo. Envolveu uma equipe de agrônomos e envolveu um grupo de agricultores da região, que depois eles inauguraram a feira que até hoje existe em Porto Alegre, da agroecologia. E aí eles aqui convidaram alguns agricultores para ir lá, e entra a prefeitura com transporte, com incentivo, com apoio, e foram lá ver o que era aqueles malucos lá, o que estavam fazendo, o que é aquilo ali. E daquilo ali volta um grupo de lá, né, ligados ao sindicato, ligados à produção aqui, né? Eu lembro que tinha o Lir Brugali, tinha o Assir Boroto, tinha o Luiz Facchinelli, né, que eu me lembro desse grupo que começou.
3: Parabéns então à Copeg, ao Jorge, Mariane, ao Damian, Chiesa, esses idealizadores que há 25 anos atrás estavam sonhando, né, com produtos ecológicos, hoje um quarto de século, longa vida à Copeg aqui de Garibaldi. 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A gente vai para o intervalo, em seguida a gente fala sobre a Aviga, que inicia a avaliação da seleção dos melhores vinhos, espumantes e sucos de Garibaldi, e também João Paulo De Luca, que saiu com a unidade móvel para monitorar diversos pontos com interrupção devido à queda ou de barreiras ou até mesmo de árvores e galhos aqui na cidade de Garibaldi, cidades vizinhas. Os bombeiros estão trabalhando incessantemente desde a madrugada. Em seguida.
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4: 7:46.
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0: 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E teve início na manhã desta segunda-feira a seleção dos melhores vinhos, espumantes e sucos de Garibaldi promovida pela AVIGA, Associação dos Vinicultores de Garibaldi. A avaliação que prossegue até sexta-feira na sede da SIC, reunindo enólogos e sommeliers convidados para analisar às cegas as amostras inscritas. A edição deste ano registrou um número recorde de amostras, reforçando a importância do concurso para o setor vitivinícola do município. As degustações seguem os critérios estabelecidos pela Organização Internacional da Uva e do Vinho, incluindo as mais recentes atualizações das normas técnicas da entidade. A presidente da Viga, Talita Nicolini Verzeletti, destaca que a seleção valoriza a qualidade dos produtos elaborados pelas vinícolas de Garibaldi e contribui para fortalecer a imagem do município como referência na produção de vinhos, espumantes e sucos de uva. Os vencedores da edição 2026 serão conhecidos durante um jantar de premiação que será realizado no mês de agosto. Vamos ouvir.
2: É uma edição, como tu falaste, de histórica pelo número de amostras e também histórica pela safra que a gente viveu. Foi uma safra que a gente teve uma produção muito grande de uva. Como foi bem colocado pelo nosso presidente de mesa hoje, o Diego Vaccaro, ele salienta que essa safra ela trouxe não só a quantidade, mas também ela conseguiu acompanhar a qualidade da uva. Então, com isso, com certeza, a gente tem expectativas de que esse seja mais um grande ano, né, nesse concurso, e a gente vai encontrar ali belíssimos produtos que estarão apresentados no jantar.
3: Para quem não conhece, Thalita, não é exatamente do meio, explica como é que funciona essa seleção, porque são várias etapas, né? Explica pra gente como é que é a dinâmica desse concurso.
2: Claro, ele é um concurso, como todos os outros, né? Ele tem ele é bem longo, todo o processo em que ele ocorre. Então, ele é aberto a todas as vinícolas de Garibaldi, precisam ser de Garibaldi a vinícola, mas não só associadas da Viga. Então, a gente tem diversas categorias, que são tem para diversos tipos de vinhos, espumantes e sucos, principalmente nos vinhos nós temos diversas categorias. Então é feito primeiro a inscrição, as vinícolas selecionam os produtos que querem que estejam participando do concurso. Daí depois existe uma coleta, né, que ela é feita in loco, nas próprias vinícolas. Então a gente vai até a vinícola, faz a coleta e depois então é feito tudo de uma forma... é feito a codificação, né? Uhum. Então, para que isso não é uma coisa aberta, então isso é feito por uma pessoa, uma única pessoa que faz isso, né? Que é o Antenor Fellini, há muitos anos. Então, é ele que faz essa codificação, depois é feita essa coleta. E daí, ao longo desta semana aqui, a gente faz a degustação. Essas categorias, elas são divididas nos 5 dias de degustação, com os diversos tipos de vinhos e espumantes e sucos. E são chamados diversos degustadores, enólogos, sommeliers e pessoas do setor, né, que têm uma representatividade para fazer essa avaliação. O concurso segue o regulamento da OIV. Então, a gente segue as notas que a OIV indica, também a ficha de avaliação da OIV e também a pontuação, onde pontua 30% das amostras mais pontuadas, tá? Uhum. E daí, depois disso, os produtos, então, são, depois dessa semana de degustação, eles são apresentados num jantar, né, os mais pontuados, e também tem a premiação de todos os vinhos e espumantes que vai acontecer no dia 28 de agosto.
3: Estava fazendo uma matemática simples aqui na minha cabeça, Thalita, mais de 200 amostras para 5 dias de degustação, são mais de 40 por dia, né? Missão dura para esses jurados, né?
2: Isso, então foi um novo desafio nesse ano, visto que a gente nunca tinha tido tantas amostras num mesmo concurso. A gente fazendo essa média dava mais de 40 amostras por dia, hoje são 41, mas tem dias que nós temos 45 amostras. E sim, a gente tem que fazer essa dinâmica acontecer de uma forma leve, de uma forma profissional. E é uma missão, por isso que essas pessoas que são convidadas a degustar, né, são pessoas bem capacitadas, experientes e profissionais do setor.
3: E esse ano também, que tem esse desafio da quantidade de uva produzida, também é um desafio para o setor de comercializar isso, né? Já fazendo um olhar também para a próxima safra, que se desenha por enquanto uma safra que deve ser boa, o clima, pelo menos por enquanto, está ajudando, né, Thalita? Um concurso como esse também ajuda a ratificar a qualidade e facilitar a vida de quem tem o desafio de vender esse nosso vinho, esse nosso espumante, né?
2: Isso, a gente sabe que sempre a parte da comercialização ela é um outro passo que a gente tem que fazer. Então, sim, a gente tem uma produção elevada nessa safra, as vinícolas ainda estão com os estoques, com certeza, e sim, fazendo uma previsão para que para esse ano, né, isso tudo vá se acompanhando, então é um desafio. Então, essas premiações, elas ajudam, sim, né, na verdade, a fortificar o que a gente já sabe, que o nosso vinho espumante ele é muito bom e vem crescendo a cada ano. Tanto a prova disso é que o número de amostras para o concurso aumentou, ou seja, as vinícolas elas sabem, né, da qualidade do seu produto. Então, sim, ter mais uma medalha, né, no portfólio, mais um produto premiado, é mais uma forma da gente ajudar na comercialização desses produtos e também valorizar, né, e fortificar o vinho espumante de Garibaldi.
3: Tive a oportunidade de acompanhar vocês agora na abertura, né, deste dia, e eu vi que você, o Diego Vaccaro, o presidente de mesa, falavam que houve algumas mudanças nas notas, na forma de avaliação também, né? Explica pra gente quais são essas mudanças.
2: Isso, como eu falei antes, a gente está seguindo as normas da OIV. A OIV é a Organização Internacional da Uva e do Vinho. Então, é o órgão maior, na verdade, a nível mundial, né, que faz toda a legislação para a parte de derivados de uva e vinho. Então, a OIV fez um novo regulamento, né, para os concursos, com uma pequena alteração nas fichas. Então, essas fichas, elas hoje, elas não valorizam tanto o aspecto visual do produto, mas sim a parte de aromas e a parte em boca, né, essa experiência, vivendo muito mais essa questão dessa vivência com o produto. E dessa forma também acabou tendo uma alteração na pontuação. Tá? Então, a gente acompanhou essa normativa, que é uma atualização uma atualização mundial. Então, a Viga está acompanhando isso também.
3: Perfeito. Thalita, obrigado pela participação. Boa degustação para você, para os seus colegas enólogos e que tenhamos aí uma grande amostra.
2: Nós que agradecemos a rádio por estar aqui conosco, né, um meio de comunicação tão importante aqui para o nosso município, e é muito bom estar com o apoio de vocês. Obrigada por ter a oportunidade de falar um pouquinho do nosso concurso aqui.
0: E a presidente da Viga, Thalita Nicolini Verzeletti. E morreu na manhã desta segunda-feira, aos 72 anos, a Olga Facchinelli Aliatti. Muito presente na comunidade, ela foi reconhecida pelo trabalho voluntário, pela fé e, acima de tudo, pelo exemplo de amor e dedicação à inclusão social. Mãe da Bianca Aliatti, pessoa com síndrome de Down, Olga sempre acreditou no potencial da filha e trabalhou para que ela tivesse as mesmas oportunidades de participação e desenvolvimento. Em uma época em que a inclusão ainda enfrentava muitos desafios, fez questão de levar Bianca aos mais diversos eventos e proporcionar a ela uma educação e convivência em igualdade com a irmã Bruna Aliatti. Além da atuação junto à PAI, Olga também integrou o Clube de Mães, a Liga Feminina de Combate ao Câncer e o Clube Vivere Bene, onde cultivava sua paixão pela dança e pela convivência com os amigos. Foi catequista, ensinando crianças e jovens a conhecer Jesus, e também ministra da Eucaristia da paróquia, levando esperança e conforto a tantas pessoas. Nos últimos anos, Olga enfrentou um câncer agressivo com coragem e serenidade. Mesmo diante das dificuldades impostas pela doença, jamais perdeu a fé, a esperança e a força que sempre marcaram sua vida. Viúva de Alfredo Aliatti, Olga deixa as filhas Bianca e Bruna, além de uma neta. O seu legado permanecerá na memória de todos que conviveram com ela e testemunharam sua dedicação à família, ao voluntariado e à construção de uma sociedade mais inclusiva. As últimas homenagens estão sendo prestadas na Igreja Matriz São Marcos de Marcorama, onde nesta terça, às 10 horas da manhã, será celebrada a cerimônia de despedida e posterior sepultamento no cemitério da mesma comunidade. Um abraço aí para as famílias Facchinelli, Aliati, para Bianca, para Bruna, minha querida amiga Bianca, né? Trabalhei com ela na Câmara de Vereadores. Forte abraço. A Olga realmente cumpriu uma missão linda, né? Ela vai em paz, serena como foi em vida. E a família aí que se sinta abraçada neste momento de dor e luto. 7h56, a gente vai para o intervalo. Em seguida, a gente volta com mais Conectado aqui na Garibaldi.
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4: Os associados da SIC CDL Garibaldi poderão emitir ou renovar o seu certificado digital CNPJ A1 gratuitamente em 2026. 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Os agendamentos poderão ser feitos diretamente pelo fone WhatsApp da SIC 543462-8500. Cada empresa tem direito a um certificado por CNPJ associado. 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
2: 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Um terremoto de magnitude 7,1 atingiu o Japão nesta terça-feira e gerou um alerta de tsunami e causou a queda de prédios, casas e deixou ao menos 50 feridos, segundo autoridades do país. O terremoto teve seu epicentro em terra, próximo à cidade de Kumamoto, Uki e na ilha de Kyushu, no sul do país, segundo a agência meteorológica japonesa. O tremor teve profundidade de apenas 10 quilômetros. Considerando o máximo da superfície, foi acompanhado de tremores secundários de 5,6 e 4,9. A primeira-ministra japonesa, Sanae Takaishi, afirmou que o terremoto deixou feridos pelo país e causou a queda de alguns prédios, porém, ela não especificou números. Ao menos 50 pessoas foram levadas a um hospital, segundo a emissora pública NHK. No entanto, ainda não havia um balanço oficial de feridos. 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O temporal que avançou sobre o litoral norte causou muitos danos em Osório. A prefeitura informou quedas de postes, destelhamentos, quedas de muro, árvores e ainda danos a uma concessionária automotiva. Os bairros mais afetados foram Glória, Albatroz, Medianeira e Caravaggio. O impacto foi muito grande. Peço que as pessoas não saiam de casa, enfatizou o prefeito Romildo Bolzan Júnior. Parte da estrutura da revenda da BYD caiu sobre alguns veículos que estavam para venda em exposição no local. Havia falta de luz para muitas economias, a maioria das áreas desligadas para evitar riscos de choque elétrico com os danos na rede. A Prefeitura Municipal disponibilizou lonas para reparos emergenciais de residências. Também mobilizou o ginásio municipal para receber moradores que possam ter que deixar suas residências. As chuvas mais recentes no estado do Rio Grande do Sul provocaram falta de luz nesta terça-feira em diversas regiões do Rio Grande do Sul. São mais de 69.300 pontos sem energia elétrica. Somente a área de concessão da RGE tem mais de 54 mil locais sem luz. Já na região administrada pela CCE Equatorial, há 15 mil pontos sem energia. 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
0: Unidade Móvel da Rádio Garibaldi acompanhando os prejuízos causados pelo vendaval da madrugada. No bairro Borghetto, onde está João Paulo De Luca, um pinheiro caiu na rua Buarque de Macedo. De Luca, conta pra gente. Bom dia.
2: Alô, Delano. Estamos chegando na programação da Garibaldi. Hoje, uma unidade móvel diferente, estamos acompanhando a questão do temporal que tivemos em Garibaldi nesta madrugada, né? Mas, assim, felizmente, Delano, o que a gente pode já de imediato trazer é que, comparado com outros municípios em que a gente observou as informações, né? E, por exemplo, podemos citar Osório, lá na região das Missões, Santo Antônio das Missões, aqui tivemos poucos prejuízos, digamos assim, em função do temporal. De acordo com um boletim divulgado agora há pouco pelos bombeiros voluntários de Garibaldi, foram 9 registros de quedas de árvores, sendo eles 1 na BR-470 e 8 na área urbana de Garibaldi. Também um destelhamento e um pequeno deslizamento aqui em Garibaldi. Eu estou agora aqui no bairro Borghetto, na rua Buarque de Macedo, próximo à esquina com a Henrique Valduga, um pouco abaixo da escola Ângelo Beal, aqui no Borghetto, onde tivemos uma queda de um pinheiro, Delano, uma araucária. E olha, um pinheiro grande que caiu sobre a Buarque de Macedo. Aqui, as equipes da prefeitura fizeram o corte, né? Os bombeiros vieram aqui para dar o suporte também, mas o corte, ele já tinha sido providenciado pela equipe da prefeitura e nesse momento o tronco do pinheiro está sendo removido aqui pelo maquinário da prefeitura de Garibaldi. Foi uma das maiores árvores, de acordo com os bombeiros, que nós tivemos de queda aqui. Então a gente veio acompanhar esta queda de árvore aqui no bairro Borghetto. Então o balanço é esse, Delano. 9 quedas de árvores, uma delas na área da BR-470, altura do quilômetro 226, e outra aqui no bairro Borghetto. E outras 8 na área urbana, sendo uma delas aqui no bairro Borghetto. Pontos sem energia elétrica, Delano. Nós temos bairro Peterlongo sem energia elétrica, bairro São Francisco, temos o registro também de linha Araújo e Souza sem o fornecimento de energia, então parte da cidade ainda segue sem eletricidade em função desse temporal. Foram dois momentos, pelo menos, né, Delano? Tivemos um vendaval por volta das 3:30 da manhã e o outro, a meu ver, até mais intenso, esse segundo momento, por volta das 4:30 da manhã. Uma leve queda de granizo, né? Não, nada de muito intenso, mas houve sim granizo também nesta madrugada que nós acompanhamos e a gente teve esses registros, esse balanço feito pela Corporação de Bombeiros Voluntários de Garibaldi, felizmente sem nenhum ferido. No Facebook da tua Rádio Garibaldi, Delano, tem uma imagem dessa araucária que acabou caindo aqui no bairro Borghetto e que já foi removida. A pessoa finalizou agora há pouco, estava por aqui quando a pessoa estava finalizando o trabalho de limpeza e desobstrução da via logo abaixo aqui da escola Ângelo Beal. Tá certo, Delano? Nossa unidade móvel hoje acompanhando a questão das chuvas. Eu volto a qualquer momento dentro da programação da Garibaldi. Até mais.
0: Até mais, De Luca. 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Em Carlos Barbosa, vem aqui ouvinte nos manda, até o momento, registros de alagamento em diversos pontos, principalmente devido a bueiros entupidos, né? Cobertos com folhas, com objetos, e ele afirma que as equipes da prefeitura já estão desobstruindo esses bueiros e esses pontos. A imprensa, a assessoria de imprensa da prefeitura de Carlos Barbosa também nos informa que realmente estão desobstruindo esses pontos, muitas folhas, muitos, tem sacos de lixo, tem alguns problemas lá em Carlos Barbosa, os relatos vão chegando e o pessoal vai informando todas as atualizações. Obrigado aí ao Sandro Maravilha, ele que é assessor de imprensa da prefeitura de Carlos Barbosa, que nos manda também algumas imagens. 8:13, vamos agora com segurança pública.
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0: E as informações de segurança contigo, Denise. Bom dia.
3: Bom dia, Delano. Bom dia, Luiz Henrique. E novamente a você que nos acompanha pela Rádio Garibaldi. Acidente de trânsito deixa uma pessoa ferida em Garibaldi. Foi por volta de 4 horas da tarde de ontem que os bombeiros voluntários de Garibaldi foram acionados para atendimento a acidentes de trânsito na rua Alencar Araripe. Na chegada da equipe havia uma colisão envolvendo um veículo de passeio e um poste. O veículo após tombou numa estrada secundária, resultando em uma pessoa ferida. O condutor foi encaminhado ao hospital para avaliação médica. Equipes do SAMU e da Brigada Militar prestaram apoio no atendimento e fotografias estão no Facebook da Rádio Garibaldi. Jovem que morreu após queda de prédio foi identificado pelas iniciais DD, de 17 anos, natural de Uruguaiana. O jovem que morreu após cair do terceiro andar de um prédio em Carlos Barbosa, de acordo com as informações preliminares, a queda foi de aproximadamente 25 a 30 metros. O SAMU foi acionado, mas as vítimas já estavam sem sinais vitais. As circunstâncias da queda estão sendo investigadas pela Polícia Civil, que neste momento não descarta nenhuma hipótese. Conforme a avaliação inicial, não há indícios de homicídio. O corpo foi encaminhado ao Instituto Médico Legal de Bento Gonçalves para os procedimentos legais. Também atenderam a ocorrência equipes da Brigada Militar, da Guarda Civil Municipal e da Polícia Civil. O caso foi registrado na rua Raimundo Comim, esquina com Monte Castelo, em Carlos Barbosa. Em Vacaria, homem é condenado a 22 anos de prisão por tentativa de feminicídio. O homem foi condenado pelo Tribunal de Justiça de Vacaria a 22 anos de prisão pela tentativa de feminicídio contra a então companheira. A sentença foi decidida na última semana. O crime aconteceu em fevereiro do ano passado. Após uma discussão, o homem se recusou a deixar a casa da mulher. Ele passou a golpeá-la com uma faca, perseguindo e encurralando a vítima. Ao menos 17 golpes foram desferidos. A mulher foi resgatada e encaminhada para atendimento. Apesar dos ferimentos, ela sobreviveu e o caso foi enquadrado como tentativa de feminicídio. Ele foi condenado a 22 anos, 5 meses e 15 dias em regime fechado. A sentença também fixou a indenização mínima de 10 mil à mulher. Vamos saber agora da movimentação das estradas na região de Veranópolis. E quem nos traz os detalhes é Mário Vivan.
4: Apesar das condições climáticas adversas, o trânsito flui normalmente nas principais rodovias da região de Veranópolis. No entanto, nesta segunda-feira à noite, a BR-470 ficou totalmente bloqueada na Serra das Antas, entre Veranópolis e Bento Gonçalves, após um veículo atingir um poste. Com o impacto, a estrutura e os fios de energia caíram sobre a pista, interrompendo a passagem de veículos. Durante a noite, quedas de árvores também provocaram bloqueios temporários em diferentes pontos da rodovia. Já na madrugada desta terça-feira, um novo acidente foi registrado na BR-470 entre Vila Flores e Nova Prata, envolvendo um automóvel e um caminhão. O motorista do veículo de passeio foi socorrido e encaminhado ao Hospital Comunitário San Peregrino Laziosi de Veranópolis. A orientação é para que os condutores redobrem a atenção, reduzam a velocidade e acompanhem as atualizações antes de seguir viagem. Da tua Rádio Veranense de Veranópolis, Mário Vivan.
3: Obrigada, Mário, pelas informações. Essas, então, as informações na área de segurança e também mobilidade, Delano.
0: 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Agora 8:18, a gente vai para o intervalo e volta em seguida com o dia de hoje na história, a previsão do tempo e muito mais aqui no Conectado.
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2: Olá, meus amigos e caros ouvintes. Segue o risco de chuvas fortes associadas a temporais nesta terça-feira aqui na nossa região. Chuvas com volumes que podem ser bastante expressivos. Eventualmente, as chuvas ocorrem pancadas bem intensas em toda a nossa região da Serra e também aqui na região dos Campos de Cima da Serra. Além disso, nós vamos continuar com as condições para tempestades severas associadas a rajadas de vento e a queda de granizo, além de descargas elétricas. Então, pessoal, muita atenção, né? Porque há condições para essas tempestades aqui na nossa região também ao longo desta terça-feira. As temperaturas seguem ainda elevadas para esta época do ano, com máximas variando entre 21 e 23 graus em média por aqui. Na quarta-feira, seguimos com as chuvas ainda bastante expressivas por aqui. A condição para tempestades diminui, mas seguimos na quarta-feira ainda com chuvas e chuvas que podem ser expressivas na nossa região. Com a previsão do tempo, Kátia Valente.
0: Obrigado, Kátia, pelas informações do tempo. Olha só, o Léo Gusso está nos informando. Obrigado ao Léo, né, nosso guardião do tempo. Os ventos do temporal, aquele das 4:30 da manhã, né, que o pessoal registrou como o mais forte, chegou a ter ventos de 55 quilômetros por hora, um vento bem forte. O Léo acredita que em outros pontos, a estação meteorológica dele fica aqui no ferroviário, outros pontos devem ter sido com rajadas ainda mais fortes. Ele diz que escapamos de outro forte temporal às 6:30 da manhã, ele passou mais ao norte e acabou indo para a região aí de Marau. O acumulado de chuvas até agora, do fim da tarde de ontem até agora pela manhã, 7:56, nos passou 52 milímetros de chuva. É muita chuva, né? Uma chuva bem expressiva. E o Léo nos falando que hoje é um dia que requer muita atenção. A chuva vai continuar e tem que ter muito cuidado com raios e fios caídos devido ao vento que continua em alguns momentos aqui na nossa região. 8:28 para Intelvias, internet 100% fibra. 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Obrigado ao Léo. E agora a gente vai com o Bombando nas Redes.
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4: Oi, gente, tudo bem? Tô chegando por aqui com o Bombando nas Redes para te trazer as informações que bombaram nas redes sociais nas últimas horas. Gente, quem nunca tentou seguir aquela receitinha de dar água na boca viralizada nas redes sociais? Foi o caso de uma criadora de conteúdo digital chamada Nathalie. Ela se arriscou a fazer um pão do zero na máquina panificadora. O resultado da aventura culinária, no entanto, foi de dar água nos olhos. Isso porque, gente, o alimento saiu totalmente queimado e com uma rigidez muito acima do convencional. A aspirante à cozinheira, durante o vídeo, chegou a bater no pão que produziu um som seco. A casca de concreto acabou virando piada, mas ela afirmou ter gostado do sabor da parte interna da massa. Eu sou o Rayane Martining e esse é o Bombando nas Redes de hoje. A gente se encontra por aqui a qualquer momento. Paz e bem. Até mais.
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1: Os fatos do dia. Em 1741, morreu o compositor e músico italiano Antonio Lucio Vivaldi. Morreu o compositor alemão Sebastian Bach. Em 1938, morreu aos 40 anos, Virgulino Ferreira da Silva, vulgo Lampião, o rei do cangaço. No mesmo dia, morreu também sua companheira, Maria Gomes de Oliveira, a Maria Bonita. 1960, nasceu o cantor João Paulo, que integrou com o amigo Daniel a dupla sertaneja João Paulo e Daniel. Ele morreu em um acidente de carro em 1997, aos 37 anos.

0: 1983.
1: Renato levanta para a área, chegou lá o César.
0: O Grêmio venceu o Peñarol por 2-1 e conquistou o inédito título da Libertadores da América. 2020.

0: morreu aos 76 anos o cantor, compositor e guitarrista brasileiro Renato Barros, fundador do grupo musical Renato e seus Blue Caps. Mário Vivan para a tua rádio.
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0: 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E olha só, tem o pessoal, ouvinte de Coronel Pilar, mandando que às 4 horas hoje de manhã, uma chuva de granizo forte, né? Rajadas de vento, realmente o pessoal teve que se virar aí perto na região de Coronel Pilar. Obrigado aos ouvintes nos mandando as informações também. Muita dificuldade nessa madrugada aqui em toda a região. 8:36, a gente vai agora com o Tia Proxega.
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0: 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Luiz Henrique Guarnieri aqui comigo para falar de esporte. Olha, a CBF com compromissos por competições menores nesse meio de semana, Luiz.
2: Mas seguindo aquele padrão um pouco desorganizado de montagem de calendário...
0: Tu tá sendo até generoso com um pouco desorganizado.
2: Até porque pela segunda vez na semana a CBF vai ter dois jogos em dois dias consecutivos. Só que dessa vez consegue ser ainda pior. Porque pelo menos no final de semana os dois jogos eram em Carlos Barbosa. Então tu tem uma margem um pouco maior... De organização
0: melhor,
2: né? De plantel. Aí tu vai ter na quarta um jogo em São Lourenço do Sul e na quinta um jogo em Carazinho.
0: Nossa.
2: Como é que tu monta a logística? Como é que tu te mobiliza pra uma situação dessas?
0: É impressionante. E aí o sub-20, logicamente, uma dessas partidas vai ter que abraçar, né?
2: Com certeza. E eu não sei nem se o... Qual é o dos pontos que a gente tem que destacar? Se é o fato de que o sub-20 vai ter que abraçar uma dessas partidas.
0: De novo, né?
2: Porque já vinha abraçando de novo, desde o início das competições. Ou se é o fato de que a CBF vai ter que mandar toda a galera do profissional para um jogo como esse.
0: Vai ter que jogar. O pessoal vai ter que jogar de novo, né? E tem muita gente se recuperando. A gente tem que botar isso,
2: certo,
0: na conta. Tem muita gente voltando agora. E aí, de repente, tu perde... Com todo respeito às competições que estão sendo disputadas, né? Mas aí tu perde jogadores importantes, como já aconteceu com o Murilo, num jogo contra a ABF, a própria ABF, em Carlos Barbosa, colocaram o profissional para poupar o sub-20. Eu nunca tinha visto isso na minha vida. Para começar, por aí, olha que faz tempo que eu cubro esporte, né? Nunca tinha visto o profissional cobrir o sub-20 porque o sub-20 estava cansado. Bota quem está à disposição e larga o sub-16. Não, botou o profissional e perdeu o Murilo para o jogo que tinha na terça-feira contra o Magnus. Jogo importantíssimo pela Liga.
2: Que foi o que levou o empate no último segundo.
0: E aquela lateral lá do Rodrigo Capita para o gol relâmpago, né? E depois perdeu o Murilo para Libertadores da América. O capitão, o jogador símbolo desses 50 anos da CBF, tanto que ele tá com a camisa número 50 às costas, né? Então, uma decisão errada, totalmente errada, e tu perdeu o Murilo, que tá voltando agora, né? Olha o prejuízo. Ele cobrou um pênalti na Libertadores, se lesionou mais ainda, até que fez o gol, né? Mas tu perdeu o Murilo para toda a Libertadores, pro confronto contra o Magnus, depois perdeu ele por mais um período... Me desculpa, não, né? São os profissionais que estão tomando esse tipo de decisão, mas uma decisão completamente errada. Ninguém vai dizer, não, tinha que... Não, mentira. Perdeu o Murilo, e aí tu perde jogadores importantes em jogos que pouco importa. Que importância tem, volto a dizer, com todo respeito a essas competições, que importância tem essas duas partidas de meio de semana para a CBF, Luiz Henrique?
2: Olha, elas já não seriam... tão visadas em condições normais. Se você for colocar nessa tua conta a situação em que a CBF se encontra nos dois campeonatos, eu acho que a protocolaridade dela se torna maior ainda. Porque no Gauchão Série Ouro, a CBF é líder do Grupo A, com 100% de aproveitamento e menos jogos do que todos os outros adversários. Então é uma competição em que a CBF está muito bem obrigada. Fora que é um grupo com 7 equipes, dos quais classificam 5 ou 6.
0: Não,
2: então mesmo que a CBF se esforce para ficar de fora da segunda fase, não conseguiria.
0: Pode tropeçar à vontade.
2: Exatamente. Né? E a Copa RS também é uma competição que a CBF lidera o seu grupo com 7 pontos conquistados e que com um empate contra a ABF em São Lourenço do Sul, já garante matematicamente a classificação para a semifinal.
0: Então, porta pouco ou nada.
2: Exatamente. Então são dois jogos que, em termos de tabela, podem até ter a sua importância, mas que a CBF não precisaria tratar com a maior seriedade do planeta Terra.
0: Eu não, assim, ó, e aí uma meu CPF. Eu não colocaria nenhum jogador importante, nenhum jogador que está voltando para essas partidas. Poupa todo mundo, fica treinando. Fica em casa, fica em Carlos Barbosa treinando. Bota o sub-20, bota quem está à disposição, que precisa ganhar mais minutagem. E bota o sub-17, se precisar, na Copa RS. Não, são partidas que pouco importam. Tu falaste agora, pouco importam essas partidas. A CBF perdeu, ganhar não muda absolutamente nada na competição. E aí só o que pode acontecer é o que aconteceu como o ocorrido contra a ABF aqui de São Lourenço, né? O Murilo foi pro jogo e acabou ficando fora do jogo contra o Magnus, da Libertadores. E aí é complicado.
2: Até porque perder esse jogo não acarreta em nada. Mas agora tu perder um jogador, puxa, aí já é um prejuízo grande.
0: Com os playoffs da Liga batendo a porta, né?
2: E a CBF agora precisa olhar para isso, porque não conseguiu a classificação no G4, então ganhou de brinde mais dois jogos de mata-mata pela frente.
0: Esses importam.
2: Esses com certeza importam.
0: Esses importam.
2: E independente de quem for o adversário, pode ter certeza que vão ser partidas complicadas.
0: Esses aí, olha, precisa a CBF olhar com todo carinho para essas duas partidas, porque vai ser pedreira.
2: Vai.
0: E ainda mais mata-mata. A gente sabe o que pode acontecer em mata-mata, né, Luiz? Tudo pode acontecer. Dá um jogo errado, vai tudo por terra.
2: É até interessante a gente falar sobre a situação da Liga Nacional de Futsal, porque ontem o Pato jogou e venceu. Pato ganhou por 2-1 o seu jogo e com isso o Pato ultrapassou a CBF na tabela. O Pato neste momento é quinto colocado com 24 pontos. A CBF fica na sexta colocação com 23. Amanhã o Jaraguá enfrenta o Atlântico, e se o Jaraguá vence o Atlântico em casa, o que é perfeitamente possível, chega a 23 pontos, com um número de vitórias maior do que a CBF. Com isso, se o Jaraguá vencer, o Jaraguá também ultrapassa a CBF cairia para a sétima colocação, e ainda amanhã tem aquele jogo atrasado entre Cascavel e Joinville, que é o asterisco das duas equipes da tabela. Se o Cascavel vencer o Joinville dentro de casa, o que também é possível, o Cascavel fica com apenas um ponto a menos do que a CBF.
0: Com um jogo a ser disputado.
2: Não, aí equipara o número de jogos.
0: Sim.
2: Mas é um
0: Sim,
2: ponto.
0: Mas ainda com a última rodada para ser disputada.
2: Com a última rodada a ser disputada.
0: Então fica todo mundo ao alcance aí.
2: Exatamente.
0: Né? Que coisa, tem que cuidar. Essa última rodada, e até por essa questão, né, Luiz? Tu começa a cair, tu já não vai disputar as quartas de final, porque aí os quatro primeiros que garantem o jogo de volta em casa.
2: Certo.
0: Mas agora, pelo menos agora, tu tem que garantir a decisão na tua casa.
2: Sim.
0: Pelo menos agora, nesse primeiro playoff. Não é fácil a situação aí da CBF que, suas próprias fraquezas, acabou perdendo pro Atlântico, que foi um jogo mais disputado, mas o último jogo aí foi contra o Campo Mourão, não era pra...
2: Era uma vitória que não podia ter escapado.
0: Eram 3 pontos que a CBF tinha que garantir.
2: 8h58, nosso tempo tá quase estourando, mas eu só gostaria de fazer uma menção, porque ontem o Grêmio anunciou um reforço um tanto quanto alternativo.
0: Mais um.
2: Meio campista croata, o Filipe
0: Krovinović
2: é o novo reforço do Grêmio para a temporada 2026. Ele que estava no Hajduk Split, que é uma equipe da Croácia, e agora chega ao tricolor. Tem passagens por algumas equipes de mais nome, como por exemplo Benfica, o Nottingham Forest, e se junta ao elenco tricolor.
0: Tá bem. Obrigado, Luiz. Agora 8h59, fechando o Rádio Livre. O Rádio Livre. Fazia tempo, hein? Essa fazia tempo, hein? Puxa vida, o Rádio Livre, tanto tempo falando do Rádio Livre conectado desta manhã, daqui a pouco vem o Deluca. Só falta falar do Deluca no Comando Geral, né? É, vem pro temática. Eu volto às 11 para conversar com vocês no debate. Até mais.
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1: 9 horas, notícias da hora. 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Vamos ao giro da reportagem da Rede Tua Rádio.
2: O Centro de Atendimento em Saúde à Pessoa Idosa, que funciona no Hospital Vervi Ramos, tem registrado aumento gradual na procura por consultas e exames. Até junho deste ano, 589 idosos já haviam sido atendidos pelo serviço, que recebe pacientes encaminhados pelas unidades básicas de saúde de Caxias do Sul e de outros municípios da região. Desde o início das atividades, em novembro do ano passado, o ambulatório contabilizou 12.208 atendimentos, somando consultas e exames. No período, foram realizadas 5.731 consultas entre primeiros atendimentos e retornos, além de 6.477 exames. Entre os procedimentos, a maior parte corresponde a exames laboratoriais, com 6.028 realizações. Também foram feitos 164 exames de tomografia computadorizada, 142 eletrocardiogramas, 95 densitometrias ósseas e 48 ultrassonografias abdominais. Da Tua Rádio São Francisco de Caxias do Sul, Alice Corrêa.
3: Aqui na região do Planalto Gaúcho, destaque para Construimóveis 2026, que vai acontecer de 22 a 30 de agosto no Bourbon Shopping em Passo Fundo. A feira reunirá empresas dos segmentos da construção civil, mercado imobiliário, arquitetura, engenharia, decoração, tecnologia, mobiliário, financiamentos e serviços. Com entrada gratuita, o evento busca aproximar expositores e consumidores, apresentando novidades, tendências e oportunidades de negócios para o setor da construção civil. Da Tua Rádio Alvorada de Marau, Ana Lúcia Giacomini.
4: Em Soledade, um temporal registrado nesta segunda-feira causou diversos prejuízos, atingindo cerca de 20 residências na cidade e interior. A forte chuva provocou alagamentos em diferentes pontos, além de transtornos relacionados ao fornecimento de energia elétrica. De acordo com a Defesa Civil, equipes atuaram rapidamente no atendimento às famílias afetadas. A distribuição de lonas foi realizada em conjunto com a Corporação de Bombeiros como forma de minimizar os danos causados pela chuva e o vento que passou os 100 km por hora. Da Tua Rádio Cristal de Soledade, Paulinho Paes.
5: Um produtor rural de Muitos Capões teve o seu trator recuperado pela Brigada Militar após ser vítima do golpe do falso intermediário. De acordo com a Brigada Militar, o agricultor havia acertado a venda do trator, mas depois que o equipamento foi carregado para transporte, recebeu um comprovante falso de transferência bancária. Durante as diligências, os militares reuniram informações sobre o trajeto do transporte e fizeram contato com pessoas envolvidas na logística da entrega. As informações levaram até a cidade de Passo Fundo, onde, com o apoio do setor de inteligência da Brigada Militar, o trator foi localizado e recuperado. A investigação continua para identificar o autor da fraude. Da Tua Rádio Fátima de Vacaria, Luiz Barreto.
6: Em Veranópolis, apesar das condições climáticas da manhã desta terça-feira, a Serra das Antas opera normalmente no sistema Pare e Siga. Desde o último sábado, o trecho entre Veranópolis e Bento Gonçalves opera 24 horas por dia. Na noite de ontem, segunda-feira, ocorreu uma interrupção no trânsito devido à queda de um poste e de fios de energia sobre a pista. De acordo com a Polícia Rodoviária Federal, um veículo atingiu o poste, provocando a queda da estrutura e da fiação sobre a rodovia. Após a remoção do poste e dos cabos de energia, o trânsito foi liberado. Então, para os motoristas que desejam trafegar na Serra das Antas, atenção às sinalizações dos pontos de obra com a utilização do sistema Pare e Siga. Também na BR-470, mas já em Vila Flores, foi registrado um acidente de trânsito nesta manhã no trevo de acesso à localidade do Campinho. A colisão envolveu um caminhão Mercedes-Benz e um veículo Ford Ka. O Corpo de Bombeiros de Veranópolis utilizou um desencarcerador para retirar as 3 pessoas que ocupavam o Ford Ka. Elas foram encaminhadas ao Hospital Comunitário São Peregrino Laziose e até o momento não há informações sobre o estado de saúde das vítimas. O trânsito chegou a ficar bloqueado no sentido Nova Prata-Vila Flores, mas já foi liberado. A Polícia Rodoviária Federal alerta os motoristas que trafegam pela região para que redobrem os cuidados devido à pista escorregadia e ao acúmulo de água. Da tua rádio veranense de Veranópolis, Daniela Afonso.
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0: Temperatura atual de 16 graus, segue o tempo instável em Garibaldi com chuvas.
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0: Diante dessa condição do trânsito, é solicitado muito cautela aos motoristas que transitarem pela nossa região.
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0: Agenda, nós temos a informar sobre os eventos que acontecem. Nós temos o TREA do Cursílio neste sábado.
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0: O euro está cotado hoje a 5,80, dólar 5,10. Poupança rende hoje 0,50%, nova poupança 0,67%.
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Alô, pessoal, mais uma vez o meu bom dia. É hora do programa Temática, chegando nesta manhã de terça-feira, nesta manhã de muita chuva em Garibaldi. Uma madrugada de temporais, agora uma chuva mais calma, mas uma chuva volumosa que está caindo sobre Garibaldi, dia 28 de julho, dia de número 209 do ano. Restam 156 dias para nós encerrarmos 2026. E a frase desta terça-feira fica por conta de Mahatma Gandhi: não existe um caminho para a felicidade. Felicidade é um modo de caminhar. O programa Temática tem a sua equipe de trabalho, que é formada pelos colegas Luiz Henrique Fontanive Guarnieri e Eduardo Bacon da Silva. A coordenação de jornalismo está a cargo da jornalista Denise Furlaneto da Campo. A gerência é de Delano Brandelli Pieta. A direção é do Frei Alceu Ferronato. E em nome de toda esta equipe, eu dou o meu bom dia e digo que hoje é terça, 28 de julho, e o Temática está no ar.

Virtude da esperança. Para os cristãos são três as virtudes teologais: fé, esperança e caridade. Para São Paulo apóstolo, a maior é a caridade. Mas para ser um bom cristão são imprescindíveis as três, pois há uma relação de complemento entre ambas. Na fiel observância dessas virtudes, o cristão se fortalece no seguimento a Jesus Cristo e caracteriza um agir moral, ético, humanístico. Ante uma crise mundial de toda a natureza, a esperança pode fortalecer a humanidade para o caminho da justiça e da mudança social. Longe de méritos pessoais, para os cristãos, as virtudes teologais são infusas pela graça de Deus, que revela suas verdades e seus ensinamentos. Em todos os tempos, sempre estiveram presentes na caminhada dos cristãos e da Igreja. Com base nas Escrituras, as virtudes teologais foram estudadas pelos santos padres da Igreja, pelos místicos e pelos teólogos. E por elas reconheceram nas Escrituras as quatro virtudes cardeais. Os santos padres Ambrósio de Milão, Agostinho de Hipona e São Tomás de Aquino as classificam como prudência, justiça, fortaleza e temperança. O termo virtude vem do latim virtus, virtute, virtutis. Vem de vir, vem de viril, vem de força. E do grego arete, arete, força. Designa toda a excelência de uma coisa. Entende-se a disposição constante e habitual, firme da alma, que leva o homem a praticar o bem e evitar o mal. Isso é uma virtude. O termo teologal do grego theos, Deus, e logos, amor racional, sabedoria, conhecimento recebido como dom de Deus. A fé, a esperança e a caridade são chamadas teologais, porque não são produtos de um hábito, de uma prática, mas são infundidas nas pessoas pela graça santificante e que permite viver uma relação íntima com Deus. Isto é, o cristão torna-se apto a regular as suas paixões, guia sua conduta segundo a razão e a fé. Nesse sentido, pode o homem tentar manifestar aos outros que é animado pela esperança sem ela ressoar na sua consciência? Em Santo Agostinho, a resposta é que nenhuma virtude procede de méritos, porque a virtude Deus a opera em nós sem nós. Segundo São Gregório, a virtude de cada coisa é o que torna bom o que a possui e torna boa a sua ação. Ali onde se encontra um ato bom do homem, este ato corresponde a uma virtude humana. Em cada ato humano há duas medidas, uma imediata e homogênea, que é a razão, a outra suprema e transcendente, que é Deus. Todo ato humano que esteja de acordo com a razão e com o próprio Deus é bom. Mas o ato de esperança se refere a Deus, causado exclusivamente pela graça. Para o contemporâneo teólogo alemão Jürgen Moltmann, a esperança real sempre tem que vir precedida de uma lembrança positiva. E esta lembrança positiva só pode vir de Deus, raiz da história humana. Logo, para fazer frente ao momento que o mundo atravessa, é preciso que todos se abram para esta esperança, a esperança que vem de Deus. Até amanhã.

0: 9:20, 9:20. A temperatura aqui nos estúdios da tua Rádio Garibaldi está na marca dos 16 graus. Esse foi o espaço de editorial. 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Nós temos intervalo comercial agora, depois você acompanha comigo o espaço de entrevistas do Temática de hoje. E eu inicio com uma matéria que eu gravei agora há pouco. Estive na sede da Corporação de Bombeiros Voluntários de Garibaldi para conversar com o comandante Márcio Saldanha, que fez um balanço das ocorrências da madrugada, e também conversei com o coordenador da Defesa Civil de Garibaldi, o Luiz Carlos Rodrigues, e o Luiz falou da atuação da Defesa Civil, das medidas preventivas que a Defesa Civil está tomando, entre elas da diminuição do nível do lago da barragem da Corsã, que foi perceptível ontem, né? Então o pessoal já trabalhou nesse sentido para baixar o nível do lago da barragem, e o Luiz também deu dicas de prevenção para as pessoas em caso de destelhamentos, em caso de eventualmente granizo, enfim, quais são as medidas que as pessoas devem tomar. Ficou uma matéria bem bacana e eu convido vocês a acompanharem aqui no nosso Temática, primeira matéria de hoje. Depois tem Câmara Municipal de Vereadores. Ontem nós tivemos mais uma sessão, a quarta do mês de julho, e os principais pontos abordados pelos vereadores vocês acompanham comigo aqui no 101.5 FM dentro da nossa programação. Entre outras atrações, sempre, claro, e a gente conta com a parceria e com a audiência de todos vocês, tá certo? Intervalo comercial rapidinho, na sequência a gente volta.
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9h34, 9h34. A temperatura está em 16 graus aqui nos estúdios da tua Rádio Garibaldi. Nós estamos voltando com mais temática aqui em 101.5 FM, ao som de Daniela Mercury, com Nobre Vagabundo. Daniela Mercury, que é aniversariante de hoje. Daniela Mercury de Almeida Versosa, completando 61 anos nesta terça-feira, hoje dia 28 de julho. Nascida, claro, em Salvador, na Bahia, em 28 de julho de 1965. Considerados por muitos a rainha do Axé Music, Daniela Mercury, na trilha sonora do nosso temática de hoje. 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

Gente, um recadinho para quem trafega aí pela estrada José Lázari, que liga São Roque Figueira de Melo à linha Araújo e Souza. Ouvinte relata uma queda de árvore que acabou rompendo a fiação de energia. Então, quem circula aí pela estrada entre Araújo e São Roque Figueira de Melo, fique ligado, porque tem árvore caída com fiação elétrica exposta, então todo cuidado é pouco. Falando em cuidados, hoje pela manhã eu estive na sede dos Bombeiros Voluntários de Garibaldi, onde fica também a sede da Defesa Civil. Na oportunidade, eu conversei com Luiz Carlos Rodrigues, coordenador da Defesa Civil, e também

0: Saldanha, né, com o comandante da corporação, o Márcio Saldanha, eles fizeram um balanço da madrugada, das ocorrências, e também o Luiz deu algumas dicas importantes de prevenção em dias temporais como hoje. Falou das ações que eles estão fazendo de forma preventiva aqui em Garibaldi. Acompanhe esse bate-papo aqui na programação da Garibaldi.
1: Para você que nos acompanha pelo Facebook da tua Rádio Garibaldi, 101.5 FM, nós estamos desde a sede da Corporação de Bombeiros Voluntários de Garibaldi, junto com a Corporação de Bombeiros e também com a Defesa Civil, para fazer um balanço das ocorrências desta madrugada devido ao temporal. E eu começo com o comandante dos bombeiros, Márcio Saldanha, que faz esse balanço. E uma madrugada de muito trabalho para vocês também, Saldanha. Bom dia.
2: Bom dia, Deluca. Bom dia, ouvintes da Rádio Garibaldi. Sim, tivemos o total de 12 atendimentos, né? Dentre eles, tivemos 9 cortes de árvore e tivemos um deslizamento, um destelhamento, né? E nesse meio tempo aí foi atendido também um fogo em veículo, né? Nas proximidades da Tela Sul. Né? Então foi bem agitado para nós, né? Tivemos cortes de árvores em vários pontos da cidade, tanto na parte norte quanto na parte oeste, né? Também aquela faixa ali, e na parte leste também, só não tivemos na parte sul aí, que foi na parte da alfândega, para esses lados, e a gente não teve atendimentos.
1: Uhum. De modo geral, então mostra que o temporal ele foi bem espalhado, digamos assim, quase toda a área de Garibaldi, né?
2: Isso aí, pegou quase toda a área de Garibaldi. A gente sabe que ainda vai entrar algumas coisas, porque o pessoal às vezes tem ruas que não acessa, né? Conforme o pessoal vai acessando, vai vendo as árvores caídas e vão chamando nós para retirar as árvores, enfim. E a gente está aqui em prontidão para, se precisar alguma coisa, estamos à disposição.
1: Agora, em termos dessas quedas de árvores, algumas árvores grandes, por exemplo, lá na Buarque de Macedo do Borghetto, tínhamos um araucário, um pinheiro que obstruía o trânsito, né?
2: Isso, as duas maiores árvores foram na entrada, né, da MG, né, a rua que acessa a MG, e no Borghetto, né? Essa entrada da MG também, o pessoal demorou bastante para conseguir desencilhar fora, que era uma árvore de grande porte. E no Borghetto a gente até pediu auxílio da prefeitura com máquina, né, para conseguir remover a árvore do meio da via.
1: Esse destelhamento que você citou, Saldanha, em água de grave ou de pouca monta?
2: Não, foi pouca coisa, né, porém a gente teve que passou pro Luiz Carlos, né, da Defesa Civil, para auxiliar lá e já levar mantimentos lá para o pessoal.
1: Perfeito. A princípio, esse destelhamento aonde, aliás?
2: É na Rua Independência dos Chácaras.
1: Perfeito. De modo geral, nesse momento, situação tranquila.
2: Isso, agora acalmamos um pouco, né? Foi trabalhado mais ou menos, a primeira ocorrência deu às 5 e 4 da manhã, e nós paramos em torno das 7h15, 7h30, assim, de trabalhar. Foram 2 horas bem, bem intensas, foi feito as 11 atendimentos, né? Isso. Agora deu uma acalmada, esperamos que fique assim, né?
1: Perfeito. Saldanha, muito obrigado, bom trabalho para vocês.
2: Obrigado, Deluca, obrigado, ouvintes da Rádio Garibaldi, e o que precisar, estamos à disposição.
1: Comandante Márcio Saldanha, eu pedi para o comandante também passar o microfone agora para o Luiz Carlos Rodrigues, da Defesa Civil, que é o coordenador da Defesa Civil, Luiz, e a gente fala um pouquinho sobre as ações de prevenção também que vocês, como Defesa Civil, estão realizando. Por exemplo, já vou fazer a primeira observação, que vi que o nível do Lago da Barragem está mais baixo do que estava nos últimos dias. Vocês fizeram essa ação junto com a EGE, Luiz? Bom dia.
3: Bom dia, Delucas. Bom dia aos ouvintes da Rádio Garibaldi. Realmente, esse trabalho está sendo feito já desde o ano passado, juntamente com a EGE, né, com a Corsan, para que sempre abaixe os níveis da barragem, tanto da barragem como do Lago da Fenachan, para que termos segurança de que não alague alguns pontos da cidade. Né? Nossa maior preocupação são com as pessoas, né? Então, o próprio gerente da Corsan, né, da EGE, o Alessandro, né, que nos dá toda essa força, essa parceria, para que faça isso, para que não aconteça, né, alagamentos em alguns pontos.
1: Uhum. Quanto foi baixado o nível da barragem? Porque com as chuvas da semana passada, o nível chegou ao topo, né?
3: Exato, ele passou por cima, né? Já tinha a sua capacidade normal, mas foi abaixado mais ou menos em torno de 1 metro. 1 metro abaixou os níveis da barragem e também do lago da Fenachamp, né? Porque tanto o lago da Fenachamp, ele é interligado já diretamente com a barragem, né? Então, esses dois pontos foram abaixados os níveis.
1: Perfeito. Luiz, e o trabalho da Defesa Civil nesta madrugada também?
3: É, foi juntamente com os bombeiros, né, desde por volta das 5 da manhã, sobre principalmente quedas de árvores, né, um destelhamento foi em função da chuva de granizo, né, então houve essa preocupação também com a família, já foi entrado em contato com a família para que se coloque lonas, né. É bastante importante, De Lucas, que as pessoas se atentem, né, principalmente quando há destelhamento, chuva de pedra, né, quebra telhas, que as pessoas não subam em cima de telhados, ainda mais por ser muito perigoso, o telhado se torna escorregadio, normalmente os brasilites, eles ficam mais frágeis com a água, né, e podendo quebrar facilmente, e as pessoas caírem dos telhados. Então, que as pessoas, quando receberem lonas, né, coloquem sobre os móveis, no interior da casa, e não por cima, até para que não aconteça acidentes. Muitas pessoas sofrem acidentes, quedas de telhados em função disso. Querer consertar, né, em pleno dia de chuva, que é muito perigoso.
1: Luiz, tivemos várias quedas de árvores, como o comandante Saldanha disse, né? Para quem está nos acompanhando, a orientação que se dá em caso de queda de árvore, porque muitas vezes mexe também com eletricidade, né?
3: Com certeza. É não mexer em árvores e postes de energia, ter todo o cuidado, não só não mexer, mas também cuidado ao passar nesses locais. Porque os fios podem estar energizados no chão e a pessoa levar a descarga elétrica, né? Então, podendo levar até a morte. Então, não se mexe em postes, em árvores, né? Até que a RGE não esteja no local. Né? Então, só a RGE vai poder desligar a energia, fazer o trabalho, né, para que possa realmente ter segurança.
1: Perfeito. Luiz, vocês estão monitorando junto com outros integrantes da Defesa Civil a questão climática, né? Que orientação a gente pode dar, o que se pode esperar, principalmente para essa terça-feira, né? Que me parece que é o dia mais crítico em termos de temporais, né?
3: Exato, que as pessoas tenham o máximo do cuidado, tá? A tendência da chuva é continuar e ter, em alguns momentos, pancadas fortes, né? Conforme as informações do nosso meteorologista, que as pessoas tenham cuidado em locais que possam alagar, né? Desligar a energia elétrica da casa, ficar em local seguro, né? Ah, não vai acontecer. Pode acontecer, sim, porque se a quantidade de água for muito grande, pode alagar alguns pontos da cidade. Então, as pessoas têm que ter o cuidado, e até mesmo com doenças, né? Em função da leptospirose, né? Às vezes alaga um local, o próprio rato vai largar a sua urina e pode ter leptospirose, pode ter algumas doenças em função de estar dentro da água. Então, se proteger, importante se proteger. E também as quedas e desmoronamentos em alguns locais que possam acontecer. Bastante cuidado e principalmente quem anda com os veículos na nossa região, na nossa cidade, com a chuva, diminui a velocidade para não ocasionar acidentes.
1: Perfeito. Luiz, muito obrigado. Qualquer informação, a pessoa pode entrar em contato, né? Tanto com a Defesa Civil como com os bombeiros, né?
3: Exatamente. E agradecer também tanto a Corsan e também hoje amanhã a prefeitura que foi acionada junto com o Bonadiman, junto com o Renan, com toda a prefeitura que está apoiando nessas situações, também até com os materiais, por exemplo, com as telhas que vão ser entregues agora durante o dia.
1: Maravilha, muito obrigado, Luiz Carlos Rodrigues, da Defesa Civil de Garibaldi, falando desde a sede da corporação, onde também fica a sede da Defesa Civil, e a gente vê que a chuva segue apertando por aqui, né? Tanto o Luiz Carlos como o Saldanha fazendo um balanço aí das ocorrências atendidas pelos bombeiros, pela Defesa Civil e com o apoio da Prefeitura também nesta madrugada em função do temporal. Reportagem especial de João Paulo De Luca para o Facebook e 101.5 da tua rádio Garibaldi.
0: É isso, né, gente? A chuva segue, né? Segue apertando por aqui. A tendência é de ser uma terça-feira, né? Bastante chuvosa. A gente monitora todas as questões envolvendo as chuvas. Agora são 9h45, 9h45. Temperatura em 16 graus. Temos intervalo. Depois, na volta, a gente inicia a repercussão da sessão da Câmara Municipal de Vereadores. No próximo bloco.
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0: Estamos voltando com mais temática aqui na programação da Garibaldi, ao som de Daniela Mercury, aniversariante de hoje, ela que completa 61 anos nesta terça-feira, 28 de julho. 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Tivemos ontem, gente, a quarta e última sessão ordinária do mês de julho da Câmara Municipal de Vereadores, e foram 7 os vereadores que fizeram uso da palavra na tribuna, e eu trago agora a fala deles, começando pelo vereador Gilberto Perim, primeiro a se manifestar ontem. O vereador Perim, que parabenizou o coordenador da Defesa Civil de Garibaldi, Luiz Carlos Rodrigues, pelo trabalho de prevenção a ocorrências de alagamentos no município. Também destacou o sucesso da festa dos agricultores, bem como a escolha das novas soberanas. Ainda mencionou a celebração dos 70 anos de vida religiosa de Frei Aldo Colombo e da ordenação de Frei Sidmar Prece, no último domingo, no bairro São Francisco.
1: Então, parabenizar todo o trabalho que a Defesa Civil vem fazendo de prevenção. Eu estou acompanhando no grupo, Luiz, junto com essa parceria boa que tem com a Corsan, na questão da redução da barragem. Conselho da Agricultura, que está aqui presente, que deram um verdadeiro espetáculo de organização, Lívio, no sábado, na festa do colono e do motorista. Realmente um prazer muito grande em participar e ver a força. Um conselho que eu não canso de dizer e falar da questão de participação. Realmente, se todos os conselhos fossem assim, com certeza teríamos um direcionamento muito maior em todas as áreas. Então, estou de parabéns. Família Deitos e Antriguete, prazer tê-los aqui. Logo, logo estarão aí. Eu espero demorar muitos e muitos anos virar nome de rua, né? Mas um dia isso, a gente sabe que para as famílias, isso é muito importante, ter o nome imortalizado. E não poderia deixar de saudar também, só coisa boa que a gente tem para falar desse município, né? Também a escolha das soberanas, e que bom que voltou lá para os pavilhões da Fena Champ, uma organização. E parabenizar mais uma vez a arquiteta Renata Cans e toda a sua equipe, que quando entrei dentro dos pavilhões, eu disse, essa aqui é a cara da Renata Cans. Realmente um espetáculo que emocionou a todos. E parabenizar a nossa rainha, né? A Luíse Ferrari Tasca e as princesas Laura Nicareta Montemaggiore e Thaís Furlaneto Bortolini. E a Camila Letícia Batista, né? A Miss Simpatia. Que todas assim fizeram um papel importantíssimo, todas as 12. Era um time muito forte, que realmente eu senti que os jurados tinham uma dificuldade muito grande, a gente via no semblante deles, né, a preocupação, o cuidado com cada voto dado, porque um time era uma verdadeira seleção. Então estamos muito satisfeitos com tudo o que aconteceu esse final de semana, não menos ontem, né, homenageado o nosso Frei, que agora também é cidadão garibaldense, Frei Aldo Colombo, 70 anos de vida religiosa, que é um ser humano que exemplar em todas as áreas, não só na religião, como pessoa do dia a dia, como religioso, então nem se fala, como escritor, eu estou lendo já o segundo livro dele, realmente uma sabedoria, meu caro secretário da Agricultura, que junto com o sindicato, junto com a Emater, junto com o conselho, esse grande espetáculo que deram, né? E ontem, né? Como falava, do Frei Aldo Colombo, e também o Frei Sidmar Prece, recém-ordenado, veja bem que prazer para nós garibaldenses, tem um lá, são 70 anos de vida religiosa e um começando agora aqui na nossa cidade. Realmente que Deus os ilumine e que tenham sempre essa presença entre nós.
0: este vereador Gilberto Perin, que ainda ele comentou sobre o projeto Plan Vale, destacando que nesta terça-feira as câmaras de vereadores de Garibaldi, Bento Gonçalves e Monte Belo do Sul estarão reunidas em Garibaldi para debater o plano diretor do Vale dos Vinhedos. Ressaltou a importância da denominação de origem e da discussão sobre o futuro da região. 9:58, 16 graus a temperatura. Primeiro vereador a fazer uso da palavra na tribuna. Na sequência, a gente volta, porque antes eu preciso chamar o intervalo com a participação dos colegas da Rede Tua Rádio. Vem aí Notícias da Hora e depois temos outros 6 vereadores para falar aqui na tribuna da Câmara. No próximo bloco, logo na sequência, aqui dentro do nosso Temática. A gente volta já.
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7: 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O terremoto de magnitude 7,1 que atingiu o sul do Japão nessa terça-feira foi seguido de uma forte explosão dentro de um shopping na cidade de Kashima. Imagens aéreas mostram que o teto do estabelecimento desabou parcialmente. Há relatos de mortos, desaparecidos e pessoas sob escombros. As TVs japonesas Fuji e TBS informaram que o incidente deixou diversos mortos e feridos, sem especificar quantos. A emissora NHK relatou que há entre 20 a 30 trabalhadores desaparecidos no shopping Aeon Mall. Mais cedo, a polícia de Kumamoto disse acreditar que há um número considerável de mortos no local e que possivelmente há pessoas presas sob escombros. O corpo de bombeiros de Kumamoto afirmou que o shopping foi evacuado, porém ainda não foi possível determinar quantas pessoas não conseguiram sair a tempo. O terremoto japonês foi tão forte que foi sentido até na Coreia do Sul, com relatos de pequenos tremores na cidade vizinha da capital Seul, segundo a agência sul-coreana Yonhap. Tudo parece impossível até que seja feito. 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Uma câmera de segurança flagrou na manhã dessa terça-feira um telhado sendo levado pela força do vento na cidade de Caxias do Sul, na rua João Rizzo, no bairro Charqueadas. Segundo o relato do morador, o barulho da estrutura caindo no terreno de sua moradia foi ouvido por volta das 5 horas da manhã. Uma câmera foi instalada na parte superior da residência. Ninguém ficou ferido com a queda do telhado. A casa ficou sem a cobertura e ainda não foi localizado pelos vizinhos. O vento forte também provocou a queda de uma árvore de grande porte sobre uma residência na rua General Alexandre Moss Simões Reis, no bairro Marilã. O morador sofreu apenas escoriações leves. 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
7: Próxima edição às 11 horas.
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0: agora são 10 horas com mais 9 minutos, 10 e 9, temperatura subindo um pouquinho agora, 17 graus aqui nos nossos estúdios. Estamos com a trilha sonora de Daniela Mercury, aniversariante de hoje, 61 anos nesta terça-feira, de Daniela Mercury, com o temática tendo a parceria da Cressol. 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Vamos seguindo com mais Câmara Municipal de Vereadores. Nesse bloco, a gente inicia com o vereador Lívio Bortolini, ele que parabenizou a comunidade de São Roque e Figueira de Melo pela realização da Festa do Agricultor, ocorrida no último sábado. Destacou a expressiva participação na procissão, que reuniu dezenas de tratores, o grande público presente no almoço e a animação do show da tarde através da banda Le Farfalle. Também parabenizou o Conselho Municipal da Agricultura pela organização do evento, bem como os churrasqueiros e todos os envolvidos nos trabalhos da cozinha na realização da festa. Vamos ouvir então um trechinho do vereador Lívio Bortolini.
1: Se é para prometer e depois não ter, vai sobrar para os municípios.
0: Um áudio, só um pouquinho, tivemos um probleminha no áudio. Agora sim vamos pro áudio do Lívio da sessão desta segunda-feira, primeira parte do vereador Lívio falando sobre o Conselho Municipal da Agricultura.
1: Só queria agradecer, Cássio, a comunidade de São Roque, para a grandiosa festa que foi feita sábado. Almoço de em torno de 850 mais pessoas, 89 tratores, Vladimir. É trator. Meu Deus do céu. E tratores, e vou dizer uma coisa para ti, a uva está bem, olha ali, ó. Dá uma olhadinha ali nos tratores, que ali o caminhão que puxou o santo, do nosso amigo lá, o Pagliarini. Ali, ó, depois que só dirige os homens, as mulheres aí, ó, puxando. Também ajuda, né? É, temos aí também, essa foi a ida na coisa. Nós também queremos, esse é o pessoal sentado ali, ó. Se vê que o salão estava cheio mesmo. E depois aquele ótimo Le Farfalle, as borboletas. Né? Então fizeram um show aí de tarde, um bailezinho bom ali, e o pessoal bastante aproveitou. Parabenizar especialmente o Conselho da Agricultura pela organização, parabéns. Em nome do Vladimir como presidente, o Tiago vice e demais pessoal, secretário Rogério, parabéns para vocês mesmo. E demais, tinha mais gente, que outras entidades que participaram também. Fica aqui o nosso agradecimento. Churrasqueiros, né? Parabéns, Arnaldo. A carne estava especial. Meu amigo, eu acho que vocês não vão conseguir fazer outra igual. Mas tudo certo, vamos tentar.
0: Vereador Olívio, que também parabenizou pela eleição das novas soberanas da Festa do Espumante Brasileiro, destacando a beleza da mulher garibaldense.
1: Também queria parabenizar aqui as candidatas, todas elas que participaram, que na vitória foi difícil. Olha, eu vou dizer uma coisa para ti. Se tem gente que tem gente bonita, tem Garibaldi. É, então vou dizer uma coisa para você. Foi difícil pro pessoal, eu acho. Arainha, Luiz, Ferrari, Tasca, parabéns para ela. As princesas, a Luana Nicareta Montemajori, a Thaís Furlaneto Bortolini e a simpatia, né? da nossa lá colega, ex-colega da a Camila Batiste. Também aqui eu não podia deixar de parabenizar a MG, que disponibilizou os estacionamentos, o carregamento, a descarga dos tratores ali nos pavilhões, ali nos pátios da MG. E com certeza eles tinham festa também ali do motorista, sábado teve um almoço. E depois também lá o Cláudio Sopelsa também, o Popo, também carregou, descarregou ali na rampa dele, e ele se prestou e abriu o pavilhão e fez toda essa parte aí. E o Andrei, né, Andrei? Tu só no som, né? Então, parabéns mesmo, né? Então, acho que foi um dia bastante válido ali no sábado. Parabenizar todos vocês. E a quantidade de gente, né? Todas as comunidades tinha gente trabalhando, tinha gente participando. Então, num todo foi 100%. Melhor é impossível. Então tá, um abraço a todos. E os bombeiros hoje, acho que vocês têm razão. Vamos tentar mudar essa coisa aí. Valeu, abraço.
0: Este é o vereador Lívio Bortolini. 10:16, na sequência, falou o presidente da casa, o vereador Leandro De Lazari, ele que falou da escolha das soberanas da Finachamp, que na última sexta-feira à noite também fez o seu agradecimento às ex-soberanas Giovana, Rafaela e Roberta.
2: Lindas, moças lindas, as familiares lá torcendo, e aquele vestido maravilhoso, até comentamos, né? Olha quem fez os vestidos, maravilhosos mesmo. E todo o evento, tem que saudar todos os envolvidos nesse evento, porque ficou muito, muito bonito e muito legal. E de dizer que a rainha Giovanna Pirizzari, a princesa Rafaela Zago Romil e a Roberta Indiara Flores passaram esse tempo levando o nome da nossa Finachamp, né, Giovana, tua irmã, nos quatro cantos, né? E fizeram um trabalho, como disse a rainha, a Giovana, eu faltei num, porque perdi meu avô. Então vejam o comprometimento dessas moças com a nossa festa, nossa belíssima festa. Então a gente tem que parabenizá-la, agradecer muito. A dedicação delas foi muito importante para todos nós garibaldenses. E sexta-feira, então, na Finachamp, de 2026 a 2027, a rainha Louise Ferrari Tasca, as princesas Laura Nicareta e a Thaís Furlaneto Bortolini foram eleitas. Agora terão a incumbência de levar a nossa festa e também novamente por todos os cantos e convidar para a nossa festa maior que sai em 2027. Pode ter certeza que teremos o comprometimento delas também. Então, parabéns a elas pela eleição e às que deixam os nossos parabéns também e o nosso agradecimento. A Camila Batista, que foi a Miss Simpatia, escolhida por elas, e eu tenho aqui a Rosane. Rosângela, nós trabalhamos junto em 83, quando eu aprendi a ser confeiteiro e ela era atendente. Então tem uma história, parabéns pela filha, sucesso, merecida. Claro que a gente quer que seja rainha ou princesa, mas tinha que ser escolhida três candidatas. E enfim, os jurados decidiram por isso. Que Deus abençoe todos, né? E obrigado também por ela e todas as outras moças que participaram desse evento.
0: O vereador Leandro também falou da obra em Linha Araújo de Souza, com a colocação das galerias, permitindo uma maior vazão de água.
2: Estive ali na Araújo, né? Magali pode botar as fotos, juntamente com o vereador Gilberto Perim, vendo a maravilhosa obra que o município está fazendo. As galerias foram colocadas, ficou uma grande ponte, a vazão de água será muito grande, bem, bem tranquilo, não teremos problemas aí tranquilamente, só que sabemos que não podemos prever o que pode vir de chuva passando essa galeria, mas temos certeza que a galeria dará conta tranquilamente. Mas um trabalho de excelência feito pelo município.
0: E outro tema tratado pelo vereador Leandro foi sobre uma indicação de sua autoria para a colocação de suportes com sacolinhas em espaços públicos para que tutores recolham as fezes dos seus animais.
2: Fiz uma indicação em 2015, um pedido, porque nós temos muitos animais na nossa cidade. Animais, pets, que as pessoas têm nas suas casas e levam para passear. E muitas vezes esquecem da sacolinha ou deixam de usar as sacolinhas. Então, pedi esse projeto, pedido de colocação em 2015. E não tivemos êxito, mas agora, junto ao prefeito, hoje de manhã, ele assinou um termo de responsabilidade que vai colocar os suportes para as sacolinhas e será feito nos nossos espaços públicos. Então, eu agradeço muito para o Sérgio a ter atendido esse pedido deste vereador, que sempre trabalhou à frente desse município com várias ideias, vários projetos para a melhor da nossa comunidade e principalmente com nossos bichinhos, né? Então, é uma responsabilidade. E vou ler aqui o termo para que a gente possa ter. Excelentíssimo senhor presidente da Câmara Municipal, em atenção à indicação 17/2026, de autoria de Vossa Excelência, encaminho a este poder executivo, de pronto informamos que a demanda será implementada pela administração municipal em razão da relevância da iniciativa que contribui para a promoção e limpeza urbana da saúde pública e da conscientização dos tutores de animais quanto à manutenção dos espaços públicos. Nesse sentido, a Secretaria Municipal de Meio Ambiente e Bem-Estar Animal adotará as providências necessárias para a instalação dos porta-sacos destinados à disponibilização de sacolas para o recolhimento de fezes de animais de estimação em praças, parques e demais espaços públicos de grande circulação, conforme proposto na indicação. A medida será implementada no âmbito das ações voltadas à promoção da limpeza urbana, da preservação dos espaços públicos e do incentivos à guarda responsável de animais de estimação, contribuindo para o melhor da qualidade de vida da população, sendo o que se apresenta para o momento. Renovamos protestos de elevadas estima e destina e distinta consideração. Desculpa. Prefeito Sérgio Chisini. Então, hoje de manhã ele assinou esse documento que será colocado em todos os espaços públicos, esses porta-sacos, que a gente não dá muita relevância, mas com certeza, se estiver lá, qualquer pessoa que estiver ali passeando com seu pet, não hesitará, porque será vergonhoso não pegar um saquinho, não terá desculpa, né, Perim, de ter esquecido em casa. Ele estará ali para termos as nossas praças limpas.
0: Este é o vereador Leandro De Lazari. Agora são 10 horas com mais 23 minutos, temperatura em 17 graus aqui nos estúdios da tua Rádio Gribaldi. Nesse bloco ainda, nós vamos ouvir a vereadora Luana Meneghetti. Ela disse esperar que ocorra a colocação de sacolinhas em espaços públicos para fezes de animais. Falou sobre esse projeto que o vereador Leandro descreveu agora.
3: O projeto das sacolinhas plásticas, eu espero do fundo do meu coração que saia mesmo. Eu, vereador Cássio e vereador Bruno, estávamos trabalhando esse projeto dentro da comissão. Alguém tomou a frente, levou para o executivo, e que bom que o prefeito em uma semana recebeu e respondeu o ofício do presidente. Porque vocês sabem, onde a vereadora da oposição está inclusa, as coisas não saem, são boicotadas. Eu estou aguardando uma reunião com o prefeito há muito tempo, inclusive agora solicitei por ofício. Não sei porque ele não me recebe, honestamente. Não sei. Mas muito obrigada, vereador Leandro, por ter levado o projeto. Espero mesmo que ele saia. Isso foi uma reivindicação da vereadora Cíntia, inclusive, quase todas as semanas, enquanto vereadora. Eu só acho engraçado que o vereador citou que em 2015 ele protocolou e não foi feito pelo antigo prefeito. Eles gostam de falar isso, né? Mas ele também falou do projeto dele Escola Amiga da Natureza, que foi premiado em Brasília. E esqueceu de citar que a gestão passada fazia e fazia muito bem esse seu projeto, vereador. Excelente projeto. É, vereador Arnaldo, quando secretário de Meio Ambiente, né, junto com a Cláudia, que na época era responsável por trabalhar isso nas escolas, quando o então prefeito Alex assumiu, cortou os FGs, acabou com o projeto Escola Amiga da Natureza. Hoje os FGs são pagos de novo, mas o projeto não voltou. Então, vereador Leandro, te apoio muito que esse projeto realmente volte, porque ele é muito importante, ele era muito bem trabalhado.
0: E a vereadora também falou do resgate de animais, que todo dia acontece e que também todos os dias ela recebe muitas demandas de resgate.
3: Por quê? Porque esta gestão criou 5 cargos de confiança, mas não teve a capacidade de criar um telefone de plantão para o Departamento de Bem-Estar Animal. Então, as demandas de plantão caem aonde? No celular desta vereadora ou na Corporação de Bombeiros, que hoje estão aqui na plateia e sabem muito bem que sempre sobra para nós resolver os problemas. Final de semana, feriado e à noite. Não é papel de vereador e muito menos dos bombeiros deslocar a viatura da corporação para atender isso. Então, aproveita, deixa, vereador, peço desculpas, de fato, eu não queria estar respondendo isso aqui. Mas vidas não podem esperar o horário de expediente das 8 da manhã. Não podem. Isso precisa ser resolvido. Quantas mais vezes eu vou precisar pedir sobre isso? Quantas?
0: Esta vereadora Luana Meneghetti. Agora são 10 horas com mais 26 minutos. Temos intervalo comercial. Depois, na volta, a gente segue repercutindo a sessão da Câmara Municipal de Vereadores. No próximo bloco.
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0: 10h34, 10 horas com mais 34 minutos. Voltando com mais temática aqui em 101.5 FM, ao som de Daniela Mercury. 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Vamos seguindo com mais temática e com mais Câmara Municipal de Vereadores. Agora, eu tenho a fala do vereador Douglas Cetolin, ele que disse aos bombeiros presentes na Câmara que iria retirar a moção de apoio que deu entrada na Câmara pela convocação dos aprovados no concurso para soldado do Corpo de Bombeiros Militar do Estado do Rio Grande do Sul. Em seguida, falou da escolha das soberanas e também falou sobre a festa dos agricultores. Vamos ouvir então um trechinho do vereador Douglas Cetolin.
1: Parabenizar todas as candidatas, a rainha da Fenachamps, pela dedicação, coragem e amor por Garibaldi. Todas contribuíram para o sucesso dessa grande noite. Parabenizar a rainha Loisé Ferrari Tasca, as princesas Laura Montemajori e Thaís Furlaneto. E a filha da minha grande amiga Rosângela, Camila Letícia Batiste. Meus parabéns, representaram muito bem Garibaldi. Desejo então a vocês um excelente mandato e sucesso, né? Que logo daqui a 2 anos vem uma grande festa, festa maior de Garibaldi. No último dia 25, lá na comunidade de São Roque, Figueira de Melo, recebeu a tradicional festa do agricultor. Então, temos que agradecer a todos os agricultores e motoristas que trabalham de sol a sol,

0: segunda a segunda, chuva, frio, estamos lá para servir a cidade, colocar alimento na mesa das pessoas. Então eu tenho só que agradecer e parabenizar todos os agricultores e os motoristas. Também quero parabenizar a comunidade de São Roque Figueiras Melo pelo grande evento. Comida boa, casa cheia, lotada, Arnaldo na churrasqueira, alface de excelente qualidade, seu Arnaldo, maionese boa, enfim. São Roque sendo São Roque, Cássio. Maravilhoso. Então, parabéns a todos os agricultores e a comunidade de São Roque Figueira de Melo.
1: Este é o vereador Douglas Cetulin. Agora eu tenho a fala do vereador Cássio Facchi, ele que parabenizou ao secretário da Agricultura, Rogério Aime, pelo seu trabalho e também o Conselho Municipal da Agricultura pela festa do agricultor no último sábado em São Roque Figueira de Melo. Ainda, o vereador Cássio, ele parabenizou a comunidade anfitriã, a comunidade de São Roque, que, segundo ele, não mediu esforços para uma excelente acolhida. Vamos acompanhar.
2: O nosso presidente do Conselho da Agricultura, Vladimir Milani, que trabalho! Que trabalho que o senhor vem fazendo, parabéns ao conselho, nosso vice Tiago Centeiro lá, e falar, Maga, já põe as fotos aí do nosso, da nossa festa do agricultor, parabéns a todos os agricultores pelo belo trabalho. Eu sou consumidor de toda a agricultura, tu entendeu? Uma vez também já trabalhei na agricultura, fiz muito trabalho, tu entendeu? E quando eu trabalho, tem que trabalhar, não adianta. Hoje tem máquina, facilita, mas olha o que é São Roque Figueira de Melo, os colegas estavam aí, ó, parabenizar a minha comunidade de São Roque aqui, ó. O Popo, Luiz Carlos, os cozinheiros, churrasqueiros, Renan Manfroy, todos eles que receberam todos os agricultores deste nosso município, colega Lívio. E vamos dizer assim, acolheram a todos. Que honra, que belo trabalho, olha, então só tenho a agradecer realmente aos agricultores do nosso município, do nosso estado, do nosso Brasil, que infelizmente não tem uma atenção especial do nosso governo federal, colega Arnaldo, infelizmente. Aproveitando, deixa o gancho aí, saíram da Associação dos Motoristas de Garibaldi, que casualmente este ano 40 anos da AMG. Então eu quero parabenizar em nome do presidente Jorandelli, né, Lívio? Pela AMG, que é uma entidade aqui que soma-se ao executivo, ao legislativo, a todas as entidades do município e fazem um trabalho sensacional. Só tenho a agradecer e parabenizá-los. Também eu quero, complementando e continuando aqui, eu quero cumprimentar o nosso presidente do PL, nosso caro Valério Maier, nosso que foi presidente do PP, tesoureiro, candidato a prefeito, nosso querido a Dilson Frá, obrigado pelo prestígio da sua presença aqui. E aos bombeiros voluntários aqui na pessoa do presidente Sérgio. Presidente Sérgio, como tem que estar atento? Como tem que estar atento às questões? O preço da liberdade é a eterna vigilância. O preço da liberdade é a eterna vigilância. Então, entrou essa moção de apoio, a gente sempre é atento a todas as moções, justas e a favor do estado e do município, né, colega Lívio? Então, a gente tem que ter essa responsabilidade. Sem pressão, essa moção estaria aqui, mas nós estamos atentos. Este governo, estes vereadores, colega Perinho, estão atentos a essas demandas, que tenta passar aqui, tenta passar aí, mas a gente dá uma freadinha. Então eu quero parabenizar aí ao senhor presidente Sérgio por estar aqui hoje brigando pelo nosso direito. Isso é um direito de todos os garibaldenses. Parabéns, colega Perim, é assim que você trabalha. Também quero cumprimentar a nossa colega Cassiana Fontana, parabéns, nossa suplente aí, por estar aí. Também não tem como não comentar dos 70 anos do Frei Aldo, se tem alguma foto aí, 70 anos, né, de sacerdócio aí, né, do nosso querido Frei Aldo e ordenação do Frei Sidmar Prece. Bem como né, o nosso pároco aí, pode deixar essa foto aí, o Frei Edson, né, o Vilmar, Isidoro, o Rogério, comunidade Gabriel, nós somos abençoados por São Pedro, por Deus, Jesus Cristo, eu não sei mais quem, porque olha a qualidade dos freios que nós temos em Garibaldi. Então a gente só tem a agradecer pelo belo trabalho deles e o que eles têm feito para o nosso município, fé, amor, carinho, e é isso que Garibaldi faz, anda para frente. E não posso deixar de falar o que falar do evento de sexta-feira das nossas soberanas, a FENACHAMP. FENACHAMP é o nosso coração, é o que é, é a gente borbulha, a gente transcende, está aí num projeto bacana. Deixa as fotos, eu quero iniciar com a corte de 2025, coloca lá, Magali, a rainha, agradecer o empenho, eu acompanhei de perto o empenho da rainha Giovanna Pelizzari, a princesa Rafaela Romil e a princesa Roberta Flores, irmã do nosso colega aqui, Giovan, e não posso deixar de ser, isso aí, ó, as três moças aí, olha que lindo. E ó, eu não tenho uma foto também, a gente não pode esquecer da fantástica Miss Simpatia, que era a dona Elisandra, é Quezinho o sobrenome dela? Eu tenho aqui, essa moça aí, olha, olha o que que é a simpatia, olha o trabalho que essas moças fizeram em 25 e 26, foi maravilhoso. E agora, Maga, eu desejo todo sucesso e sorte, fiquei muito feliz, não tem como não aplaudir de pé essas moças, não tem como não aplaudir de pé, a nossa rainha Luíse Ferrari Tasca, a princesa Laura Nicareta Montemajori, a princesa Thaís Furlaneto Bortolini e a Miss Simpatia, que agora realmente eu vi que ela puxou para a mãe dela, que é a Camila Letícia Batista. Mãe Rosângela, olha, eu vou na prefeitura, a mãe da nossa querida Miss Simpatia, linda, olha as moças que lindas, olha que orgulho de ter essa corte. Eu desejo todo sucesso nesses dois anos, trabalho e dedicação, aproveitem, olha que lindas, com certeza farão um belo trabalho.
1: Este é o vereador Cássio Fac. E por fim, a gente fecha com o vereador Giovan Flores. Ele também fez o registro sobre a escolha das soberanas e a despedida das ex, que fizeram um excelente trabalho como representantes do município. Em seguida, também falou sobre um pedido de uma passarela no bairro Bela Vista 2, que ficou muito bom, faltando um trecho no Bela Vista 1. Então, um trechinho de Giovan Flores.
3: Que noite maravilhosa que tivemos na sexta-feira, né? Então, a escolha das novas soberanas da FENACHAMP. Primeiramente, quero parabenizar o trabalho da rainha Giovanna Pelizzari e das princesas Rafaela Romil e da Roberta Flores, que engrandeceram a nossa festa, a FENACHAMP de Garibaldi, nesses dois anos que se passaram. Com certeza, elas honraram muito a nossa cidade, levaram o nome de Garibaldi a todos os cantos do nosso país, e desejar agora um bom descanso aí, e que elas fizeram muito bem a sua parte, o seu trabalho como rainha e princesas. Da mesma forma, então, parabenizando a nova corte, né? A rainha Luíse Ferrari Tasca, as princesas Laura Montemajori e Thaís Furlaneto, e a Miss Simpatia, a Camila Letícia Batiste, que elas também terão os próximos dois anos, né, de muito trabalho, levando a nossa cidade, a nosso espumante, o nosso agricultor, né, a todos os rincões do nosso estado e do nosso país. Então, desejo sucesso a vocês e quero também lembrar da equipe que trabalha por trás e que dão todo esse suporte, né? Então, a todas essas pessoas que trabalham aí, também desejar o meu parabéns e um bom trabalho a todos eles. Um assunto que eu quero abordar agora, que eu fiz um pedido de providência, eu não gosto de usar esse termo, pedido de providência, porque parece um negócio que tu tá exigindo, mas é o nosso regimento interno, então, mas é, Cami, por favor, bota as fotos. É a passarela do bairro Bela Vista 1. Então, ali é a parte do bairro Bela Vista 2, né? Olha que coisa bonita que ficou, né? Então, bem sinalizada, pintadinha, aí as crianças passavam, tinha barro, tinha terra. E agora, então, falta o trechinho da parte do bairro Bela Vista 1 do São Francisco. Então, eu fiz esse pedido de providência, já estamos trabalhando, já falei com os secretários e logo, logo, então, vai ser feita essa passarela muito importante. Por favor.
4: Olha, vereador Gilvan, obrigado. Uma sugestão até que o senhor possa incluir aí no seu pedido, o pedido de iluminação ali, né? Para que possa engrandecer, porque ficou muito bonito e muito bom para a comunidade. Parabéns pelo trabalho.
3: Obrigado, Leandro. Verdade. Até no pedido está escrito também sobre a iluminação aí. Então, ali eu tenho certeza que depois os moradores agradecerão muito por esse bonito, essa bonita passarela aí que foi feito aí. Agora falta o outro trechinho do outro lado do bairro Bela Vista 1. Também a pedido do meu amigo Avelino Locke, tem um material para retirar ali no passeio do Campo de Juventude, né, Avelino? Então, fazer o meu registro aqui em tribuna para que seja feito então essa limpeza aí do Campo de Juventude ali próximo às goleiras aí na parte lateral do Campo de Juventude.
1: Este é o vereador Gilvan Flores. 10:47, temperatura em 17 graus aqui nos estúdios da tua Rádio Garibaldi. Nós temos intervalo comercial, depois, na sequência, a gente traz a reta final do temático de hoje, lembrando que a próxima sessão da Câmara acontece semana que vem, dia 3 de agosto. Daqui a pouco voltamos, então, com a reta final do temática de hoje.
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5: 10h54.
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10h57, 10 horas com mais 57 minutos. É claro, né, que se tínhamos Daniela Mercury, tinha que ter o Canto da Cidade, clássico de Daniela Mercury, lá de 1992. 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Vem aí Notícias da Hora, participação dos colegas da Rede Tua Rádio, e depois eu volto junto com o Delano para o nosso debate, nossa tradicional bancada de todas as terças-feiras. Na sequência.

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5: 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O Brasil pode atingir a marca de 1 milhão de pessoas presas em 2027, caso mantenha o ritmo de crescimento da população carcerária, visto nos últimos anos, conforme dados Anuário Brasileiro de Segurança Pública, produzido pelo Fórum Brasileiro de Segurança Pública. A edição de 2026 foi divulgada na quinta-feira. Em 2025, a população prisional chegou a 964.668 pessoas, somados presos em penitenciárias e em delegacias. O número aumentou 6% em relação ao ano anterior. Na última década, houve um aumento médio de 3,3% no ano. Uma projeção válida pelo Fórum Brasileiro de Segurança Pública aponta que um crescimento médio de aproximadamente 2% neste ano, em 2027, inferior ao da última década, já seria o suficiente para que o país atingisse a marca de 1 milhão de encarcerados. 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Diversos trabalhadores estão desaparecidos em uma fábrica de papel no sul do Japão, após um terremoto de magnitude de 7,1 que atingiu o país nesta terça-feira, informaram autoridades japonesas. A polícia de Yatsushiro afirmou que diversas pessoas estão desaparecidas por conta da queda de uma chaminé na fábrica Nippon Paper, porém não especificou quantos. A cidade fica na região de Kumamoto, a mais atingida pelo tremor. A Agência de Gestão de Incêndios e Desastres do Japão confirmou a queda da chaminé e atribuiu o acidente à destruição causada pelo terremoto. Segundo informações, o Corpo de Bombeiros de Yotsushiro recebeu um chamado de ajuda da fábrica. 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

0: Olá, tudo bem? 11h09, debate no ar aqui na Garibaldi nesta terça-feira. Hoje sim, uma cara emburradíssima do tempo, tempo fechado, tivemos chuva de granizo na madrugada, olha, tivemos queda de energia agora, quem não está nos segurando é o No Break e o gerador aqui da rádio, né? Vocês estão nos ouvindo graças ao No Break e o gerador. Às 13h30, a primeira chuvarada forte, um temporal, com a chuva de pedra. 4h30 se repetiu com o vento mais forte dessa vez. O Léo Gusso me passou antes, um abraço pro Léo, nosso guardião do tempo. 55 km por hora a velocidade do vento às 4h30 da manhã.
1: Nossa.
0: É um belo vento, tanto que derrubou árvores, alguns estragos pontuais aqui em Garibaldi, os bombeiros trabalhando demais.
1: Que bênção tê-los também,
0: que
1: né?
0: Os bombeiros voluntários de Garibaldi, nossos heróis, né? Nossos heróis, a gente deve muito aos bombeiros voluntários de Garibaldi. Começar, a gente tem que levar com bom humor, estávamos rindo e olha, quedas seguidas de energia agora.
2: E continuamos no ar.
0: E continuamos no ar aqui em 101.5 FM.
3: Só um pouco mais escurinhos na tela.
0: Já volta.
4: Já clareou.
0: Isso aqui para queimar um computador, um ar-condicionado,
1: uma geladeira
0: em casa, um freezer. Maravilha.
1: Já me aconteceu.
0: Né? É uma barbada.
2: E tem alguma solução a essas
0: câmeras? Benito Rosa, muito bom dia.
2: Ah, bom dia a todos.
0: Ele com a sua sombrinha, não é a
1: petit
0: sombrinha.
1: Sombrinha.
0: Benito tentou negociar ela com o Frei Rodrigo.
2: Eu quero dar de presente, a Luri me deu
0: a sombrinha. Ah, vai ser de presente.
3: Essa sombrinha pro Garibaldi vintage faria
0: sucesso.
3: Faz
0: sucesso.
2: Vou saudar o Frei.
0: É o segundo banho que lhe dá na Simone. A Simone tentando se proteger, não consegue.
3: Pra quem está...
1: Na próxima traz um guarda-chuva.
3: Pra quem está ouvindo no rádio, né, que não está assistindo, nesse
0: Benito
3: momento,
0: abriu, né,
3: Benito sombrinha. Rosa abriu a sombrinha aqui dentro do estúdio.
2: Em homenagem à inteligência artificial que criou a sombrinha e o guarda-chuva.
0: Olha ali. Frei Rodrigo Antunes, muito bom dia.
5: Faz e bem.
0: É, eu tava brincando com o Frei Rodrigo, de pessoal que chega atrás. Frei Rodrigo chegou 11h04. Ele disse, pessoal que chega...
5: Não me expõe.
0: Não. Pessoal que chega depois das 11h, é uma falta de respeito. E o Frei entrou, menos o Frei que é dono da
1: quem vê,
0: que
1: meu
0: tem
1: Deus
0: os seus Deus. Compromissos
1: quem vê, tem um salvo Deus. Conduto pra...
0: isso. Que fosse... deve ter os seus compromissos
4: se fosse nós já estaríamos demitidos então.
0: Simone, muito bom dia.
4: Bom dia a todos
1: diretamente da Secretaria da Paróquia para a rádio,
0: é isso.
1: Bom dia aos colegas, aos ouvintes, vamos em frente
0: encarando essa chuva, né? E a preocupação agora não é nem muito com a gente, que a gente passa, graças a Deus, né? Fora um ou outro problema pontual, a gente passa sem grandes, né, problemas aqui em Garibaldi, na região. Mas quem está nos vales, nesse momento, está apavorado com essa chuva.
1: Sim.
0: Que se repete. Semana passada choveu muito. Nem desceu a água toda aqui da serra, né?
1: De fato.
0: Não chegou, por exemplo, no Guaíba, deve estar chegando agora.
3: Os entulhos chegaram antes lá, né?
0: E já começa a chover de novo.
2: Essa região de Lajeado, então, perigosíssima.
0: Poxa, de novo, né?
2: O rio está bem no nível, assim, da rodovia, né, inclusive. Que você vai lá para o Cristo...
5: Encantado, protetor.
2: Encantado, lá, né? Que região, assim, má.
6: Eu quando dá esses temporais, assim, que nem deu essa madrugada, eu sempre penso em quem tá na estrada.
2: É,
6: isso aí. Porque pra quem já se pegou, né, vamos usar essa expressão aqui, pra quem já se pegou dirigindo, né, quando a gente tem coisa assim, é realmente uma situação complicada, né?
4: Assustador.
6: Então eu penso, bah, tá feio, mas estamos em casa, né? Mas eu na hora me lembro dos motoristas, enfim, que eventualmente estão...
0: Na estrada,
6: nas madrugadas aí, né? Com granizo e
3: ontem
6: vendaval.
3: Teve um temporal de granizo, teve Santo Antônio das Missões, não me toque, mas teve um vídeo de Ernestina, das pedras, quebrando os para-brisas, né?
1: Ah, mas eu vi esse vídeo.
3: O motorista filmando de dentro do carro, as pedras caindo e quebrando, estilhaçando o para-brisa do
5: tamanha
3: carro.
5: Tamanha força, né?
3: Impressionante.
2: E o trauma que causa isso aí, gente, tu tá assim em casa e de repente tu olha pra cima, tu vê o céu, a tua casa teve o telhado, como aconteceu com a gente, e quando dá inundações por aqui, ainda a nossa água é limpa, não é aquela água barrenta.
5: Sim, isso é verdade.
2: Lugares que assim que vai um lodo todo, com toda essa...
0: Que desce tudo, né, Benito?
2: Desce
0: vai arrastando.
2: Tudo, aquele barro, lixo, É terrível.
4: Sim, daí é ainda o perigo das contaminações, né? Mas por essa água.
2: Os agravantes
4: suja,
2: vão,
4: né,
2: surgindo com o decorrer da inundação.
6: Sabe que não é história de pescador, como a gente diz, né? Sei lá, tô fazendo as contas aqui, há quantos anos que eu dirijo? Acho que mais de 30 anos que eu dirijo. E somente uma vez na minha vida eu precisei parar no acostamento. Nunca tinha me acontecido assim, porque tava impossível.
2: É recomendável fazer isso.
6: E foi em 2023, estávamos indo a Buenos Aires de automóvel. E entre Alegreta e Uruguaiana, pegamos uma chuva, assim, impossível. Era umas 4, 5 da tarde.
0: Não dava conta.
6: Não dava, não tinha condições. E o vento, né? E depois eu fiquei sabendo que foi uma microexplosão. Nós ficamos no meio da microexplosão. E aí consegui estacionar próximo à entrada de uma fazenda, assim, tinha um portãozinho ali. E ali fiquei. E o carro é impressionante, assim, fiquei pensando, olha a invenção da humanidade, né? Não entrou uma gota d'água no carro, mas ele balançava com a força do vento, né?
0: Puxa vida.
6: E a gente ficava parado, o carro balançava. E foi uma experiência bem, bem desagradável, assim. Aí caminhões parados, enfim, não tem ver quem não parou, né? Mesmo os caminhões, assim, que são grandes. Então, por isso que eu acho que, por conta daquela experiência, eu fiquei meio assim, eu sempre penso em quem tá na estrada, que eu acho que talvez os piores lugares para se estar.
0: E nós tivemos aqui no interior muito granizo, muito granizo. É. Claro, não nessa proporção, por exemplo, de encruzilhada, né? De Não Me Toque.
3: Santo Antônio das Missões.
0: Santo Antônio das Missões.
3: E Ernestina, esse do vídeo.
0: Teve umas pedras enormes ali, mas aqui teve muita quantidade. A gente teve linha Brasília, por exemplo, de Coronel Pilar. Uma chuva forte, uma chuva torrencial e pedras. O pessoal, tem um vídeo, Márcio Bongiorno, um abraço pro Márcio. Ele me mandou da sacada dele, disse a quantidade de pedras chegando. Ah, é. E o vento, quando ele abriu a porta, as pedras entraram por causa do vento, entraram na casa dele.
3: Pessoal aqui de Santo Antônio do Araripe, São Luís do Araripe também nos mandou um vídeo que também ali em Araripe uma quantidade bem maior do que aqui no centro, por exemplo. É.
0: E aí um ouvinte mandou um áudio pro João, né, com uma sugestão. Eu acho interessante a gente tocar de novo nesse assunto, até pelo nosso interior, pela nossa agricultura, que é o sistema anti-granizo, né? Eu acho que é importante a gente tratar disso.
6: Eu realmente não tem se falado muito nisso.
0: É um investimento, a gente sabe que é vultoso, mas, né, eu acho que é a hora da gente começar a pensar nisso.
4: Foi falado até na tribuna da Câmara há alguns dias, né, sobre isso
2: também.
4: Semana
2: passada teve esse assunto. E estão estudando, porque é através do Conselho da Agricultura, né, que está começando esse movimento.
0: Tem tudo, né?
2: Os valores, como disse o Fernando, são altíssimos.
0: São altos.
2: Mas eu acho que o investimento, mais do que...
0: Ainda mais num ano de El Niño, né?
2: Tem que arriscar isso aí, porque isso é importantíssimo.
0: A gente tem um ano de El Niño, né, Benito? Agora, com a previsão desses temporais é que só está começando.
6: Uhum. Setembro, outubro, estão falando novamente, né?
0: É, que é a troca de estação, né?
4: Isso.
0: Quando entra a primavera, a previsão é de muito temporal.
3: O pico do El Niño seria outubro, pelo que as últimas previsões indicam, né?
0: E aí já pega o ar quente com o ar frio e aí a precipitação de granizo acontece.
2: Investimentos começam a aparecer, tentativas, que bom, e que avancem positivamente para a execução e instalação deles. Agora, a provocação fica assim, ó, o que que está acontecendo com o clima no mundo? Quem é que, o que nós estamos fazendo de errado? Acho que, porque eu nunca, olha, 70 e poucos anos, 77 anos, vamos descontar lá uns 20 anos de bobeira, eu não se via um clima assim no passado.
6: Aí, os recordes todos estão sendo quebrados, né? Então isso não pode ser assim, uma aleatoriedade.
2: Nós,
6: né?
2: Homens, né? Os homens do mundo
4: com
2: estão
4: certeza,
2: fazendo algo errado e ninguém toma
4: providência.
2: De novo, essas reuniões ali que fazem para estudo da estufa e não sai resultado nenhum. O que estão fazendo esses homens aí?
0: Benito, antes até ocorria, a gente tem na década de 40 a grande enchente, né? Só que agora o intervalo entre...
6: É.
0: Curto. Né? Entre esses temporais, entre essas cheias, é muito curto, né?
6: E quando vem, tá mais extremo.
4: É.
0: Teve 23, forte, setembro e novembro, aí 24,
4: maio.
0: Aquele finzinho de abril e maio, terrível. A gente tá com 26 e com esse...
2: Era coisa de um dia, dois, agora a coisa se estende por semanas... meses.
4: E eu penso que isso vai ser o nosso novo normal daqui para diante em função de toda essa alteração climática do mundo. E a gente sabe que cada país faz a sua parte, mas nós temos grandes potências que negam e não fazem nada.
6: Não fazem isso, nada. Desde 92, lá em Kyoto.
4: Isso. É. Então, também temos esse agravante, né?
0: Eco 92, né?
4: Isso.
6: Não, desculpa, Eco 92, depois teve o protocolo de Kyoto, né?
3: Isso,
6: uma série de combinações globais e que...
3: O Acordo de Paris, que os Estados Unidos se retiraram.
6: Perfeito.
4: Isso, que ainda é das ODSs, né? Dos ODSs, dos objetivos.
2: Não é que não fazem nada, não tenta nada, mas dão ranca também, diz italiano. Não vá me avante.
4: É que tem gente que nega que há um superaquecimento global, né?
6: Sabe que a melhor definição que eu vi sobre isso, né? Pessoal que não acredita muito nessa questão da mudança climática, principalmente, né? Provocada pelo aquecimento gradativo da temperatura do planeta, né? Que arredondando, assim, nos últimos 100 anos, né? 140 anos, subiu 1,5 graus a temperatura média do planeta. E a melhor definição que eu vi, assim, ó, imagina você com 37 graus e você com 38,5. É o que está acontecendo com o planeta.
4: Sim.
6: Não faz diferença na tua vida, na tua saúde, na tua rotina.
2: Bem, claro. da febre.
6: Exatamente. Imagina um planeta com 1,5 graus de febre, um planeta inteiro.
2: E na pessoa,
6: como é que funciona?
4: Ele está com febre mesmo.
6: Ele está com febre. É, então, assim, ele vai responder de uma forma desconfortável.
0: Daqui a pouco vai se querer se livrar do tal do vírus que está fazendo isso acontecer, né?
4: E claro, o avanço muito da tecnologia, mas a gente não ouvia falar nas microexplosões, né?
6: Sim.
4: É um conceito novo, é algo novo que está acontecendo. Então, também a gente tem novidades a partir de tudo isso.
6: É, a gente fala hoje mais, entre aspas, assim, naturalmente, né? Que o Rio Grande do Sul é rota de tornados.
4: Sim.
6: Eu cresci sem ouvir isso, nunca ouvi isso, né? Durante a minha... Né?
3: Via nos filmes.
6: Via nos filmes e achava que era só com os outros, né? E nós somos rota, né?
0: Achava que era Texas e Oklahoma.
6: Caçadores de tempestades.
3: Twister, que é um filme. Twister,
5: isso. Agora, a mudança de comportamento da natureza vai influenciando a mudança de comportamento das pessoas também. Falando no aspecto moradia. Essa semana, nós, Fresca Puxinhos, tivemos a alegria de um jovem também ser ordenado padre, lá em São João do Sul. Aí estávamos trabalhando por lá, visitando comunidades, enfim. E a cidade de São João do Sul é uma cidade pequena, fica ali perto de Praia Grande, enfim. E aí visita, porque daí nessas missões que a gente realiza, a gente vai pelos interiores, visita de porta em porta, aquela coisa toda da missão de um Frei Capuchim. Muito bem. Aí me chamou a atenção, indo para os interiores, muita casa de madeira e nova, tipo, recém-feita. Aí fui pedindo pro pessoal, né? Muitos vieram da Matias Velho em Canoas.
0: Puxa
5: após
0: vida.
5: As enchentes. Porque encontraram ali na região de São João do Sul, também muito agrícola, né? Espaço de trabalho. Então, migrando lá depois das enchentes, há 2 anos atrás, vieram para Santa Catarina. Portanto, mudaram o comportamento, a rotina, a vida quase, para buscar um lugar mais seguro, né? Então vai mudando também o comportamento. Sim. E a rotina das pessoas.
0: Como foi, Frei, encontrar essas pessoas, sendo que os Freis Capuchinhos também atravessaram,
6: sim,
0: em especial, atravessou esse período de intempérie, de enchente,
5: sim,
0: lá.
5: Sim. É um período de ressignificação, né? Que nem, tipo, nossa, cansei de ouvir, assim, nesse trabalho que a gente realizou lá, o pessoal dizendo, bom, ninguém estava preparado para mudar a rota da vida, né?
4: Uhum.
5: E aí, tipo... Do nada acontece um evento climático que faz a gente se, literalmente, desinstalar e, enfim, procurar um novo rumo. E ainda bem que encontramos num lugar distante, né? Alguns comentavam aqui em São João do Sul essa realidade.
2: Adeus o sonho de, antigamente, né? Querido, vamos comprar uma casa na praia, na beira do mar. Né? Vamos construir uma casa na beira do rio.
5: É.
2: Isso aí não tem mais espaço para esse tipo de sonho, né?
0: Que coisa.
5: Tanto que me chamava a atenção, assim, que tem até algumas crescendo um pouco madeireiras lá. Então tem até, tipo, algumas empresas pequenas, óbvio, até meio que familiares, que constroem casas, tipo, pré-moldadas, assim, de madeira, porque tá tendo demanda, né? Então, interessante como que a mudança climática faz as pessoas se desinstalarem para buscar segurança.
4: Sim, se desafiarem, né? Porque é um desafio fazer isso. Meu Imagina Deus. A gente ter que sair daqui de Garibaldi hoje e procurar um outro lugar para se instalar.
0: Nossa.
4: É muito difícil, né?
5: Exige um processo de vida.
6: Nem todo mundo, às vezes, tem um parente, algum outro local onde possa ir de imediato, né? Digamos assim, você é acolhido. Tem muita gente que mora nesse local e absolutamente não tem a quem recorrer, né? Por que que eu digo isso? Porque às vezes a gente olha assim e diz, tá, mas por que que não saem dali, né? Exato. Que é a primeira pergunta. É. Se já aconteceu uma vez, muitos realmente não têm.
4: Tem.
6: É, quer dizer, vamos pra onde? Vamos pedir auxílio pra quem? Tem realmente famílias que são, entre aspas,
5: sozinhas
6: no mundo, né? Não, não tem mais os pais, não tem mais...
0: muito custo, claro, construir uma casa, ter um lugar.
6: Né? Exato, exato, né? Então, as realidades, elas são diferentes, né? E eu fiquei pensando aqui, né? Tava falando de mudança de local. Eu sempre penso no pessoal que muitas vezes fez aquele investimento, né? Naquele sítiozinho, na beira do... Nós temos muito aqui na nossa região.
4: Sim.
6: Né? E que agora se tornou um problema até financeiro. Né? Tu realmente tu quer vender o sítio, não consegue mais vender o sítio, porque ele tá na beira do rio. Né?
3: Isso então, se tu ainda tem um sítio, né?
6: Isso, tu ainda tem um sítio, exatamente. Né? Então, tem muitas realidades diferentes ali, né? Então,
4: isso que a gente não deve julgar.
6: Não, né? É difícil, é bem difícil.
2: Vamos olhar para cima, no universo. Descreveu a Terra e o homem tá estragando com o comportamento climático da Terra. Como lá em cima tem tantos astros, estrelas, enfim, e tudo anda organizadamente bem.
5: É uma volta lá, não tem um meteoro aqui.
2: É, mas ele...
0: uma correçãozinha de volta.
2: E o abençoado amigo viu alguma vez cair numa cidade, no centro de uma cidade, alguma coisa assim? É. Eles caem aonde? Longe.
5: No mar, então.
2: São tão organizados no mar ou no deserto.
0: Mas teve um no México que acabou com a vida.
2: Fala isso. Não foram na missa daquela semana.
3: Fala isso para os dinossauros, Benito.
2: É. Bom, os dinossauros aquela vez lá, ainda tinha o Adão e a Eva pecando.
5: Essa nossa história deu um giro.
6: Esse caso a estatística não salva, Benito, porque nós temos muito mais áreas desabitadas do que habitadas.
3: Exatamente.
0: Aí nós
2: o
0: temos.
2: O Benito tá na era do dinossauro, vem pra cá.
0: Nós temos esses locais aqui que é difícil o pessoal voltar. O Ricardo falou, beira de rio, né? E a gente tem um problema maior no planeta verificando o sumiço de ilhas.
5: Uhum.
0: Tem ilhas que não existem mais por causa
6: da elevação do nível da
0: nível da água dos oceanos.
4: Uhum. E com o aquecimento global, as geleiras vão descongelando e isso só vai tende acontecer. A aumentar, vai, né?
6: Acontecer. A gente tinha uma reportagem na TV falando da preparação agora da capital. Parece que todas as bombas lá estão funcionando.
4: Também.
6: Aí minha filha, né, na sua, né, juventude, olhando na televisão, assim, diz assim: saco de areia, saco de terra. Eles acham que isso aí vai dar conta, sim, tipo assim, sim, né? Uma preocupação das crianças, né? E faz a gente pensar, né? Se, realmente, né? Se está cada vez mais frequente, qual é o nosso nível de preparo, né? Quem é que tem a resposta assim exata para
5: Um saco
6: isso?
5: De areia,
6: né?
0: Que se fazia no século 17, 18, continua sendo o saco de areia.
4: Mas eu estava lendo uma cientista que ela disse que, primeiro, que os governos também, com essa flexibilização que tem diante da fauna e da flora, também estão corroborando para o planeta ir se extinguindo. Mas ela fez uma provocação, ela disse: o que nós cientistas, pesquisadoras, estamos contribuindo, nós estamos só no nosso mundo estudando e não dando uma devolutiva para a sociedade, o que que a sociedade pode fazer para melhorar. Ou não, a gente só está com o nosso estudo e não está externando isso. Também é uma pergunta, né? Porque se a gente tem estudos, como que esses estudos podem chegar até a população para contribuir, né? Porque a gente se sente de mãos amarradas, né? Usando uma metáfora. Porque eu, enquanto cidadão, o que que eu posso fazer para contribuir para não acontecer isso?
0: É verdade.
4: É difícil, né?
0: Difícil.
4: Então, ela fez essa provocação, que nós cientistas também podemos tirar desses nossos estudos e levar para a população, para que a gente comece...
0: Cada um pessoa física,
4: isso,
0: né?
4: Isso, para que a gente comece a ter algumas mudanças que possam ser benéficas para auxiliar. Não que vai modificar, mas que cada um possa fazer a sua parte também, né?
0: Isso é muito legal, Simone, porque a maior parte... A gente fica aguardando.
4: Isso, esperando o outro.
0: O que os governos vão fazer?
4: Isso, como se nós não fôssemos parte do governo.
0: O que será que o pessoal vai tomar, né, de iniciativa?
5: Mas é que a mudança de um todo tem que começar pelas partes.
4: Claro.
5: E aí essas partes são formadas por CPF e CNPJ. Bom, o CPF somos nós. Isso cada um mesmo. De nós tem que cuidar, enfim, da natureza, enfim, aquilo que sabemos. O CPF colabora para o tudo. Mas o CNPJ também. As empresas, as grandes companhias.
4: Sem dúvidas.
5: É um processo exigente de todos, né?
4: Uhum.
5: Porque às vezes a gente pensa, poxa, só nós não conseguimos. Mas daí tem que ter os...
0: Mas sem nós também, fica...
6: Também, também não dá. Né?
5: Então as pequenas partes somadas juntas mudam o todo. E aí é uma tomada de consciência geral.
4: E aquele acordo de Paris de 2015, que surgiram os ODSs, enfim, tem ali, não me lembro mais qual é o objetivo, mas tentar a sustentabilidade na Terra, né? Sim. O que, que a gente está fazendo para sustentar isso tudo? Então, olha, desde 2015 já se passaram 11 anos e ainda a gente não tem alguma coisa
0: não
4: mais...
0: Não sai do campo da ideia, né?
4: É, uma coisa mais palpável.
5: A nível governamental, é G20 que tem? G10 que tem essas...
6: Existe o G7 e existe o G20, né? São, eu acho que são os dois grandes grupos, né? Assim, em termos de...
5: Que discutem esses temas.
3: Mas o líder do país que mais polui no planeta...
6: Não está muito afim,
3: não. Não é muito simpático
6: a
3: ideias ambientais, né?
4: Não.
3: Então, quando tu já começa por aí como principal líder, né?
6: E aí o que acontece com os outros? Bom, se eles não fazem, por que que vão fazer?
3: É, exatamente.
0: É, lógico, isso, né? Isso é terrível. Gente, 11h30, vou chamar um intervalo rapidinho e voltamos em seguida com mais debate.
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5: De volta com o debate, 11:34. Frei Rodrigo Antunes conosco. Os professores Ricardo Rex, Simone Rosanelli Chies, João Paulo de Luca, eu, Delano Pieta, e perdemos.
6: Perdemos um companheiro.
5: Lully, fica tranquilo. Vou deixar a Lully tranquilo. Ele está retornando aqui agora.
6: Ele e sua sombrinha. Está vindo.
5: Ele esqueceu o celular no carro, provavelmente, né? E se preocupou. Tá chegando o Benito para nos fazer companhia aqui para o segundo bloco. 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
7: Delano, só para essa questão dos migrantes, das enchentes, o nosso colega William Ferrante, sempre colega William Ferrante, né? Está sempre na audiência, nos mandou uma matéria bem interessante, que vem dos colegas do portal Agora no Vale, lá de Lajeado. Dos quase 600 desabrigados que nós tivemos em Lajeado, nessa última enchente, a enchente da semana passada, a maior parte são imigrantes, são pessoas que sequer enfrentaram a enchente de 2024. Tá. Qual que é o raciocínio? São haitianos, venezuelanos, que o pessoal de Lajeado acaba alugando as casas na beira do rio, em áreas alagáveis, para essas pessoas. Então, são pessoas que chegam na inocência, que não conhecem esse potencial destrutivo do rio.
5: Até por um preço mais acessível.
7: Acabam tendo que alugar numa área ribeirinha, enfim, e aí acabam perdendo o pouco que tem numa enchente como foi a da semana passada. Então, aquela questão, o William falava, a questão do CPF, os CPFs acabam alugando casas em áreas suscetíveis para outras pessoas, né? Para pessoas mais vulneráveis, né? Que até houve uma cobrança do prefeito em exercício de Lajeado na matéria, que ele disse que as pessoas observem para onde estão alugando as casas, assim, que as pessoas às vezes vão de má fé e aproveitam-se da inocência desses imigrantes para colocá-los em imóveis de risco, né?
6: E claro, quem vem de fora desconhece a realidade.
7: Isso.
8: Vai topar, né?
6: Vai topar.
5: Paga 500, 600 a menos.
6: É sacanagem mesmo.
7: E às vezes o rio nem tá perto, né? Então a pessoa pensa, não, mas eu não tô vendo o rio.
8: Sim. Aqui não vai chegar.
7: Aqui não vai chegar, né?
8: Mas Lajeado vai no centro da cidade.
5: Sim. É impressionante. É. Impressionante. Benito Rosa de volta. Eu avisei a Lully, Benito, que ela ia estranhar que tu não tava no retorno. Disse, Lully, só foi pegar o celular no carro.
9: Ele atendeu a sua ligação.
6: Atendeu?
9: Ele estava vindo, sabe?
6: Isso me obrigado traz conforto. Mas assim, tenho para te dizer. Sem a tua presença, aqui nessa sala parece que faltava algo.
9: É. A audiência estava ali embaixo, o pessoal da prefeitura saindo, o Benito acabou.
10: Acabou o programa.
9: Tava largando. Todo mundo desligou
6: o rádio. Tava largando, está entre nós.
9: A senhora é uma abençoada. Não mereço tanto, meu caro.
8: Mas a última leitura que eu fiz sobre esse tema, assim, a estimativa que arredondando, assim, mais ou menos 200 mil pessoas estão migrando todos os dias para algum lugar no mundo.
5: Todos os dias?
8: Todos os dias. Puxa, uma estimativa de que 200 mil pessoas se deslocam pelo mundo todos os dias em busca de um novo local para viver.
5: Faz a conta

0: de padeiro vezes 365 aí, João.
1: Então, muitas vezes elas não param de transitar.
2: 6 bilhões e meio, mais ou menos.
1: Sempre à procura.
3: É? Sim, principalmente esses milhões. Lugares que tem mais conflitos,
1: ou
3: né?
1: Por guerras, no exterior. Ou por questões climáticas, né? Enfim, é muita não gente. Né? Por vários motivos, né? Por trabalho, por clima.
2: São.
3: Guerras, conflitos.
4: 73 milhões 70, de pessoas.
2: 73 milhões. É o cálculo de.
3: Que ficam girando.
1: Se movimentando pelo mundo, né? Todos os dias em busca de um lugar melhor para viver, para trabalhar.
0: Daí,
1: pra...
0: talvez desde.
5: Um terço da população brasileira.
0: Desde imigrantes até quem, sei lá, vai em busca de trabalho.
1: Várias causas. Falam em torno de 200 mil migrantes por dia estão se deslocando pelo mundo em busca de uma nova.
3: Sim, o nosso município aqui pequeno, nós quase não tínhamos, né? Essa questão dos imigrantes. E olha como a gente teve venezuelanos chegando no município, né? Próprio aqui dentro do país, nordestinos muito que vieram para cá. Então, nós, como um município pequeno, e eu que trabalhei muitos anos na prefeitura, a gente não percebia quase essa migração tão forte.
0: Não precisa nem ser de outro país, às vezes, de outras regiões.
3: Interno aqui, né?
4: Garibaldi, inclusive, Simone, foi uma das cidades que mais recebeu migrantes de áreas que sofreram com as enchentes de 2024.
3: Olha
4: muita
3: só.
4: Gente de Mussum, de Roca Salles, de Arroio do Meio, subiu o morro e veio pra cá. Se tu falasse com a Ivonete, do Movimento Corrente do Bem, né? Ela cita isso, que Garibaldi recebeu muitos migrantes de municípios afetados pelas enchentes.
3: E próximos, né?
4: E próximos
3: da
4: gente.
3: Não precisa nem ser tão longe, não precisa ser nem de outros países ou de outras...
2: E a Simone colocou muito bem.
3: Outros estados.
2: Muita gente ali do norte, do nordeste do Brasil, né?
3: Uhum.
2: Ali em Pernambuco e... Bem, muitas pessoas trabalham em farmácia como atendentes no supermercado. Uhum. Pergunta,
3: sim.
2: Pela cor, tu já vem, tu és da onde? É Pernambuco, sou lá de Mato Grosso, sou lá de...
3: Sim, o sotaque Minas, também entrega, né? Abre a boca, a gente já sabe que não é da região italiana.
2: Acho que nós aumentamos a população bem mais nos últimos 5 anos com essa tal de migração, né?
3: Ah, pode até ser, né? Porque a natalidade não é grande, né? Dos municípios. Então, com esse movimento migratório.
0: E a cidade está preparada para receber isso tudo?
2: Eis a questão.
0: E eu não falo nem na questão de emprego, que a gente sabe que o emprego Garibaldi tem.
3: Tem bastante aqui na nossa região.
0: Ainda bem. Mas é a questão de estrutura, ter onde morar.
1: Habitacional.
0: Um
1: migrante que chega também sabe que o custo de vida é alto.
0: A gente sabe que hoje um aluguel aqui em Garibaldi, e não vou nem falar do centro, né? Vou falar em alguns bairros por menos de 1.500,
1: você
0: não consegue.
4: Qualquer porão custa isso aí hoje.
0: Então é muito complicado, né?
2: Isso reflete também na mobilidade urbana, na saúde.
3: Sim, claro, na educação, na saúde. A educação e a saúde, a mobilidade urbana, eu acho que são os que mais sentem, né?
1: Vou apelar para o Frei a sua...
0: Eis-me aqui.
1: É a sua sabedoria formal de todos esses anos de estudo aí no campo da espiritualidade, da filosofia, né? Porque eu fiquei pensando aqui enquanto a gente contava essas histórias... Em geral, tirando as pessoas aí que com seus pecados, tipo cobiça, avareza, enfim, ganância, né? Via de regras, todas as pessoas querem viver bem. E quando eu digo viver bem, as pessoas se deslocam, mudam, topam atravessar países, fronteiras, porque elas querem viver em paz. Sabe, eu fiquei pensando comigo, assim, tudo que as pessoas querem, o ser humano médio, digamos assim, ele quer um pouquinho de sossego na vida, quer um pouquinho de paz, né? E por que que eu digo isso, né? Porque... Sexta-feira eu saí para uma pequena viagem em família, 2 ou 3 dias, e voltei na segunda-feira para uma cidadezinha turística e tal. E aí tu contrata aqueles passeiozinhos, que tu vai para alguns pontos turísticos, o pessoal passa no hotel, pega um, pega outro e tal, e vai. E, cara, um dos guias turísticos que dirigia lá o caminhãozinho, né? Cara, eu fiquei pensando, cara, ele começa às 8 da manhã a transportar os turistas e conta piadas e música, aquela coisa... E era 6:30, 7 horas da noite, o trenzinho dele tava andando e ele tava ainda lá, entendeu? E eu fiquei pensando assim, pá, mas que estilo de vida, né? Porque o cara tem que estar bem-humorado, até porque é atividade turística, né? Mas eu fiquei pensando assim, olha que estilo de vida bacana, né? Quer queira, quer não, apesar da atividade profissional, ele tá ali contando histórias, contando um pouquinho das características do lugar, brincando com as pessoas, né? E eu fiquei pensando, poxa, a vida pode ser simples também, né? Cada um dentro da sua realidade, né, Frei? Não sei, o senhor acredita, assim, pelas suas andanças e pelas suas conversas, pelas suas, né, até pelas confissões, vai saber, né? Eu acho que o ser humano só quer uma vida sossegada, né, Frei?
6: Nem sempre encontra.
1: Nem sempre encontra, né?
6: Mas sempre deseja, né? É. E eu acho que nesse sentido, o que é viver bem? Bom, viver bem é tu ter, primeiro, buscar ter um conforto, e aí tu fala em bens materiais, que todos desejamos, todos precisamos. Uhum. Contudo, viver bem, que tu dizia na tua fala, vai além do tu ter conforto. Porque, por exemplo, nesse caso que tu menciona, poxa, desde as 8 da manhã até as 18 da noite ali, peleando. Bom, será que ele está vivendo bem? Pelo que tu menciona, sim.
1: Parece
6: também, alto astral, positivo. Mas talvez ele não tenha muito poder aquisitivo, tanto que está trabalhando essa carga horária toda por dia. Uhum. Mas ele está buscando, mesmo dentro dessa carga horária, mesmo dentro da sua profissão, levar com leveza. Então, acho que o viver bem, ele vai, sim, com o conforto que temos e buscamos ter, por isso que a gente trabalha, para comprar isso, aquilo. Mas o viver bem vai a partir de uma realização que a gente tenta fazer. Conheço tu falava em confissão, em aconselhamento, conheço N casos de gente que tem muita grana, mas não vive bem.
3: Uhum. Também tem
2: acho que
3: esse.
2: Vem por aqui, a mente.
6: É.
2: Se a mente está tranquila, ele vive bem.
6: Sem dúvida, o bem material ajuda. Tu tem uma casa, tu tem um carro bom, tu tem isso, aquilo ajuda tu viver bem. Mas eu sempre recordo, porque eu também creio nisso. O viver bem vai além do materialzinho que a gente tem, né? Porque não adianta nada, tu tem uma casa gigantesca, mas tu não se sentir bem nela. Tu se sentir sozinho, tu não se sentir amado. Então, nesse caso que tu menciona, eu penso que é um pouco isso. Sim, ele tá suando, tá cansado, tá com o corpo exausto. Mas ele tá fazendo algo que gosta.
1: Sim.
6: Tanto que das 8 até as 18 ele mantém o mesmo pique, o mesmo ritmo, né? Então acho que a gente sempre precisa buscar fazer o que gosta. Nem sempre é possível. Às vezes tu vai ter que ir pro trabalho, tá cansado. Uhum. Nem sempre tu vai estar bem emocionalmente para conduzir um programa de rádio, para entrar numa sala de aula. Mas no fundo tu escolheu isso por profissão, então no fundo tu é feliz fazendo aquilo.
1: Uhum.
6: Então se torna um pouquinho mais leve. O viver bem caminha por aí, eu acho.
0: Tem que desempenhar. A gente teve um encontro, curso de formação dos profissionais de todas as rádios aqui no Hotel dos Frades. E a gente teve a psicóloga Ana Reis.
6: Conheço, de Caxias. Instituto Luz.
0: E ela mostrou um vídeo de uma mulher, já com uma certa idade, provavelmente moradora do sertão nordestino, feliz com o que ela tinha, com a casinha. Ela disse, melhor, melhor e cada vez melhor, ela disse. Como é que eu tô? Eu tô bem e cada vez melhor, né?
6: Legal.
0: E ela falando que ela plantava as coisinhas dela, né? A roupa ela não precisava de muita coisa, o chinelo ela já não comprava porque ela fez outra... E feliz da vida. Ela feliz demais com o que ela tinha, né? E aí que tá. A gente, claro, aspira sempre... melhorar.
6: E tem que aspirar. Né? Uhum. Tem que aspirar.
0: Mas ela estava muito feliz com as pequenas conquistas dela e com o dia a dia dela. E aquilo chamou a atenção de todos que estavam fazendo o curso de formação. Uhum. Muito legal.
3: E ontem eu li um neurocientista da Pensilvânia. Ele disse que a maioria dessas pessoas é porque tem muita fé. Ele disse que já foi comprovado no estudo do cérebro que as pessoas que conseguem orar até 10 minutos por dia mudam as suas conexões neurais. E mudam também até a questão da neuroplasticidade. Então, ele estava dizendo que quanto mais fé e um tempo que a gente para fazer uma oração, para se encontrar consigo mesmo, também muda muito. E essas pessoas, que nem tu disseste, bastante no Nordeste, no Sertão, como eles têm fé, espiritualidade e rezam muito, né? Então, me chamou muito a atenção ontem, ouvindo esse neurocientista, o quanto a fé também dá essa paz que às vezes a gente tanto procura, né?
6: Uhum.
3: E a oração. Então, gostei muito do que eu li.
6: E me parece que aí, prof, tem duas dimensões da fé. A fé religiosa, que a gente compreende que, sim... há muito além do que é visível, que a gente chama de transcendente, né? Conexão
3: isso.
6: Com o transcendente. Poxa, quando eu vou na igreja, quando eu oro, eu, enquanto humano, estou tentando uma conexão com algo que é maior e que creio que existe. E essa conexão traz uma paz para dentro. mesmo que o entorno fora esteja um turbilhão. Então, acho que a fé é religiosa. E, por outro lado, a fé na vida. Porque tu pode ter fé, tu acreditar, tu ir em busca, tu encontrar paz. E aí, interessante, né? Mesmo sem uma fé religiosa. Por isso que a arte, a beleza, tu acertar na tua profissão, né? Acho que tem a acreditar na vida, sabe? Que isso também traz uma paz. Porque muitas pessoas que eu conheço, que são minhas amigas, inclusive na minha família, não são tão vibrantes na fé.
3: Sim.
6: Religiosa. Mas tem uma fé gigante na vida. Pensamento positivo, assim, alto astral. Então acho que a vida nossa precisa, e aqui é um padre falando, crer, quem tem essa compreensão, ter a fé religiosa, e que ajuda muito. Mas a fé na vida também tem uma parcela muito bom pra gente, muito importante pra gente viver e viver bem.
2: O padre só colocou... Pode falar, Simone, por
3: favor. Não.
2: Não, o senhor colocou uma coisa da fé, né? Da fé, da crença, né? Eu acho que isso é fundamental. É uma energia que chega. Eu não consigo, por exemplo, iniciar amanhã sem me concentrar em algum momento de conversar com Deus. Não é questão de vou rezar o Pai Nosso, Ave Maria, Glória ao Pai, o Santo Anjo da Guarda e derrubar tudo que é oração.
3: É para não fazer mecanicamente, isso, né?
2: É uma coisa de conversar com ele, né? Ou com eles, ou com elas, né? Ah, e uma parte da Bíblia também eu sempre pego todas as manhãs, abro lá e dou uma olhadinha lá e... Até uma hora dessa eu vou questionar, questioná-lo, ele. conversar aqui com o senhor, para nós aprendermos. Acho que tem partes da Bíblia lá que me deixam assim... Sem entender muito, né?
3: Mas esse neurocientista falava em várias partes da Bíblia também. Ele citava, não vou lembrar agora, né? Mas ele citava várias partes da Bíblia
2: tem
3: também.
2: Tem coisas assim interessantes para discutir com o senhor.
1: Já chegou no Gênesis, Benito?
2: Ah, não, eu vou... Ele me pegou. E eu queria dizer o seguinte, que esse diálogo, aí... Ele faz muito bem para a gente... Parece que o cara... Tomou um banho, se refrescou, botou uma roupa nova. Aí começa o dia.
6: Começa o dia.
2: Sabe?
6: Leve, né?
2: Leve, sabe?
6: Disposto,
2: E quando tu vais descansar o corpo depois daquele senhor que como a senhora colocou durante...
1: Sol a sol, o famoso sol a sol, né?
2: Assim como os nossos pais no passado faziam isso, saíam de manhã, voltavam de noite, outros viajavam, voltavam, ainda hoje voltam à noite e tal, cansados do corpo. Mas se tu tens algo na cabeça que te incomodou durante o dia, o sono não chega. O teu repouso mental não acontece.
3: Não.
2: Né? E aí tu tem que buscar uma brecha.
6: Sim, um descanso.
2: Uma fresta na janela para poder pegar no sono.
6: Isso.
2: E onde tu vai buscar esse momento?
6: Muitas vezes na oração.
2: Na conversa. Você lembra de um fato bacana que aconteceu e que vai... superar esse que não te foi bem, que te entristece e te retarda o sono.
6: E é por aí. Muitos...
2: Então, acho que a mente com o corpo, ele tem uma conexão aí muito, muito fantástica.
6: Até porque o todo do Benito tem três dimensões. Psíquica, muito aguçada, por sinal. Corporal, físico e também espiritual. O todo nosso é basicamente três partes. Então, poxa, se a gente está com fraqueza no corpo, a gente come lá o feijão, o alimento físico para ajudar. Para evoluir a mente, para fortalecer a mente, a gente estuda, lê, ouve. Tá, mas e o espírito, que também faz parte desse todo? É por meio da oração. Principalmente pela fé religiosa, que traz para nós um conforto, mas também pela fé na vida, né?
3: Eu não lembro o autor que diz que a gente é uma tríade, né? Corpo, mente e coração. Ele sempre dizia. E que agora essa tríade passou a ter a espiritualidade também. Então ele disse que agora é corpo, mente, coração e espiritualidade. Não me lembro o autor agora.
2: Cabeça, tronco, membro e espiritualidade.
6: É, isso aí. Até porque quando se fala em espiritualidade é um tema muito interessante. Porque a espiritualidade, ela vai além da religião.
3: Sim.
6: A espiritualidade é um modo de vivência, né? É um modo de ser. A religião, ela vai estruturar essa espiritualidade por um caminho. a fé católica.
1: É a diretriz espírita, que tu escolheu seguir.
6: Exatamente. Então, a espiritualidade é um modo de vida que ajuda. Assim, essa compreensão de que, mesmo que às vezes as coisas não estão 100%,
3: isso. Mente aberta, isso que, mas vai, isso que tu colocaste é muito interessante. Eu nunca tinha parado para pensar na
0: fé em Deus e pé na tábua, né?
3: A fé espiritual e a fé da vida. Nunca tinha parado para pensar nisso. Que muitas vezes a gente é movido muito pela fé da vida também, né?
6: Com certeza.
3: Tanto que tem a música: fé na vida, fé no homem, fé no que virá. Aí.
6: E todos nós
3: temos. Nunca tinha parado para pensar nisso.
6: Eu enquanto religioso. Sim, lá cantando. Um dia vou combinar com ela para eu tocar a ordem.
3: Meu Deus! Vamos espantar os fiéis daí.
6: Imagina. Quando a gente canta e toca com a igreja fechada. Mas acho que é isso, né? Todos nós temos, né? Um pouquinho de ambas, eu acho. A fé religiosa.
3: Doutrinal. Nunca tinha parado para pensar nisso.
2: Tem aquela música
6: vinculada a uma religião.
2: Tem aquela letra, aquela música que eu gosto de. Toda hora aparece aí, né? A professora cantou e lembrei dela. De tanto correr pela vida sem freio, esqueci de viver.
1: Olha.
2: De tanto brincar com sentimentos, né? Me esqueci de viver. De tanto correr por la vida sem freno, me olvidei que la vida se vive el momento. A vida é o momento. E esse momento, ele é espiritual. Ele é corporal. É espiritual. Ele é tranquilizador. Tu tem que fazer coisa boa. Por exemplo, as novelas de hoje que acontecem, né? Não são que nem as novelas antigamente, ou novelas que eram coisa boa de assistir. Hoje em dia, que um traiu o outro, que outro traiu um, a malvada fica caindo até o último capítulo, só para depois vir a justiça no último capítulo. A Lúria assiste, a querida, ela gosta e tudo mais. Eu pego e boto
6: o cobertor na cabeça.
2: Na cabeça, porque, pô, bata, manda prender, manda a autora da novela, o autor da novela prender logo. Ela fica até o último capítulo fazendo a gente sofrer.
3: Mas é que é uma.
2: Eu não quero levar isso pro meu sono.
4: Tô achando, pra quem não conhece a novela, eu falei que ele tá muito por dentro.
2: Claro.
4: Da sinopse da novela. Ah, Lully que conta.
2: Como é que é o nome daquela das nove lá? O amor?
3: Quem ama, cuida.
2: Quem ama, cuida.
3: Eu sei porque eu de vez em quando assisto também.
2: Tem uma mensagem, mas por favor, mataram o veinho, o cara continua tomando champanhe, destruindo todo mundo, vai até que capítulo, até o último capítulo.
1: Eu tenho a impressão que os personagens malvados das novelas estão cada vez mais malvados.
3: Sim, parece que sim.
1: Uns pisinhando as pessoas, né? Humilhando as pessoas.
0: Coisa assim boa, sabe? É numa tentativa de aproximar com alguns vilões da vida real.
1: Pode ser.
0: Você precisa pisar no acelerador.
3: E por outro lado, isso de terminar numa boa é porque o ser humano quer o final feliz.
1: Ele precisa, né?
3: Ele precisa ter o final feliz. Por isso que todas as histórias terminam com um final feliz, né?
2: Sim.
3: Se a gente vai olhar desde os contos de fada até os best-sellers que a gente lê, né? Terminam.
1: Absolutamente, aquilo que o Frei falou, né? Que conheço gente muito bem de vida e que não tem uma boa vida, chamada boa vida, né? E Pepe Mujica, né? Morreu recentemente, ex-presidente do Uruguai.
3: Sim.
1: Ele era um entusiasta dessa questão do estilo de vida simples e tal. E ele dizia assim, tá, mas... Ele disse, pra quê, né? Ele dizia, aquele jeitão dele, pra quê tudo isso? Ele dizia assim, a vida é o quê? É uma corrida em que quem chegar no final com mais brinquedo vence? Mais brinquedos vence, né?
6: Acumular, né?
1: Eu nunca me esqueci dessa frase. Quer dizer assim, tá, então quem chegar com mais brinquedos no fim venceu, é isso? Que obviamente se tu vai, os brinquedos entre vão ficar aí, né? É muito interessante pensar nisso, porque eu acho que dá um outro sopro, né?
2: Se tu constrói um dia bom, da manhã até a noite, tu dormes bem. Ao contrário da novela, tem que esperar o último capítulo para a justiça acontecer. Mais ou menos é isso aí.
1: Aí te mantém ligado.
6: É? Mas ao final ligado do dia...
2: É o quê?
1: Aí te mantém ligado, né, Benito? Esse é o marketing do negócio.
6: Mas me parece que ao final do dia, mesmo que tu não construiu um dia bom, tu tem que tentar descansar bem. Porque não, essa construção do dia não depende só de ti.
2: Porque vem aquela conversa lá.
6: É.
2: Com ele.
6: Sim.
2: Que dá uma costuradinha.
3: E a Marta Medeiros sempre diz que de noite os monstros são maiores.
0: Opa. Né? Gente, tá terminando o nosso tempo. Hoje passou rapidinho, né? Quase 11h58. Quero começar. Rodrigo, muito obrigado mais uma vez.
6: Paz e bem.
0: Benito, paz e bem.
2: Paz e bem para todos.
0: Ricardo, obrigado.
1: Valeu, nós que agradecemos, vamos em frente.
0: Simone, mais uma vez, obrigado.
3: Agradecemos a oportunidade.
0: João Paulo.
4: Aquele abraço, obrigado. Gente. Até a próxima.
0: Valeu, gente. Daqui a pouco no ponto com o nosso informativo Tramontina. Debate volta amanhã. Até mais.
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0: Aos ouvintes da tua rádio Garibaldi, nossa saudação franciscana de paz e bem. Hoje é terça-feira, dia 28 de julho. Evangelho de Jesus Cristo segundo Mateus. Glória a vós, Senhor. Naquele tempo, Jesus deixou as multidões e foi para casa. Seus discípulos aproximaram-se dele e disseram: explica-nos a parábola do joio. Jesus respondeu: aquele que semeia a boa semente é o filho do homem. O campo é o mundo. A boa semente são os que pertencem ao reino. O joio são os que pertencem ao maligno. O inimigo que semeou o joio é o diabo. A colheita é o fim dos tempos. Os ceifadores são os anjos. Como o joio é recolhido e queimado ao fogo, assim também acontecerá no fim dos tempos. O Filho do Homem enviará seus anjos e eles retirarão do seu reino todos os que fazem os outros pecar e os que praticam o mal, e depois os lançarão na fornalha de fogo. Ali haverá choro e ranger de dentes. Então os justos brilharão como o sol no reino de Deus Pai. Quem tem ouvidos, ouça. Palavra da salvação. Glória a vós, Senhor. O joio e o trigo são muito similares do ponto de vista agrícola, mas na essência e nos frutos são distintos. Simbolicamente, a presença de ambos se dá em cada indivíduo e grupo. Embora o bem e o mal convivam em nossa vida, podemos identificá-los e buscar a purificação necessária, tendo em conta, porém, que somente no fim dos tempos haverá a regeneração completa. Vamos para a programação da nossa paróquia São Pedro, aqui de Garibaldi. Para hoje, terça-feira, dia 28, 18 horas, missa na Igreja Matriz, 15 horas e 20 horas, grupo de oração no Rex Populi, 19h30, missa na Comunidade Nossa Senhora Sagrado Coração, bairro Chacras, 19h30, missa na Comunidade São Gabriel. Para quarta-feira, dia 29, 16h15, mais carezam pelos filhos na Igreja Matriz, 18 horas, missa na Igreja Matriz, 19h30, curso bíblico na Sala São Pedro do Rex Populi. Para quinta-feira, dia 30/7, 6h30, missa na Igreja dos Freis Capuchinhos, 14h30, oração pelas vocações de doentes na Igreja Matriz, 18 horas, missa na Igreja dos Freis Capuchinhos, 19h30, curso bíblico na Sala São Pedro do Rex. Para sexta-feira, dia 31/7, 18 horas, missa na Igreja Matriz, 19 horas, terço dos homens na Capela São Tarcísio do Rex, 19h30, reunião catequética no Núcleo São Jorge. Reforçamos também que no mês de agosto, em virtude da 12ª jornada vocacional, as comunidades terão um cronograma especial de atividades e missas. Portanto, não haverá a missa do mês, somente as missas festivas e da programação especial da jornada vocacional, que será entregue nas comunidades. No dia 16/8, domingo, dia da 12ª jornada vocacional, às 9 horas, saída da caminhada em frente à pousada dos frades, em direção à AMG, onde acontecerão as atividades durante todo o dia, e às 14h30 haverá missa no local. Neste dia não haverá missa na Igreja Matriz, somente lá na AMG. A você, meu irmão e minha irmã, que nos acompanha através da tua rádio Garibaldi, rezemos juntos. Pai nosso que estais no céu, santificado seja o vosso nome, venha a nós o vosso reino, seja feita a vossa vontade, assim na terra como no céu. O pão nosso de cada dia nos dai hoje, perdoai nossas ofensas, assim como nós perdoamos a quem nos tem ofendido, e não nos deixeis cair em tentação, mas livrai-nos do mal. Amém. Pedimos a Deus que nos abençoe, abençoe nosso alimento, Ele que é Pai, Filho e Espírito Santo. Amém. Paz e bem.
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12 horas com mais 10 minutos, meio-dia e 10, 18 graus é a temperatura atual aqui nos estúdios da Rádio Garibaldi. 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
1: Chuva forte causa queda de árvores em Garibaldi. O repórter João Paulo De Luca esteve nesta manhã nos bombeiros e traz um levantamento das ocorrências em que foram observados queda de árvores, entupimento de bueiros e outras situações.
3: Para você que nos acompanha pelo Facebook da tua Rádio Garibaldi 101.5 FM, nós estamos desde a sede da Corporação de Bombeiros Voluntários de Garibaldi, junto com a Corporação de Bombeiros e também com a Defesa Civil, para fazer um balanço das ocorrências desta madrugada devido ao temporal. E eu começo com o comandante dos bombeiros, Márcio Saldanha, que faz esse balanço, e uma madrugada de muito trabalho para vocês também, Saldanha. Bom dia.
4: Bom dia, De Luca. Bom dia, ouvintes da Rádio Garibaldi. Sim, tivemos o total de 12 atendimentos, né? Dentre eles tivemos 9 cortes de árvore e tivemos um deslizamento, um destelhamento, né? E nesse meio tempo aí foi atendido também um fogo em veículo, né? Nas proximidades da Tela Sul, né? Então foi bem agitado para nós, né? Tivemos cortes de árvores em vários pontos da cidade, tanto na parte norte, quanto na parte oeste, né? Também, aquela faixa ali. E na parte leste também, só não tivemos na parte sul aí, que foi na parte da alfândega, para esses lados, aí a gente não teve atendimentos.
3: Uhum. De modo geral, então mostra que o temporal ele foi bem espalhado, digamos assim, quase toda a área de Garibaldi, né?
4: Isso aí, pegou quase toda a área de Garibaldi. A gente sabe que ainda vai entrar algumas coisas, porque o pessoal às vezes tem ruas que não acessa, né? Conforme o pessoal vai acessando, vai vendo as árvores caídas e vão chamando, né, nós para retirar as árvores, enfim. E a gente está aqui em prontidão para, se precisar alguma coisa, estamos à disposição.
3: Agora, em termos dessas quedas de árvores, algumas árvores grandes, por exemplo, lá na Buarque de Macedo do Borghetto, tivemos um maraucário, um pinheiro que obstruiu o trânsito, né?
4: Isso, as duas maiores árvores foram na entrada, né, da MG, né, a rua que acessa a MG, e no Borghetto, né? Essa entrada da MG também, o pessoal demorou bastante para conseguir desencilhar fora, que era uma árvore de grande porte. E no Borghetto a gente até pediu auxílio da prefeitura com máquina, né, para conseguir remover a árvore do meio da via.
3: Esse destelhamento que você citou, Saldanha, água de grave ou de pouca monta?
4: Não, foi pouca coisa, né? Porém, a gente teve que passou pro Luiz Carlos, né, da Defesa Civil, para auxiliar lá e já levar mantimentos lá para o pessoal.
3: Perfeito. A princípio, esse destelhamento aonde, aliás?
4: É na Rua Independência do Chácaras.
3: Perfeito. De modo geral, nesse momento, situação tranquila.
4: Isso, agora acalmamos um pouco, né? Foi trabalhado mais ou menos, a primeira ocorrência deu às 5 e 4 da manhã, e nós paramos em torno das 7h15, 7h30, assim, de trabalhar. Foram 2 horas bem, bem intensas, foi feito às 11 atendimentos, né? Isso. Agora deu uma acalmada, esperamos que fique assim, né?
3: Perfeito. Saldanha, muito obrigado, bom trabalho para vocês.
4: Obrigado, De Luca, obrigado, ouvintes da Rádio Garibaldi, e o que precisar, estamos à disposição.
3: Comandante Márcio Saldanha, eu pedi para o comandante também passar o microfone agora para o Luiz Carlos Rodrigues, da Defesa Civil, que é o coordenador da Defesa Civil, Luiz. E a gente fala um pouquinho sobre as ações de prevenção também que vocês, como Defesa Civil, estão realizando. Por exemplo, já vou fazer a primeira observação, que vi que o nível do Lago da Barragem está mais baixo do que estava nos últimos dias. Vocês fizeram essa ação junto com a EGE, Luiz? Bom dia.
5: Bom dia, De Lucas. Bom dia aos ouvintes da Rádio Garibaldi. Realmente, esse trabalho está sendo feito já desde o ano passado, juntamente com a EGE, né, com a Corsan, para que sempre abaixem os níveis da barragem, tanto da barragem como do Lago da Fenachamp, para termos segurança de que não alague alguns pontos da cidade, né? Nossa maior preocupação são com as pessoas, né? Então, o próprio gerente da Corsan, né, da EGE, o Alessandro, né, que nos dá toda essa força, essa parceria, para que faça isso, para que não aconteça, né, alagamentos em alguns pontos.
3: Uhum. Quanto foi baixado o nível da barragem? Porque com as chuvas da semana passada o nível chegou ao topo, né?
5: Exato. Ele passou por cima, né? Já tinha sua capacidade normal, mas foi abaixado mais ou menos em torno de um metro. Um metro abaixou os níveis da barragem e também do Lago da Fenachamp, né? Porque tanto o Lago da Fenachamp, ele é interligado já diretamente com a barragem, né? Então, esses dois pontos foram abaixados os níveis.
3: Perfeito. Luiz, e o trabalho da Defesa Civil nesta madrugada também?
5: Foi juntamente com os bombeiros, né? Por volta das 5 da manhã, principalmente quedas de árvores, né? Um destelhamento foi em função da chuva de granizo, né? Então, houve essa preocupação também com a família. Já foi entrado em contato com a família para que se coloque lonas, né? É bastante importante, De Lucas, que as pessoas se atentem, né? Principalmente quando há destelhamento, chuva de pedra, né, quebra telhas, que as pessoas não subam em cima dos telhados. Ainda mais por ser muito perigoso, o telhado se torna escorregadio. Normalmente os brasilites, eles ficam mais frágeis com a água, né, podendo quebrar facilmente, e as pessoas caírem dos telhados. Então, que as pessoas, quando receberem lonas, né, coloquem sobre os móveis, no interior da casa, e não por cima, até para que não aconteça acidentes. Muitas pessoas sofrem acidentes, quedas de telhados em função disso. Querer consertar, né, em pleno dia de chuva, que é muito perigoso.
3: Luiz, tivemos várias quedas de árvores, como o comandante Saldanha disse, né? Para quem está nos acompanhando, a orientação que se dá em caso de queda de árvore, porque muitas vezes mexe também com eletricidade, né?
5: Com certeza. É não mexer em árvores e postes de energia, ter todo o cuidado, não só não mexer, mas também cuidado ao passar nesses locais. Porque os fios podem estar energizados no chão e a pessoa levar a descarga elétrica, né? Então, podendo levar até a morte. Uhum. Então, não se mexe em postes, em árvores, né? Até que a RGE não esteja no local. Né? Então, só a RGE vai poder desligar a energia, fazer o trabalho, né, para que possa realmente ter segurança.
3: Perfeito. Luiz, vocês estão monitorando junto com outros integrantes da Defesa Civil a questão climática, né? Que orientação a gente pode dar, o que se pode esperar, principalmente para essa terça-feira, né? Que me parece que é o dia mais crítico em termos de temporais, né?
5: Exato, que as pessoas tenham o máximo do cuidado, tá? A tendência da chuva é continuar e ter, em alguns momentos, pancadas fortes, né? Conforme as informações do nosso meteorologista, que as pessoas tenham cuidado em locais que possam alagar, né? Desligar a energia elétrica da casa, ficar em local seguro, né? Não vai acontecer. Pode acontecer, sim, porque se a quantidade de água for muito grande, pode alagar alguns pontos da cidade. Então, as pessoas têm que ter o cuidado, e até mesmo com doenças, né? Em função de leptospirose, né? Às vezes alaga um local, o próprio rato vai largar a sua urina e pode ter leptospirose, pode ter algumas doenças em função de estar dentro da água. Então, se proteger, importante se proteger. E também as quedas e desmoronamentos em alguns locais que possam acontecer. Bastante cuidado e principalmente quem anda com os veículos na nossa região, na nossa cidade, com a chuva, diminui a velocidade para não ocasionar acidentes.
3: Perfeito. Luiz, muito obrigado. Qualquer informação, a pessoa pode entrar em contato, né? Tanto com a Defesa Civil como com os bombeiros, né?
5: Exatamente. E agradecer também tanto a Corsan e também hoje de manhã a prefeitura que foi acionada junto com o Bonadiman, junto com o Renan, com toda a prefeitura que está apoiando nessas situações, também até com os materiais, por exemplo, com as telhas que vão ser entregues agora durante o dia.
3: Maravilha, muito obrigado, Luiz Carlos Rodrigues, da Defesa Civil de Garibaldi, falando desde a sede da corporação, onde também fica a sede da Defesa Civil, e a gente vê que a chuva segue apertando por aqui, né? tanto o Luiz Carlos como o Saldanha fazendo um balanço aí das ocorrências atendidas pelos bombeiros, pela Defesa Civil e com o apoio da Prefeitura também nesta madrugada em função do temporal. Reportagem especial de João Paulo De Luca para o Facebook e 101.5 da tua rádio Garibaldi.
2: E a BR-470 está totalmente bloqueada na Serra das Antas entre Veranópolis e Bento Gonçalves. A interrupção do trânsito acontece devido à queda de um poste e de fios de energia sobre a pista. De acordo com a PRF, um veículo atingiu o poste, provocando a queda da estrutura e da fiação sobre a rodovia. No momento, não há previsão para liberação e o trânsito permanece interrompido enquanto é aguardada a chegada da equipe da RGE para remoção do poste e dos cabos elétricos.
1: A Administração Municipal de Garibaldi, por meio das Secretarias Municipais de Educação e de Segurança e Mobilidade Urbana, promove em parceria com a Polícia Rodoviária Federal, Brigada Militar e o Departamento Municipal uma palestra voltada à segurança no transporte escolar. A atividade é destinada a motorista do transporte escolar e à comunidade em geral. O encontro será realizado no dia 31 de julho, às 14 horas, no auditório da Paróquia São Pedro, localizado na Praça da Matriz 154, no centro de Garibaldi. A iniciativa reúne diferentes órgãos de segurança e fiscalização, com o objetivo de fortalecer a conscientização sobre a importância de um transporte escolar seguro e responsável. Durante a palestra, serão abordados temas como legislação vigente, normas de segurança, fiscalização, prevenção de acidentes e boas práticas para o transporte de estudantes, além do papel de cada instituição na proteção de crianças e adolescentes. A participação é gratuita e aberta ao público.
2: E no último sábado, dia 25, a Prefeitura de Garibaldi, através da Secretaria de Esportes e Lazer, realizou o Congresso Técnico da Terceira Gincana Municipal de Garibaldi. Representantes das equipes interessadas participaram do encontro, que serviu para esclarecer os principais pontos da competição. Na ocasião, foram apresentados o cronograma de inscrições, a dinâmica das provas, a programação oficial, a atualização do regulamento e outras informações importantes para o desenvolvimento da gincana. O secretário de Esportes, Diego Armani, destaca que a gincana vai além da competição e promove integração entre os participantes e fortalece o espírito de comunidade. A terceira gincana municipal de Garibaldi acontece entre os dias 30 de outubro e 1º de novembro, com provas que envolverão criatividade, conhecimento, estratégia e trabalho em equipe. Mais informações serão compartilhadas oportunamente pelos canais de divulgação oficiais da Prefeitura.
1: Fazendo uma correção da notícia anterior, o funcionamento do trecho entre Veranópolis e Bento está funcionando 24 horas por dia. O incidente ocorreu ontem à noite, mas o trecho da Serra das Antas entre Veranópolis e Bento Gonçalves está funcionando normalmente.
2: E a Cooperativa dos Produtores Ecologistas de Garibaldi completou 25 anos de fundação no último dia 25 de julho, data que coincide com o Dia do Agricultor. Em entrevista à Rádio Garibaldi, o fundador e ex-presidente Jorge Mariani, juntamente com o atual presidente Damian Chiesa, relembraram a trajetória da cooperativa, criada em 2001 após o movimento iniciado no fim da década de 90. Eles destacaram que, no início, a proposta de produzir alimentos sem agrotóxicos enfrentou descrédito e dificuldades, desde a ausência de legislação específica até os desafios para a certificação e comercialização dos produtos orgânicos. Hoje, a Copeg reúne cerca de 50 famílias associadas, abastece mercados em diversas regiões do estado e fornece alimentos orgânicos para escolas municipais e estaduais de Garibaldi. A cooperativa também contribuiu para iniciativas como a Via Orgânica, a Estrada do Sabor e a Escola Família Agrícola da Serra, a EFA Serra, fortalecendo o cooperativismo, a sucessão rural e o turismo. Para os dirigentes, o futuro da produção orgânica passa pela ampliação de mercados, pela valorização da agricultura sustentável e pelo ingresso de novas gerações no campo, mantendo o compromisso com a saúde, a preservação ambiental e a produção de alimentos de qualidade.
6: Sim, é uma história. A gente até se olha no espelho e diz, meu Deus, passou 25 anos já disso, uhum. né? E passa um filme na cabeça de nós, né? Das pessoas que passaram pela COPEG, das que continuam, da abrangência que ela está, do nome da construído, marca COPEG, do respeito que ela se consolidou tanto aqui no município como fora daqui, até uhum. no país. A gente é uma referência, né? Em produção orgânica. E sim, e que bom estar aqui, contar um pouquinho, brevemente, da nossa trajetória.
7: Porque hoje, né, em 2026, Jorge, falar de produção orgânica, falar de produção agrotóxicos é fácil, né? É tranquilo, porque cada vez mais as pessoas têm se conscientizado disso. Mas há 25 anos atrás, uma turma de agricultoras lá dizia, ó, nós vamos cultivar uva, alface, outros tomates sem agrotóxicos, provavelmente o pessoal chamou vocês de louco, né?
6: Ah, com certeza. Nós ouvimos muito, né? Ouvimos muito disso, que isso era loucura, isso não tinha futuro, isso não tinha uma luz no caminho, porque era difícil com um pacote tecnológico, dito como insumos químicos. Uhum. Imagina, esses malucos vão me dizer agora que vão produzir as coisas sem nada. Isso é história, isso não vai funcionar, isso vai deixar vocês em situação difícil, inclusive financeira, né? Mas o tempo e a troca de experiências, o conhecimento que foi construído no dia a dia pelos produtores, por outros grupos, outros produtores que veio formando a receita, como chama, né, do processo, da capacidade de chegar num resultado satisfatório, hoje nós temos um saber muito grande dentro dos familiares, dentro das pessoas, e graças a Deus conseguimos envolver também entidades que acreditaram e enxergaram uma possibilidade melhor até de oferta para o planeta.
7: Sim.
6: De cuidar da saúde, principalmente, né? E do planeta, da sobrevivência do nosso maior bem, que é o planeta e a nossa saúde, né? Então, em cima desse processo todo, tem universidades envolvidas, Embrapa, Imater, muitos grupos se criaram, ONGs, associações, cooperativas. Então, tem um conjunto amplo hoje. E aí, a opinião pública começou a entender que não era uma aberração, não era uma loucura, mas sim uma proposta diferente, um caminho diferente, né? Mas possível de fazer. Existem muitos desafios ainda, muita coisa. Mas com tanta coisa que a gente vê no planeta, de guerras, de confusão e desequilíbrio ambiental que está ali, até essa semana vocês viram o que aconteceu, e uhum. em 2024 a promessa esse ano não vai ser das melhores. Né? Então, em cima de tudo isso, a gente é uma alternativa hoje de tentar salvar alguma coisa. Né, de melhorar e sobreviver um pouco dentro dessas intempéries que estão vindo ali.
7: Uhum.
6: Mas o desafio é grande, a gente vê ainda, tem uma deficiência muito grande nas políticas públicas, né, tem alguma coisa sim, mas ainda está longe do ideal. Uhum. Né, a pressão ainda do agro grande, das grandes empresas de insumos, ela é muito forte, em cima de poucos, começando em prol de um Brasil de milhões, de um planeta de bilhões, né? Mas estamos no caminho, tentando chegar num futuro para os nossos netos, nossos filhos, um pouquinho mais tranquilo de trabalhar nesse setor, nesse sistema de produção agroecológica.
7: E deixando um legado para as gerações futuras, né? Eu acho que esse é um dos principais fatores que levam vocês da COPEG a construir essa trajetória, né? Bom dia, meu amigo.
8: Isso, bom dia, De Luca, bom dia aos ouvintes, Jorge, né? Então, acho que sim, é o principal desafio que nós temos é o associativismo, né? Hoje a gente vê que tudo aquilo que é coletivo, né? Está mais difícil, porque, né? Precisa mais participação das pessoas e as pessoas cada vez estão mais individualizadas, né? Então, acho que esse legado que a gente traz como cooperativa, né? É essa parte coletiva, né? De podermos chegar aonde a gente não chegaria, né? Individualmente. Então, hoje a COPEG chega no país inteiro, né? A nossa horticultura aqui, né? Chega no estado inteiro. Né, devido ao associativismo, né, a gente estar unidos, né, como cooperativa, né, buscando novos mercados, né, e então né, a Copeg hoje ela, né, tem os seus desafios, né? Porque somos em muitos, aí somos praticamente 50 sócios. Então tu imagina 50 com cada um a sua ideia, né? Então a gente vive esse desafio, né, de nos unirmos para chegarmos ao cliente final, né?
7: Com certeza.
8: Então isso também vai trazendo os jovens, né? Temos jovens aí que desde a participação da EFA Serra, né? Aí continuaram na propriedade, né? Foram tocando o negócio com a família, hoje são líderes da cooperativa, né? Então isso vai trazendo também liderança para a comunidade, né? Vai fortalecendo aí a agricultura, né? Os jovens no campo também.
7: Agora, como é que surge a Copeg, hein, gente? Lá no comecinho desse século aí, como é que surge esse movimento?
6: Foi uma provocação, né? Vinda na época da gestão pública que tinha, do governo que estava ali, mas principalmente do sindicato rural, né? Com a força e a vontade, e sempre visionário, o falecido Denis De Biase. Tá? Então, este foi um grande provocador de encontrarmos alternativas, de encontrarmos caminhos diferentes, formas diferentes de fazer as coisas, né? Que tinha também dentro do sindicato, dentro do quadro social, produtores, por exemplo, que eles queriam permanecer no meio rural, mas o sistema que tinha não viabilizava mais para eles, por saúde, intoxicação de agrotóxico, por renda, enfim. E ele, nas andanças por aí, viu e soube que tinha uma alternativa diferente, interessante, curiosa.

0: lá, o que que estavam fazendo, o que é aquilo ali. E daquilo ali volta um grupo de lá, né, ligados ao sindicato, ligados à produção aqui, né? Eu lembro que tinha o Lir Brugali, tinha o Assir Boroto, tinha o Luiz Facchinelli, né, que eu me lembro desse grupo que começou.
1: Aí então, a participação do Jorge Mariani e do Damian Chiesa. 12:33, meio-dia e 33. 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Agora intervalo e em seguida retornamos aqui no ponto em 101.5 FM.
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12 horas com mais 38 minutos, meio-dia e 38, 18 graus é a temperatura atual aqui nos estúdios da Rádio Garibaldi. Nós estamos de volta no ponto em 101.5 FM, servindo a notícia. 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

0: 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Agora aqui no ponto, é hora de Kátia Valente, é hora de previsão do tempo.
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2: Olá, meus amigos e caros ouvintes. Segue o risco de chuvas fortes associadas a temporais nesta terça-feira aqui na nossa região. Chuvas com volumes que podem ser bastante expressivos. Eventualmente, as chuvas ocorrem pancadas bem intensas em toda a nossa região da Serra e também aqui na região dos Campos de Cima da Serra. Além disso, nós vamos continuar com as condições para tempestades severas associadas a rajadas de vento e a queda de granizo, além de descargas elétricas. Então, pessoal, muita atenção, né? Porque há condições para essas tempestades aqui na nossa região também ao longo desta terça-feira. As temperaturas seguem ainda elevadas para esta época do ano, com máximas variando entre 21 e 23 graus em média por aqui. Na quarta-feira, seguimos com as chuvas ainda bastante expressivas por aqui. A condição para tempestades diminui, mas seguimos na quarta-feira ainda com chuvas e chuvas que podem ser expressivas na nossa região. Com a previsão do tempo, Kátia Valente.
0: Obrigado, Kátia, pelas informações do tempo. 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
0: Dentro das informações do esporte da manhã desta terça-feira, eu falo principalmente do calendário do futebol, porque hoje nós temos jogos na noite, tanto pelo Campeonato Brasileiro Série B, com o Juventude em campo, que entra em campo às 19h30 para enfrentar o Avaí. Também tem jogos de volta dos playoffs da Copa Sul-Americana com a equipe brasileira. O Santos enfrenta a Universidade Central da Venezuela a partir das 9h30 da noite. Santos, que já está com o futuro muito bem encaminhado, venceu a partida de ida pelo placar de 4-1. Tanto o Inter quanto o Grêmio entram em campo na sequência desta semana. O Inter amanhã enfrenta o Flamengo no Beira-Rio, também pelo Campeonato Brasileiro, e o Grêmio tem o jogo de volta contra o Bolívar na quinta-feira dentro da Arena. E já que eu estou falando de Grêmio, para completar as informações do esporte da manhã desta terça-feira, eu falo também sobre o mercado da bola, porque ontem o Grêmio anunciou uma nova contratação. Trata-se do meia ofensivo croata Filip Krovinovic. Ele, que estava no Hajduk Split da Croácia, trabalhou com Luiz Castro no Rio Ave de Portugal, também tem passagens por clubes como Benfica e Nottingham Forest, e agora se junta ao elenco tricolor. Ele assina um contrato até o final de 2028. Estas foram as informações do esporte da manhã desta terça.
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3: 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Haverá segurança no local. 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
0: 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E o cronograma da paróquia São Pedro para esta terça, 6 horas da tarde, missa na Igreja Matriz. Às 3 horas da tarde, às 8 horas da noite, grupo de oração no Rex Populi. E às 7:30 da noite, missa na comunidade Nossa Senhora do Sagrado Coração, bairro Chácaras, e missa na comunidade São Gabriel. Agora vamos para a mensagem da paróquia de Carlos Barbosa.

programa das paróquias Mãe de Deus e Mãe das Graças. Irmãos e irmãs, meditemos esse tempo de preparação para a festa da padroeira Mãe de Deus e São Roque, com Maria, passa à frente e ensina-me a acolher a vontade de Deus. Nada sou sem ti, meu Deus, tudo sou a partir de ti, e somente me completo, mergulhado plenamente em ti. Que Maria nos ajude que cada gesto, cada decisão, tomada no silêncio de seu coração, e cada palavra sussurrada em oração, revelam uma alma inteiramente voltada para Deus. Maria nos ensina que não vive pela metade, não reserva para si o que pode oferecer ao Senhor. Sua existência inteira é um cântico de adoração e de entrega. A espiritualidade não é feita de ações grandiosas, mas de fidelidade cotidiana, em que até o menor gesto se torna lugar de encontro com o divino. Sua vida é transparência da graça, porque nada nela resiste à vontade de Deus. Adorar ao Senhor é deixar Deus ocupar o centro. Toda vez que colocamos o centro, a outra pessoa, o projeto, o trabalho, o pai, a mãe, os filhos, a comunidade, sempre temos permissão de que nossos passos, pensamentos e escolhas são guiadas por Deus, pelo outro. Maria não se economiza, porque sabe que quem se entrega totalmente a Deus encontra a plenitude da vida. Em seu exemplo, aprendemos que a santidade floresce quando o coração se abre, sem reservas, ao amor que transforma tudo. Santo Agostinho faz uma bela meditação sobre o tema Salve, cheia de graça. Maria, quando Jesus foi concebido em você, ele a encontrou virgem. Depois de ter nascido de você, ele deixou-a virgem. Ele lhe deu fertilidade, mas não violou sua integridade. Por que isto aconteceu com você? Diga-me, anjo Gabriel, por que isto aconteceu com Maria? O anjo respondeu: eu estabeleci isso com minha saudação. Ave Maria, cheia de graça. Peçamos à Mãe de Deus para que também, cada dia, possamos conceber, cuidar, florescer, suportar o dia a dia, sempre rezando ao Senhor. Ave Maria, cheia de graça, Senhor é convosco. Bendita sois vós entre as mulheres e bendito é o fruto do vosso ventre, Jesus. Santa Maria, Mãe de Deus, rogai por nós, pecadores, agora e na hora de nossa morte. Amém. Programação da Paróquia Mãe de Deus e Mãe das Graças, nesta terça-feira, 18 horas, missa na Igreja Matriz Mãe de Deus, 19 horas, Terço dos Homens em Arco Verde, amanhã, quarta-feira, missa na Igreja Matriz Mãe de Deus, às 18 horas e 19 horas e 30 minutos, curso de batismo. Invocamos a bênção de Deus. Ó Virgem Imaculada, intercede por nós no céu, como uma boa mãe que guarda os seus filhos. Em nome do Pai, do Filho e do Espírito Santo. Amém.

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0: Em alta, começando na tarde, tarde chuvosa dessa terça-feira, gente. Uma em ponto, horário de Brasília, temperatura em 17 graus, temperatura. Teve muita coisa ruim acontecendo na madrugada, né? Aqui para nós também, Garibaldi, alguns outros municípios da região, Coronel Pilar, por exemplo, também. E a chuva persiste e será contínua. Previsão é essa. Já estava, pelo menos, nesta previsão. Léo Gusso, parabenizar o Léo, né? Léo, ó, acertou em cheio na previsão. O que ele havia falado, o que ele havia projetado, programado, realmente aconteceu. Alguns institutos estavam apontando para ontem que encerraria ou iria, pelo menos, algo de mais agravante acontecer durante, por volta de 21h30, mais ou menos nesse período, nesse horário. O Léo já dizia, vem coisa pior ainda pela madrugada, na madrugada de terça-feira. Isso ainda pode acontecer e realmente se confirmou, se concretizou com muita chuva, vento, queda de árvores, destelhamento em algumas residências, queda de fios também, de sustentação de energia elétrica, postes, enfim, e sem falar também deste fenômeno, o granizo que também se verificou aqui na região de Garibaldi, Carlos Barbosa, Coronel Pilar e alguns outros municípios também, né? Aí, ó, previsão trazida pelo Léo, prognósticos e confirmados durante a madrugada desta terça-feira. Ele é o cara, esse é o homem do tempo, Léo Gusso, nosso Léo Gusso, que prazer ter esse cara presente no nosso dia a dia, bem pertinho da gente, sempre nos abastecendo, trazendo as informações como realmente elas devem ser, com confiabilidade e credibilidade. Que prazer, Léo. Em alta, começando, 17 graus a temperatura, 1h01 e ainda a previsão é de que vá permanecer chovendo aqui na região de Garibaldi, na região da Serra Gaúcha também. Começando em alta, que muita coisa boa aconteça para você na sua vida, na sua tarde, no seu dia, na sua semana. Paz e bem para todo mundo. E muita proteção, né, gente? Aqui Balejão, começando mais um em alta na programação da 101.5, a tua Rádio Garibaldi, a rádio do nosso tempo. Até às 5, espero o seu recado pelo 99118-5111. 99118-5111. Esse é o nosso canal, nosso WhatsApp para você mandar o seu recadão pro Balejão.
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0: Tá aí o recado, então, para você mandar o seu recado aqui na programação através do WhatsApp. Vamos começar com Francesco Napoli, La Italia presente na sua tarde, no? Ma che bella cosa!

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0: Essa é a tua Rádio Garibaldi, Duca. Assinatura da mais nova, né? O cara também toca lá, Duca Lendecker. Girassóis, lá dos anos passados, tempo de Cidadão Ken, a formação do Duca, o Mano Luciano e também o Carl Hafner. Os caras faziam a Cidadão Ken. Ô, qualidade, hein? E aí, solo? Duca Lendecker! Os velhos e bons tempos, lá dos anos 80. Pra gente relembrar aqui na programação, Capital Inicial também passou por aqui. Dani Carlos e uma versão de Não Leve a Mal. Don't Get Me Wrong. A versão original e essa versão nacional. Uma e meia, gente. Horário de Brasília, 18 graus em alta. 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
1: Que aí o desgosto se vai.
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4: 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Abração, pessoal, ouvindo a gente aí, sempre na sintonia da tua Rádio Garibaldi, a rádio do teu tempo, 24 horas a sua companhia. 24 minutos, agora faltando para as duas, daqui a pouquinho as duas tem a primeira edição da tarde, notícias na rede. Pessoal trazendo aí um rescaldo das informações que estão marcando esta terça-feira, esse 28 de julho, que tá chegando ao seu final, né? Tá indo para a finaleira. Trazer agora um cara que fez muito, muito, muito pela música internacional. Referência. Tô falando de Sir Elvis Presley.

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Acerto, a Rádio Garibaldi, a rádio do teu tempo. Never Too Much, Luther Vandross, aqui na programação. Também começamos com Elvis Presley, Suspicious Minds. 12 minutos agora faltando para as duas. 17 graus temperatura. E você segue com a gente e a gente segue com você até as 5 da tarde com Em Alta na programação da tua Rádio Garibaldi. Espalhando o som.

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Notícias na rede, a primeira edição da tarde, 4 minutos agora faltando para as 2. E a gente volta na sequência. Fica aí!

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2: 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O primeiro-ministro de Israel, Benjamin Netanyahu, se encontrou nesta terça-feira com o presidente norte-americano, o Donald Trump, na Casa Branca, segundo a porta-voz da Casa Branca, Caroline Leavitt. O encontro foi considerado produtivo e positivo. A reunião não foi aberta à imprensa. Os encontros acontecem em um momento de divergências entre Washington e o governo israelense sobre os rumos dos conflitos no Oriente Médio, em meio a acirramento sobre a guerra entre Ucrânia e Rússia. Segundo a Casa Branca, Trump e Netanyahu discutiram a guerra na faixa de Gaza, a situação regional após o conflito com o Irã e a presença militar israelense em Gaza, no Líbano e na Síria. Mais cedo, Trump se reuniu de portas fechadas com o presidente da Ucrânia, Volodymyr Zelensky. Com ele, o foco são as novas propostas para um cessar-fogo entre Ucrânia e Rússia. 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O Conselho Curador do FGTS autorizou o pagamento de 13 bilhões de reais para relativos ao lucro do Fundo de Garantia por Tempo de Serviço em 2025 a 138 bilhões de milhões de trabalhadores com o saldo em conta vinculada. A decisão sobre o pagamento foi formalizada durante a reunião nesta terça-feira. O conselho é formado por representantes do governo, dos patrões e dos trabalhadores. Os valores são creditados nas contas vinculadas dos trabalhadores até o dia 31 de agosto de 2026. As consultas serão liberadas no site da Caixa ou pelo aplicativo do FGTS no celular. 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

0: Em alta a tua Rádio Garibaldi, a rádio do teu tempo. Foi pra conta então, né? Primeira edição da tarde, notícia das duas. Agora são 2:06, horário de Brasília. Que prazer, que alegria estar na companhia de vocês. Pessoal do trabalho, pessoal do comércio, pessoal de casa, pessoal que tá ouvindo a gente, né? Na programação, pós-almoço, teve aquele descanso. Pessoal que tem essa qualidade, né? Almoça, vamos para aquele descanso, puxar um soninho da tarde, pós-almoço. E agora a sobremesa já foi servida aqui na programação da tua Rádio Garibaldi, a rádio do teu tempo. Em seguidinha, vou lá pro WhatsApp 991-18-5011 pra você mandar um recado. Tá de boa? Tá sem fazer nada? Manda um recadinho pra gente aqui, ó, na tua Rádio Garibaldi. Como é que foi o tempo por aí? 91-18-5011. Assustou, né? Muita gente saiu da cama aí na madrugada, né, dona Lisani? Ai, que parceria. Ainda bem que tem uma segurança, né, que nos dá esse suporte. Coisa boa. 2:07, nem tão boa assim, né? Pobre da menina, ficou assustadinha. Ai, meu Deus. 17 graus temperatura. Daqui a pouquinho vou trazer também a previsão do tempo aqui pra gente dar mais uma repaginada, uma passeada também lá pelo Facebook da tua Rádio Garibaldi. Pra informar, para deixar o pessoal atualizar também com a questão do tempo, a questão do clima.
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0: mais completa aqui na tua Rádio Garibaldi. Alô, Marcos Sabino, 1982, é pra lá que a gente vai, no túnel do tempo.

0: 1985, pra gente relembrar, pra buscar lá no passado, TT Espíndola. Escrito nas estrelas, na programação da tua Rádio Garibaldi, Maria Bethânia Brincar de Ver, 83, o ano 2007. Marcos Sabino, Reluz, é a tua rádio em alta.
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Parceria também aqui na tua rádio. 14, faltando pras três, 14 pras três. Misturini, sei que tu gosta, né? Sempre, sempre na audiência também, ouvindo a programação, pessoal trabalhando. Ele, a esposa, e ouvindo a nossa programação, a grade musical de qualidade da tua Rádio Garibaldi.

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1: E o destaque para as italianíssimas na programação da tua Rádio Garibaldi, 7 minutos agora faltando para as 3, 7 para as 3. As que marcaram também na playlist italiana. Pupo Tornerò, 1998. Esse é o ano, né? Pra gente relembrar, pra recordar novamente, pra rememorar, pra você matar a saudade. Vem aí, notícias, edição das 3.

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6: 3 horas. 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O INMET emitiu um alerta vermelho para tempestade para grande parte do Rio Grande do Sul, válido até o meio-dia de amanhã, quarta-feira. As principais regiões afetadas são região metropolitana, Serra, Norte, Noroeste, região central e litoral norte. Partes de Santa Catarina que fazem divisa com o estado também estão citadas nesse alerta. Em todo o estado, mais de 41 mil clientes estão sem luz por conta do mau tempo. Na área da CE Equatorial, são 12 mil clientes com interrupção no fornecimento. Já entre os atendidos pela RGE, são quase 29 mil consumidores sem energia elétrica. 2 rios seguem acima da cota de inundação em 4 municípios gaúchos. O Rio dos Sinos, em São Leopoldo, e o Rio Uruguai, em São Borja, Itaqui e Uruguaiana. Quem cultiva a gratidão é capaz de realizar sonhos que parecem inalcançáveis. 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O Conselho Curador do FGTS autorizou o pagamento de R$13 bilhões relativos ao lucro do FGTS no ano passado, a 138 milhões de trabalhadores com saldo em conta vinculada. A decisão sobre o pagamento foi formalizada durante reunião nesta terça-feira. O conselho é formado por representantes do governo, dos patrões e dos trabalhadores. Os valores serão creditados nas contas vinculadas do trabalhador até 31 de agosto de 2026. As consultas serão liberadas no site da Caixa ou pelo aplicativo do FGTS no celular. 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
6: Próxima edição às 4 horas.
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0: Estamos de volta aqui na programação da tua Rádio Garibaldi, a rádio do teu tempo. Prometo que na próxima, no retorno, a gente traz a previsão do tempo. 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E toda a equipe aí da padaria Pão Vale também ouvindo a gente na programação na tarde desta terça-feira. 16 graus agora a temperatura. Como é que tá o tempo aí? Deixa eu ver aqui. É, a gente tem um visual aqui muito bacana, ó. Casa Mazini aqui. Nos dá uma visão muito bonita. Aliás, é um dos pontos que o pessoal vem, muitos turistas, para fazer, para registrar, para fotografar, para recordar, para levar a recordação aqui de Garibaldi. E como tem turista, né? Poxa vida, Garibaldi, eu acho que na região nunca se teve tanto turista como nesses últimos tempos. Que bom isso. Sejam bem-vindos a Garibaldi, sejam bem-vindos à Serra Gaúcha. Para quem tá sintonizado, nosso abraço, obrigado pelo carinho. Aqui Balejão, até às 5 da tarde para te fazer companhia. 13:07, quero trazer um bloco agora que vem com George Benson. Que ano que é isso? 1985. Depois a gente vai para 1990, sobe um pouquinho, chega mais próximo. E mais ainda, com Meridian 1995, o bloco das românticas, pra tocar no coração, no sentimento.
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0: Segura essa pedrada no peito, Misturini!

Em Alta e a Saudade, 1984, tocava Mark Knopfler com The Long Road, Longa Estrada. Oh, saudade da boa, aqui na tua Rádio Garibaldi, a rádio do teu tempo. Começamos em 1985 com George Benson, Mike Hammer também passou por aqui em 1990, fomos lá para 95 com Marillion, Beautiful. 13h27, horário de Brasília, 16 graus temperatura. 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

0: Tô devendo e vou pagar agora a previsão do tempo. Previsão para final de semana especialmente, né? Vamos ver até onde vai aqui, ó. Para hoje, terça, pela manhã foi nublado com chuva. E segue essa chuva também durante a tarde e a noite. A noite diminui um pouco, né, de intensidade, mas não para não, segue chovendo. Segue chovendo também à noite aqui na região de Garibaldi, Carlos Barbosa, na Serra do Estado do Rio Grande do Sul para hoje. Para amanhã, quarta-feira, previsão de chuva forte pela manhã, abertura de sol à tarde. Opa, já me animou. Em pancadas de chuva que vão até a noite, abertura de sol à tarde, né? É coisa passageira. E depois pancadas de chuva que vão até a noite. Amanhã tem chuva forte, pela manhã tem chuva forte nesta quarta-feira. Para quinta-feira, dia 30, dia de sol com muitas nuvens, névoa ao amanhecer, noite com poucas nuvens para quinta-feira. Para sexta-feira, previsão, último dia do mês, dia 31. Sol, algumas nuvens ao longo do dia. Na sexta, noite com o céu limpo. Para sábado, Balejão, sol, muitas nuvens à tarde. À noite ocorrem pancadas de chuva no sabadão. Tem só até sábado aqui? É, daí fecha, né? Fecha a conta. Até sábado, então, aí a previsão para você. Aqui na tua rádio Garibaldi, a rádio do teu tempo. Mas não vai estar nada agradável, não, hein? A grande maioria dos dias, em sua parte maior durante os dias, é de tempo instável e a presença de chuva aqui na região da Serra Gaúcha. 3:30, já voltamos.
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0: Alta, tua Rádio Garibaldi, rádio do teu tempo, tempo do Titã. 1988, Marvin Solange, Festa Radical, 88 anos, Jota Quest. 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
6: 11 minutos agora faltando para as 4 da tarde. Já passou o café por aí? Tá passadinho, prontinho, aquele cheirinho bom, hein? Que vem lá da cozinha. 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Independência na Borges com a Dante Grossi, tem padaria Pomvale. 16 graus, temperatura na tarde, tempo instável, aqueles períodos de chuva um pouco mais forte, mas a chuva que permanece, aquela chuva frequente, constante, que se mantém. Abração para dona Rosália, para Naira também, pessoal aí do bairro Santa Terezinha, fiéis escudeiros, sempre, sempre com a programação da tua Rádio Garibaldi. Seguidinha tem notícias, edição das 4 na rede. Mas eu dou uma passeada lá pelo nosso Facebook, tem destaque para os debates, programação dessa manhã, para você acompanhar novamente, para reprisar. Tem mais do que aqui no nosso Facebook da tua Rádio Garibaldi. PRF orienta motoristas a evitarem deslocamentos não essenciais na Serra Gaúcha, né? Se não precisar, não saia, não vá para a estrada. Uma orientação também da PRF. Trecho entre Veranópolis e Bento funciona 24 horas por dia após ter o tráfego totalmente bloqueado na noite anterior devido a acidente, né? Foi ontem à noite. Também tem material com o pessoal dos bombeiros, Saldanha, também o Luiz Rodrigues, Defesa Civil, bombeiros de Garibaldi, fazendo um balanço das ocorrências durante a madrugada, né? Teve algumas ocorrências aí que o pessoal foi em atendimento. Árvores caídas, enfim, alguns transtornos. Também teve em Carlos Barbosa, isso. Temporal causa falta de luz em diversos pontos de Garibaldi, queda de árvores também, tá lá no Facebook da tua Rádio Garibaldi, tá bom? São as informações para você buscar no Facebook tua rádio. 8 minutos agora faltando para as 4 da tarde, estamos com Em Alta.
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3: Ações. A Defesa Civil emitiu um aviso para o risco de inundação em cidades gaúchas, com vigência até quinta-feira. Os rios afetados são Rio Jacuí, entre Dona Francisca e Cachoeira do Sul, Rio Taquari, entre Encantado e Taquari, Rio Caí, entre São Sebastião do Caí e Montenegro, Rio dos Sinos, entre Campo Bom e São Leopoldo, e o Rio Gravataí, entre Gravataí e Cachoeirinha. Os rios podem ter elevação momentânea acima das cotas de inundação. O Índice Nacional de Preços ao Consumidor Amplo, IPCA, considerado a prévia da inflação oficial do país, registrou alta de 0,06% em julho. Apesar do avanço, o resultado representa uma desaceleração em relação a junho, quando o indicador havia subido 0,41%. No acumulado do ano, a inflação soma 3,51%. O grupo Habitação apresentou a maior variação e o principal impacto no índice, com avanço de 0,97% no mês. O resultado foi impulsionado principalmente pela energia elétrica residencial. Não coloque limites em seus sonhos, coloque fé. 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Keiko Fujimori assumiu a presidência do Peru nesta terça em uma sessão solene no Congresso do país. A cerimônia marca o retorno da direita ao poder em Lima e conta com o argentino Javier Milei entre os convidados. Ela anunciou que a segurança pública e o combate às mudanças climáticas serão as prioridades de sua gestão. 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
3: Próxima edição às 5 horas.
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5: É na tua Rádio Garibaldi, a rádio do teu tempo. Agora são 4:05, mais uma horinha final. Em alta na programação da tua Rádio Garibaldi, para a gente compartilhar as melhores músicas, as músicas de todos os tempos. Uma passeada, uma caminhada, uma viajada com a gente, de segunda a sexta, entre 1 e 5 da tarde, tem Balejão na comunicação, na 101.5, a tua Rádio Garibaldi, emissora da Fundação Cultural da Serra, 24 horas a sua companhia, 70 anos. Uma bela história, uma história bem contada, bem escrita. Ótima tarde para quem tá com a gente. Deixa eu ir lá pro nosso WhatsApp. Quem está com a gente aqui? Bom, além do Gilberto, já falei, também tem a Ieda mandando aqui algumas carinhas. Tá chovendo por aí? Tá chovendo aí, Ieda? É, como é que tá a tarde aí? Hoje bolinho de chuva. Aquele bolinho de chuva, né, Jadir? Vai bem, vai bem. Também o nosso amigo Antônio está interagindo com a gente aqui na programação da tua Rádio Garibaldi. O pessoal mandou uma série de imagens, fotos e vídeos hoje pela manhã. Também tem algumas aqui enviadas para a tua Rádio Garibaldi. Obrigado, gente. Sempre compartilhando, trazendo também e ajudando a nossa reportagem na nossa programação, né? Na nossa programação. Alô, José. Forte abração. Tem uma informação também que chega aqui, deixa eu ver onde é que está a informação aqui, né? Vem lá de Carlos Barbosa. Vem de Carlos Barbosa essa informação, tá aqui ó, a informação, né? O pessoal fez a medição realizada aí por volta de meio-dia, em torno de meio-dia, né? Claro que agora tem um volume um pouco a mais, porém, a última, uma das últimas atualizações, nas 24 horas, em Carlos Barbosa, choveu 76 milímetros. Acumulado de 7 dias, 267 milímetros. A umidade em 97%, umidade relativa do ar. Ventos de 89 km, entre 4 e 10 da madrugada. Maior pico foi às 2h50, 71 quilômetros. Por hora, seguidos de, acompanhados também de chuva, né? Pessoal do Centro de Treinamentos da Bravos. Alô, Fabrício e Fachini, abração para ti e toda a equipe, né? É que faz esse monitoramento do clima, do tempo para Carlos Barbosa. Esse trabalho do Fabrício e toda a sua equipe lá da Bravos. 4:08, horário de Brasília. Vem aí uma super música dos anos 80 também. Uma clássica. Dá volume porque eu recomendo.
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0: Café, a tua Rádio Garibaldi, a rádio do teu tempo. Pra gente relembrar, Lindsey Buckingham, 1981, Trouble. Teve mais quem por aqui? Passou por aqui ainda Cyndi Lauper. O ano da Cyndi Lauper. 1983. E a abriu com 1976 o ano ABBA Dancing Queen, pra gente relembrar. Alô, Neco! Alô, Bea! Abração pra Bea, tá ouvindo a gente. Ou oh, coisa do nosso tempo, né, Bea? Mandando um alô aí pro mano Luiz Carlos Gandolfi, ninguém conhece. Ninguém conhece. Todo mundo conhece por Neco. Alô, Neco! Esse é o Neco! É, chegamos ao 60, né, Neco? 60-61. No último sábado é dia do colono. Que sacanagem, Beatriz! Dia do motorista, dia do colono, dia do agricultor, todo dia é dia de índio. Abração, Neco. Galera do nosso tempo também, né? Ô, coisa boa! E a saudade tocando aqui em alta na tua Rádio Garibaldi de segunda a sexta. Espalha aí, viu, Beatriz? Que tem em alta com o Balejão, de segunda a sexta, entre 1 e 5.
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2: 2026, ano jubilar especial que marca os 800 anos da morte de São Francisco de Assis, e a tua Rádio Garibaldi traz uma reflexão do seu legado.
3: Francisco de Assis, uma semente de vida eterna.
4: Trecho do Testamento de São Francisco de Assis: recorrer à mesa do Senhor. E se acaso não nos pagarem pelo trabalho, vamos recorrer à mesa do Senhor e pedir esmola de porta em porta. Somos uma ordem mendicante, ou seja, quando necessário, vamos recorrer às esmolas e à ajuda do povo de Deus. E a vergonha de fazer isso, Frei? Este é um exercício para experimentarmos da caridade dos corações e também reconhecermos que sou frágil, pequeno, não consegui, preciso de ajuda. Sejamos corajosos para pedir ao Senhor do que precisamos. Seja um franciscano, seja uma franciscana, paz e bem.
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0: coisa boa. 1900, não, essa aqui é de 2005. Passamos os anos 80, chegamos ao ano 2000, 2005. Rato Me Leva Pra Casa, uma versão do Joy Me Leva Pra Casa na programação, pra você relembrar, pra você recordar com a gente na tarde desta terça-feira, que deu uma abertura agora, né? Parece que deu uma clareada no tempo, mas vem mais chuva por aí. Peninha, Seu Jeito de Amar, 1988. Também a gente viajou lá pra, aliás, ficamos em 88 com Dalto, Quase Não Dá Pra Ser Feliz, pra recordar, pra relembrar. Teve Roupa Nova, ano de 91, Felicidade. 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

0: do teu tempo. Did All for Love. 1987 ano, a gente viajou até lá para relembrar, para recordar. Teve também Phil Collins, ano de 83. Invisible Touch. E a gente por aqui vai fechando mais uma edição do Em Alta na programação da tarde desta terça-feira.
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0: E ficou mais completa com a sua participação, com a sua audiência. Aqui na Serra Gaúcha, em Alta, na tua Rádio Garibaldi, Instituto Fiório, também Bonés Bonoto, Bonoto Bonés, Padaria Bom Vale, a Padaria Raiz, Plano Safra com a Cressol, Galetão e as promoções 14, 15, 16 de agosto. Muita coisa pra você no Galetão, lá do Bufão. Obrigado pelo carinho, obrigado pela audiência de todos em mais uma tarde em que passamos juntos aqui. Em seguidinha tem Tia Pro Chega para dar sequência à programação musical da tua Rádio Garibaldi. Abração, beijão do Balejão, paz e bem, fique bem, se cuide e tenhamos uma terça-feira, uma noite, passamos um dia, né? Bastante instável, o tempo, o clima, assustou muita gente na madrugada. Que nada de ruim nos aconteça, pra mim, nem pra você, nem pra ninguém. Obrigado, gente, pelo carinho. Amanhã tem de novo, a partir da 1 da tarde, aqui estaremos para mais uma edição do Em Alta na programação da tua Rádio Garibaldi, emissora da Fundação Cultural da Serra, 24 horas à sua companhia. Beijão, abração, até amanhã.

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8: Ora, vamos às informações da central de conteúdo da tua rádio.
9: Em Marau, destaque para a abertura das inscrições da Copa Mais Nova de Futebol 7. As equipes podem se inscrever até o dia 20 de agosto para disputar a competição promovida pela Rádio Mais Nova em parceria com a Prefeitura de Marau. O campeonato terá vagas limitadas a 15 equipes e início previsto para setembro. As fichas de inscrição estão disponíveis no ginásio municipal, na Rádio Mais Nova e também podem ser solicitadas através do WhatsApp da emissora. Da tua Rádio Alvorada de Marau, Ana Lúcia Jacomini.
10: A Prefeitura de Lagoa Vermelha definiu o calendário do Campeonato Indústria e Comércio de Futsal, o Induscom 2026. As inscrições estarão abertas de 30 de julho a 28 de agosto. A competição inicia no dia 14 de setembro. Entre as novidades desta edição estão a realização de 4 partidas por noite e a exigência de maior rigor na comprovação de vínculo dos atletas com as empresas participantes. O congresso técnico será realizado no dia 1º de setembro, quando serão definidos os regulamentos e as chaves da competição. Da tua Rádio Cacique de Lagoa Vermelha, Bernardo César.
11: Um forte temporal na madrugada desta terça em Caxias do Sul trouxe diversos prejuízos e danos à cidade da Serra Gaúcha. O fato que chama mais a atenção foi a queda de uma árvore em cima de uma residência no bairro Marilã. Felizmente, não houve feridos nessa ocorrência. O Corpo de Bombeiros atendeu ao chamado dos moradores. O fato que aconteceu no bairro Marilã. Segundo a Defesa Civil, houve destelhamento nos bairros São Cristóvão, Desvio Risso, Quarta Légua, Galópolis, Esplanada, Jardim das Hortênsias, Universitário, Santa Fé e Cruzeiro. Da tua Rádio São Francisco de Caxias do Sul para a Rede Tua Rádio, Daniel Rodrigues.
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0: também. Oba, boa tarde. São 6 minutos passados das 17 horas, 17 horas 5 minutos, senão o Baleiro já me olhou atravessado aqui, que eu falo essas difíceis horas de entender.
1: Complica a vida do cidadão. Né?
0: Boa tarde, Baleiro, em primeiro lugar.
1: Boa tarde.
0: Tudo bem com o senhor?
1: Tamo aí, né?
0: Aí, molhado. Como é que você faz um chucro que não quer saber tomar banho num tempo feio desses?
1: Hoje eu botei 2 capas de chuva, Beto. Pra não demolhar, sabe? Pra não pegar
0: duas
1: água.
0: Duas capas de chuva. Se uma era bom, duas ficou melhor ainda.
1: E a Lisane me botou uma sacola plástica na cabeça pra não pegar água nos cabelos.
0: Lisane, a senhora colabora ainda com esse cidadão. Arranca fora
1: ela
0: as duas
1: ajuda,
0: capas
1: Beto,
0: de chuva, rapaz.
1: Porque senão eu fico... Sou capaz de ficar doente, né, Beto? Se eu tomo muito banho, assim, né?
0: Senhora, Edinho, mas vamos lá. Vamos lá que hoje é só terça-feira, hein?
1: Tem que tomar banho quando, Beto?
0: Tem
1: no sábado?
0: Na quarta e no sábado.
1: É muito banho.
0: Na quarta e no sábado, meio no final de semana. O que que tu acha?
1: No sábado dá pra passar uma água embaixo do sovaco ali, né?
0: A rufa. gurizada boa. Tchê, qual é a temperatura nesse momento?
1: 16 agora.
0: 16 graus.
1: Chegou lá 18, agora baixou 2 graus. 16. Tava vendo aqui agora
0: e
1: lá.
0: Pancada de chuva, velho.
1: Rio Grande do Sul tem alerta vermelho para tempestade até quarta-feira. Não é mentira, não.
0: De novo,
1: Bom, agora o Léo Gusto acertou. Em cheio.
0: Pra ti, Léo.
1: Isso.
0: Matou a pau.
1: Eu quero ver se ele me fornece os números da Mega Sena agora pro final de semana, porque ele tá acertando tudo, né, Beto?
0: Você não disse qual é aquela cautelinha lá premiada? Aí você vai lá pega aquela, né?
1: Eu vou lá passar lá pra tomar um mate com ele.
0: Toma um mate com o Léo Augusto lá.
1: Me bota aí os números. Fazer como o pessoal que fazia os números ali. Então, ele vai botar uns números pra mim lá, eu vou jogar na Mega Sena.
0: Boa, bem que tu faz. Depois nós dividimos o prêmio.
1: Vamos gastar tá tudo aí.
0: Valeu, demais. Gente, olha, quando eu falo no dia, cara, o tempo voa, né? 28 hoje, 28 de julho.
1: Já estamos virando a folhinha.
0: A folhinha de novo, né? A folhinha de novo, 100 e poucos dias, adiós, pampa minha. Adiós, 2026.
1: E nunca mais volta, hein?
0: Esse já era. Peraí, Balejo, ó. Ontem não volta mais.
1: Isso.
0: E até este momento também não volta mais.
1: Não.
0: E o que você fez para que tudo isso acontecesse para o melhor? Mas lá atrás eu... Não, é agora, é hoje. O que você faz hoje para ter um mundo melhor? É por aí o caminho, pessoal, é por aí o caminho que o que você faz, o passo que você der a partir desse momento, marca a tua vida como marcou lá no passado. E qual é o passo que você vai dar? Passo com um abraço ou passo com uma restrição? Então, são esses passos que você deve cuidar ao dar. Certo,
1: isso,
0: gente?
1: É verdade.
0: Então tá bem bom.
1: Porque daqui
0: agora,
1: só se leva o amor.
0: Só se leva o bem que a gente faz. Né? Não tem valor monetário nenhum que te acompanha, meu amigo.
1: Essa mensagem do Roberto Antônio Ferraz.
0: Amém.
1: Simbora.
0: Bom, meu caro Flávio Baleiro, tu já domaste o tempo?
1: A gente tenta, né? Mas
0: ele
1: o
0: não
1: tempo,
0: te obedece, né?
1: O tempo é difícil, né? O tempo.
0: O tempo tem?
1: É, exato. E o tempo respondeu.
0: Ao tempo? Que tem
1: tempo,
0: tanto tempo
1: que tem tanto
0: quanto
1: tempo
0: também.
1: Tem.
0: Saudoso Frei. O nosso diretor da rádio. Nestor Ferronato.
1: Ah,
0: que pai que foi esse aí. Tá lá no céu rezando por nós com o Frei Clemente.
1: Exatamente.
0: Pessoas maravilhosas. Então, vamos deixar o Ademir Pontel sentir na voz, no canto, como se faz domar um tempo com chamamé. E o que se faz, o que faz, Balejo, um gaúcho numa época destas no litoral?
1: Um chucro no litoral.
0: É, um chucro também?
1: Alberi
0: gaúcho,
1: Silva, né?
0: Chucro.
1: O cara já é chucro, né? Não foi domador, ficou redomão.
0: Não domou ele.
1: E aí já
0: e
1: pensou
0: o que ele
1: fazer
0: faz
1: o
0: no
1: quê?
0: Litoral?
1: Eu não sei, bicho. Né, Beto? Que faria um chucro lá no litoral?
2: O Balejo falou que ia tomar um copo de vinho.
0: Então toca lá música pra gurizada do nosso pro seu coração, um bom final de tarde.
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0: Eita, Carreto, percebeu o que um gaúcho chucro faz no litoral, cara?
1: Que estrago, hein, Beto?
0: Que estrago, que strike, tchê. Gurizada, vamos lá. Já são 17 horas com 18 minutos agora. Ainda 16 temperatura, Orejão?
1: Segue 16.
0: 16 graus continua a temperatura. Bom, e tu que enxerga lá do outro lado, tá chovendo lá fora ou não?
1: É, deixa eu dar uma bombeada.
0: Bombeia lá. 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Eita, mundo bom! Falando em mundo bom, gente, olha, hein, o Cursilho da Cristandade Garibaldi é 51 anos de atividades que vão ser celebrados no sábado às 17 horas. Facebook vai transmitir, como está sendo divulgado aqui na rádio, e depois, às 20 horas, vai ter o jantar baile com lá no bairro Cairu, no salão do bairro Cairu. O cardápio é o tradicional, sopa de capelete e tudo mais, e o ingresso custa R$80 para adulto e R$40 para criançada de 7 a 12 anos. Tá combinado? Então, vamos lá. É musical Lembranças que vai animar. Feito o Carreto, vamos embora. Em seguida a gente volta com abraços para toda essa turma bonita que está no Te Aproxega.
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5: Cinco e 25, olha aí, final da tarde, de mansito chegando, tia, 16 graus, é a temperatura, meus amigos, minhas amigas.
6: E não tá chovendo.
5: E não tá chovendo.
6: Eu olhei pra fora ali, os carros estão passando. Sabe aqueles negócios que fica mexendo pra frente e pra trás, né? Os dois assim na frente do vidro ali.
5: Certo, aqueles dois pedacinhos.
6: Assim, eles dançam certinho os dois, né?
5: Sim, os dois.
6: Não tá funcionando.
5: Ah, então sinal que tá bom.
6: O que quer dizer isso? Não tá chovendo.
5: Não tá chovendo.
6: Tá bom, então.
5: Tem aqueles assim que eles fazem. Pluc.
6: Tem uma colega nossa que disse que para verificar se o carro era elétrico, né? Ela descobriu que o carro era elétrico. Ah. Uma colega nossa aqui, ó. Aqui da tua rádio.
5: Ela disse, foi
6: atrás do carro, daí ela viu que não tinha o cano da descarga, daí ela disse, é elétrico, então. Se não tem o cano. E se tinha quebrado o cano, Beto?
5: Olha ali o homem, ó, falando da vida alheia.
6: Que fofoqueiro.
5: Valejo, só lembra aqui, ó. 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Tá combinado, gurizada? Tudo bem? Alô, Coronel Pilar. Vou mandar um abraço pra nós. A tia Leu, né, Balejão?
6: É, a tia Leu.
5: A tia Leu. É, Leonilde, né?
6: Isso.
5: Leonilde Garrafa. Mas é a tia Leu. Tá na audiência lá em Coronel Pilar. Local da festa de São Lourenço Marques, que acabamos de ouvir aqui no próximo domingo, hein? Bacana demais. Então, um baita abraço pra todos vocês e boa festa ali em Coronel Pilar. Tá certo, seu André? e a dona Andréia também, a Luciana, né, o Morelato lá também. É só coisa boa, é por aí o caminho. Então vamos de música, vamos cantar, vamos fazer festa, que é por aí o caminho. Tem que mandar um parabéns a Cui, quem está de aniversário hoje. Tem gente aí de aniversário, é lá do bairro São Francisco. Alô, abraços aqui pra quem mais, meu chapéu. Eu tenho aqui o pedido. Neiva Colaciol da Silva, grande Neiva, figuraça, pessoa bacana por demais. Dona Neiva, parabéns pra senhora, viu? Abraço de toda a família, né? O esposo, filhos, netos, em especial a Franci. Olha a filhota Franci aí, que abraça a mamãe com muito carinho. Ei, dona, parabéns, Neiva, muitas felicidades. Feito carreto, tchê. Então agora dele música, quem é que nós vamos tocar aí, Balejô?
6: Agora nós temos aqui, ó, o Hamilton Brum.
5: Certo.
6: Ele vem com o chasque de um velho campeiro.
5: Ah, um baita presente, o que será, hein? Vai um chasque, Balejo. E depois tem quem?
6: Depois tem a Andanças.
5: Ah, o Andanças.
6: Saudades do Padre.
5: Ah, quando um Galdério se bandeia lá pro outro lado da estância, aí tem saudade de casa. Ah, o Galdério, velho. Então vamos deixar por aí. Alô, Luiz Pisoni. Luiz Pisoni disse que, olha, não tá mais nem escutando os colorados jogar. Mas também, Pisoni, né, que nós vamos parar, Pisoni. Segunda divisão, porque não tem a terceira de casa, não vai pra terceira também.
6: Olha, tá relampeando, Beto, hein?
5: Ó, olha ali, ó. Ah, precisa de chuva, né, Balejão? Não tem como escapar, né?
6: Meu Deus.
5: Valeu. Luiz, um abraço. Um abraço também pra família Lorenzon aí na linha Vitória, em San Roque, né? Grande abraço, gurizada. Ô, dona Sandra, pra ti, pra tua família, um bom final de tarde também. Cadê o Vanderlei, hein? Cadê o Zebrinha lá do Vale Verde? Ô, Vander, parceirão, meu amigo, um abraço, né, pro Genro Dani e toda essa turma bonita lá do Vale Verde, que dia 8 vai ter jantar dançante lá no Salão do Cairu, em homenagem aos pais, hein? Coisa linda de ver. Então, um abraço pro Vander, pra turma toda aí. Vamos embora?
6: A Ude continue com a gente também, abração,
5: Ude. Querida Ude, obrigada pelo rádio ligado, dona Ude. Até acenei pra Ude aqui, ó. Ude! Toca a música lá então, Valejo. Simbora do nosso, como eu sempre digo, né? A música sai lá do coração, porque a gente quer que você se sinta feliz, contente, animado, dando risada aqui no Te Aproxega, tchê.
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0: Eita, marca boa esse shotzito, gurizada. Agora são 17:37, 23 minutos nos separam das 18 horas. Tá bom, meu caro Flávio Balejo?
1: Tá bom.
0: 16 graus temperatura.
1: 16.
0: E temos mensagem também por aí, lá do Zap Zap, né, meu caro Balejo?
1: No Zap Zap?
0: É, lá do nosso amigo Jardel.
1: Tá aqui o Jardel.
0: Jardel que vai falar
1: aqui o Jardel
0: sobre a Drogabel Farmácia. 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Boa tarde.
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5: 14:06.
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7: Vamos de novo, gurizada. 16, continua a temperatura, mas não mexeu, o balejo não sobe, não desce.
5: Não sobe, não desce, eita, não desce, não sobe, nós. Não vai pro lado, não faz nada aí.
7: Fica quietinha a temperatura.
5: Fica quieta. Tito.
7: Pois é, como é que diz o outro? Os relâmpios.
5: Tá dando uns negócios no céu.
7: Os
5: ali,
7: negócio ó. Colorido no céu que é. Não é bom, viu?
5: Lá pros lados de Montebello.
7: Barbaridade. Né? Gente, vamos se cuidar, né? Vamos se cuidar, gurizada, que não é fácil. 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

0: facilitando a vida da comadre.
1: E
0: né?
1: Agora tem bastante mofo, Beto.
0: E tem. E
1: como
0: tem.
1: Meu Deus do céu.
0: Por isso que a DCO tá redobrando os pedidos lá, porque já saiu tudo.
1: Até a gente fica mofado, né, Beto? Tá.
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1: Eu vou passar o perfume da DCO.
0: Toca a música lá, Valejo!
1: Eita, nós!
0: Vamos embora com quem?
1: Cristiano Quevedo.
0: Tá aí. Nossa. Boa! Cristiano Quevedo.
1: O Cristiano vem pra cantar pra gente Rio Grande Antigo.
0: Aí que é de fundamento. Depois tem Mirins. É. Olha o bugio decolatado aí, gente. Vai lá pra turma do Sérgio do Pomba. A moçada lá do carteado, né, do final de tarde. Ô, gurizada boa. Alô, abraços lá do Agate, né? Lá do Guarani, lá de Tamandaré, a região toda que tá aí conosco. Valeu, manda ver.

0: Muito bem, muito bem. Obrigado, gente, pela audiência. Obrigado a vocês que estão conosco. 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Programa lá para o mês que vem outro. Chega por lá, fala com a turma. 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
1: O capelete.
0: É bom
1: 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Capelete. Né? E não capelete. Capelete, Mato Grosso.
0: O capete também.
1: 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Aproveita.
0: Pode levar
1: 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Tanto, vou levar 2.
0: Bem que ai, tu faz, tá brincando.
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0: já. 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Muito bem, fim de programa, brigadão. 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
1: É um telão, Beto.
0: É, não é talagaço.
1: Um abração pra, eu gosto de ler os recados aqui, né? É. Mas quando eu vejo aqui, me dá uma tristeza um pouco. A Cleonice Cagliari, Roberto.
0: Ah, para!
1: Ela dá deixa boa tarde, paz, boa noite. Vocês boa dois noite. São demais.
0: Boa noite. Não parabéns fala nos butiá, pelo amor
1: Beto,
0: de Deus.
1: 25 anos aí pro
0: da Loucaminhoneiro, né?
1: Foi
0: obrigado,
1: domingo, né, Beto?
0: Obrigado,
1: né? Não vou nem falar mais, Beto, tá?
0: Deixa assim, senão ele vai chamar os butiá, Cleonice.
1: Os butiá!
0: Abraço, gente, pra

0: noras, netos, irmãos, sobrinhos, demais familiares e amigos, com pesar comunicam o falecimento do senhor Juraci Cordolino, com a idade de 69 anos. 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Noticiamos o falecimento do senhor Juraci Cordolino, com a idade de 69 anos.
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0: de colores. Bem-vindos, bem-vindas. 18 horas, mais 7 minutos, 8 agora. Aqui nos encontramos mais uma vez nesse Santo Terço, momento que a gente se encontra com o nosso Pai do Céu, com a nossa Mãe Maria, com o nosso Santo de Fé, momento que a gente reza e recebe bênçãos, bênçãos e mais bênçãos, porque para Deus nada é impossível. Tudo que a gente precisa, Ele sabe da necessidade que cada um temos, e também cabe a nós corresponder com a mensagem que Ele nos passou há mais de 2000 anos, 2026 anos. Tudo isso faz com que cresçamos na fé, cresçamos na motivação. Temos muito, muito, muito a destacar ainda, e tudo aquilo que cada um de nós fizer, sendo para o bem, a colheita é certa. Tenha certeza disso. E Deus não obriga ninguém a escolha de cada um de nós. Portanto, vamos ter cuidado, vamos pedir luz de Deus para nossas escolhas, para os nossos momentos. Estávamos comentando antes, o Flávio e eu aqui, ódio, raiva, rancor, chutar o balde, não leva nada, não leva nada. O que leva é a gente perdoar, é a gente viver num ambiente que o perdão esteja presente, e assim a gente vai rezar. Sabemos da cruz que cada um carrega, todos nós temos, como que diz a Neide também, vamos carregá-la com amor, vamos carregar com fé, para podermos superar todos os nossos desafios, todas as nossas situações. E que bom, estamos aqui novamente, Flávio, com o Movimento Cursilho da Cristandade. Vamos estar essa semana toda rezando pelos 51 anos desse grupo fantástico, trazido há 51 anos atrás pela Terezinha Spader, que por ela também vamos rezar aqui, a idealizadora desse momento bonito, com todo o Movimento Cursilho, que está hoje já caminhando há 51 anos. Temos aqui o Marciano, a Eliana, temos o Luíde, temos a Paula, temos o Diego, temos a Eduarda. Bem-vindos! Boa noite!
1: Boa noite, Roberto!
0: Então, vamos rezar com fé, iniciando. Nós aqui, você lá de casa, onde que estiver, no carro, ainda no trabalho. Obrigado, gente. Obrigado por rezarmos juntos. Obrigado por fazer com que essa palavra de Deus vá para todos os cantos, para todos os lugares, e que as bênçãos possam seguir junto com fé. Portanto, nós estamos aqui todos reunidos em nome do Pai, do Filho e do Espírito Santo. Amém. Creio em Deus
2: Pai Todo-Poderoso, Criador do céu e da terra, em Jesus Cristo, seu único Filho, nosso Senhor, que foi concebido pelo poder do Espírito Santo, nasceu da Virgem Maria, padeceu sobre Pôncio Pilatos, foi crucificado, morto e sepultado, desceu à mansão dos mortos, ressuscitou ao terceiro dia, subiu aos céus, está sentado à direita de Deus Pai.

0: de Terezinha Mocelin Fontana, pelo descanso eterno. Reza por todos os ouvintes, o grupo aqui da rádio e por toda a família. A Ana também, a Ana está rezando, a Ana de Vila Rica, está rezando pelo descanso eterno das almas do purgatório. Pede para o Deoclésio Chiesa, que no último sábado partiu para a casa do pai, descanso eterno da Olga Facchinelli, também que foi junto de Deus ontem. A Lourdes está rezando, a Ana reza pela saúde da Adelaine Simonaggio, da Vitalina, pede pelos motoristas e agricultores, em especial motoristas do frigorífico Quesini, de Vila Rica. Reza pelos acamados, por todos que estão com doenças difíceis, mas como eu sempre digo, para Deus nada é impossível, temos fé, isso que importa. E a Ana está pedindo também pela Ortenila Benini, que no último sábado também partiu para a casa do pai. A Ana está rezando para a saúde de Isabel Stefanon. A Ana Formentini da Silva, lá do bairro Bela Vista 1, e por todos que pedem orações. Amém. E para finalizar, a Ana diz: Nossa Senhora do Carmo, obrigado por mais um dia e a graça alcançada. A gratidão da Ana pela graça recebida. Muito bem. A Leonilde Sartori Garrafa, lá de Coronel Pilar, pede orações pela família, pelos netos, todos os familiares, noras e genros. Pede pelo descanso eterno do esposo Bruno Garrafa, que está junto de Deus, que há 1 ano e 5 meses partiu para a casa do pai. Também a Leonilde reza pelo descanso eterno dos seus pais, que estão junto de Deus, o Ângelo e a Amélia Sartori, e todos os ouvintes e que têm as suas necessidades deste nosso santo terço. As intenções você pode colocar também no 54-991-18-5111, nosso painel, que o Flávio traz pra gente aqui. E eu quero falar com a Joana também, que a Joana vai colocar suas intenções. Joana, boa noite!
1: Boa noite, tudo bem?
0: Bem, Joana, para quem vamos rezar?
1: Eu quero rezar pela minha família. E também quero rezar pelo descanso eterno da Olga, que ela partiu ontem para casa do pai.
0: Sim.
1: E também quero rezar pela saúde e recuperação da Tianice, da Vita, da Vitalina e da Inês e do Albino, para Nair e todos para vocês, pela todas as pessoas que diariamente acompanham o terço.
0: Certo.
1: E pelas almas do purgatório.
0: Amém. Vamos, antes de iniciar, peço aqui para o Marciano, também em nome do Cursílio, a sua intenção, Marciano.
2: Rezamos por todas as famílias que sofreram com os temporais, para que Deus lhes dê, lhes conceda força diante das perdas, proteção em meio às dificuldades e esperança para recomeçar. Que encontrem solidariedade, acolhimento e todo o auxílio necessário e que Nossa Senhora os cubra com seu manto de amor e consolação.
0: Amém. Todas as pessoas que acabaram sendo prejudicadas com esses temporais, a quem está morando, tendo suas residências ribeirinhas, que Deus olhe por todas elas, que possa ter aquela força e que a chuva cesse um pouco, né? É o que a gente está pedindo aqui. Eliana, você também tem a sua intenção?
3: Vamos rezar pela Utreia Festiva de 51 anos do nosso movimento de Cursílio em nossa cidade, a qual a Teres Pader trouxe em nosso movimento para Garibaldi. Rezemos por ela também, que todos os preparativos aconteçam na alegria do jeitinho que o Senhor quiser, sob a proteção do Espírito Santo.
0: Amém. Trazendo presente todas essas intenções, vamos meditar nesta terça-feira os mistérios dolorosos. E nesse primeiro mistério contemplamos
4: a agonia de Jesus no Horto das Oliveiras.
5: Pai nosso que estais no céu, santificado seja vosso nome. Venha a nós o vosso reino, seja feita a vossa vontade, assim na terra como no céu.
1: O pão nosso de cada dia nos dai hoje, perdoai as nossas ofensas, assim como nós perdoamos a quem nos tem ofendido.

0: nos deixeis cair em tentação, mas livrai-nos do mal. Amém.
1: Ave Maria, cheia de graça, Senhor é convosco. Bendita sois vós entre as mulheres, e bendito é o fruto do vosso ventre, Jesus.
0: Santa Maria, Mãe de Deus, rogai por nós, pecadores, agora e na hora da nossa morte. Amém.
1: Ave Maria, cheia de graça, o Senhor é convosco. Bendita sois vós entre as mulheres, e bendito é o fruto do vosso ventre, Jesus.
0: Santa Maria, Mãe de Deus, rogai por nós, pecadores, agora e na hora da nossa morte. Amém.
1: Ave Maria, cheia de graça, o Senhor é convosco. Bendita sois vós entre as mulheres, e bendito é o fruto do vosso ventre, Jesus.
0: Santa Maria, Mãe de Deus, rogai por nós, pecadores, agora e na hora da nossa morte. Amém.
1: Ave Maria, cheia de graça, o Senhor é convosco. Bendita sois vós entre as mulheres, e bendito é o fruto do vosso ventre, Jesus.
0: Santa Maria, Mãe de Deus, rogai por nós, pecadores, agora e na hora da nossa morte. Amém.
1: Ave Maria, cheia de graça, o Senhor é convosco. Bendita sois vós entre as mulheres, e bendito é o fruto do vosso ventre, Jesus.
0: Santa Maria, Mãe de Deus, rogai por nós, pecadores, agora e na hora da nossa morte. Amém.
1: Ave Maria, cheia de graça, o Senhor é convosco. Bendita sois vós entre as mulheres, e bendito é o fruto do vosso ventre, Jesus.
0: Santa Maria, Mãe de Deus, rogai por nós, pecadores, agora e na hora da nossa morte. Amém.
1: Ave Maria, cheia de graça, o Senhor é convosco. Bendita sois vós entre as mulheres, e bendito é o fruto do vosso ventre, Jesus.
0: Santa Maria, Mãe de Deus, rogai por nós, pecadores, agora e na hora da nossa morte. Amém.
1: Ave Maria, cheia de graça, o Senhor é convosco. Bendita sois vós entre as mulheres, e bendito é o fruto do vosso ventre, Jesus.
0: Santa Maria, Mãe de Deus, rogai por nós, pecadores, agora e na hora da nossa morte. Amém.
1: Ave Maria, cheia de graça, o Senhor é convosco. Bendita sois vós entre as mulheres, e bendito é o fruto do vosso ventre, Jesus.
0: Santa Maria, Mãe de Deus, rogai por nós, pecadores, agora e na hora da nossa morte. Amém.
1: Ave Maria, cheia de graça, o Senhor é convosco. Bendita sois vós entre as mulheres, e bendito é o fruto do vosso ventre, Jesus.
0: Santa Maria, Mãe de Deus, rogai por nós, pecadores, agora e na hora da nossa morte. Amém.
1: Glória ao Pai, ao Filho e ao Espírito Santo.
0: Princípio, agora e sempre. Amém.
1: Ó meu bom Jesus,
0: perdoai-nos, livrai-nos do fogo do inferno, levai as almas todas para o céu e socorrei principalmente as que mais precisarem.
2: Maria, Mãe de Deus e Mãe da Igreja,
0: rogai por nós.
2: São Paulo Apóstolo,
0: rogai por nós.
2: Obrigado, Ademir. Obrigado, Joana, por rezarem conosco. Que a paz de Jesus e o amor da Mãe esteja com vocês, com a família. Paz e bem.
0: Paz e bem. Muito obrigado e uma boa noite.
2: Boa noite. E vamos continuar trazendo presente nesse segundo mistério. Já temos a mais a participação, a Jurema, que vai conosco rezar. Já vou conversar com a Jurema. Antes eu vou pedir aqui pro nosso acólito que está conosco, o Luíde. Também, Luíde, que bom, temos aqui hoje um acólito. Acólito? É acólito. Isso, né? Acólito. E também temos a nossa coroinha, que é a Eduarda, né? Então, vamos falar com o Luíde. Luíde, vamos ouvir a tua intenção?
3: Pela Santa Igreja, pelo Papa, bispos, sacerdotes, especialmente pelos nossos freis, por todas as vocações pastorais e movimentos da nossa paróquia, por vocês da rádio e todos os que estão rezando conosco.
2: Amém. Trago presente aqui também a Duda, a Eduarda, coroinha. Você vai rezar por quem, Eduarda?
4: Eu quero rezar pelos doentes, pelos cursilistas que estamos aqui hoje, pela...
2: Pra quem?
4: Domingo. Otreia, no sábado, do Cursílio, 51 anos. E eu quero rezar pelo meu coral, pelos meus professores da escola e dos coroinhas. E eu quero rezar que não dê mais temporal que nem ontem, que deu muita chuva forte.
2: Amém.
4: E quero agradecer que ninguém passe mal e ninguém
2: passa ter.
4: Passa mal e perca a vida e vira estrelinha.
2: Amém. Vamos trazendo presente aqui a Rejane, né? A Jurema, perdão. Jurema, boa noite.
5: Boa noite, Roberto.
2: Bom escutá-la, Jurema. Para quem vamos rezar?
5: Eu vou rezar em ação de graça pelo aniversário da minha irmã Lourdes Bortolini, lá de Marco Rama.
2: Beijo para dona Lourdes, reza sempre o terço com a gente.
5: E também pela saúde do Aníbal Andreola, da Inês Borsoi e do Alexandre Borsoi. Para todos os motoristas que estão na estrada, que São Cristóvão e Nossa Senhora da Boa Viagem acompanha eles, principalmente os da minha família.
2: Tá.
5: Pela saúde da minha família, para todos falecidos, pelo nosso sacerdote e para vocês ali da rádio.
2: Obrigado, Jurema, obrigado. Flávio, lá no painel, quem está conosco?
6: Vamos aqui então começar a nossa caminhada pelo painel. Rezo por todos os familiares falecidos, especialmente 1 ano e 3 meses da sua mãe. Já informa aqui quem está rezando conosco o Santo Terço, Roberto.
2: Sim.
6: Também está rezando conosco a Marluze Bertoldi.
2: Marluze.
6: Boa noite. Hoje rezo pela minha avó, que se estivesse entre nós, estaria completando mais 1 ano de vida.
2: Amém.
6: A ela o descanso eterno, Roberto.
2: Sim.
6: A Adriane também está rezando conosco. Rezamos por Nossa Senhora de Fátima, para que afaste os temporais e proteja nossos filhos e conhecidos no trânsito também. O Idair Baruf também está rezando com a gente. Boa noite.
2: Boa noite.
6: Rezo pela minha família, por todos os doentes, aqueles que estão sofrendo com as enchentes, né? Também o pessoal que está com problema de câncer, aqueles que estão rezando conosco, a quem precisa de nossas orações, pelos falecidos da família Baruf, também Sareto, pelo grupo da Rádio Garibaldi. E agradece.
2: Obrigado.
6: Por mais um dia. Rui Antônio Foreste, lá de Pinto Bandeira, também reza conosco pelo descanso eterno do seu primo, o Ervino Casagrande, falecido hoje, Roberto. 75 anos de idade tinha ele.
2: Que Deus dê o descanso eterno.
6: Pela paz no mundo e também nas famílias, por todos que rezam o terço conosco e para nós aqui da Rádio Garibaldi. A Marilice também está rezando conosco. Ela reza pelo seu sobrinho, Ronei, que continua internado.
2: Nossa.
6: E para Santa Bárbara, que nos proteja dos temporais e também de chuva de granizo. Também reza conosco a Ana, em Oato. A Ana Paula quer mandar, está rezando, né, pela sua família, coloca a cada um dos seus familiares debaixo da proteção de Deus. Que o Senhor envie paz, saúde e sabedoria ao nosso lar, afastando todo o mal e unindo ainda mais os nossos corações. Também Ana, Bruno, Neuza, Reni, Silvina, a Silvina, o Antônio e também a Rose e Arinei Roberts. É isso aí.
2: Unimos a todas essas intenções. 54991185111. Vamos juntos rezar com fé esse segundo mistério doloroso, onde contemplamos
6: a flagelação de nosso Senhor Jesus Cristo.
1: Pai nosso que estás no céu, santificado seja vosso nome. Venha a nós o vosso reino, seja feita a vossa vontade, assim na terra como no céu.
5: O pão nosso de cada dia nos dai hoje, perdoai as nossas ofensas, assim como nós perdoamos a quem nos tem ofendido, e não deixei cair em tentação, mas livrai-nos do mal. Amém.
1: Ave Maria, cheia de graça, o Senhor é convosco. Bendita sois vós entre as mulheres, e bendito é o fruto do vosso ventre, Jesus.
5: Santa Maria, Mãe de Deus, rogai por nós, pecadores, agora e na hora de nossa morte. Amém.
1: Ave Maria, cheia de graça, o Senhor é convosco. Bendita sois vós entre as mulheres e bendito é o fruto do vosso ventre, Jesus.
5: Santa Maria, Mãe de Deus, rogai por nós, pecadores, agora e na hora de nossa morte. Amém.
1: Ave Maria, cheia de graça, o Senhor é convosco, bendita sois vós entre as mulheres, e bendito é o fruto do vosso ventre, Jesus.
5: Santa Maria, Mãe de Deus, rogai por nós, pecadores, agora e na hora de nossa morte. Amém.
1: Ave Maria, cheia de graça, o Senhor é convosco, bendita sois vós entre as mulheres, e bendito é o fruto do vosso ventre, Jesus.
5: Santa Maria, Mãe de Deus, rogai por nós, pecadores, agora e na hora de nossa morte. Amém.
1: Ave Maria, cheia de graça, o Senhor é convosco, bendita sois vós entre as mulheres, e bendito é o fruto do vosso ventre, Jesus.
5: Santa Maria, Mãe de Deus, rogai por nós, pecadores, agora e na hora de nossa morte. Amém.
1: Ave Maria, cheia de graça, o Senhor é convosco, bendita sois vós entre as mulheres, e bendito é o fruto do vosso ventre, Jesus.
5: Santa Maria, Mãe de Deus, rogai por nós, pecadores, agora e na hora de nossa morte. Amém.
1: Ave Maria, cheia de graça, o Senhor é convosco, bendita sois vós entre as mulheres, e bendito é o fruto do vosso ventre, Jesus.
5: Santa Maria, Mãe de Deus, rogai por nós, pecadores, agora e na hora de nossa morte. Amém.
1: Ave Maria, cheia de graça, o Senhor é convosco, bendita sois vós entre as mulheres, e bendito é o fruto do vosso ventre, Jesus.
5: Santa Maria, Mãe de Deus, rogai por nós, pecadores, agora e na hora de nossa morte. Amém.
1: Ave Maria, cheia de graça, o Senhor é convosco, bendita sois vós entre as mulheres, e bendito é o fruto do vosso ventre, Jesus.
5: Santa Maria, Mãe de Deus, rogai por nós, pecadores, agora e na hora de nossa morte. Amém.
1: Ave Maria, cheia de graça, o Senhor é convosco, bendita sois vós entre as mulheres, e bendito é o fruto do vosso ventre, Jesus.
5: Santa Maria, Mãe de Deus, rogai por nós, pecadores, agora e na hora de nossa morte. Amém.
1: Glória ao Pai, ao Filho e ao Espírito Santo,
5: como era no princípio, agora e sempre. Amém.
1: Ó meu bom Jesus,
5: perdoai, livrai do fogo do inferno e levai as almas todas para o céu e socorrei principalmente as que mais precisarem.
2: Nossa Senhora de Fátima e São Paulo Apóstolo,
5: rogai por todos nós.
2: Divino Pai Eterno,
5: abençoai-nos.
2: Jurema, obrigado por rezar conosco. Que Jesus e Maria ilumine você, ilumine a família. Tenha sempre paz e bem.
5: Paz e bem, Roberto. Boa noite, muito obrigado.
2: Boa noite. Salete vai rezar o terceiro mistério agora. Eu peço enquanto isso para Paula. Paula, para quem vamos rezar essa dezena?
7: Nós vamos rezar então pelo nosso movimento de Cursílio, que continue sendo esse instrumento de evangelização e perseverança na fé.
2: Perfeito. Lá no painel, Flávio, alguma intenção chegou ainda?
6: Tem sim, Roberto. Nós temos aqui a intenção da Lisete pedindo orações a todos os doentes, pelas pessoas que estão passando por esse problema das enchentes novamente, né? Pelas pessoas que são solidárias para com quem precisa de ajuda. Gratidão pela vida, Elisete de Bento Gonçalves, Roberto.
2: Amém, Elisete.
6: Também está rezando conosco a Sevina Cossó, para que Nossa Senhora de Fátima e Santa Bárbara nos proteja dos temporais, por todos os avós da sua família já falecidos, pelo movimento do Cursílio, demais movimentos da igreja também, pelos freis e nós aqui da Rádio Garibaldi.
2: Obrigado.
6: A Cleusa também reza conosco pelos falecidos pais Antônio e Maria, por todos falecidos, pelos doentes, pelos nossos freis e para nós aqui da Rádio Garibaldi. Isso.
2: Muito obrigado. Salete, boa noite.
8: Boa noite, Roberto. Boa noite a todos que estão rezando conosco.
2: Diga, Salete, para quem vamos rezar?
8: Então eu rezo pelo descanso do Carlos, rezo pelos doentes, para quem cuida dos doentes, pelos idosos, rezo para todos os movimentos que existem em nossa comunidade. E assim, em especial, rezo para, como eu disse antes, para todos que rezam o terço conosco, porque é bom ouvir assim as pessoas dizendo, ah, eu te escutei rezando o terço. Sinal que a gente está formando, um por um, formando os grãozinhos de todo esse terço, formando esse elo bonito que é da nossa religião, né?
2: Isso.
8: Pensando em cada um pensando pelo outro, né?
2: Que bom. É isso?
8: Isso aí, Roberto.
2: Tá bem, então vamos unir.
8: Por vocês também ali, tá? Que sem vocês, sem tu principalmente, a gente não teria esse momento de oração que a gente tem todos os dias.
2: Você acabou de falar, cada um faz um grãozinho do terço.
8: Isso
2: e
8: aí.
2: Vamos estender esse terço para onde puder chegar. As bênçãos vamos receber. Com certeza, isso é certo. Unimos a todas estas intenções que cada um traz no seu coração, pedimos nesse terceiro mistério doloroso, onde contemplamos
6: a coroação de espinhos de Nosso Senhor.
1: Pai nosso que estais no céu, santificado seja o vosso nome. Venha a nós o vosso reino, seja feita a vossa vontade, assim na terra como no céu.
8: O pão nosso de cada dia nos dai hoje. Perdoai as nossas ofensas, assim como nós perdoamos a quem nos tem ofendido. E não nos deixeis cair em tentação, mas livrai-nos do mal. Amém.
1: Ave Maria, cheia de graça, o Senhor é convosco. Bendita sois vós entre as mulheres, e bendito é o fruto do vosso ventre, Jesus.
8: Santa Maria, Mãe de Deus, rogai por nós, pecadores, agora e na hora de nossa morte. Amém.
1: Ave Maria, cheia de graça, o Senhor é convosco. Bendita sois vós entre as mulheres, e bendito é o fruto do vosso ventre, Jesus.
8: Santa Maria, Mãe de Deus, rogai por nós, pecadores, agora e na hora de nossa morte. Amém.
1: Ave Maria, cheia de graça, o Senhor é convosco. Bendita sois vós entre as mulheres, e bendito é o fruto do vosso ventre, Jesus.
8: Santa Maria, Mãe de Deus, rogai por nós, pecadores, agora e na hora de nossa morte. Amém.
1: Ave Maria, cheia de graça, o Senhor é convosco. Bendita sois vós entre as mulheres, e bendito é o fruto do vosso ventre, Jesus.

0: convosco, bendita sois vós entre as mulheres, e bendito é o fruto do vosso ventre, Jesus.
1: Santa Maria, Mãe de Deus, rogai por nós, pecadores, agora e na hora de nossa morte. Amém.
0: Ave Maria, cheia de graça, o Senhor é convosco, bendita sois vós entre as mulheres, e bendito é o fruto do vosso ventre, Jesus.
1: Santa Maria, Mãe de Deus, rogai por nós, pecadores, agora e na hora de nossa morte. Amém.
0: Ave Maria, cheia de graça, o Senhor é convosco, bendita sois vós entre as mulheres, e bendito é o fruto do vosso ventre, Jesus.
1: Santa Maria, Mãe de Deus, rogai por nós, pecadores, agora e na hora de nossa morte. Amém.
0: Ave Maria, cheia de graça, o Senhor é convosco, bendita sois vós entre as mulheres, e bendito é o fruto do vosso ventre, Jesus.
1: Santa Maria, Mãe de Deus, rogai por nós, pecadores, agora e na hora de nossa morte. Amém.
0: Glória ao Pai, ao Filho e ao Espírito Santo.
1: Como era no princípio, agora e sempre. Amém.
0: Ó meu bom Jesus,
1: perdoai-nos, livrai-nos do fogo do inferno, levai as almas todas para o céu e socorrei principalmente as que mais precisarem.
2: Nossa Senhora de Fátima e São Paulo Apóstolo,
1: rogai por nós.
2: Divino Pai Eterno,
1: abençoai-nos.
2: Obrigado, viu, Salete, por rezar conosco, que a paz de Jesus e o amor da Mãe permaneça com você, com a Rosa, com toda a família. Paz e bem.
1: Paz e bem. Boa noite, obrigada.
2: Boa noite. A Janete reza o quarto mistério, enquanto eu peço aqui pro Diego. Diego, para quem vamos rezar essa dezena?
3: Roberto, vamos rezar pelos doentes, especialmente os que sofreram, que sofrem no corpo, na mente e no espírito, para que encontrem força, esperança e a graça da cura, segundo a vontade de Deus.
2: Amém. Trazendo presente nessas intenções, a Janete também vai colocar agora. Janete, boa noite.
4: Boa noite, Roberto, tudo bem?
2: Bem, Janete.
4: Eu agradeço a Deus pelo dom da vida.
2: Tá.
4: Eu rezo pela minha saúde, pela saúde de toda a minha família, especial minha netinha, Heloísa, para todos, São Cristóvão e Nossa Senhora da Boa Viagem, proteja todos os motoristas, especial meu marido, meu filho, que estão na estrada. Eu rezo por todos os doentes, pela paz do mundo, para os conselhistas aí, para vocês da rádio. E eu vou rezar especial para meu primo, o Vomir Pagliarini, e o Manuel Dress, que no dia 8 de agosto vão ser
2: ordenados diáconos, né?
4: Diáconos.
2: Lá na igreja Mãe de Deus em Carlos Barbosa,
4: às 10 horas da manhã.
2: Amém, amém.
4: Uma bênção maravilhosa para a nossa família também, que ele é meu primo.
2: Sim.
4: Com certeza, o Manuel também. É, a nossa comunidade é um momento muito especial para nós. A pessoa, tudo que ele faz pela nossa comunidade é um momento de uma alegria imensa.
2: De gratidão para todos
4: nós. De gratidão,
2: nós,
4: de muita,
2: né?
4: Gratidão.
2: Que bom.
4: Isso aí, muito
2: que
4: bom.
2: Valeu. Eu peço pro Flávio, tem mais alguma intenção no painel, Flávio?
5: Sim, Roberto. Vamos passando aqui o Jorge Postinger. Estamos rezando pela saúde de nossa família, por todos os alunos e professores da APAE, que estão de férias.
2: Isso.
5: Para os profissionais também.
2: Amém.
5: Que continuam dando atendimento. 51 anos do Cursílio, que esse movimento continue com muita fé e exemplo de valores humanos. Abraços a todos, Shalom. Jorge.
2: Shalom.
5: E a Eleonice.
2: Eleonice, amém.
5: A Olga também reza conosco. Hoje rezo por toda a minha família, principalmente para a sua saúde, por todos os falecidos da família, pelos 11 meses de falecimento do André Scapini, todas as pessoas que têm câncer, para nós da Rádio Garibaldi, por todos os padres da comunidade, pelo Cursílio também da Cristandade, e que afaste os temporais, Nossa Senhora de Fátima, que nos ajude muito, a todos aqueles que estão debaixo d'água também. A Irani também reza conosco, boa noite.
2: Boa noite.
5: Em honra à Mãe Rainha, São José e São Francisco, pedindo proteção para a sua família. Manda também aqui o recado a Joana Locatelli, reza pela Juraci, que ela melhore, né? Também está pedindo
2: pela
5: em oração.
2: Sua saúde.
5: É isso, Roberto.
2: Amém. Que continuem bem, continuem abençoados, o Cláudio e a Neuza também. Reza por todos nossos irmãos, por todas nossas irmãs, pelos desafios de cada um, pela fé

0: cada um precisa ter. Rezamos unindo, bem como a todos que estão aqui na urna, também das nossas, dos nossos pedidos. Temos aqui a proteção de Deus, né? De São Francisco, aqui que chama sobre a urna, né? Tirei agora, abri para que todos esses possam alcançar as graças que são muito importantes mediante o teu tempo, Pai. O tempo que você achar por bem em atender a todos nós. O meu pedido, pedido de todos nós. Vamos unir a essas intenções que cada um traz no seu coração. Vamos rezar este quarto mistério doloroso, onde contemplamos
1: Nosso Senhor carregando penosamente a cruz até o alto do Calvário.
0: Pai nosso que estás no céu, santificado seja o vosso nome. Venha a nós o vosso reino, seja feita a vossa vontade, assim na terra como no céu.
2: O pão nosso de cada dia nos dai hoje. Perdoai as nossas ofensas, assim como nós perdoamos a quem nos tem ofendido. E não nos deixeis cair na tentação, mas livrai-nos do mal. Amém.
0: Ave Maria, cheia de graça, o Senhor é convosco. Bendita sois vós entre as mulheres, e bendito é o fruto do vosso ventre, Jesus.
2: Santa Maria, Mãe de Deus, rogai por nós, pecadores, agora e na hora da nossa morte. Amém.
0: Ave Maria, cheia de graça, o Senhor é convosco. Bendita sois vós entre as mulheres, e bendito é o fruto do vosso ventre, Jesus.
2: Santa Maria, Mãe de Deus, rogai por nós, pecadores, agora e na hora da nossa morte. Amém.
0: Ave Maria, cheia de graça, o Senhor é convosco. Bendita sois vós entre as mulheres, e bendito é o fruto do vosso ventre, Jesus.
2: Santa Maria, Mãe de Deus, rogai por nós, pecadores, agora e na hora da nossa morte. Amém.
0: Ave Maria, cheia de graça, o Senhor é convosco. Bendita sois vós entre as mulheres, e bendito é o fruto do vosso ventre, Jesus.
2: Santa Maria, Mãe de Deus, rogai por nós, pecadores, agora e na hora da nossa morte. Amém.
0: Ave Maria, cheia de graça, o Senhor é convosco. Bendita sois vós entre as mulheres, e bendito é o fruto do vosso ventre, Jesus.
2: Santa Maria, Mãe de Deus, rogai por nós, pecadores, agora e na hora da nossa morte. Amém.
0: Ave Maria, cheia de graça, o Senhor é convosco. Bendita sois vós entre as mulheres, e bendito é o fruto do vosso ventre, Jesus.
2: Santa Maria, Mãe de Deus, rogai por nós, pecadores, agora e na hora da nossa morte. Amém.
0: Ave Maria, cheia de graça, o Senhor é convosco. Bendita sois vós entre as mulheres, e bendito é o fruto do vosso ventre, Jesus.
2: Santa Maria, Mãe de Deus, rogai por nós, pecadores, agora e na hora da nossa morte. Amém.
0: Ave Maria, cheia de graça, o Senhor é convosco. Bendita sois vós entre as mulheres, e bendito é o fruto do vosso ventre, Jesus.
2: Santa Maria, Mãe de Deus, rogai por nós, pecadores, agora e na hora da nossa morte. Amém.
0: Ave Maria, cheia de graça, o Senhor é convosco. Bendita sois vós entre as mulheres, e bendito é o fruto do vosso ventre, Jesus.
2: Santa Maria, Mãe de Deus, rogai por nós, pecadores, agora e na hora da nossa morte. Amém.
0: Ave Maria, cheia de graça, o Senhor é convosco. Bendita sois vós entre as mulheres, e bendito é o fruto do vosso ventre, Jesus.
2: Santa Maria, Mãe de Deus, rogai por nós, pecadores, agora e na hora da nossa morte. Amém.
0: Glória ao Pai, ao Filho e ao Espírito Santo.
2: Assim como era no princípio, e agora e sempre. Amém.
0: Ó meu bom Jesus,
2: perdoai-me, livrai-me do fogo e do inferno, elevai as almas todas para o céu, e socorrei principalmente as que mais precisarem.
0: Nossa Senhora de Fátima e São Paulo Apóstolo,
2: rogai por todos nós.
0: Divino Pai Eterno,
2: abençoai-nos.
0: Obrigado, Janete, por conosco rezar o Santo Terço. Que a paz de Jesus e o amor da Mãe esteja com você, com a família. Tenha sempre paz e bem.
2: Igualmente para todos vocês, boa noite, paz e bem.
0: Quinto mistério, o José Taufer vai rezar conosco. Vou abrir aqui para todos da mesa colocarem suas intenções, Marciana, Eliana, fiquem à vontade.
3: Eu queria rezar pelos 51 anos do Cursílio e para todas as famílias que existem na cidade e para os doentes.
0: Amém. A Eli?
4: Eu vou dedicar esse terço hoje para os meus pais, que eles tenham saúde e permaneçam firmes nessa jornada.
0: Amém. Luigi?
5: Por todas as almas do purgatório e pelo nosso Santo Padre, o Papa.
0: Amém. Paula?
5: Eu vou rezar então pelos nossos trabalhos, pelos nossos empregos, pelos agricultores também, que eles são muito essenciais para a gente. E também temos muito cursilistas que são agricultores. E vamos rezar também por todas as pessoas que precisam de oração.
0: Amém. Eduarda.
6: Eu queria rezar pelo meu dindo, o André Scapini. Eu queria rezar pelos coroinhas e acólitos. E eu queria rezar também pela Rádio Garibaldi.
0: Obrigado, querida. É isso? Então tá. E o Diego?
7: Eu quero rezar em especial esse terço para minha família toda, por vocês aqui da rádio também, pelos nossos freis da paróquia e por todos os nossos movimentos da cidade, por todas as instituições da cidade também que precisam de orações. Isso aí.
0: Valeu. José Taufer, boa noite.
8: Boa noite.
0: Para quem vamos rezar, José?
8: Rezo primeiro pela intenção de todos os cursilistas, todo o movimento de cursílio, que todos eles vivos e falecidos, para que sejam sempre protegidos, os coordenadores. Quero rezar por mim, por minha família, minha esposa Terezinha, para enfim a todos os doentes, quem cuida dos doentes, pela Vitalina, pela Iracema, pela Joyce, pelo Jonas, pelo falecido Quintino. Quero rezar também pela família Escomação, pela avó Leda. Quero rezar para a família lá de Bento Gonçalves, o Valdir e Adelaide, Stefani Rossato, pelo João Baldasso de Carlos Barbosa, pelo Nélio Amari e também pelo Valério Cusson. Enfim, a todos que necessitam de nossas orações e para vocês da rádio.
0: Amém, obrigado, José. E para encerrar, alguma intenção a mais, Flávio?
1: Sim, Roberto, o Ademir está rezando pelo Jorge Locatelli, também está rezando conosco o Santo Terço. Estão conosco aqui o Marcelino também pedindo orações. Amém, e rezando Marcelino. Pela família, é isso.
0: A todos que juntos conosco rezaram esse Santo Terço, que as suas preces, Papai do Céu, possa atendê-las no seu tempo. Com muita fé e confiança pedimos. Neste quinto mistério doloroso, onde contemplamos
1: a crucificação e morte de nosso Senhor Jesus Cristo.
9: Pai nosso que estais no céu, santificado seja o vosso nome. Venha a nós o vosso reino. Seja feita a vossa vontade, assim na terra como no céu.
8: O pão nosso de cada dia nos dai hoje. Perdoai as nossas ofensas, assim como nós perdoamos a quem nos tem ofendido. E não deixeis cair em tentação, mas livrai-nos do mal. Amém.
9: Ave Maria, cheia de graça, o Senhor é convosco. Bendita sois vós entre as mulheres. E bendito é o fruto do vosso ventre, Jesus.
8: Santa Maria, Mãe de Deus, rogai por nós, pecadores, agora e na hora de nossa morte. Amém.
9: Ave Maria, cheia de graça, o Senhor é convosco. Bendita sois vós entre as mulheres. E bendito é o fruto do vosso ventre, Jesus.
8: Santa Maria, Mãe de Deus, rogai por nós, pecadores, agora e na hora de nossa morte. Amém.
9: Ave Maria, cheia de graça, o Senhor é convosco. Bendita sois vós entre as mulheres. E bendito é o fruto do vosso ventre, Jesus.
8: Santa Maria, Mãe de Deus, rogai por nós, pecadores, agora e na hora de nossa morte. Amém.
9: Ave Maria, cheia de graça, o Senhor é convosco. Bendita sois vós entre as mulheres. E bendito é o fruto do vosso ventre, Jesus.
8: Santa Maria, Mãe de Deus, rogai por nós, pecadores, agora e na hora de nossa morte. Amém.
9: Ave Maria, cheia de graça, o Senhor é convosco. Bendita sois vós entre as mulheres. E bendito é o fruto do vosso ventre, Jesus.
8: Santa Maria, Mãe de Deus, rogai por nós, pecadores, agora e na hora de nossa morte. Amém.
9: Ave Maria, cheia de graça, o Senhor é convosco. Bendita sois vós entre as mulheres. E bendito é o fruto do vosso ventre, Jesus.
8: Santa Maria, Mãe de Deus, rogai por nós, pecadores, agora e na hora de nossa morte. Amém.
9: Ave Maria, cheia de graça, o Senhor é convosco. Bendita sois vós entre as mulheres. E bendito é o fruto do vosso ventre, Jesus.
8: Santa Maria, Mãe de Deus, rogai por nós, pecadores, agora e na hora de nossa morte. Amém.
9: Ave Maria, cheia de graça, o Senhor é convosco. Bendita sois vós entre as mulheres. E bendito é o fruto do vosso ventre, Jesus.
8: Santa Maria, Mãe de Deus, rogai por nós, pecadores, agora e na hora de nossa morte. Amém.
9: Ave Maria, cheia de graça, o Senhor é convosco. Bendita sois vós entre as mulheres, e bendito é o fruto do vosso ventre, Jesus.
8: Santa Maria, Mãe de Deus, rogai por nós, pecadores, agora e na hora de nossa morte. Amém.
9: Ave Maria, cheia de graça, o Senhor é convosco. Bendita sois vós entre as mulheres, e bendito é o fruto do vosso ventre, Jesus.
8: Santa Maria, Mãe de Deus, rogai por nós, pecadores, agora e na hora de nossa morte. Amém.
9: Glória ao Pai, ao Filho e ao Espírito Santo,
8: como era no princípio, agora e sempre. Amém.
9: Ó meu bom Jesus,
8: perdoai-nos, livrai-nos do fogo do inferno, levai as almas todas para o céu, socorrei principalmente as que mais precisarem.
0: Nossa Senhora de Fátima em São Paulo Apóstolo,
8: rogai por todos nós.
0: Divino Pai Eterno,
8: abençoai-nos. Roberto, eu rezei também para todos os movimentos de nossa paróquia. Um shalom a todos.
0: Shalom! Agradecemos a ti, mãe, por mais um terço que aqui rezamos. Salve, rainha!
9: Salve, mãe de misericórdia, vida, doçura, esperança, nossa salve. A vós bradamos degredados, filhos de Eva. A vós suspiramos, gemendo e chorando nesse vale de lágrimas. Eia, pois, advogada nossa, estes vossos olhos misericordiosos a nós volveis. E depois desse desterro, mostrai-nos, Jesus, bendito é o fruto do vosso ventre. Ó clemente, ó piedosa, ó doce sempre Virgem Maria,
0: rogai por nós, Santa Mãe de Deus,
9: para que sejamos dignos das promessas de Cristo.
0: Movimento Conselho da Cristandade Garibaldi, 51 anos, sábado, 5 da tarde, missa em ação de graças, nesse momento na Igreja Matriz São Pedro. É isso, né, pessoal?
5: Isso aí. Então, a missa às 17 horas e logo depois nós teremos o jantar baile no salão do bairro Cairu. Perfeito. E após o baile com o musical Lembranças.
0: Ingresso R$80 adulto e R$40 crianças, né?
5: Isso aí,
0: Paula. E vamos deixar telefone, dois telefones para contato, então, o pessoal que quiser ainda, resta, tem ainda ingressos, né?
5: Sim,
0: estamos,
5: nós temos
0: na terça-feira,
5: ingressos.
0: Então, o pessoal que quiser reservar, como é que faz?
5: É no 54-99981-3674 ou
7: 999-945461.
0: Perfeito, então você pode reservar por esses telefones e certamente um momento bonito, aquele acolhimento, né? Aquela acolhida linda a toda a comunidade. Não são só os cursilistas, não, todo mundo pode participar e conhecer essa irmandade tão bonita que é o Cursilha, né?
5: Isso aí. A gente convida a todos a comunidade também para ir lá comemorar com a gente.
0: Amém. Obrigado a todos. Obrigado, Flávio. Obrigado a vocês. Obrigado, Marciano. Obrigado, Luíde, Eliana, Paula. Obrigado, Eduarda, Dudinha. Obrigado, Diego. Obrigado. Tenham todos uma boa noite. Paz e bem, shalom!
10: Shalom! Paz e bem,
5: santa alegria. De colores,
10: viva, viva!
0: Aê! Frei Rogério, vamos abençoar todos nós que aqui estamos rezando esse santo terço, vamos abençoar todo mundo que faz parte na integração desse movimento que há 51 anos vem louvando a palavra de Deus e valorizando as pessoas por inteiro. Bênção, Frei Rogério!
11: Que a vossa bênção maternal, ó Nossa Senhora de Fátima, acompanhe a cada um de nós, agora e sempre. Amém. Que o Senhor te abençoe e te guarde. Amém. Que Ele te mostre a sua face e te conceda a sua graça. Amém. Que Ele volte para ti o seu rosto e te dê a paz. Amém. Que o Senhor te abençoe. Em nome do Pai, do Filho e do Espírito Santo. Amém. Paz e bem. Salve Maria. Uma boa noite.
12: 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Paz e bem.

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2: Terça-feira, 28 de julho de 2026.
3: Vamos aos destaques na Voz do Brasil.
2: Saúde e Bets.
3: Campanha orienta sobre riscos das apostas online e atendimento em saúde mental no SUS.
2: Em entrevista, Marcelo Quimatti, do Ministério da Saúde, comenta sobre o impacto das Bets e o apoio para quem quer parar de jogar.
4: Uma incidência muito maior de transtornos de humor, como transtornos depressivos, transtornos de ansiedade, entre pessoas que jogam e principalmente aquelas que desenvolvem algum tipo de jogo patológico, e se trata de fato de um fenômeno novo que ele tem que ter uma atenção no campo da saúde mental.
3: Tecnologia na palma da mão. Mais de 177 milhões de pessoas usam o GovBR.
2: Hoje vamos falar sobre os níveis da conta e como ter mais segurança e acesso a todos os serviços. Carlos Oliveira.
5: Aumentar o nível da conta GovBR amplia a segurança e a quantidade de serviços que podem ser acessados na plataforma.
3: Do campo ao laboratório. Cientistas da Amazônia sequenciaram pela primeira vez o genoma do açaí.
2: A descoberta abre caminho para melhorar a produtividade, garantir mais resistência, além da geração de novos produtos. Gabriela Noronha.
6: O trabalho é resultado de uma parceria entre a Embrapa e pesquisadores da Universidade Federal do Pará.
3: Hoje, na apresentação da Voz do Brasil, eu, Luciana Vasconcelos e Luciano Seixas.
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3: O Brasil apresentou o pedido formal de consulta aos Estados Unidos no sistema de solução de controvérsias na Organização Mundial do Comércio, a OMC.
2: A iniciativa do Ministério das Relações Exteriores contesta o aumento das tarifas imposto pelo governo norte-americano sobre as exportações brasileiras.
3: O Brasil questiona a tarifa adicional de 25% aplicada a produtos brasileiros e a taxação de 12,5% a um grupo de 60 países.
2: O pedido considera que as medidas norte-americanas são injustificadas e incompatíveis com obrigações dos Estados Unidos.
3: E está amparado no Acordo Geral sobre Tarifas e Comércio do Entendimento Relativo às Normas e Procedimentos sobre Solução de Controvérsias da OMC.
2: A solicitação é a primeira etapa para tentar um acordo direto entre os países junto ao órgão internacional.
3: E Brasil e Coreia participaram hoje em São Paulo de um fórum empresarial.
2: Promovido pela Apex, a Agência Brasileira de Promoção das Exportações e Atração de Investimentos, o encontro ocorreu no contexto da visita oficial do presidente sul-coreano Lee Jae-myung ao Brasil esta semana.
3: No encontro foram discutidas oportunidades para aumentar a relação bilateral de comércio, principalmente em setores do agronegócio, mineração, defesa e tecnologia.
2: O presidente da Apex, Laudemir Miller, destacou que, embora a movimentação comercial entre os dois países tenha chegado a 11 bilhões de dólares em 2025, a participação do Brasil nas importações da Coreia do Sul ainda é pequena.
7: O Brasil participa com 1% do comércio e da importação da Coreia. Nós temos interesse e estamos crescendo o nosso mercado de frutas, café, especialmente a área de aeronáutica, defesa, mineração, minerais críticos, que é tão importante para os nossos países, farmacêutico, biocombustível, que eu já comentei, química, a parte de tecnologia, e são esses empresários que estão aqui nesse encontro tão importante.
3: E o acordo de livre comércio entre o Mercosul e Singapura entra em vigor no próximo dia 1º de agosto.
2: O decreto que promulga o tratado foi publicado nesta terça-feira no Diário Oficial da União.
3: Para apoiar a implementação do acordo, o Ministério do Desenvolvimento, Indústria, Comércio e Serviços disponibilizou manuais com orientações para exportadores, importadores e operadores de comércio exterior.
2: Os documentos estão no portal Siscomex na internet.
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3: Ministério da Saúde lançou uma campanha de utilidade pública de prevenção aos danos das apostas online.
2: A iniciativa alerta a população sobre os riscos associados ao uso abusivo das bets e divulga serviços de saúde mental oferecidos pelo SUS para acolhimento e tratamento de apostadores afetados.
3: A campanha é veiculada na televisão, no rádio e nas redes sociais. Vamos ouvir?
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2: Para falar sobre as bets e o impacto na saúde de quem joga, conversamos com Marcelo Quimatti, diretor do Departamento de Saúde Mental, Álcool e Outras Drogas do Ministério da Saúde. Vamos ouvir.
3: A gente conversa agora com Marcelo Quimatti, diretor de Saúde Mental, Álcool e Outras Drogas do Ministério da Saúde, para falar sobre saúde e apostas eletrônicas, as famosas bets. Muito obrigada, Marcelo, pela sua presença aqui na Voz do Brasil.
4: É um grande prazer e muito obrigado pelo convite.
3: Marcelo, para começar, o fato de uma pessoa realizar apostas já é considerado um vício ou existem etapas? Quando é que passa a ser realmente um problema?
4: Não, o fato de jogar, ele não é propriamente um problema e muito menos um problema de saúde mental. A questão é que não existe um limite em que a gente pode dizer esta forma de jogar, ela é absolutamente segura. E a pessoa, ela migra muito rápido de um jogo que ele acontece por lazer exclusivamente para um jogo que ele acontece de uma forma compulsiva e que traz vários problemas associados tanto à saúde mental quanto à saúde financeira.
10: Agora, uma pessoa viciada em bets, Marcelo, ela consegue reconhecer o próprio vício? E como você disse aí, existe uma forma segura de se apostar em bet?
4: Não existe uma forma segura. Existe todo um processo que dá a relação da pessoa com uma plataforma ou com um jogo, que ela se modifica muito rápido. Normalmente, quando uma pessoa ela começa a jogar, ela começa a fazer isso por lazer, ainda que existam pessoas que elas começam a jogar como uma forma de aumentar os ganhos mensais. Esta forma, essa segunda forma, ela é particularmente muito perigosa e é muito difícil que uma pessoa que ela entre numa plataforma de jogos com essa intenção, ela não desenvolva problemas. Quando uma pessoa começa a jogar, tanto mesmo que seja uma situação de lazer, ela num primeiro momento em que ela joga, ela começa a ganhar. Ela ganha porque existe um mecanismo dentro de uma plataforma que ela estipula a partir de um algoritmo que ela tem que ter pequenos ganhos para que ela se mantenha dentro daquela plataforma jogando. Porque do ponto de vista neurobiológico, um pequeno ganho que a pessoa tem dentro de uma plataforma tem um efeito cerebral muito parecido com um grande ganho. Então a pessoa, ela tem uma sensação de que ela está no controle, que ela está ganhando com aquilo, e quando ela coloca dentro de uma planilha ou vê depois de uma hora, duas horas de jogo, quanto que ela ganhou e perdeu, ela realmente perdeu. Então, e daí neste momento, ela continua jogando de uma forma compulsiva. Por um lado, porque aqueles ganhos elas trouxeram prazer para ela, mas por outro lado, porque ela começa a correr atrás de um prejuízo que ela teve. Aí, quando esse processo está desencadeado, é muito perigoso e a pessoa ela tende a ter impactos muito importantes dentro tanto da saúde mental quanto da saúde financeira.
3: O senhor falou saúde financeira, né? E a saúde mental, quais são os impactos mais comuns que a gente vê dentro da para a pessoa, para a vida familiar, no trabalho, como é que acontece?
4: Então, do ponto de vista da saúde mental especificamente, do ponto de vista epidemiológico, existe uma associação que não é uma associação só que é feita em estudos no Brasil, mas na literatura internacional, que eles apontam que existe uma incidência muito maior de transtornos de humor, como transtornos depressivos, transtornos de ansiedade entre pessoas que jogam e principalmente aquelas que desenvolvem algum tipo de jogo patológico. Nós temos também várias outras dependências a álcool e outras drogas que eles também estão associados ao jogo compulsivo, e existe, por exemplo, uma taxa de suicídio que ela é 5 vezes maior do que a população em geral entre pessoas que desenvolvem problemas com jogos e apostas.
10: Agora, qual deve ser o primeiro passo para a pessoa que reconhece esse vício em bets? E existe essa ajuda no Sistema Único de Saúde?
4: Sim, como você havia perguntado, existe uma dificuldade de identificação de quando isso se torna um problema. Dentro, em saúde mental, a gente tem dois parâmetros que eles são bastante importantes para definir algum tipo de dependência, que é o primeiro, quando uma pessoa ela deixa de fazer outras coisas ou quando aquilo tem um impacto no cotidiano dela. Aquilo tem um impacto no cotidiano da pessoa, normalmente é difícil de mensurar, principalmente quando alguma coisa ela não é criminalizada. Então ela tende a naturalizar aquela prática que ela desenvolve. Dentro de saúde mental é muito importante que a pessoa ela ouça as pessoas que estão ao redor, que elas normalmente têm uma sensibilidade muito maior e muito mais apurada para identificar diferenças e mudanças no padrão do cotidiano. Então, se, por exemplo, a pessoa é casada e o cônjuge fala assim, olha, você está jogando demais, você está com um problema. Escuta a pessoa, porque muito provavelmente você está com um problema assim. E aí, o Sistema Único de Saúde, ele está passando por um processo de qualificação em relação a cuidado de pessoas com problemas com jogos e apostas, e é uma qualificação necessária, porque esse é um fenômeno novo e que, do ponto de vista epidemiológico, cresceu muito rápido ao longo dos últimos anos. E existe um desenvolvimento de uma plataforma de acesso a cuidado com um acesso digital, através do meu SUS digital, para pessoas que têm problemas com jogos e apostas, e que funciona. Foi muito importante a gente desenvolver esse tipo de estratégia, na medida em que as pessoas têm problemas com jogos e apostas, muito frequentemente elas estão dentro do cotidiano delas, num ambiente digital, e que tem muito mais sentido para elas acessar o cuidado através de uma plataforma digital.
3: E nessa plataforma digital que existe, é possível ver se você tem problema, se você não tem. Se alguém falou, olha, eu acho que você está com problema. Aí você pode, nessa plataforma, dentro do meu SUS digital, para poder ver, identificar, né?
4: Sim, existe uma testagem que ela tem uma sensibilidade, uma especificidade acima de 90%. A partir dessa testagem, a pessoa ela é encaminhada para uma outra plataforma, com qual ela vai receber atendimento, e aí ela vai ter um processo de acolhimento, de avaliação, e a partir daí é desenvolvendo um plano terapêutico para ela.
10: Agora, existe uma plataforma de autoexclusão para as pessoas que não querem mais jogar. Como é que funciona essa plataforma e para quem ela é direcionada?
4: Não, ela é fundamental. É fundamental porque, como se trata de um problema e que, uma vez instalado, a pessoa ela continua utilizando plataformas de uma forma compulsiva, a plataforma de autoexclusão é uma estratégia na qual ela para de receber propaganda, ela para de não tem acesso às plataformas de jogos através de um acesso que dá pelo GovBR e que ela se cadastra dentro dessa plataforma de autoexclusão. Dentro dessa plataforma de autoexclusão existe já orientações em relação a como ela procura cuidado na área de saúde mental. E nós temos identificado que mais de 30% das pessoas que se autoexcluem identificam que já apresentam algum tipo de problemas de saúde mental relacionado aos jogos e apostas.
3: Quando você se autoexclui, o que acontece?
4: Você não consegue acessar plataformas de jogos, e você não recebe propagandas relacionadas a jogos e apostas a essas plataformas.
3: E só eu posso fazer? Um parente, alguém que vê que eu tenho problemas, pode fazer isso pela pessoa?
4: Sim, o acesso é através do CPF e através do SouGov.
3: Ah, então se eu ver que um familiar precisa disso, eu posso ir lá colocar o CPF dele e auto-excluí-lo dessas plataformas?
4: Sim, mas de qualquer forma, a intervenção da família é muito importante que ela se dê de uma forma pactuada junto com o usuário, porque é muito importante que a família seja próxima no sentido de apoiar qualquer tipo de intervenção na área de saúde. E a plataforma de autoexclusão é bastante importante, mas quando ela está associada a um problema relacionado à saúde mental, é muito importante que a isso se some uma procura de cuidado.
10: Então, e uma vez feita essa autoexclusão, não tem como sair.
4: Existem algumas modalidades em que a pessoa é excluída por um mês, dois meses, seis meses ou por um tempo indeterminado. Então isso vai variar de acordo com a modalidade que a pessoa escolhe ela ser autoexcluída.
3: Então, só para destacar que esse vício é um problema, sim, de saúde mental. Para as pessoas estarem de olho, a família sabe, olha, não é uma brincadeira. É um vício, é um problema de saúde pública.
4: Não, e é um problema de saúde pública bastante importante. Ao longo desses últimos anos, a gente teve um aumento de procura na área da rede de atenção psicossocial de quase 150%, um aumento ao longo desses últimos anos. E com alguns meses, né, do desenvolvimento de ações de acesso digital ao cuidado, a gente teve uma procura gigantesca ao longo dos últimos meses. Então, de fato, é um problema de saúde pública, é um problema que ele teve um crescimento bastante importante durante os últimos anos. Ele se acentua muito durante o período da pandemia e se trata de fato de um fenômeno novo que ele tem que ter uma atenção no campo da saúde mental.
10: Tá certo, então. Nós conversamos com o Marcelo Chimatti, que é diretor de saúde mental, álcool e outras drogas do Ministério da Saúde. Marcelo, muito obrigado pela presença aqui na Voz do Brasil.
4: Muito obrigado o convite, foi um prazer estar aqui.
3: Você que é usuário do gov.br, sabia que já pode aumentar os níveis da sua conta para ter mais segurança e acesso a serviços?
2: A conta gov.br possui os níveis bronze, prata e ouro. Cada um deles determina os tipos de serviços disponíveis e o grau de proteção.
3: E com alguns passos, você pode avançar para o nível ouro, o mais completo e seguro. Saiba como fazer na reportagem de Carlos Oliveira.
5: Aumentar o nível da conta GovBR amplia a segurança e a quantidade de serviços que podem ser acessados na plataforma. O nível mais completo é o ouro, o segundo é o prata e o bronze é o mais básico. Se sua conta GovBR for bronze ou prata, você pode subir para o nível ouro. Isso leva alguns minutos e deixa sua conta bem mais protegida contra fraudes e golpes. O diretor do Departamento de Identidade Digital da Secretaria de Governo Digital do Ministério da Gestão, Hudson Mesquita, detalha um dos caminhos para aumentar o nível de sua conta GovBR.
11: Uma das opções para fazer isso é pelo aplicativo GovBR. Para baixar, é só ir na sua loja de aplicativos, por exemplo, a Play Store ou App Store, fazer o download e instalar o aplicativo. Na verdade, com o app GovBR, a navegação na plataforma GovBR como um todo fica muito mais fácil.
5: Aí, logo na parte de cima do aplicativo GovBR, tem o botão Ver Nível. Quando você clicar nesse botão, vai aparecer o nível de sua conta e a opção Aumentar Nível da Conta. Se o seu nível não for ouro, você clica e vai seguindo o passo a passo. Uma das tarefas é o reconhecimento facial. Ao final do processo, você passa a ter a conta ouro. Um jeito ainda mais fácil é usar a Carteira de Identidade Nacional, a SIM. Se você já tirou a sua, quando abrir o aplicativo GovBR para aumentar o nível, selecione a opção de fazer isso por meio da SIM. Você usa o aplicativo GovBR para ler o código QR que fica na sua carteira de identidade nacional. Depois, é só seguir o passo a passo até concluir tudo. Com o nível ouro, é possível habilitar a autenticação da sua conta GovBR em duas etapas. Isso deixa a sua conta ainda mais protegida. E para assinar os seus documentos no GovBR, só é possível se você tiver o nível prata ou ouro. Para saber mais sobre os níveis da conta GovBR, acesse o site gov.br/conta. Reportagem Carlos Oliveira.
2: O início do inverno, marcado por tempo seco na maior parte do país, contribuiu para o desenvolvimento da safra no Brasil.
3: Por outro lado, o excesso de chuvas que atinge o Rio Grande do Sul pode trazer prejuízos para as plantações. A análise é da Conab.
12: O clima favoreceu o desenvolvimento das lavouras e o avanço da colheita na maior parte do país em julho. Mas o excesso de chuvas no sul e a falta de umidade em algumas áreas do Nordeste e do Centro-Oeste mostram que os efeitos sobre as plantações variam conforme a região e a cultura. É o que mostra o boletim divulgado pela Companhia Nacional de Abastecimento. A diretora de Política Agrícola e Informações da Conab, Nayara Andreoli Bittencourt, destaca os principais pontos do levantamento.
13: Entre 1º e 21 de julho, os maiores volumes de chuva ficaram concentrados em parte das regiões norte e sul e também no leste e no nordeste. Na maior parte do país predominou o tempo seco. Isso foi favorável, porque ajudou a maturação e a colheita do algodão e também do milho na segunda safra.
12: A diretora da Conab, Nayara Bittencourt, também explica que no sul a umidade ajudou as lavouras de inverno, mas as chuvas mais intensas trouxeram pontos de atenção no Rio Grande do Sul. Já no Nordeste, a falta de água no solo afetou áreas de feijão e de milho, cultivado na terceira safra.
13: No Rio Grande do Sul, as chuvas intensas do final do período podem ter causado danos localizados por enxurrada, alagamento e também lixiviação de nutrientes. A lixiviação é quando o excesso de água leva embora o nutriente do solo e reduz a fertilidade.
12: Já o algodão e o milho foram beneficiados pela falta de chuvas nas regiões centro-oeste e sudeste, diferente do que ocorreu no Mato Grosso do Sul. O tempo firme prejudicou o desenvolvimento das lavouras de trigo. Para acompanhar essas mudanças, a Conab também analisa índices de vegetação obtidos por imagens de satélite. Eles ajudam a identificar o vigor das plantas e comparar o desenvolvimento das lavouras ao longo do tempo. Reportagem Pablo Mundim.
2: Pela primeira vez, pesquisadores da Amazônia sequenciaram o genoma do açaí, um dos frutos mais representativos da economia da região norte.
3: Essa técnica fornece um mapa genético do fruto, permitindo identificar os genes responsáveis por características como produtividade e resistência a doenças.
2: Isso contribui para o desenvolvimento de espécies mais adaptáveis, produtivas e resistentes.
3: Além de abrir novas oportunidades para a indústria e a pesquisa científica.
14: Todos os dias, em uma fábrica na Flórida, toneladas de polpa do açaí amazônico são transformadas em alimentos energéticos prontos para o consumo. A produção é resultado de um trabalho que começou há mais de 10 anos, quando Débora Saraiva e o marido resolveram levar o sabor original do Brasil para o mercado norte-americano. Segundo a empresária, o açaí é reconhecido lá fora como um superalimento.
15: Existe uma infinidade de possibilidades no uso do açaí, não só no mercado alimentício, mas também na parte cosmética. Então, cada vez mais eu percebo que as pessoas têm conhecimento do fruto. Sabem que é um fruto poderoso, um fruto rico em nutrientes.
14: O fruto da Amazônia ultrapassou as fronteiras geográficas e também da ciência. Pesquisadores sequenciaram pela primeira vez o genoma do açaí. O trabalho é resultado de uma parceria entre a Embrapa e pesquisadores da Universidade Federal do Pará. O professor Rafael Baraúna, do Instituto de Ciências Biológicas da UFPA, explica quais as contribuições que esse estudo vai trazer.
16: A gente passa a conhecer todo o funcionamento fisiológico daquela planta e aí entra, por exemplo, o melhoramento genético. Cada variante daquela do açaí podem ter características específicas, como, por exemplo, melhor produtividade, maior polpa do fruto, maior resistência à seca, maior resistência à praga, maior altura e, enfim, diversas outras possibilidades.
14: A coautora do estudo e pesquisadora da Embrapa Amazônia Oriental, Elisa Moura, avalia que o conhecimento do genoma é um importante ponto de partida para identificar os genes relacionados a características desejáveis da planta.
17: Tem várias aplicações agora que a gente vai poder utilizar com o genoma e poder avançar em pesquisas variadas. Eu vou poder, ainda na fase de muda, identificar plantas que produzem frutos menores, que produzem mais rápido.
14: O estudo reuniu uma equipe de 14 cientistas brasileiros e contou com financiamento da Fundação Amazônia de Amparo e Estudos e Pesquisas e do Conselho Nacional de Desenvolvimento Científico e Tecnológico. Reportagem Gabriela Noronha.
2: Instalação de sistemas de bombeamento, compra de ração, de motor para embarcação, gelo, combustível.
3: São muitos os gastos e investimentos necessários para viver da pesca no país.
2: Uma ferramenta de cálculo pode ajudar esses profissionais a encontrar crédito para negócio.
18: Por meio do preenchimento de algumas informações básicas, pescadores e aquicultores podem fazer simulações para encontrar linhas de crédito compatíveis com seu perfil. É para isso que foi criada a ferramenta de cálculo do crédito do Programa Nacional de Fortalecimento da Agricultura Familiar, PRONAF Azul. Significa mais renda para quem tira o sustento das águas e mais alimento de qualidade para os brasileiros, como destacou Clécio Nerbi, coordenador-geral de infraestrutura e fomento do Ministério da Pesca e Aquicultura.
19: Uma iniciativa que conecta pescadores artesanais e aquicultores familiares ao crédito rural.
18: Além de atender aos produtores, a ferramenta também pode ser utilizada por técnicos de assistência técnica, extensão rural e pesqueira, cooperativas, colônias de pescadores, associações e outras organizações que prestam orientação sobre o acesso ao crédito rural. São 3 linhas disponíveis, voltadas para diferentes objetivos e faixas de renda, como exemplificou Clécio Nerbi, do Ministério da Pesca e Aquicultura.
19: Ele funciona como uma ponte inteligente, direcionando o pescador ou aquicultor para a linha de crédito que melhor se encaixa na sua necessidade.
18: Vale lembrar que a simulação tem caráter informativo e não substitui a análise realizada pelas instituições financeiras nem representa aprovação ou garantia de contratação do crédito. O endereço para acessar a ferramenta é simuladorpronaf.mda.gov.br. Reportagem Natália Cosli.
3: E essas foram as notícias do governo federal.
2: Uma realização da Secretaria de Comunicação Social da Presidência da República.
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2: Fique agora com as notícias do Poder Judiciário e do Congresso Nacional. Boa noite.
3: Boa noite para você e até amanhã.
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22: STF autoriza a plataforma Buser a operar fretamento de ônibus por aplicativo no Paraná. STJ nega seguimento a recurso que pretendia levar discussão sobre caso do ex-jogador Robinho ao Supremo. Empresa de call center é condenada por não impedir atos obscenos no ambiente de trabalho. Boa noite, eu sou Marcela Luiza. O Supremo Tribunal Federal liberou os serviços da Buser no Paraná. A decisão liminar do ministro Nunes Marques derruba a proibição imposta pela Justiça Federal no sul do país, até que o Supremo julgue o recurso do caso. Carolina Chaves.
23: No STF, a Buser alegou que é apenas uma plataforma digital que conecta passageiros a empresas autorizadas e que a proibição fere o entendimento do Supremo sobre o uso de tecnologia no mercado. Para o relator, proibir a atuação da plataforma prejudicaria usuários e empresas parceiras. A liminar concede a liberação imediata das atividades no Paraná, mas a decisão, que já está valendo, deve passar por referendo do plenário do STF.
22: Vice-presidente do STJ, ministro Luiz Felipe Salomão, nega seguimento a recurso extraordinário do ex-jogador Robinho. O objetivo era levar ao Supremo Tribunal Federal a discussão sobre a decisão que reconheceu a validade no Brasil da sentença italiana que condenou o atleta por estupro coletivo. Fátima Uchoa.
24: Segundo o ministro Salomão, os argumentos da defesa tratam da interpretação de leis federais e não da violação direta à Constituição, o que impede a análise do recurso pelo STF. Dessa decisão ainda cabe agravo interno que, se apresentado, será analisado pela Corte Especial do STJ. Se o colegiado mantiver o entendimento do vice-presidente, o recurso extraordinário não será remetido ao STF. Robinho está preso desde março de 2024, quando a Corte Especial, por maioria, homologou a sentença da justiça italiana que o condenou a 9 anos de prisão por estupro coletivo cometido naquele país em 2013 e aceitou a transferência da execução da pena ao Brasil com o cumprimento imediato.
22: Empresa de call center é condenada por não impedir atos obscenos no ambiente de trabalho. A vítima já havia formalizado 14 denúncias. Marla Lacerda.
25: A atendente de call center deve receber indenização de R$5.000 por assédio sexual. O TST manteve a decisão que havia condenado a empresa por entender que ficou comprovada a omissão diante das situações vividas pela trabalhadora. O relator do caso na terceira turma, o ministro Maurício Godinho Delgado, observou que apenas um episódio já é suficiente para caracterizar o assédio, quando ele gera constrangimento ou abalo psicológico à vítima.
22: De 3 a 9 de agosto, o TSE promove a Semana Nacional do Sistema Eletrônico de Votação. Juliana Cariri.
26: A semana vai ter eixos temáticos para aproximar a justiça eleitoral de cidadãs e cidadãos. O primeiro tema é o sistema eletrônico por dentro, com a abertura da urna eletrônica em uma escola de Brasília. 2 dias vão ser dedicados ao combate à desinformação, com o eixo Viralizou, fatos e boatos sobre a urna. Há ainda os eixos Avanço no Sistema Eletrônico de Votação, Caminho do Voto e Como Votar. Cada tema vai ter uma ação específica, como uma exposição no Senado Federal e visitas de estudantes ao Museu do Voto, na sede do TSE.
22: Justiça Federal recebe denúncia do MPF contra 4 acusados de garimpo ilegal em Parque Nacional no Amazonas. Vanessa Pereira.
0: Segundo a denúncia, a extração clandestina de cassiterita destruiu ao menos 39 hectares de floresta e atingiu 4.800 quilômetros de cursos d'água no Parque Nacional Mapinguari, em Lábrea, no Amazonas. A cassiterita é a principal fonte de estanho, metal usado na fabricação de latas de comida, telas de celular, peças de carro e ligas metálicas. Os réus vão responder pelos crimes de usurpação de bem da União, extração ilegal de recursos minerais e dano direto à unidade de conservação.
22: 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Uma boa noite e até amanhã.
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6: Eu sou Paula Groba.
7: E eu sou Ricardo Nakaoka.
6: E estes são os destaques de hoje do Jornal do Senado, que começa agora.
7: Fim da taxa das blusinhas divide parlamentares e depende de votação do Congresso.
6: Participação das mulheres na política mobiliza iniciativas no Senado.
7: Governo veta a inclusão de zootecnistas na lei do piso salarial.
6: Boa noite.
7: Boa noite.
6: A decisão do governo de acabar com a chamada taxa das blusinhas ainda precisa do aval do Congresso. A medida provisória que elimina o imposto de importação sobre compras internacionais de até 50 dólares deve ser votada até o dia 22 de setembro para continuar em vigor.
7: O texto, que ainda divide opiniões no Congresso, está entre as 32 medidas provisórias que aguardam a análise dos parlamentares. Os detalhes com a repórter Marcela Diniz.
8: Entre os parlamentares, a medida provisória que permite zerar o imposto de importação para compras internacionais de até 50 dólares divide opiniões. Com o argumento de que a MP cria concorrência desleal com a produção nacional, o senador Isalci Lucas, do PL do Distrito Federal, apresentou emenda para restabelecer a isonomia tributária. Para o líder da oposição no Congresso, o fim da taxa das blusinhas prejudica a geração de emprego e renda no Brasil.
9: É como se o Brasil estivesse financiando a produção e a geração de emprego em outros países, enquanto a nossa indústria, o nosso varejo, perde espaço.
8: O senador Fernando Dueire, do PSD de Pernambuco, também defende a manutenção da taxa das blusinhas. Ele apresentou emendas com esse objetivo e para definir prazo mínimo de 90 dias para entrada em vigor de mudanças nas alíquotas do imposto de importação em remessas internacionais. O objetivo, segundo ele, é dar tempo de adaptação aos setores da economia impactados por essas alterações.
10: Promove previsibilidade, segurança jurídica e estabilidade regulatória. Empresas, produtores, comerciantes, plataformas digitais e consumidores precisam de regras claras e tempo razoável para adaptação.
8: A chamada taxa das blusinhas foi criada pelo governo Lula e aprovada pelo Congresso em 2024. Na época, a tributação de 20% nas compras em sites internacionais foi defendida tanto para dar um up na arrecadação quanto para proteger o varejo nacional. O senador Jacques Wagner, do PT da Bahia, que defende a medida provisória,

0: No fim do recesso parlamentar, a Comissão de Infraestrutura pode votar a criação da Política Nacional de Incentivo à Fabricação de Motores. A análise do projeto foi iniciada antes do recesso, mas a energia elétrica caiu no momento em que o resultado ia ser revelado no painel eletrônico. O objetivo da proposta é estimular a inovação tecnológica, qualificar trabalhadores e incentivar a instalação de fábricas em regiões menos industrializadas. O texto foi elogiado pelo relator Laércio Oliveira, do PP de Sergipe.
1: O projeto acerta ao incentivar investimentos em pesquisa, desenvolvimento, inovação voltados a motores mais sustentáveis, especialmente aqueles compatíveis com biocombustíveis, hidrogênio e outras alternativas energéticas nas quais o Brasil possui vantagens comparativas relevantes.
0: Se for aprovado pela Comissão de Infraestrutura, o projeto segue direto para a Câmara dos Deputados.
2: O projeto que estendia o piso salarial aos zootecnistas foi vetado integralmente pela Presidência da República.
3: O governo alega que a proposta descumpre as regras da responsabilidade fiscal. Agora o veto será analisado pelo Congresso Nacional. Repórter Douglas Castilho.
4: O Poder Executivo justificou a decisão apontando que o texto criaria novas despesas obrigatórias para órgãos públicos federais, estaduais e municipais que empregam esses profissionais, sem apresentar os estudos de impacto financeiro exigidos por lei. Além disso, a Constituição Federal prevê que a criação de despesas obrigatórias não pode ser realizada sem a indicação da origem dos recursos para pagar os novos gastos. O autor do projeto, o senador Zequinha Marinho, do Podemos do Pará, falou da importância da iniciativa no momento de sua aprovação pela Comissão de Assuntos Sociais.
5: O zootecnista é responsável pela questão do manejo animal, pela questão da nutrição animal, pela questão ambiental. Então é um profissional extremamente importante para um país como o Brasil, que tem um rebanho aí de mais ou menos de 234 milhões de cabeças de gado, sem falar em outras espécies que também não são pequenas.
4: Agora, o Congresso Nacional deverá avaliar a decisão do Executivo em sessão conjunta da Câmara dos Deputados e do Senado. Para um veto do presidente da República ser derrubado, é preciso o voto de, no mínimo, 257 deputados federais e 41 senadores.

0: 83 milhões de eleitoras estão aptas a irem às urnas em outubro deste ano, número que representa 52,8% do total de votantes. Apesar dessa predominância, elas ainda ocupam uma parcela reduzida dos cargos eletivos no país. No Senado, por exemplo, das 81 cadeiras, apenas 15 são ocupadas por mulheres. Para mudar essa realidade, nos últimos anos, o Senado tem discutido e aprovado medidas voltadas ao fortalecimento da participação política feminina e ao enfrentamento da violência política de gênero. Apesar das discussões, a senadora Leila Barros, do PDT do Distrito Federal, destaca que a presença das mulheres nos espaços de decisão ainda precisa avançar.
1: Você começa a entender que muitas vezes esse espaço muitas vezes é negado pelo próprio corporativismo do ambiente. Então, assim, nós sabemos que esses desafios, eles não serão superados numa legislatura ou em duas ou três legislaturas. É um trabalho diário.
0: Na avaliação da senadora Zenaide Maia, do PSD do Rio Grande do Norte, ampliar a participação feminina nos mandatos eletivos é um passo importante.
2: Por isso que precisamos de mais mulheres para poder estarmos presentes em todas essas comissões. Porque eu digo sempre para as mulheres, por que vir para a política? Porque se faz necessário, porque é nesse Congresso Nacional que é quem decide o seu salário. Aqui decide com quantas horas homens e mulheres desse país vão trabalhar.
0: No Senado, o tema tem recebido atenção por meio da atuação da Procuradoria Especial da Mulher, de sessões temáticas e da análise de propostas voltadas ao aumento da representação feminina. Entre as iniciativas debatidas estão medidas para ampliar a participação das mulheres nos espaços de liderança do parlamento, fortalecer o financiamento de campanhas e combater a violência política de gênero, considerado um dos principais obstáculos para a permanência das mulheres na vida pública.
3: E a tecnologia também tem ajudado os eleitores. O e-Título, aplicativo gratuito da Justiça Eleitoral, permite consultar o local de votação, emitir certidões, justificar a ausência às urnas e, para quem tem biometria cadastrada, substitui o documento de identificação no momento do voto.
4: Além do e-Título, são aceitos para votar nas eleições gerais de 2026 documentos com foto, como carteira de identidade ou identidade social, carteira nacional de habilitação, passaporte, carteira de trabalho, certificado de reservista e carteira de categoria profissional reconhecida por lei. Com edição de Paula Groba e trabalhos técnicos de Eliseu Caires, o Jornal do Senado fica por aqui. Acompanhe agora as notícias da Câmara dos Deputados. Boa noite.
3: Boa noite e até amanhã.
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6: Comissão aprova mudanças na Política Nacional de Mobilidade Urbana.
7: Proposta em discussão amplia a autonomia de paciente em fase terminal.
6: Avança projeto que protege idoso contra crimes de natureza financeira.
7: Boa noite. Comissão aprova medidas para a proteção de idosos contra fraudes financeiras. A repórter Maria Neves explica quais são as novas medidas.
8: A Comissão de Defesa dos Direitos da Pessoa Idosa da Câmara dos Deputados aprovou proposta com medidas para combater a violência financeira contra idosos. O projeto determina expressamente que o Fundo da Pessoa Idosa deverá financiar ações, campanhas e outras iniciativas voltadas à prevenção, combate, responsabilização e reparação de danos decorrentes de práticas lesivas ao patrimônio de maiores de 60 anos. Atualmente, a lei que criou o fundo diz apenas que o Conselho Nacional dos Direitos da Pessoa Idosa deve dar prioridade a projetos que, entre outras medidas, promovam a educação financeira de pessoas idosas. O texto aprovado também prevê penas para quem cometer crimes financeiros contra idosos. Pela proposta, o infrator ficará sujeito à reclusão de 4 a 8 anos e multa. Se quem cometeu a fraude tiver com o idoso relação contratual, familiar ou profissional que envolva confiança, a punição será maior. Sobe para reclusão de 5 a 10 anos mais multa. Na opinião da relatora, deputada Flávia Moraes, do PDT de Goiás, prever punição severa é mais uma forma de proteger o idoso que muitas vezes é vítima da própria família.

0: Quando você fala do endividamento geral da população, a gente sabe que essa ocorrência ela vai estourar muitas vezes ali, é na aposentadoria do idoso, da família, é ali que vai muitas vezes ser buscado ali o pagamento dessas dívidas da família, né? Então é preciso preservar isso, trazer aí uma proteção do Estado para que esse nosso idoso possa garantir a sua alimentação, a sua dignidade, seus medicamentos, para que ele não possa ir passar privações.
1: Ao apresentar o projeto original, o deputado Marcos Tavares, do PDT do Rio de Janeiro, ressaltou que a violência patrimonial e financeira está entre as três formas mais comuns de agressões contra idosos. O Serviço Nacional de Denúncias de Violações de Direitos Humanos, o Disque 100, registrou em 2024 mais de 72 mil fraudes financeiras contra pessoas acima de 60 anos. Pela proposta aprovada, todas as instituições financeiras ficam proibidas de conceder empréstimos a idosos somente por meio virtual. Maiores de 60 anos só poderão contrair financiamento com assinatura de contrato em papel. A deputada Flávia Moraes explica que o Estatuto da Pessoa Idosa prevê que pessoa acima de 60 anos pode comprometer no máximo 30% da renda com dívidas. No entanto, segundo ressalta, as instituições financeiras não respeitam esse limite com a concessão de empréstimos e mais empréstimos que deixam o idoso sem recursos sequer para subsistência. O texto determina também que o Fundo Nacional da Pessoa Idosa deve financiar o desenvolvimento de tecnologias assistidas voltadas a pessoas idosas. Na opinião de Flávia Moraes, essa medida é importante porque hoje as plataformas podem identificar as fraudes e alertar as pessoas idosas, que com conhecimento adequado das tecnologias, são capazes de se defender dos golpes. O projeto será votado pelo plenário, mas antes precisa passar pela análise das comissões de Finanças e Tributação e de Constituição e Justiça. Da Rádio Câmara de Brasília, Maria Neves.
2: Segurança Pública.
3: Baleia Rossi, do MDB de São Paulo, apresentou o projeto que aumenta as penas para crimes contra a paz pública, como incitação ao crime, apologia ao crime e associação criminosa quando forem cometidos pela internet.
4: A proposta também prevê punições mais severas quando os crimes tiverem como alvo mulheres. De acordo com o deputado, o objetivo é adequar a legislação ao ambiente digital e reforçar o combate à violência de gênero.
2: Relações Exteriores.
3: A Comissão de Educação da Câmara aprovou a criação do Dia Nacional da Retratação aos Imigrantes Japoneses, devido à perseguição e discriminação ocorrida no Brasil durante e após a Segunda Guerra Mundial. O repórter Luiz Cláudio Canuto explica o contexto da proposta.
5: A Comissão de Educação da Câmara aprovou o projeto que institui o Dia Nacional da Retratação aos Imigrantes Japoneses. Os deputados seguiram a recomendação do relator, deputado Ismael, do PL de Santa Catarina, e aprovou o projeto do deputado Luiz Nishimori, do PSD do Paraná. O Dia da Retratação deve ser celebrado anualmente em 25 de julho. A proposta também inclui a data no calendário escolar brasileiro para que haja atividades educativas com reflexão sobre a xenofobia e a valorização da cultura japonesa. Segundo Nishimori, além do reconhecimento histórico, a proposta representa um passo relevante na promoção de uma educação que valorize a diversidade cultural.
6: Além disso, fortalece a educação ao incluir o tema no calendário escolar, incentivando a reflexão, a memória histórica e a formação de cidadãos mais conscientes, respeitosos com a diversidade. Durante e após a Segunda Guerra Mundial, houve forte perseguição, discriminação e violação dos direitos. A criação da data tem justamente o objetivo de combater preconceitos e estereótipos ainda existentes, reforçando a importância da conscientização.
5: A imigração japonesa no Brasil teve início em 1908, quando famílias chegaram ao país em busca de prosperidade nas lavouras de café em São Paulo e no Paraná. Atualmente, cerca de 2,5 milhões de japoneses e descendentes vivem no Brasil e compõem a maior população de origem japonesa fora do Japão. O projeto que cria o Dia Nacional da Retratação aos Imigrantes Japoneses está na Comissão de Direitos Humanos e precisa passar também pela Comissão de Constituição e Justiça antes de seguir para o Senado Federal. Da Rádio Câmara de Brasília, Luiz Cláudio Canuto.
2: Esporte.
4: Rodrigo Gambale, do Podemos de São Paulo, apresentou o projeto que cria o programa Atleta Nota 10 para ampliar o acesso de estudantes atletas da rede pública ao ensino superior privado. A proposta prevê bolsas de estudo em instituições que aderirem à iniciativa.
3: O texto de Rodrigo Gambale exige bom desempenho acadêmico, frequência escolar e participação em competições para a concessão e manutenção do benefício. A proposta também cria um selo de reconhecimento para as universidades que incentivarem o esporte.
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4: Seminário na Câmara defende reserva de cadeiras para consolidar presença feminina na política brasileira. A repórter Noelle Nobre acompanhou o debate.
8: A Secretaria da Mulher da Câmara dos Deputados realizou um seminário para debater os 30 anos da Lei de Cotas de Gênero na política no Brasil, marco da primeira eleição com reserva de gênero em 1996. O consenso entre as participantes foi de que, embora a legislação atual de pelo menos 30% para candidaturas femininas tenha sido um avanço, o país precisa transitar para um modelo de reserva de cadeiras para garantir que as mulheres deixem de ser apenas convidadas nos espaços de poder. A deputada Isa Arruda, do MDB de Pernambuco, do Observatório Nacional da Mulher na Política, destacou que a legislação atual é apenas o começo.
9: As cotas foram os nossos primeiros passos, mas ela não pode ser o nosso teto. Ela precisa ser o nosso piso para continuarmos avançando.
8: Reforçando a visão, a deputada Laura Carneiro, do PSD do Rio de Janeiro, uma das coordenadoras da bancada feminina na Câmara, defendeu que o Brasil siga exemplos como o do México, que adota a paridade como regra.
10: Não queremos estar na foto apenas. Queremos estar na mesa de decisão.
8: Laura Carneiro lembrou que a dificuldade de captação de recursos e a ausência de reserva de assentos impedem que os 30% de candidaturas se convertam em 30% de eleitas. Hoje, as mulheres ocupam apenas 18% da Câmara. A deputada Érica Hilton, do PSOL de São Paulo, presidente da Comissão de Defesa dos Direitos da Mulher, classificou a atual política de cotas como insuficiente diante dos desafios. Ela denunciou o uso de mulheres como candidaturas laranja para desvio de recursos e criticou as anistias dadas a partidos que descumprem a lei.
11: Isso é um escárnio, isso é um deboche. O que eles estão dizendo é que não existe legislação que dará conta de tapar o buraco da exclusão.
8: A conclusão das palestrantes é que o fortalecimento da democracia brasileira depende de mecanismos que garantam não apenas o direito de disputar, mas o direito de exercer o poder com segurança e autonomia. Da Rádio Câmara de Brasília, Noelle Nobre.
2: Consumidor.
3: Felipe Francischini, do Podemos do Paraná, defende a uniformização da atuação dos PROCONs em todo o país. De acordo com o deputado, a ideia é determinar diretrizes nacionais para padronizar procedimentos e estabelecer prazos comuns de atendimento.
4: Felipe Francischini argumenta que a medida busca reduzir diferenças entre os órgãos de defesa do consumidor nos estados e municípios. O objetivo, segundo ele, é garantir mais previsibilidade, eficiência e tratamento igualitário para consumidores e fornecedores.
2: Desenvolvimento regional.
3: Comissão aprova projeto que altera a Política Nacional de Mobilidade Urbana.
4: A repórter Júlia Lopes nos conta quais as novas medidas propostas.
12: A Comissão de Desenvolvimento Urbano da Câmara dos Deputados aprovou um projeto de lei que altera a Política Nacional de Mobilidade Urbana. A proposta tem como objetivo incentivar os municípios a elaborarem seus planos de mobilidade. A Política Nacional, criada em 2012, estabelece diretrizes para o planejamento e a gestão do transporte nas cidades brasileiras. Pela lei, municípios com mais de 20 mil habitantes devem elaborar seus planos com prioridade para o transporte público e os meios não motorizados. Segundo o autor do projeto, deputado Rafael Brito, do MDB de Alagoas, apenas 20% das cidades que têm essa obrigação já concluiu o plano de mobilidade, apesar da exigência legal. A proposta prevê medidas como assistência financeira da União para a elaboração dos planos, possibilidade de contrapartida administrativa dos municípios e alinhamento com o Plano Nacional de Redução de Mortes e Lesões no Trânsito. O texto também determina que o repasse de recursos federais fique condicionado à análise dos planos pela Secretaria Nacional de Mobilidade Urbana e à verificação do cumprimento dos requisitos legais. Para o relator da proposta, deputado Hildo Rocha, do MDB do Maranhão, é fundamental a elaboração de planos de mobilidade para o funcionamento das cidades, mas que essa elaboração pode custar caro para muitos municípios.
13: Grande parte das cidades brasileiras que já deveriam ter seu plano municipal de mobilidade não tem. E isso ocasiona engarrafamento, a falta de um plano de mobilidade ocasiona muitos acidentes, muitos desastres, muitas mortes. E esse plano municipal, ele não é barato. É um plano que custa uma certa quantia, em que muitas das vezes o município não tem, porque o município está endividado, o município tem dificuldade e não tem como fazer. O que nós estamos aqui é de que a União priorize o investimento, pagamento desses planos através de recursos federais e leva-se em consideração vários fatores.
12: Além disso, ele também ressaltou que os planos precisam ser atualizados com frequência. As cidades estão em constante mudança e por isso o planejamento também deve acompanhar essa evolução. Há casos de municípios grandes com planos de mobilidade defasados há mais de 30 anos. A proposta também autoriza o governo federal a credenciar profissionais e empresas para elaborar os planos de mobilidade urbana desde que cumpram as exigências previstas em lei. O projeto que altera a Política Nacional de Mobilidade Urbana, incluindo novas medidas para auxiliar em planos municipais de mobilidade, segue em análise na Comissão de Constituição e Justiça. Da Rádio Câmara de Brasília, Júlia Lopes.
2: Saúde.
3: Projeto de Luiz Erundina, do PSOL de São Paulo, institui o Dia Nacional de Conscientização sobre o vírus linfotrópico de células T humanas, o HTLV. A proposta prevê campanhas públicas para alertar a população sobre as formas de transmissão, prevenção e a importância do tratamento.
4: O texto de Luiz Erundina também incentiva o combate ao estigma social e a divulgação de centros de atendimento especializado no SUS. A deputada considera que a medida é urgente para enfrentar a desinformação sobre o vírus.
2: Direitos humanos.
3: Projeto que garante mais autonomia a pacientes em fase terminal avança na Câmara. Os detalhes com a repórter Sofia Peçanha.
14: A Comissão de Saúde da Câmara dos Deputados aprovou o projeto que estabelece os direitos de pessoas com doenças graves e em fase final de vida. O texto aprovado cria regras para garantir que esses pacientes possam escolher como querem ser tratados e evitar sofrimento desnecessário com apoio à família. A proposta garante que pacientes com doenças incuráveis em estágio avançado, com expectativa de vida reduzida, tenham mais autonomia sobre o próprio tratamento. Entre os pontos previstos estão o direito à informação clara sobre a condição de saúde, a participação nas decisões médicas e a possibilidade de recusar procedimentos que apenas prolonguem o sofrimento. O projeto também reforça o acesso aos cuidados paliativos, com foco no alívio da dor, no conforto físico e emocional e no respeito à vontade do paciente, seja no hospital ou em casa. A relatora da proposta na Comissão de Saúde, a deputada Flávia Moraes, destacou que o objetivo é assegurar a dignidade e o princípio da autonomia da vontade.
15: Permite que as pessoas vivam o período final de suas vidas com conforto e autonomia, evitando a obstinação terapêutica e promovendo cuidado integral em ambiente hospitalar ou domiciliar, conforme a vontade do paciente.
14: A medida também trata da segurança jurídica para médicos, pacientes e familiares na tomada de decisões delicadas no fim da vida, como a limitação de tratamentos desproporcionais e o uso de sedação paliativa em caso de sofrimento intenso. Segundo a relatora, a proposta pode reduzir conflitos e trazer mais clareza nesses casos.
15: Contribuirá para garantir segurança jurídica aos pacientes, famílias e profissionais de saúde. Reduzirá conflitos éticos e emocionais no final da vida e fortalecerá uma cultura de cuidado centrada na pessoa e no respeito às suas escolhas.
14: O texto deixa claro que a prática da eutanásia, que é o ato de abreviar a vida de alguém para aliviar sofrimento, continua proibida no Brasil. A proposta permite que o paciente recuse tratamentos e garante o uso de cuidados paliativos, mas sem provocar a morte de forma intencional. O projeto que estabelece os direitos das pessoas em estágio de doença avançada será analisado a seguir pela Comissão de Finanças e Tributação. Da Rádio Câmara de Brasília, Sofia Peçanha.
2: Ciência e tecnologia.
4: Mário Frias, do PL de São Paulo, propõe mudanças no Estatuto Digital da Criança e do Adolescente para proibir mecanismos de censura prévia e garantir a liberdade de expressão. O texto também estabelece que conteúdos considerados lícitos só poderão ser removidos por decisão judicial.
3: Para Mário Frias, o projeto preserva a proteção de crianças e adolescentes contra a exploração sexual e pornografia infantil. Ele disse que a proposta também mantém as regras de combate a crimes na internet e busca garantir mais segurança jurídica para usuários e plataformas digitais.
4: Termina agora o Jornal Câmara dos Deputados, produzido pela Rádio Câmara, com trabalhos técnicos de Wellington Teles e apresentação de Val Monteiro e Márcio Aquilissardi. Uma boa noite para você.
3: A Voz do Brasil volta amanhã. Boa noite.
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0: Rapa.
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0: E com o som de O Rapa, então abrimos o Tua Essência dessa noite. Boa noite para você nesta terça, 28 de julho, 8:07. Mais um dia, né, com muita chuva, com as consequências aí das chuvas, dos temporais aqui no Rio Grande do Sul, né, que praticamente emendou, né, com a noite de ontem, com a madrugada já desta terça-feira, nas diferentes, né, nas diversas regiões gaúchas. É mais uma noite que estamos juntos e, claro, trazendo também o serviço, né, a partir aqui da Rede Tua Rádio, a cobertura, as atualizações, as informações sobre a situação das chuvas aqui no estado. E você participa com a gente pelo WhatsApp 549-9953-0616. Segue a chuva, né, aqui no Rio Grande do Sul, hora para, hora retoma, enfim, mas isso é em praticamente todas as regiões, né? E o INMET, o Instituto Nacional de Meteorologia, emitiu um alerta vermelho indicando grande perigo para tempestade aqui no estado. O aviso entrou em vigor às 10 horas desta terça e segue até o meio-dia de amanhã, quarta-feira, e abrange a porção norte, noroeste, região central, serra e litoral norte. Daqui a pouquinho eu trago a atualização dos rios, né, com a medição ali atualizada às 19h20, portanto, há menos de uma hora atrás, temos aí a atualização mais recente do nível dos rios aqui no Rio Grande do Sul. E também, claro, um apanhado geral, né, outras informações sobre a situação desta terça aqui no estado. 999-530616 é o nosso canal para você participar, para você se comunicar aqui com o Tua Essência, com a nossa programação ao vivo aqui na Rede Tua Rádio. 999-530616. 8:09.

0: Agora 8:28 e assim fechamos o primeiro bloco aqui do Tua Essência. Olha, após novas vistorias, a EGR, a Empresa Gaúcha de Rodovias, comunicou o bloqueio temporário também da travessia de pedestres na ponte sobre o rio Guaporé, na IRS 129, entre Mussum e Encantado, no Vale do Taquari. O bloqueio ocorre devido à previsão de nova elevação do rio nas próximas horas, além da identificação de rachaduras no asfalto. Então, também agora, a travessia de pedestres, né, também está interrompida, né? Exatamente. O bloqueio é, então, a travessia de pedestres é sem previsão, né? Sem uma previsão, um bloqueio temporário aí, então, na ponte sobre o rio Guaporé, na IRS 129. Ao longo aqui do encontro do Encontro Certo, né, que é o programa que eu também apresento no começo da noite, no horário local, né, para apenas uma das nossas emissoras. Agora aqui na Rede Tua Rádio, no Tua Essência, eu ao longo da noite que vou atualizando também as demais informações. A gente se perde aí nesses dias, né, às vezes, as tantas informações que monitoramos por aqui. Intervalo e eu já volto.
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4: 8:31. Temperatura 16 graus.
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1: Agora 8:33, 27 minutos para as 9. Boa noite, bem-vindo, bem-vinda para você com o rádio ligado aqui nas emissoras da Rede Tua Rádio, espalhadas pelo Rio Grande. 999-530616 para você interagir, participar aqui com a gente.

0: Na atualização realizada às 20h26 desta terça-feira, portanto, bem recente, temos aí a situação dos rios, né? Rio dos Sinos, em São Leopoldo, 4,61 metros, a cota de inundação é 4,50 metros. Rio Uruguai, em São Borja, 9,59 metros, a cota de inundação é de 9 metros. Rio Uruguai, em Itaqui, 9,14 metros, a cota de inundação é de 8,30 metros. Rio Uruguai, em Uruguaiana, 9,05 metros, a cota de inundação é de 8,50 metros. Portanto, todos esses aqui, né, já estão acima da cota de inundação. Durante a madrugada, o rio Jacuí recuou 3 centímetros em Cachoeira do Sul e deixou a cota de inundação de 9 metros, a marca atual de 8,65 metros. O nível do rio Gravataí, na estação Passo das Canoas, em Gravataí, também requer atenção. A marca está em 4,70 metros e a cota é de 4,75 metros. A Defesa Civil publicou alerta, então, né, muito alto aí para essa área. Em Campo Bom, o Rio dos Sinos está em cota de alerta com 6,29 metros. Para inundação, são necessários 6,80 metros. Chegou agora aqui a última atualização dos pontos sem luz no estado. Há mais de 26.200 ou 200 pontos aí, né? 26.243 pontos de energia elétrica inoperantes, né? Ou seja, sem energia elétrica, né? Sendo que 10.826 estão na área de operação da CE Equatorial e 15.417 estão na área da RGE. Portanto, mais de 26.000 pessoas ou pontos aí estão sem luz neste momento no Rio Grande do Sul. Seguimos mesclando aqui música e informação, acompanhando as atualizações, as informações nessa noite de terça-feira. E você participa com a gente pelo WhatsApp 999-530616.
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John Lennon aqui na seleção musical da noite desta terça para você com a gente na Rede Tua Rádio. Paz e bem para você, uma boa noite. 10 para as 9. Renato e seus Blue Caps.

0: Songji Bee Gees, How Deep Is Your Love, aqui na boa música da Rede Tua Rádio nessa noite de terça-feira. Faltando 3 para as 9, agora o colega Luan Varela da Tua Rádio São Francisco traz um apanhado geral, né, dos estragos provocados pelo temporal em Caxias do Sul. Luan.
1: O forte temporal que atingiu Caxias do Sul na madrugada desta terça-feira deixou um rastro de destruição em diversos bairros da cidade. A combinação de chuva intensa e rajadas de vento entre 60 e 65 km por hora, registradas pela Estação Meteorológica do Estado no aeroporto Hugo Cantergiani, causou destelhamentos, quedas de árvores, postes e muros, além de interrupções no fornecimento de energia elétrica e no abastecimento de água. Os maiores danos foram registrados nos bairros São Cristóvão, Quarta Légua, Galópolis, Desvio Risso, Esplanada, Jardim das Hortênsias, Universitário, Santa Fé e Cruzeiro, onde ocorreram destelhamentos de residências e de um pavilhão na rua Pixinguinha, no bairro Esplanada. Também no bairro Fátima, um muro desabou. A ventania também derrubou postes de concreto na rua Dionísio Adame, no bairro Nossa Senhora das Graças, na região do loteamento Vale da Corticeira, e nas ruas Governador Roberto Silveira e Professor Guerreiro Lima, no bairro Pio X, deixando fios sobre a pista e exigindo a atuação das equipes de emergência. No bairro São Ciro, uma árvore caiu sobre uma residência na rua General Alexandre dos Reis, destruindo parte da estrutura do imóvel. Apesar do susto, os moradores conseguiram sair a tempo e ninguém ficou ferido. O Corpo de Bombeiros realizou a remoção da árvore e, até o momento, 12 famílias procuraram a corporação para retirar lonas e proteger casas atingidas pelos ventos. Além dos danos estruturais, o temporal comprometeu o abastecimento de água no município. O rompimento de uma adutora do sistema faxinal, responsável por atender cerca de 57% da população, interrompeu o envio de água para a estação de tratamento Parque da Imprensa. Ao mesmo tempo, uma queda de energia elétrica paralisou o sistema Maestra, que abastece aproximadamente 14% dos moradores. O SAMAI informou que realizou manobras para reduzir os impactos e que o fornecimento será normalizado gradualmente após os reparos e o restabelecimento da energia. A Secretaria Municipal de Trânsito, Transportes e Mobilidade, juntamente com a Secretaria de Obras, também realizou atendimentos à população por meio de limpezas em bocas de lobo de toda a cidade e também desobstrução de regiões afetadas pelo acúmulo de água. No acumulado, entre o fim da tarde de segunda e as 9 horas da manhã desta terça, Caxias do Sul registrou 54 milímetros de chuva. Com isso, o total de precipitação em julho chegou a 248,8 milímetros, superando com folga a média histórica do mês, que é de 158 milímetros. Equipes da Prefeitura, da Secretaria de Obras, do SAMAI, da Concessionária de Energia e do Corpo de Bombeiros seguem mobilizadas para atender as ocorrências e minimizar os impactos causados pelo temporal. Em Galópolis foi observado uma crescente no volume de água do Arroio Pinhal, consequentemente elevando a queda de água da cascata Véu da Noiva. Já no Tega, também é possível observar uma elevação no nível do arroio, sendo perceptível principalmente na região noroeste de Caxias, onde está localizado o Moinho da Cascata. Mais informações você confere no site da rede Tua Rádio. Da Tua Rádio São Francisco de Caxias do Sul, Luan Varela.
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5: Nove horas, dois minutos. Temperatura 16 graus.
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